0: horas de emissão.
1: 24 horas de emissão.
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1: Por acaso não, eu estranhei um desses dias, eu estava a ouvir rádio, tipo, já na cama, ouvir rádio nos auriculares. Ouvi, passou, não a música, mas o programa Onanga. Eu disse, ei, como assim eu tenho uma música chamada Onanga e nem sabia do programa? Então, foi uma surpresa para mim.
2: Muito bem, Isabel, falando em direto para os nossos ouvintes que gostam muito deste programa, autorizas que nós fazemos o uso desta música para o programa?
1: Opa! Bem, não posso ser eu a autorizar. Então, há certos procedimentos até que chegue-se a esse acordo. Então, podemos negociar, ou melhor, vão negociar com as pessoas certas. Eu vou fazer o contacto, só isso.
2: Mas se fala de negociar, isso envolve valores?
1: Bem, não envolve valores, mas envolve direitos. Então, essa parte que eu assinei um agreement com uma label sul-africana. Então, a assinatura de usar a música como música oficial de um programa tem que ser feito um certo acordo. Não, nem sempre são valores. A gente sempre corre, tem medo de, vamos ter que pagar. Mas tem certas cláusulas que têm que ser cumpridas. Então, é mais nesse sentido.

Minha mãe, uma jovem sonhadora, com o nome de registro Marta Manuel Moila, cresceu no bairro da Malanga, filha de Manuel Jamice Moila e Maria Alberto Nhalungo. Sonhadora que engrenou no mundo da música meio que de paraquedas, porque eu entrei como corista de um reality show muito famoso cá em Moçambique e depois fui fazendo coros para muitos artistas, acompanhando uma banda, e daí fui conhecendo pessoas e fui calhar, ou melhor, terminar em estúdio e transformar-me nesta cantora que todos conhecem chamada Minha Mãe.

0: Vamos a isso. Nani Jussa é uma jovem moçambicana, a biografia lá ela disse tudo. Nasci na província de Maputo. O meu pai é da província de Inhambane, concretamente na Vila da Macinga. Estive na Macinga, estudei na Macinga de primeira até sexta classe. E os meus pais acabaram vendo que eu estava a ter muitas dificuldades e decidiram levar-me para Maputo, que era para dar continuidade dos meus estudos. Foi aqui onde tudo começou. Comecei, fui à escola, joguei basquete também. Joguei basquete e meu pai, ele não apoiava muito a questão do desporto, porque para ele interferia muito naquilo que eram os meus estudos. E ele não tinha muito conhecimento naquilo que dizia respeito ao desporto. Então ele acabou proibindo e disse que eu deveria somente continuar com os estudos.
1: Exato.
0: Só que eu queria praticar algum desporto qualquer, alguma coisa, eu queria estar lá inserida. E acabei vendo dança. Descobriram-me na Academia Dança Tropical com o professor Mozinho, a quem desde já agradeço muito. E fiz a dança lá durante muito tempo. Lá tive a oportunidade de acompanhar muitos artistas que eles apreciavam, os bailarinos, a companhia do professor Mozinho. Daí que durante aquele percurso de acompanhar os artistas, eu fui me interessando ainda mais, porque é aquela coisa, falta, mais um bocadinho, ainda falta. E decidi mais tarde entrar para a música. Música esta que nós continuamos até os dias atuais. E eu quero acreditar que ainda vamos.
1: Exato.
0: Porque sentimos de uma forma direta mesmo o reencontro da personalidade e a espiritualidade no mesmo caminho.

0: A Marlene é uma mulher, mãe, esposa, trabalhadora, tudo.
1: Muito bem. Qual é, Marlene, como é que entraste para o mundo da música? Começaste cedo como bailarina, isso fizemos menção logo na abertura. Conta-nos um pouco dessa história.
0: A minha carreira inicia por meio de uma oportunidade de trabalhar com o N-Star na altura, e ele ofereceu-se para começar a produzir músicas para mim. E foi aí onde começou a minha viagem, né? E começou com a música Chimata, né? Exato. Foi a minha primeira música.
1: E quais foram os artistas que influenciaram nessa altura?
0: Foi o N-Star, o DJ da Most. Nessa altura foram mesmo essas duas pessoas, DJ da Most, o N-Star e o Faya, que são irmãos, eles três são irmãos. E depois, mais tarde, passei para a Bang Entertainment, onde trabalhei com o Bang, com a Lisa James, com a Kátia Princesa, a Yara da Silva, Dama do Bling. Foi esse meu trajeto. E depois tive outra fase que foi com a Celebrity Produções.
1: Muito bem. Em 2005, tal como fizeste menção há pouco, gravaste a sua primeira música com o título Chimate.
0: Sim.
1: Qual foi licenciada como canção popular? Terá sido neste contexto que marca oficialmente a sua carreira?
0: A música Chimate realmente foi a música que marcou a minha carreira. Eu comecei a ser conhecida por meio dessa música. Foi a música Chimate. Sim.
1: Muito bem. E qual foi o seu sentimento quando conquistaste o prémio de canção mais popular com a Chimate?
0: É assim, eu acho que esta coisa de ter alcançado a música, música mais popular com a Chimate, acho que é um equívoco. Foi a música mais popular do ano, mas eu não ganhei o prémio de música mais popular, não. E eu me lembro até que, na altura, quando eu estava ali, quando estavam para anunciar o vencedor, eu participei, né, num goma com essa música. Eu me lembro que estavam ali as irmãs Domingas e Belita. Elas pegaram em mim e me empurraram assim, tipo, és tu, tipo, empurraram-me assim. Até hoje eu me lembro. Empurraram, porque elas tinham a certeza que aquela música tinha tudo para ganhar, a música mais popular. Mas, de forma muito surpresa, eu já estava ali, até puseram no primeiro decanto, preparo para receber o prémio.
1: Claro.
0: Anunciaram outra pessoa. Eu não ganhei, não fui a vencedora, né, da música, desse prémio. Então, mas foi a música, uma música muito popular.
1: Exato.
0: Sim.
1: Em 2007, integraste, portanto, a agência da Bang Entretenimento. Como é que surgiu essa oportunidade?
0: Entrei na Bang Entertainment por meio da Lisa James, né, de uma conversa com ela. Eu liguei, né, a pedir uma oportunidade para poder fazer parte, né, do ajuda, né, para fazer parte da Bang, era ajuda para poder ser conhecida, ter oportunidades. E ela apresentou uma Kátia Princesa, que era responsável da Bang. Então foi assim que eu comecei a entrar e fazer parte da Bang Entertainment. Foi

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1: Já se lá vão séculos, né?
2: Muito tempo.
1: É isso, mas hoje estou aqui muito feliz por ser a primeira convidada deste ano 2022. Espero que eu vos traga muita sorte, muito sucesso, muito bom ano.
2: Exato. Quem é, de fato, Madina Givrali Vaz?
1: Esse nome do meio.
2: Eu também fiquei admirado.
1: Ninguém consegue pronunciar.
2: Mas como é que é?
1: Givralgi.
2: É Gi?
1: Vralgi.
2: Givralgi.
1: Sim.
2: Vaz.
1: Exato.
2: Mas quem é?
1: Madina. Eu gosto de diminuir um bocadinho, né? Subtrair o nome do meio, fica mais fácil para as pessoas, porque o nome do meio é um bocado complicado e as pessoas às vezes dizem as neiras. Então, Madina Vaz é uma mulher que nasceu nesta cidade, no Hospital Miguel Bombarde, e é uma mulher sonhadora. Não cresceu com sua mãe, cresceu com seu pai, teve o pai como pai e mãe, mas mais tarde veio conhecer a sua mãe. E é uma mulher, é uma menina que virou uma mulher sonhadora e que sempre alcançou ser alguém neste mundo, ser alguém nesta sociedade, transmitir coisas boas para as pessoas.
2: Exato.
1: E fazer valer a sua existência neste país, nesta terra.

0: Acerte o seu relógio. Em Moçambique são 6 horas.
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3: Estamos de mãos dadas até muito bem perto das 10, com muita música moçambique. Informação do desporto. Informação cultural, ouvindo aqui as nossas estrelas. E já passaram desta estação. Este programa traz muita música moçambicana no seu verdadeiro sentido, que desfila a música de todo o país. Damos a todos uma feliz manhã deste domingo. Estamos a 13 de setembro de 2026. Dia de descanso para muitos. Outros, nem tanto, é mais um dia de laboral, um dia normal, por essa razão que você está aí no seu posto de atividade. Agora desejamos aí um bom trabalho. Continue na nossa companhia. A quem faz essa estrada, boa viagem, não esqueça do cinto de segurança. Vamos continuar a caminhar juntos, até muito bem perto das 10. Para si que está em casa, ainda está, portanto, a piscar o olho. Só a despertar, não esqueça de fazer exercícios de aquecimento. Já o fizemos às 5. Também entra para as 4 linhas, vai jogando connosco até às 10. Sabe que vamos interagir através da nossa caixinha, através da nossa terminal telefónica, olharmos o fim de semana desportivo. A caixinha, o número é 843929501 para as mensagens escritas. 843929501. A turma já sabe que é via aberta, pode escrever. E lá mais adiante vamos abrir a nossa primeira janela para ouvirmos o seu comentário em torno do fim de semana desportivo. Para este fim de semana temos a 20ª jornada do Moçambola, que arranca hoje com ADV Bahia de Pemba, Ferroviário de Lixinga, Ferroviário de Nampula. Já temos Liga Desportiva de Sofala, Ferroviário de Maputo para amanhã. Terça-feira, Ferroviário da Beira, Black Bulls, Xingal de Tete, Costa do Sol. Finalmente, União Desportiva de Songo, Machaquém. São jogos da 20ª jornada do Moçambola, que arranca hoje, domingo, esse ADV Bahia de Pemba e Ferroviário de Lixinga, Ferroviário de Nampula.

vamos também olhar alguns momentos de reportagem para ouvirmos aqui alguns comentários ainda em torno do Moçambique. Para esta jornada, Nelson Valdez vai, portanto, a arbitrar a recepção do Ferroviário de Lixinga com o seu homônimo de Nampula, Estádio Municipal 1º de Maio. Azak Domingos e Dorival Lekitua são os assistentes. Nelson Wanasi é o quarto árbitro. Outro jogo, Arthur Alfinar sopra o apito do encontro ADV Bahia de Pemba, no Municipal de Valdemar de Oliveira Fernandes, isso na cidade da Maxixe. Maria Manuela e Raimundo Tabular são os auxiliares. Na terça-feira, Eugênio Nhatavi dirige o jogo que vai opor a Liga Desportiva de Sofala e o Ferroviário de Maputo no Caldeirão, com Luísa Brasilão e Filomena Fernando como assistente. Arthur Alfinar é o quarto árbitro. Na quarta-feira, António Chival ajuiza a visita do líder ABB ao Ferroviário da Beira, auxiliado por Castro Betani e Bismul do Majimba, Gomes Amici e quarto árbitro para esta partida. Outro jogo, Alifa Manzini vai apitar o jogo entre a União Desportiva de Songo Machaquém. Nelson Chicoche e Arsênio Raiva são os assistentes. António Dambi é o quarto árbitro. Finalmente, Paulino Dulamo arbitra o jogo Xingal Costa do Sol com Albino Muxanga e Rui Kissimissi. Assumani Barbosa é o quarto árbitro.

fora de portas temos a sexta jornada da Liga Portuguesa de Futebol. Arrancou, portanto, ontem com esse Nacional 1, Alverca 3, Casa Pia 1, Futebol Clube do Porto 4, Académico 2, Vitória 1. A jornada prossegue hoje às 8 com esse Arroca Santa Clara, mesma hora, Benfica Gil Vicente. Mais tarde, às 20h30, Famalicão Sporting. Na segunda-feira, para o encerramento desta sexta jornada, Riave Estrela da Amadora, Moreirense Marítimo, Braga Estoril Praia.

Passamos para a Liga Espanhola de Futebol. Na Espanha joga-se a quinta jornada. Arrancou na sexta-feira com Sevilha 1, Valência 0, Racing 2, Alavés 1, Osasuna 0, Espanhol 2. Ainda temos Atlético de Bilbao 1, Elche 1, Real Madrid 4, Royal 1. A jornada 5 prossegue hoje às 13, Celta de Vigo, Málaga, às 15, Levante, Barcelona, Getafe Desportivo, 17h30, Real Sociedade, Atlético de Madrid, às 20h, amanhã para o encerramento, Vila Real, Real Betis.

Inglaterra, estamos com a quarta jornada. Meio de caminho com Aston Villa 1, Forest 2 no arranque, Bermude 2, Brentford 2, Chelsea 2, Old City 2, Crystal Palace 2, Town 3, Liverpool 0, Fulham 0, Tottenham 0, Everton 0, Sunderland 0, Arsenal 2. A jornada prossegue hoje, domingo, com Venture City e Bristol, às 14. Às 16h30, um derby à moda antiga, Manchester United, Manchester City. E para fechar, Leeds United, Newcastle, amanhã às 20h.

Passamos para a Liga Italiana. Joga-se esse final de semana, quarta jornada da Série A, com esse Venezia 2, Fiorentina 4, na quinta-feira no arranque. Sexta-feira, Genoa 1, Florissoni 1, Lazio 2, AC Milan 2 no sábado, Atlanta 1, Cagliari 2. Hoje, domingo, prossegue com Lice, Monza, às 14. Napoli vai medir forças com Bologna, às 17. Sassuolo, Juventus, às 19h45. Torino, Roma, 17h30. Como, Parma, 17h30. Para fechar, Internacional, Udinese, às 19h45.

na França, joga-se a quarta jornada com esse Rennes 1, Marseille 0 no arranque. Ontem, Strasbourg 1, Mônaco 1, Paris Futebol Clube 0, Lyon 0, Florente 2, Toulouse 2, Auxerre 1, Nice 0, Le Havre 0, Angers 0. Jornada prossegue hoje às 14h com Lille e Troyes, Le Mans e Lens às 16h15 e para fechar às 19h45 Brest PSG.

Na Alemanha, na Bundesliga, joga-se a terceira jornada com resultados já disponíveis. Faltam só duas partidas para o fecho desta terceira jornada. Vamos aos resultados. União de Berlim 1, Schalke 04 3. Ainda temos, portanto, para esta terceira jornada, o Hamburgo 2, Bayer Leverkusen 2, Fenaia 2, Stuttgart 1, Borussia 3, Perdidon 0, Mainz 1, Frankfurt 3, Freiburg 5, Borussia de Mönchengladbach 0, Köln 1, Werder Bremen 1. A jornada prossegue hoje com Leipzig, Hamburgo às 14h30, Elverbe, Bayern de Munique às 16h30.

0: olhamos o basquetebol, está igualado para uma final do playoff da Liga Nacional Sênior Feminino. Vamos, portanto, ouvir aí o repórter Carlos Langa, que vai trazer a imagem sonora deste playoff que se vem aí para a Liga Nacional Sênior Feminino. É a altura de juntarmos, portanto, o primeiro apontamento de reportagem. Vamos a isso.
1: Do Sol empatou o play-off da final da Liga Nacional de Basquete Feminino após vencer esta sexta-feira o Ferro de Maputo por 58-53 no jogo 2 desta competição. Pelo que no jogo 1 o Ferroviário ganhou esta quinta-feira por 69-39. O jogo 3 está marcado para o próximo domingo. Vamos ouvir de início o técnico que perdeu nesta sexta-feira, da concreto, Nasir Salé.
2: Este modo de campeonato é longo. Sabíamos claramente que não seria fácil. O facto de termos ganho ontem não significaria que já tinha-se encontrado um vencedor. Estão igual. Vamos olhar para os próximos jogos e pensar positivo sempre. E tentar encontrar a equipa mais regenerada e pensar naquilo que possa ser o nosso poderio. Tivemos muita chance de concretizar sextos passes e não concretizamos. E quando é assim, torna-se difícil. Tivemos mais tempo na defesa, melhoramos, reduzimos a desvantagem que tínhamos de 11 pontos, mas quando não se marca, continua a ser difícil. Vamos melhorar essa qualidade e vamos encontrar forças para trabalhar muito mais. Para o próximo jogo.
1: Técnico Nasir Salé, do Ferroviário, derrota o seu conjunto esta sexta-feira. Agora o técnico principal da equipe canarinha, o Paulo Sambo, que vai também falar em torno deste triunfo neste jogo 2 que iguala o playoff da final da Liga de Basquete Sênior Feminino, que decorre aqui na capital moçambicana, Pavilhão de Esportes da Machaque.
3: Foi um bom jogo, parabenizar as meninas, conseguimos entrar para esse jogo com ânimo e vontade de ganhar. Entramos, é claro, um pouco nervosos, mas com o decorrer do jogo conseguimos, mas pecamos muito naquilo que é a eficácia, falhamos muito. No último quarto conseguimos manter aquilo que é o resultado e demos a vitória.
4: Vitor, o que se pode esperar do Costa do Sol para o jogo 3 desta final?
3: Temos que melhorar mais. Vamos continuar a trabalhar para melhorar, porque queremos ganhar.
1: Paulo Sambo, técnico da equipe do Costa do Sol, junto que ganhou no jogo 2 ao Ferroviário por 58-53, iguala este playoff, tendo em conta que no jogo 1 o Costa do Sol perdeu a Ferroviário por 69-39. O jogo 3 está marcado para o próximo domingo, o jogo 4 realiza-se na segunda-feira, o jogo 5 será na próxima quarta-feira.
0: Obrigado, Carlos Langa, com as últimas em torno do basquetebol, com o jogo 3 hoje em ação, depois deste empate neste play-off. Vamos olhar também os Mambas, a indicação que a seleção do Senegal propôs a troca de ordem dos jogos com Moçambique. Vamos ouvir os nossos comentaristas residentes falando, portanto, em torno deste pedido do Senegal em trocar, portanto, a ordem dos jogos com Moçambique. Avancemos ao encontro do Alexandre Zandamelo, o primeiro comentarista residente, que deixou ficar o seu comentário em torno desta notícia.
5: É uma justificação, um motivo bastante forte, bastante compreensível, e a Federação Moçambicana de Futebol, já no seu comunicado, não só aceita, como também desconsultado. Isto é que é extremamente importante.
6: O selecionador nacional. Sim.
5: Consultado o selecionador nacional, o Chiquinho Conde, e este anuiu. Portanto, não teremos aqui a situação de a Federação é que fez isto, nós não queríamos, não. O próprio selecionador anuiu, portanto, não vejo problema rigorosamente nenhum. A Seleção Moçambicana de Futebol estava a preparar-se para fazer um jogo. Não estava a preparar-se para jogar em Dakar ainda, porque ainda há tempo, tanto mais que a seleção ainda não começou a concentrar-se. É verdade que, pronto, já sabia há muito tempo que o meu jogo seria fora
6: mas de... Mas a preparação não é só física.
5: Não é só física, mas quer dizer, eu penso que... Olha,
6: ou desportiva, enfim.
5: Esta mudança não está a acontecer, faltam 3, 4 dias.
6: Claro.
5: Portanto, neste momento estamos há 2 semanas. Portanto, hoje é sexta-feira, o jogo é precisamente daqui a 2 semanas, dia 25 de setembro. Portanto, 2 semanas. Portanto, eu penso que para jogadores profissionais, jogadores que conhecem o mundo, jogadores que para jogar no relevado em África, na Ásia, na Europa, onde quer que seja, não precisam de pensar 2 vezes. Portanto, penso que não há assim grandes problemas quanto a isso e não vejo aqui uma questão de vantagem ou desvantagem. Mas se for a vantagem, se calhar o fato de Moçambique poder fazer 2 jogos seguidos cá, portanto, a primeira e a segunda jornada, portanto, no dia 25 joga aqui em Maputo e no dia 29 torna a jogar aqui em Maputo na recepção ao Sudão. E depois a desvantagem pode ser o fato de, na segunda volta, ter a fazer também 2 jogos seguidos fora. Se é que isso é uma desvantagem, está aí. E se é que é uma vantagem, fazer 2 jogos seguidos em casa, também está aqui a vantagem. De outra forma, portanto, não acho que seja que haja alguma coisa que nós possamos colocar, quer dizer...
0: Portanto, esta foi a reação do Alexandre Zandamela em torno desta troca de ordem dos jogos dos Mambas, que, portanto, vão jogar em casa nas suas 2 primeiras partidas, depois vão jogar fora do seu reduto. Vamos ouvir Manuel Morel também, que deixou ficar o seu comentário em torno desta troca de ordem dos jogos dos Mambas diante da seleção do Senegal.
7: É normal para nós, porque nós somos gentlemen. Não, começa aí. Não, é verdade.
5: Mas é normalíssimo.
7: Não, é normalíssimo. Mas nós fazemos essa troca. Nós somos gentlemen e conseguimos fazer a troca porque nós somos assim, né? Sabemos estar. Isto é saber estar. Porque eu acredito que outro qualquer país, não sei se todos os países irão aceitar a situação. Não sei, não. O Alexandre acabou de falar das vantagens, desvantagens.
6: Tudo bem. O Moreira, está ou não de acordo?
7: Não, como é que não podia estar de acordo numa situação em que a federação, que é gerida por um grosso de gente adulta, conhecedora, E principalmente o treinador nacional ter anuído com tal. Quem é Manuel Moreira para dizer pá, não, volta atrás com tal? Voltar atrás, claro que não vão fazer. Eu posso é comentar, dizer que não sei se teremos vantagem ou desvantagem nisso. Eu penso que temos desvantagem nesse sentido. Que era melhor sempre jogar fora do que jogar em casa, né?
6: Fora a cordialidade. É necessário que sejamos cordiais, tal como...
7: Claro, claro, isso em relação ao ser humano,
6: mas vamos olhar para os aspectos desportivos desta...
7: Não, desportivos, eu penso que...
6: Desta situação.
7: Saímos prejudicados.
6: Saímos
7: prejudicados, claramente, porque era melhor sempre jogar fora primeiro e depois jogar em casa.
6: Sim.
7: Depois jogar em casa. É assim.
0: Portanto, esta foi a reação de Manuel Morreira em torno desta troca de ordem no que diz respeito aos jogos dos Mambas diante da seleção do Senegal. Portanto, as 2 primeiras partidas vão ser cá no solo pátrio e as 2 últimas fora de porta. Isso traz vantagem ou desvantagem? Vimos aí os nossos comentaristas. Vamos daqui a pouco espreitar também as primeiras mensagens. Vamos ao encontro dos primeiros campeões que já estão nas 4 ligas e vão interagir connosco em viva voz a partir das 6:30. Até muito bem perto das 7.

daqui a pouco vamos ter a caixinha, vamos ter a turma já em ação para trazermos as primeiras mensagens, enquanto aguardamos o primeiro campeão em viva voz para a nossa terminal. Então, vamos começar pela nossa terminal de chamadas, que está preparada, enquanto aguardamos aí a turma e a caixinha.

0: Então vamos a isso, vamos jogar para 82-310-576-6. 82-310-576-6. Está disponível também para ouvirmos o seu comentário. Sabe que temos o Moçambola, temos os principais campeonatos do Velho Continente. E temos aí os jogos dos Mambas, que são vizinhas. Sabe que a ordem das partidas já foi trocada. Moçambique vai fazer 2 jogos de seguida no solo pátrio, 2 jogos fora. Isso traz vantagem ou não? Qual é a sua opinião? Com esta troca da sequência dos jogos dos Mambas, também ouvimos os nossos comentaristas residentes. E deixaram ficar, portanto, a sua reação. Então vamos ouvir a sua, vamos ao encontro do primeiro campeão. Ele já está cá, vamos lá. Bom dia, campeão.
1: Bom dia.
0: Bom dia, bom dia. Estou campeão Madzaia.
1: Mora onde? Na RMC.
0: Falha, não falha.
1: Como está, meu irmão?
0: Aqui está tudo bem, não sei como é que vai desse lado.
1: Ah, também estou a fazer os últimos acabamentos para levantar, preparar-me. Vou à tua zona hoje. Vá com o Golote, tenho um encontro ali mesmo ao pé de varanda ali, onde vou, tenho um encontro lá com a congregação. Então vou por lá desse lado.

0: final das femininas, o Ferroviário e o Costa do Sol já foram empatando, estão a um ponto, ficaram com três jornadas. E os masculinos também já estão aí a lutarem para as fases seguintes. E para a nossa seleção, prontos, a federação, a confederação se entende, as duas federações, quando se entende, não há outra coisa, como diz o Moreira, que diz que vou dizer o que é o Moreira, porque os donos que estão lá na federação já decidiram aquilo que decidiram, e o próprio técnico também entrou, porque o presidente da federação não decidiu sozinho. Primeiro, perguntou para o treinador: este jogo aceita-se? Ele disse: não, para mim tudo é a mesma coisa. Então aceitou. Então Moreira não tinha como. Ele é comentarista. Só faz os comentários, aquilo que ele consegue ver. E mas que é plena, é o treinador e a federação, porque são eles que sabem as logísticas. Então, por mim, paro por aqui. O Moçambola arranca hoje a 20. Boa sorte para as equipas que vão ajudar, menos a mão do arbitragem. Para mim, paro por aqui. Para todos, a rádio que não bate licença sempre está conosco nos nossos ouvidos, de 24 sobre 24. Paro por aqui. Meu irmão, bom trabalho, bom regresso a casa. Eu também, daqui a pouco, caminho a minha oração na zona de Congolote hoje, 1º de maio. Por mim, tchau, tchau. Até a próxima, meu irmão.
1: Até a próxima, estamos juntos. Um feliz domingo.
0: Obrigado, meu irmão.
1: E reze por nós.
0: É assim sempre. Nós nunca deixamos as pessoas que estão a trabalhar.
1: Muito bem, muito bem. Vamos na mulher.
0: É isso mesmo. Obrigado.
1: Estamos juntos. 6 horas e 32 minutos. Abriu o campeão Mandaya a partir do Zimpé. Vamos ouvir o segundo, ainda em viva voz. Bom dia, campeão.
2: Bom dia, irmão.
1: Bom dia. De quem é essa voz?
2: A voz é do Ito, diretamente de Mucatine.
1: De Ito, a partir de Mucatine.
2: Exato, mano, uma bunda.
1: Já está a participar. O seu comentário, Ito?
2: O meu comentário é para parabenizar a BB. Mas acho que faltou um pouquinho mais o trabalho da BB. Acho que desprezou o adversário. Eu acredito que o primeiro jogo, se fosse, acho que é Madagascar, não sei se é das ilhas, onde acho que se o primeiro jogo fosse fora, acho que acredito que terão aprendido mais um pouquinho a lição, porque desprezaram o adversário. Segundo as informações, mesmo o segundo jogo, acredito que terá feito mais mesmo para conseguir um bom resultado, apesar de ter passado, mas ainda falta mesmo. Eu sou um gol. Lutou. Petro é Petro. Não consegui, mas fica para a próxima, que temos que trabalhar mais mesmo. Temos que trabalhar mais. Eu sou ver a equipa do Petro. Eu não sei porque que nós criticamos acerca dos estrangeiros que jogam no Istambul. Só para ver o número dos jogadores que o Petro tem. São jogadores de fora. Mas aqui sempre criticamos. Não sei o que está a acontecer. Precisamos nos preparar melhor para a gente conseguir jogar nas competições africanas. E quanto à seleção, para mim acho que é bem-vindo a gente começar aqui em casa, apesar da preparação já tinham feito para a gente fazer um estágio, um mini estágio em Portugal. Mas acredito que o primeiro jogo aqui em casa, acho que com o Colosso do Senegal, acho que é melhor mesmo. É melhor mesmo aqui. Quanto ao basquete, eu acredito que Costa do Sol, o primeiro jogo, entrou um pouquinho à parte. As meninas estavam muito nervosas, mesmo no segundo jogo. Acho que o nervosismo é aquilo que queremos mostrar, nós queremos conquistar, mas não é assim. Temos que jogar com calma. Tinham tudo, mesmo no primeiro jogo, tinham tudo para ganhar, o segundo também tinham tudo para ganhar. E mando uma bunda, bom trabalho, mandar beijinhos para os meus filhos, neste momento, os meus amigos, Valdemar Nhar e o Mabaú.

0: ter mercadinho. E vou chorar também um bocadinho e tu agradeço para mover neste momento. Bom trabalho, mano. Bonda, até 10 quando a gente pendurar a estola.
1: Estamos juntos, obrigado. E tu desejar aí um feliz domingo.
0: Tá animando, mano.

0: Na turma está o Alberto Paulo de Maputo, de Gil. Bom dia a todos os campeões desse canal de AZ. Venho desejar um bom domingo a todos os madodas. Desejar boa sorte para o Costa Sol diante de Xingal. O Benfica no jogo de mais logo. Mestre, hoje não temos WhatsApp. Bom trabalho aí, estamos juntos. Portanto, ainda guardo o WhatsApp, guardo também a caixinha. Vamos lá ver. Enquanto isso, continuamos com a turma e a nossa terminal telefónica disponível para ouvirmos a sua mensagem. Vamos ouvir mais um campeão. Bom dia. São 6:36, estamos a interagir a partir do 82-310-576-6. Vamos ao encontro de mais um campeão, bom dia.
1: Muito bom dia, meu ídolo Mestre Mabunda, o promotor da música jovem moçambicana. Já estou bem ligadinho, espero sinal desportivo da Rádio Moçambique. Arriscar o chão com o clássico da música moçambicana, Mestre. Não falha.
0: Não falha, Alberto. Sempre esteja aí. Obrigado pela companhia fiel, Alberto.
1: É verdade. É muita fidelidade, Mestre. Não. É, dificilmente traio, Mestre. Sim, Mestre. Eu quero dar muita força aos nossos representantes nas afrodaças, refiro-me à ABB, que empatou ontem diante do Atômico Ngomé das Comores, né? 0-0, mas beneficiou-se da vitória à tangente na primeira mão por 1-0, passou, está de parabéns. O Nelly Flor de Songo, claramente que perdeu a eliminatória em casa, ao perder 1-0, porque ontem lutou até ao fim, empatou a 2 golos, foi com muita pena que terá perdido na primeira mão. É por essa razão que o relógio da primeira mão falou mais alto, né? Ficou congregado de 3-2. Muita força, porque ficou de cabeça erguida. Acredito que da próxima vez poderá fazer uma coisa bem melhor. Para a BB, está de parabéns, porque vai para outra fase. Espero que também consiga passar a outra fase, quiçá alcançar a fase de grupos. Para Moçambola, hoje tem seu ranking, muita força para os envolvidos. E para o meu Xingal, jogo na quarta-feira já, a ver, vamos o que vai acontecer. Estamos numa situação muitíssimo difícil. Agora, para a nossa seleção nacional, essa inversão da ordem do jogo da primeira jornada, de princípio seria em Dakar, né, no Senegal, mas a Federação Senegalesa de Futebol pediu e a Federação Moçambicana de Futebol primeiro fez uma consulta ao Mister, né, o Sifinho Conde. O Sifinho Conde concordou e, consequentemente, anuíram o pedido da Federação Senegalesa de Futebol. Eu acho que não há muito problema ali, visto que vamos começar em casa, diante do nosso público, é tudo a mesma coisa. O mais importante é preparar um jogo com antecedência, mas também tudo foi bom, porque esse anúncio vem duas semanas antes. Por isso, vamos nos preparar para podermos fazer face a este Senegal. E por isso, para mim, não há problema nenhum. Vamos jogar com vista a tentarmos fazer os 6 pontos nas primeiras 2 jornadas. Confio nos pupilos de Sidney Conde e confio na toda a equipa da Seleção Nacional. Mestre Mabunda, continuando um bom trabalho, estamos juntos na companhia deste canal desportivo da Rádio Moçambique. Até às 10, chumbo grosso. Tchau, tchau, mestre. Bom domingo, mestre.
0: Obrigado, Alberto. Estamos juntos. Desejar aí um bom domingo.
1: Muito obrigado, mestre. Estamos juntos. Um abraço, mestre.
0: Estamos juntos. Obrigado.

0: Vamos ouvir mais um campeão. Bom dia, campeão.
1: Bom dia.
0: Está tudo bem consigo?
1: Estou bem, sou uma bunda, não sei do seu lado.
0: Aqui também está tudo bem. Com quem falamos?
1: Com Jacob da Muniz.
0: Já está a participar, Jacob. Qual é o seu comentário?
1: Espero que o Moçambola comece bem hoje e a seleção também. Espero que ganhe com a seleção de Senegal também. É tudo.
0: Obrigado. Estamos juntos. Desejar aí um feliz domingo.
1: Obrigado igualmente.

0: Vamos prosseguir ouvindo mais comentários para 82310-576-6. Quando aguardamos aí a caixinha, o WhatsApp ainda continua fora de jogo. Vamos lá ver. Vamos continuar com a nossa terminal 82310-576. Temos mais um ouvinte em linha. Bom dia.
1: Bom dia, Mano Mabunda.
0: Bom dia, bom dia. Com quem falamos?
1: Ah, aqui está tudo bem, graças a Deus. Aqui está a falar com Ivana a partir de Lixinga.
0: Oi, já está a participar, Ivana, a partir de Lixinga. Está tudo bem?
1: É, aqui está tudo bem, graças a Deus. Não sei desse lado, Mano Mabunda.
0: Aqui também está tudo bem. Então, qual é o seu comentário?
1: Ah, bom, primeiro... falar das afrotaças, lamentar de princípio a derrota da UDS, coisa de jogo, é assim mesmo, não tem como. E para a BB, que teve um empate, tá de parabéns. E estou a dar mais muita força para as próximas jornadas. E quanto ao Moçambola, também quero dar muita força aí. Para o jogo de hoje, o meu ferroviário de Lixinga, espero que tenha o seu melhor, mas não, acredito que não será um jogo nada fácil, mas pronto, vamos ver no que vai dar. E para os jogos fora de porta, quero também dar meus parabéns aí ao meu Real, que também ontem conseguiu uma vitória, portanto parabéns. E é tudo, Mano Mabunda. Também quero saudar aí a todos os campeões que nesse momento estão a me escutar. E estamos juntos, Mano Mabunda. Até a próxima.
0: Obrigado, até a próxima. Dizer aí um bom domingo.
1: Muito obrigado, Mano Mabunda, igualmente.
0: Estamos juntos, estamos juntos.

0: Vamos ao encontro de mais um campeão em linha. Bom dia.
1: Bom dia.
0: Oh, Dona Lúcia, seja bem-vinda.
1: Como está, Mano Mabunda?
0: Aqui está tudo bem, não sei como é que está.
1: Ah, eu também estou bem.
0: Muito bem, isso é que é bom. Então, o que é que nos diz, Dona Lúcia?
1: Não temos nada de dizer sobre a seleção. Porque anima a começar fora, terminar em casa. Essa coisa deles aceitar, começar aqui para ir terminar lá. São coisas mesmo de Moçambique. Porque todo mundo sabe que esse não é coisa que diz não. Vamos fazer o quê? Força para a Costa do Sol na quarta-feira de Lixinga. Parabéns para a Real. E força para toda a equipa que joga hoje. E as meninas do Costa do Sol, força. Porque falta três para jogar. Não é fácil de ferroviar. É uma bunda. Manda cumprimentos em casa. E abraço para a Cota Nhacen, Rafiki, meu amigo. Estou com saudade. No Fundice, com Dona Helena. Paciência, Zandamela, Macuacua, Rosa, Bia e Mana Laura, não sei como que está o filho agora, porque teve acidente o filho dela, mas ela tinha dito que estava melhor um pouco, não sei como que está agora. Dona Amélia, e para todos os campeões que estão a ouvir agora, muitíssimo, não esqueço. Para todos os campeões que estão a ouvir agora de A a Z, que não mencionei os nomes, estamos juntos. Para não estar sempre com Dona Luz, para entrar não é fácil. Comecei logo na primeira hora, quando terminou o Maljaia, mas não é fácil para entrar, Mano Mabunda. Bom trabalho, cumprimento a minha sobrinha em casa e a cunhada. Tchau.
0: Tchauzinho, Dona Lúcia, obrigado pela sua participação.
1: Obrigada.

0: 6 horas e 49 minutos, ainda temos tempo para ouvirmos mais comentar. Enquanto aguardamos a caixinha hoje, a caixinha, o WhatsApp estão fora de jogo. Mas enfim, vamos continuar à espera para a qualquer momento começamos a trazer as mensagens que vão caindo à caixinha e também ao WhatsApp. Vamos ao encontro de mais um campeão, acredito que esteja ali alguém. Para mais um comentário no 82 310 576 6, 82 310 576 6. Temos mais um campeão. Bom dia.
1: Olá, bom dia. Como é que chama Bunda?
0: Bom dia, tudo bem aí?
1: Tudo bem, grande Mabunda.
0: E também está tudo bem, então. O seu comentário?
1: O meu comentário, o primeiro, é lamentar. Meu clube, que é a que não é a turma de Songo, que perdeu primeira, segunda, que empatou, mas é para muita força, né? Muita força. E a BB, muito parabéns. Ganhou a primeira mão, segunda mão, empatou, epa. Muito parabéns para a BB. E a Moçambola, dia de hoje, muito parabéns. Aquele também que vão jogar hoje, muito parabéns. Esse do Anamabunda, esse é próprio Erasmo, diretamente para o senhor ganhar Anamabunda.
0: Grande Erasmo, obrigado aí, continua aí, um feliz domingo.
1: Muito obrigado, Anamabunda.
0: Na turma, está uma vez mais o campeão Mabzaia, diz-lhe bom dia, Cota Mabunda, estou ligado, um bom trabalho, um bom domingo para todos os ouvintes desta estação. Aqui o grande campeão Mabzaia a partir do Zimpe. Para quem escreveu na caixinha, é só aguardar, vamos lá ver se conseguimos ter aí visualizar as mensagens. WhatsApp também, vamos lá ver se conseguimos. Mas enquanto isso, vamos prosseguir com a nossa terminal. Vamos ao encontro de mais um campeão. Bom dia.
2: Muito bom dia, Mano Mabunda.
0: Bom dia, bom dia. Com quem falo?
2: Está a falar com Nhansengo de Maracuene.
0: Nhansengo de Maracuene. Muito bem, Nhansengo. Então, o que é que nos diz?
2: Sempre queremos trazer um bocadinho por causa da seleção. A seleção, como já decidiram, está à frente. Não podemos dizer não ou sim. Só que nós estávamos a pedir talvez um jogo se o campo da Beira dá para receber um jogo como esse. Puder um jogo na Beira, um jogo aqui no estádio. Se der, se as coisas estão dado assim, não sei. Então, mas por termos recebido ou termos aceitado assim, acho que é mais fantasioso para nós. Estamos à frente do nosso povo, conhecemos nosso campo. Então, isso que dá para nós é uma vantagem. Obrigado.
0: Obrigado pela sua participação. Desejar aí um feliz domingo.
2: Obrigado, obrigado, bom.
0: Estamos juntos. Obrigado. 6 horas e 53 minutos. Para si que despertou, já estamos a jogar. Ligue para 82-310-576-6. 82-310-576-6. Via aberta para ouvirmos o seu comentário. Temos o Moçambola, temos... portanto, os principais campeonatos do velho continente. Olhamos também o jogo dos Mambas. Dissemos que ficou, portanto, invertida a sequência dos jogos dos Mambas, né? Dois jogos serão cá no Sul Pátrio e dois fora. Temos também aí as Afrotaças, as duas equipes moçambicanas com sortes diferentes. Enfim, você vai deixar ficar o seu comentário. Então, está aí disponível a nossa terminal para 82-310-576-6. Vamos ao encontro de mais um campeão. Agora sim, está disponível a linha. Vamos ao encontro de mais um campeão. Enquanto espreito a turma, aguardo, como fiz menção, a caixinha, o WhatsApp. ainda não tenho aqui disponível, mas vamos aguardar. É, na turma ainda continuo com o Alberto e o José Madaia, tem o Raul Machado. O que, é que diz Raul? É de hoje ou de ontem? Raul é de ontem, muito bem. Raul viu a mensagem ontem. Vamos aguardar. Ainda tenho mais um campeão, confirma? Sim, vamos a isso. Temos mais um campeão, já está aí. Bom dia, campeão.
3: Ora, viva, mano, uma bunda.
0: Dia, bom dia, como é que está?
3: Tudo bem, graças a Deus, não sei, mano, uma bunda.
0: Aqui também está tudo bem. Esse é o...
3: Tenta adivinhar, mano, uma bunda.
0: Tenta adivinhar.
3: É o Felipe Domingos, a partir da Cidade da Beira.
0: É, exatamente. Há quanto tempo, Felipe? Não era fácil. Eu tentei procurar, mas não vi game. Já há muito tempo também que não falámos, Felipe.
3: Já há muito tempo fiquei fora de jogo, mano, uma bunda.
0: Onde é que esteve? Onde é que esteve?
3: Não, estou cá na Beira, estou de desencontro.
0: Muito bem, muito bem.
3: Exatamente.
0: Então, Felipe Domingos, o que é que nos diz?
3: O que eu digo agora, mano, uma bunda, primeiro lamentar acerca das nossas equipas, nossos representantes aqui em Moçambique. E o Songo ficou em terra e o ABB, pelo menos, passou para outra fase. Segundo, também falar acerca da nossa seleção, fazer dois jogos em casa não é fácil. Eu acredito que lá fora vai ser um pouco muito mais complicado. Mas fazer o quê? É o que nós temos, não é? Mas, entretanto, vamos esperar para ver o que vai dar. E, por último, também falar acerca da minha equipa do coração, que é o Têxtil do Pungwe, que hoje vai fechar o campeonato provincial. Então, acredito que já campeamos e agora vamos na fase de derradeira, que é a pool de apuramento ao Moçambola 2027. E, por último, também mandar um cumprimento para todos os ouvintes da Rádio Desporto, para que tenham um bom final de semana, não se esquecendo da equipa do serviço ali, para que tenham um bom final de semana, uma bunda, e cumprimento a família quando lá chegarem em casa.
0: Muito bem, Felipe. Desejar aí também um feliz domingo aí na Beira e ligo mais vezes, não desapareças.
3: Não, desta vez vim para ficar, mano.
0: Opa, isso é bom, isso é bom.
3: Ok, obrigado.
0: Estamos juntos, trabalho. Estamos juntos. Vamos prosseguir, né? Temos tempo, 5 não, mas é 6h57. 6h57. Ainda temos tempo para ouvir, se calhar, dois campeões. Vamos a isso, vamos continuar a jogar. É, para a nossa terminal, enquanto aguardamos a caixinha, 82-310-576. 6 continua disponível. 82-310-576. 6 vamos, portanto, interagir. Enquanto também espreito aqui a turma, se entrou mais alguém, a indicação que ainda não entrou, alguém está a escrever agora, vamos aguardar quem é. Vamos ao encontro de mais um campeão. Bom dia.
4: Ora, bom dia, bom dia.
0: Como é que está e com quem falamos?
4: Estou bem, sou Zacarias Alberto Joaquim.
0: O grande Zacarias, não é?
4: Sim, sim, Zacarias.
0: De onde, Zacarias?
4: Estou aqui em Charcutene.
0: Muito bem. E qual é o seu comentário, Zacarias?
4: Eu quero parabenizar o ABB por passar para outra fase, não é? E dar mais força ao Songo. E para a seleção de Moçambique, ele precisa muito de nós, de ir lá apoiar nos impedos. Não importa, é cá em Moçambique, mas vamos apoiar, porque é tudo que espera. Mas quero dizer boa sorte para o Sinikonde, para que tudo ocorra bem. É tudo para uma bunda.
0: Obrigado pela sua participação. Desejar aí um feliz domingo na nossa companhia.
4: Muito obrigado.
0: Na turma, chegou agora o Eurico Ernesto, diz ele, bom dia, mano, uma bunda, parabéns à ABB pela vitória, saudar a todos os campeões de AZ, os filhos Nair, Erque, Irmina, Laura, a esposa Júlia Bernardo, o cunhado Ricardo Manuel, E para ti, mano, um bom trabalho. Estamos juntos. Assine Erico Ernesto de Kobe. Obrigado, Erico Ernesto. Já chegou. Um bom dia especial para si. Continua aí a jogar na turma. Vamos avançar. Só temos agora portanto, 30 segundos. Já não dá para muita coisa. Daqui a pouco vamos ter o bloco das notícias. Peço a sua capacidade de síntese. É muito pouco tempo. É apenas só para saudar. Já não temos tempo. Bom dia.
1: Ah, bom dia, mano, bom dia. Já são 7 horas já.
0: Sim, já está na hora, já está na hora. Mas essa voz é de quem?
1: Luiz Romulo
0: Marinho. Luiz, já fica para a próxima, já não tenho tempo. É só desejar aí um feliz domingo.
1: Obrigado, bom trabalho, estamos juntos, mano, uma bom dia.
0: Acerte o seu relógio, Moçambique, são 7 horas.
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0: 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É tempo das notícias com Belizar Macam. Seja bem-vindo, Belizar. Bom dia.
6: Bom dia, Black Bulls apurou-se para a segunda eliminatória de acesso à fase de grupos da Taça CAF. Os Touros empataram este sábado na LG Arena por 0-0 frente ao Tom Kungumé das Comores. O treinador Nelson Santos sublinha que não há jogos fáceis.
7: Todos os jogos são difíceis. O da primeira mão também foi difícil. Parabéns em primeiro lugar aos meus jogadores, porque conseguimos ultrapassar esta equipa extremamente difícil. O objetivo era passar à segunda eliminatória. Conseguimos. Não há jogos fáceis. E a prova disso foi o primeiro e a segunda mão. Entramos também um bocadinho em modo de gestão, tendo em conta o calendário que vamos ter agora pela frente. Era importante ganhar o jogo, não conseguimos ganhar, mas o fundamental era passar a eliminatória. Por isso, uma palavra também para a equipa adversária, porque foi muito competitiva, criou-nos muitas dificuldades, e acho que a gente cresceu como equipa nesta eliminatória da CAF, fez-nos crescer e preparar melhor para a segunda eliminatória e preparar melhor para o Moçambola, porque foi uma equipa que criou-nos muitas dificuldades.
6: A ABB passa com um agregado de 1-0, resultado conseguido na primeira mão. Na próxima eliminatória, a Black Bulls vai defrontar o Rayon Sports. O clube ruandês empatou sem golos este sábado na recepção ao Panterre dos Camarões, após igualdade a um golo na partida da primeira mão. Na Liga dos Campeões, a União Desportiva do Songo empatou por 2-2 este sábado em Luanda, no Estádio Nacional, 11 de novembro, diante do Petro Atlético, em partida válida para a segunda mão da primeira eliminatória de apuramento à fase de grupos. A derrota na primeira mão no Estádio Nacional dos Impete por 1-0 acabou por ser determinante para o afastamento do campeão nacional, que perdeu a eliminatória com um agregado de 3-2. O próximo adversário do Petro é o Scotland. A equipa zimbabueana foi a Eswatini este sábado empatar por 0-0 com um Singizini, depois de ter vencido por 1-0 na primeira mão. Outros resultados da Champions: Power Dynamos da Zâmbia 0, Almaric 1, avançam os sudaneses. Orlando Pirates 3, Lacure Wives das Maurícias 1, seguem os sul-africanos. TP Mazembe 3, Medima do Ghana 1, apuram-se os congoleses. Alilar Omdurman 1, Aigle Noir do Burundi 0, passam os sudaneses. Djoliba do Mali 2, Clube Africano 1, qualificam-se os tunisinos. Young Africans 2, Gaborone United do Botswana 1, seguem os tanzanianos. Outras notas: Alexandre Zantamela considera plausíveis as razões apresentadas pelo Senegal para a troca da ordem dos jogos com Moçambique. O comentador sublinha a necessidade de haver este tipo de relação entre os países.
8: É uma justificação, um motivo, bastante forte, bastante compreensível. E a Federação Moçambicana de Futebol, já no seu comunicado, não só aceita, como também desconsultado. Isto é que é extremamente importante.
9: O selecionador nacional. Sim.
8: Consultado o selecionador nacional, o Chiquinho Conde, e este anuiu. Portanto, não teremos aqui a situação de a Federação é que fez isto, nós não queríamos, não. O próprio selecionador anuiu, portanto, não vejo problema rigorosamente nenhum. A Seleção Moçambicana de Futebol estava a preparar-se para fazer um jogo. Não estava a preparar-se para jogar em Dakar ainda, porque ainda há este tempo, tanto mais que a seleção ainda não começou a concentrar-se. É verdade que, pronto, já sabia há muito tempo que o meu jogo seria fora.
9: Mas a preparação não é só física.
8: Não, não é só física, mas quer dizer, eu penso que...
9: Olha, ou desportiva, enfim.
8: Esta mudança não está a acontecer, faltam 3, 4 dias.
9: Claro.
8: Portanto, neste momento estamos há 2 semanas. Portanto, hoje é sexta-feira, o jogo é precisamente daqui a 2 semanas, dia 25 de setembro. Portanto, 2 semanas.
6: Já o comentador Manuel Moreira mostra-se conformado com a decisão, a qual estranha e duvida que outros países no lugar de Moçambique aceitassem o pedido do Senegal.
10: Nós somos gentlemen e conseguimos fazer a troca, porque nós somos assim, sabemos estar. Porque eu acredito que outro qualquer país, não sei se todos os países iriam aceitar a situação. Não sei, não. o Alexandre acabou de falar das vantagens e desvantagens.
9: Tudo bem. O Moreira está ou não de acordo?
10: Não, como é que não podia estar de acordo numa situação em que a federação, que é gerida por um grosso de gente adulta, conhecedora, e principalmente o treinador nacional ter anuído com tal. Quem é Manuel Moreira para dizer, pá, não, volta atrás com tal, voltar atrás, claro que não vão fazer. Eu posso é comentar, dizer que não sei se teremos vantagem ou desvantagem nisso. Eu penso que temos desvantagem nesse sentido.
6: Moçambola, jornada 20, Nelson Valdés vai arbitrar este domingo a recepção do Ferroviário de Lixinga, homónimo de Nampula, no Estádio Municipal 1º de Maio. Isaac Domingos e Dorival Iquitua são os assistentes. Nelson Luanás é o quarto árbitro. Arturo Alfinar sopra o apito no encontro entre a Associação Desportiva de Vilanculo e Bahia de Pemba, no Municipal Valdemar de Oliveira Fernandes. Na Machis, Maria Manuel e Raimundo Tabular são os auxiliares. Na terça-feira, Eugênio Atave dirige o jogo que vai opor à Liga Desportiva de Sofala ao Ferroviário de Maputo, no Caldeirão, com Luísa Brasileão e Filimone Fernando como assistentes. Arturo Alfinar é o quarto árbitro. Na quarta-feira, António Chivavel ajuiza a visita do líder ABB ao Ferroviário da Beira, auxiliado por Castro Betani e Bismoldo Majimba. Gomes Amis é o quarto árbitro. Alifa Manzini vai apitar o jogo entre UDS e Machaquene. Nelson Chicoche e Arsênio Raiva são os assistentes. António Dambi é o quarto árbitro. Paulino Dulamo arbitra o jogo Xingal Coxa de Sol, com Albino Muxanga e Rui Kissimissi como assistente. Josumani Barbosa é o quarto árbitro. Foram as notícias. Bom dia.
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0: Renovamos uma vez mais votos de um bom domingo na nossa companhia. Dentro de instantes vamos ter, portanto, as notícias que marcaram a semana. Aguardamos aí a retrospectiva semanal. Albino Muyambo vai olhar as notícias que correram aqui na sua estação. Acerte o seu relógio em Moçambique, são 7 horas e 10 minutos. Vamos então ao programa Retrospectiva Semanal.
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0: A semana fica marcada pela mudança do local do jogo da primeira jornada do Grupo J de apuramento à CAN do próximo ano entre Moçambique e Senegal. Inicialmente marcado para Dakar, o jogo passa para o Estádio Nacional do Zimpeto no dia 25 do corrente mês, às 15 horas. Os Mambas recebem a turma do Senegal, atual campeão africano. No dia 29, ainda no Estádio Nacional de Zimpeto, os Mambas vão medir forças com o Sudão. Entretanto, já são conhecidos os convocados dos Mambas para esses dois desafios, válidos para a primeira e segunda jornadas de apuramento à CAN. Guirugo e Candinho da Black Bulls, Nené do Costa de Sol, Daio e Walter do Ferva da Beira, Kimis do Marítimo, Ricardo Guima do Zira Futebol Clube do Azerbaijão, Bruno Wilson, uma estreia do Airat da Arménia, Kenz Abdala do Chaves, Alfonso Amada do Dunfermline da Escócia, Diogo Kalila do Maghreb Fez do Marrocos, Oscar Cheren da União Desportiva de Songo, Faisal Bangal do Turis da Itália, Bruno Langa do Karabakh do Azerbaijão, Alcide do Ankara Kosegru da Turquia, Witt do Pionic da Arménia, Chamouco do Fuj Rabat do Marrocos, Edson Mukwana do Caldas de Portugal, Gildo do Alcochetense, Chamido do Belenenses de Portugal, Edmilson do Newhouse Iraque e Hernan do APR do Ruanda. E para o jogo contra o Sudão, no dia 29 deste mês, no Estádio Nacional do Zimpeto, a CAF indicou um quarteto de arbitragem da Serra Leoa, liderado por Santiago Camará, Alié Conté e Alusino Conté são os auxiliares, Mohamed Conté é o quarto árbitro. O comissário da CAF é Abdul Khalif e o assessor do árbitro, Celestine Tangungura, ambos são ruandeses. O comentarista do RM Desporto, Manuel Moreira, analisou as escolhas de Chiquinho Conte.
1: Há jogadores aí que realmente já fizeram parte desta seleção e por A mais B demonstraram que não tem, que há outros jogadores. Temos aí o Cambala, o Gildo. Não é por qualquer animosidade. Né? Quando eu falo bem ou falo mal, não tenho animosidade absolutamente nenhuma. Porque são pessoas que eu tenho respeito por eles, pela sua profissão.
2: Exato.
1: Mas acho que não tenho... não tem competências já, pelo menos cito estes dois, né? E que penso que muita gente vai citá-los também, que já não têm capacidades para estar nesta seleção. Temos muitos jogadores que têm capacidades realmente para fazer parte desta seleção, né? Por exemplo, esse jovem, esse Cantolo, que apareceu na seleção, desaparece de repente, né? Não sabemos os porquês, porque não penso que ele esteja tão abaixo de forma assim que não pudesse fazer parte desta seleção, mas o treinador é que sabe, né?
0: A 16ª edição dos Jogos Escolares terminou no último domingo na província de Inhambane. O desempenho desta província, que foi anfitrião no atletismo, agradou aos responsáveis da respectiva associação provincial, que já fez a avaliação.
3: A Associação Provincial de Atletismo em Inhambane é satisfeita com o desempenho dos praticantes que representaram a região na 16ª edição do Festival Nacional de Jogos Desportivos Escolares. A participação de Inhambane nesta modalidade desportiva foi marcada pela conquista de 9 medalhas, um resultado considerado importante para o atletismo na província. O presidente da agremiação, Jacinto Alfredo, destacou as principais provas durante a maior semana do desporto escolar, que terminou no último domingo na cidade da Maxixe.
4: Fomos campeões masculinos no salto em comprimento, terceiro escalão. Campeões no lançamento de peso feminino, também no terceiro escalão. Fomos vencedores nos 200 metros masculino, 400 metros também masculino e 100 metros masculinos também. Então, totalizando isto tudo, conseguimos ganhar essas 9 medalhas. Aliás, na última prova, que é a estafeta sueca, nós conseguimos alcançar o segundo lugar. Desde segundo lugar, conseguimos a medalha de prata. Mas também houve a questão dos PCDs. Tivemos uma miúda de Funhalouro que conseguiu arrecadar 2 medalhas de prata no seu escalão. Então, fazendo as matemáticas, o somatório, são essas 9 medalhas. E para nós, de acordo com aquilo que tínhamos programado, Acredito que tenhamos alcançado os nossos objetivos.
3: Jacinto Alfredo, presidente da Associação Provincial de Atletismo em Inhambane, e o balanço da participação dos praticantes da modalidade no recém-terminado Festival Nacional dos Jogos Desportivos Escolares. Acrescentou que o desempenho alcançado serve de motivação para continuar a apostar na formação de base e na preparação dos atletas com vista às próximas competições nacionais. Manuel Ximene, Inhambane.
0: Depois do término da prova, a província de Manica está preocupado com o regresso dos meninos às zonas de origem. Daniel Oliveira.
2: Cerca de 250 atletas de Manica que participaram no Festival Nacional dos Jogos Desportivos Escolares e permaneceram no centro de treinos em Chimoio desde maio estão a regressar aos seus distritos de origem. Os atletas deverão agora retomar as aulas do terceiro trimestre nas suas escolas. Esta terça-feira, regressaram às suas zonas de origem os atletas da cidade de Chimoio e dos distritos de Gondola, Makate, Manica, Sussundenga e Vanduze. Segundo o chefe da repartição dos assuntos transversais na Direção Provincial da Educação de Manica, Lourinho Awas, o processo de regresso prossegue esta quarta-feira, abrangendo atletas dos distritos do norte e sul da província.
5: Vamos dividir-nos para fazer a entrega dessas crianças nos seus respectivos locais de proveniência. Uma vez levamos elas nos postos administrativos e é lá onde vamos deixar. Já fizemos contato com os serviços distritais, estão a par disso. A nossa prática é que nesse trimestre, assim que estamos a devolver as crianças, amanhã devem entrar nas salas de aula. A nossa prática é de elas voltarem para a sua escola de origem e continuar com o trimestre. Enquanto isso, até sexta-feira, vamos mandar as notas do trimestre anterior para elas serem integradas lá no, na sua respectiva escola. Mas temos crianças que estão na nona classe, têm exame, e temos crianças que também estão na décima segunda, têm exame. Não transferimos as crianças na totalidade, mas sim, elas frequentaram um trimestre cá, na cidade de Chimoio, no centro de treino, e o terceiro trimestre vão ter que concluir nas suas zonas de proveniência. Temos crianças de todos os 12 distritos. É um desafio, sim. Próximas edições queremos que esta representação seja constante, não só termos crianças de uma determinada zona, mas o certo é que as crianças no terceiro trimestre vão frequentar nas suas zonas de origem.
2: O dirigente agradeceu aos pais e encarregados de educação pela compreensão demonstrada durante o período em que os atletas estiveram fora das suas zonas de origem.
0: Entretanto, a delegação de Nampula foi recebida pelos pais e encarregados de educação na chegada à capital do Norte.
6: Foi, na opinião destes, uma prestação com sentido de pertença, o que conduziu a província a sair do sétimo ao quinto lugar da tabela classificativa final, o que encheu a província de orgulho e consequente satisfação para os pais.
7: Aristides Alberto Nampapi, estou muito emocionado pelo resultado, que pela primeira vez vim a partir do primeiro jogo até o último. Fiquei muito atento e emocionado.
8: Lúcia Júlio da Costa, primeiros dias me senti um pouco triste, porque o miúdo, por não habituar, ficar distante de mim. Mas dali habituei até hoje, graças a Deus, gostei por lhe verem quando ele voltou, quando está bem de saúde.
6: Os atletas relatam boas experiências adquiridas durante o evento, desde a viagem à fase competitiva.
9: A experiência da viagem foi muito boa. Com aquela viagem nós podemos conhecer novos lugares. Não só em Inhambane, tivemos algumas paragens, que foi a Sofala, Quelimane e outras províncias do país. Entre nós, há quem não conhecia a praia.
10: A experiência foi boa porque, além dos jogos que nós tivemos, também houve o concurso de redação e que nós conseguimos levar em primeiro lugar.
11: Respondo pelo nome de Yasmin Banali Ibrahimo. Gostávamos de agradecer ao senhor diretor William por tornar possível a nossa participação nos Jogos Desportivos Escolares em Inhambane.
6: A mãe e acompanhante das crianças da delegação de Nampula, Ana Armando, fala de entrega e bom relacionamento entre os alunos.
12: Não falta uma criança doente, uma criança dor de cabeça, mas correu tudo bem. O relacionamento foi bom. Era irmã, mãe aqui, irmão acolá. Aqui na partida aconselhamos que vamos à província. Aqui não há distrito de Xixi, não há distrito de Nampula, nem distrito de Nacala. Todos somos irmãos.
6: O diretor de Educação de Nampula e chefe da delegação provincial do 16º Festival Nacional dos Jogos Desportivos Escolares, William Tunzini, falou igualmente de missão cumprida e agradeceu a entrega dos pais no acompanhamento das crianças desde a fase entre turmas.
13: Queremos agradecer o apoio dos pais encarregados de educação, tanto que nos deram muito apoio e acompanharam tanto todo esse percurso que nós tivemos, desde a fase pré-escolar e a fase nacional. E o que nós vamos fazer é dar seguimento aos nossos atletas para ver se conseguimos introduzi-los em algumas equipas, principalmente na camada juvenil que está a jogar tanto futebol.
6: A viagem da delegação de Nampula aos Jogos Escolares de Inhambane, festival que teve lugar de 29 de agosto a 6 de setembro de 2026, culmina esta quarta-feira, depois de iniciar a 25 do mês findo. Nelson Tatanha, Nampula.
0: O comentarista do Oremo Desporto, Vitor Magaia, diz que é preciso mão pesada para os promotores da falsificação de idade e de identidade dos alunos no Festival Nacional dos Jogos Esportivos Escolares. O comentador lembra a gravidade da situação.
14: Vamos a falar aqui de um ato criminal, a falsificação de documentos para acréscimo, diminuição de idade, uso de documentos falsos, é um ato criminal. Um ato criminal, as pessoas que o praticam devem ser responsabilizadas. Creio que esta é a única forma que existe, de facto, de combater a isto. Porque só estarmos a comentar nos programas, a escrever nos jornais, a escrever nas plataformas digitais sobre isso, não move nada. Não muda a mentalidade das pessoas, nem é uma questão de apenas sensibilização. É preciso que as pessoas saibam, de facto, que estão a cometer um crime e que o cometendo pode parar a barra da justiça e possivelmente até ser encarcerados. É um mal muito grande que infelizmente, graças ao nosso desporto, que está no nosso desporto, não de hoje, não de ontem, mas já há bastante tempo, que foi sempre levado de ânimo leve. O que é que eu quero dizer com isto? É que a esta altura, nós estamos a falar porque é novidade. Nós somos uma sociedade, daquelas sociedades em que as coisas nos impressionam no primeiro, segundo dia ou só naquela semana, que depois da semana passar já estamos a tratar de outros assuntos.
0: Voltamos a falar de futebol. A jornada número 20 do Moçambola 2026 começa a ser jogada com dois jogos este domingo. Na Machis, a Associação Desportiva de Vilanculo recebe o Bahia de Pemba e em Lixinga, o ferroviário local bate-se com o homônimo de Nampula. Na próxima terça-feira, no único jogo do dia, a Liga Desportiva de Sofala tem a visita do Ferroviário de Maputo. Na quarta-feira que vem, o campeão União Desportiva de Songo mede forças com o Machakene. O líder ABB trava-se de razões com o Ferroviário da Beira. O Xingal enfrenta o Costa de Sol na cidade de Moatize. No basquetebol, o Costa de Sol empatou a final a melhor de 5 jogos. No primeiro jogo, o Ferroviário tinha ganho por 69-38 e na última sexta-feira, o Costa de Sol bateu as locomotivas por 58-53. Repórter Carlos Langa.
15: O Costa do Sol empatou o play-off da final da Liga Nacional de Basquetebol Feminino após vencer esta sexta-feira o Ferroviário de Maputo por 58-53 no jogo 2 desta competição, pelo que no jogo 1 o Ferroviário ganhou esta quinta-feira por 69-39. O jogo 3 está marcado para o próximo domingo. Vamos ouvir de início o técnico que perdeu nesta sexta-feira, caso concreto, Nasir Salé.
16: Este modo de campeonato é longo. Sabíamos claramente que não seria fácil. O facto de termos ganho ontem não significaria que já tinha-se encontrado um vencedor. Estão igual. Vamos olhar para os próximos jogos e pensar positivo sempre. E tentar encontrar a equipa mais regenerada e pensar naquilo que possa ser o nosso poderio. Tivemos muita chance de concretizar sextos passes e não concretizamos. E quando é assim, torna-se difícil. Tivemos mais tempo na defesa, melhoramos, reduzimos a desvantagem que tínhamos de 11 pontos, mas quando não se marca, continua a ser difícil. Vamos melhorar essa qualidade e vamos encontrar forças para trabalhar muito mais. Para o próximo jogo.
15: Técnico Nasir Salé, do Ferroviário, derrota o seu conjunto esta sexta-feira. Agora o técnico principal da equipe canarinha, o Paulo Sampo, que vai também falar em torno deste triunfo, neste jogo de hoje, que iguala o play-off da final da Liga de Basquete Sandro Feminino, que decorre aqui na capital moçambicana, campeão de esportes da Machaca.
17: Foi um bom jogo, parabenizar as meninas. Conseguimos entrar para esse jogo com ânimo e vontade de ganhar. Entramos, é claro, um pouco nervosos, mas com o decorrer do jogo conseguimos. Mas pecamos muito naquilo que é a eficácia, falhamos muito. No último quarto conseguimos manter aquilo que é o resultado e demos a vitória.
18: Vitor, o que se pode esperar do Costa do Sol para o jogo 3 desta final?
17: Temos que melhorar mais. Vamos continuar a trabalhar para melhorar, porque queremos ganhar.
15: Paulo Sambo, técnico da equipe do Costa do Sol, junto que ganhou no jogo 2 a Ferroviário por 58-53, igual a este playoff, tendo em conta que no jogo 1 o Costa do Sol perdeu a Ferroviário por 69-39. O jogo 3 está marcado para o próximo domingo, o jogo 4 realiza-se na segunda-feira, o jogo 5 será na próxima quarta-feira.
0: Na luta pelo terceiro lugar, Alásio empata o play-off com a Ferba da Beira, depois de vencer na última sexta-feira por 48-43. O jogo 1 foi para os do Chivev. O play-off é a melhor de três. É masculinos, o Machaquene está imparável.
15: O Machaquene alcançou esta sexta-feira a segunda vitória na Liga Nacional de Basquetebol Sénior Masculino, que decorre aqui na capital do país, batendo o Ferroviário de Quilimane por 76-32 no jogo da ronda 2 desta competição. Pergunto ao técnico da turma tricolor, Alberto Dumba, relativo a este triunfo. Coach, muito obrigado. Como é que foi este encontro que ganha hoje pela segunda vez nesta competição?
19: O meu reforço foi um bom jogo porque ganhamos. O objetivo é ganhar e conseguimos ganhar. Mas foi um jogo que foi muito mal para nós. Nós algum momento do jogo que foi muito negativo. Nos dois primeiros períodos a equipa estava apática, precisava estar a conversar. É possível o campeonato, isso vai acontecendo e vamos tentar corrigir os erros que não estamos se cometendo para ver nos próximos jogos seja melhor.
15: Nessa ótica, dois jogos, duas vitórias, o que é que se pode pensar de Machaquene nesta competição?
19: Cada jogo é um jogo. Nós não podemos definir a competição de duas vitórias, porque ainda temos muito jogo à frente. E o objetivo é passar na outra fase, para chegar na outra fase e tentar pensar em outra coisa.
15: Obrigado, Alberto Dumba, técnico do Machaquene, equipa que venceu esta sexta-feira o Ferroviário de Quilimane por 76-32 em desafio da Ronda 2 da Liga Nacional de Basquetebol que decorre aqui na capital moçambicana. Sigo viagem para ouvir o técnico principal da formação do Ferroviário de Quilimane, o Celso Xixongo, que está ali junto então da sua coletividade após este triunfo, para que possamos ver este homem que orienta esta formação da Zambésia, que em dois jogos perdeu o mesmo número de encontros. Vou tentar ouvir aqui este técnico que está ali a conversa com os seus jogadores, o Celso Xixongo, mas creio que daqui a pouco virá aqui para ouvirmos a ele nesta emissão do RM Desporto. Já cá está a caminho este técnico da formação do Ferroviário de Quilimane. Muito obrigado. Mas o jogo, mais uma derrota, como é que foi hoje?
20: Foi que nós assistimos, mas tudo tem a ver com aquilo que é a situação de preparo e companhia. Mas estamos dentro do jogo, estamos dentro daquilo que são os nossos objetivos. Ainda tem jogos por fazer, no sentido de conseguimos alcançar aquilo que são os nossos objetivos. O nosso objetivo primeiro é a manutenção e para tal nós temos que fazer jogos frente às equipes nas quais nós percebemos que é possível derilhar ou guerrilhar com elas para poder fazer aquilo que para alcançar que são os nossos objetivos.
15: Obrigado, técnico do Ferroviário de Quilimane, o Celso Xixong, e a derrota do seu conjunto esta sexta-feira frente ao Machaquene.

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2: 7 horas e 33 minutos. Estamos de regresso. Pois, portanto, a transmissão do Bloco das Notícias e o programa Retrospectiva Semanal. Voltamos ao desfile da música moçambicana. Vamos também olhar daqui a pouco as mensagens que caíram para a caixinha. Já está recuperada a caixinha. Iniciamos com Helena Mundian, Lisanne.

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1: Ela chama-se Helena Monjan Izanzo, menina que está a participar no Ngoma 2025. A canção dela foi selecionada. Esta parada. Quem está de regresso são os gêmeos Paru. Engarrafa-me.

0: Esses são os gêmeos Paruk. Estão de regresso. Engarrafa-me.
1: Gêmeos Paruk são Eugênio Carlos Paruk e Justino Carlos Paruk, nascidos em Maputo há 41 anos.
0: Portanto, nasceram há 41 anos, em Maputo.
1: Exato.
0: E como e onde é que decorreu a vossa infância?
1: Em Maputo. Em Maputo, muito ligado já à igreja.
0: A igreja quem?
1: Igreja do Evangelho Completo de Deus. É lá onde nós, curiosamente, desenvolvemos as nossas habilidades no canto e na composição da música. Portanto, tudo ligado à igreja.
0: Portanto, como gêmeos, estavam sempre juntos, quando iam sempre à igreja para desenvolver esse vosso sonho no canto?
1: Bom, não foi pelo sonho no canto, mas a nossa falecida mãe era uma cantora na igreja. Cantava muito e ela influenciou-nos muito no canto. Então ela fez com que nós desenvolvéssemos as habilidades do canto. Já aos 11 anos nós cantávamos na igreja. Portanto, ao longo dos anos fomos desenvolvendo essas habilidades junto com ela, o nosso pai. Não era muito bom no canto, não é, mas sempre apoiou. Então, por aí é que os gêmeos foram ficando cantores.
0: Afinal, os gêmeos provém da igreja. Diz respeito o canto. Quem está de volta também é esta senhora. Vamos conversar com ela. Nina Yesso. Ela chama-se Isa Fai.

Grandi Isa 5. Não deixa de acompanhar a história da carreira desta grande mulher. Nina Naesso, portanto, mais recente trabalho da Isa 5. Daqui a pouco vamos olhar as mensagens. Quem está de regresso também são os Classe Nova de Nyarime e Nyemban. I Hamster.

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1: São os meninos de Inharrimi em Nhembani, classe nova.
2: Família, classe nova que está a saber.
3: Fala o mano para Lívia, classe nova.
1: Mas quem são os classe nova em termos de composição, nomes?
2: Aqui fala o mano Delton.
3: Eu sou o mano para Lívia e nós somos os classe nova.
1: Muito bem. Já dizíamos que são jovens da província de Nhembani. Onde é que foi a vossa infância? Foi mesmo em Nhembani?
3: Sim, em Inharrimi.
1: É logo em Inharrimi, é um distrito de Inharrimi. E como é que foi a vossa trajetória? De Inharrimi foram para a cidade de Nhembani? Como é? Conta um pouco a vossa história.
2: Pronto, aquela história sempre de estudar. Depois, sabes como é que são as coisas lá nos, nas províncias, né? Nem todos os distritos têm os níveis todos de escolaridade. Depois que nós terminamos o ensino médio, tivemos que frequentar o ensino superior. E tivemos mesmo que fazer na cidade de Machis, nós estamos.
1: Exato.
2: É, pronto. No professorado. Ele, o Palívio, no fez o curso de inglês e eu fiz o curso de português.
1: Muito bem, muito bem. E essa paixão pela música, como é que inicia para ambos?
2: É, pronto. Naquela época, nós tínhamos aquela ideia do hip-hop, né? O hip-hop tinha agrupamentos, dependendo da sua preferência, podia ser via bairro ou vários outros critérios, né? Pertencíamos a gangues diferentes, no hip-hop chama-se assim, a gangues diferentes. E chegou um momento em que nós percebemos que devíamos fazer realmente música, não só o hip-hop. Eu estava numa outra gangue, ele estava numa outra. E quando percebemos que devíamos fazer música, exatamente, deixamos isso tudo e nos unimos. Começamos a fazer música já. Deixamos o hip-hop só.
1: E as primeiras, portanto, as primeiras músicas depois dessa união foram gravadas em Nhembani?
2: É verdade.
3: Em Inharrimi, yeah.
1: Logo em Inharrimi, yeah. Na terra do Tuel.
3: Yeah. Na terra do Tuel.
1: O Tuel já esteve aqui. Yeah. Já esteve aqui. Muito bem. São os meninos de Inharrimi. 7h55. Este é o Gestácio Fernando também, que está de regresso a partir da Machis. Gelo, meu casamento.

0: Muito bem, ficou grande a prestação do Gestácio a partir da Machista.
1: Eu sou Gestácio Fernandes, músico já há mais ou menos um bom tempo, estou na Inhambane, cidade da Machista. Está a falar do novo álbum, não está a falar do primeiro.
0: Sim, estamos a falar do novo. Oh, Gestácio, vem aí para atualizar o novo álbum. Gestácio, ouvimos Casamento. Portanto, este é o jovem da Machista que vai estar aqui para a apresentação do seu mais recente trabalho, Ele Que Quer Casar de Calções. Veja só, um casamento de calções. Hoje está assim, que conversa é essa? Dentro de instantes vamos assinalar a hora 8 e de seguida vamos iniciar os dois dedos de conversa com a nossa convidada para esta semana. Para o programa
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0: Acerte o seu relógio, Moçambique, são 8 horas.
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0: 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Para si que despertou há pouco tempo, renovamos votos de um feliz domingo na nossa companhia. Já sabe que aqui tocamos muita música moçambicana. 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No desporto, olhamos primeiro o Moçambola, dissemos que temos a 20ª jornada, portanto, este final de semana, com arranque para este domingo, a ADV Bahia de Pemba, às 13, à mesma hora, Ferro Verde Lixinga, Ferro Verde Nampula, são os dois jogos de arranque da 20ª jornada do Moçambola. Amanhã a Liga Desportiva de Sofala, portanto, na terça-feira, melhor dito, Liga Desportiva de Sofala, Ferro Verde de Maputo, na quarta, Ferro Verde da Beira, Black Bulls, Xingal de Tete, Costa do Sol e União Desportiva de Songo, Machaquene, são jogos para quarta-feira. Terça-feira só vamos ter uma única partida, Liga Desportiva de Sofala, Ferro Verde de Maputo. Hoje, dois jogos, ADV, Bahia de Pemba, Ferro Verde de Lixinga, Ferro Verde de Nampula. São jogos para o arranque desta 20ª jornada do Moçambola.

Nas Afrotaças já fizemos menção que a União Desportiva de Songo caiu nas Afrotaças, portanto ficou inteira. Avança o Black Bulls, que conseguiu, portanto, um resultado que lhe permite seguir em frente na competição. Depois de ter feito o jogo diante da sua congênere de Angola, o Petro do Luanda. Um assunto que vamos continuar a olhar daqui a pouco. Bem, espreitamos os principais campeonatos do velho continente, olhamos a Liga Portuguesa, a Liga Espanhola, a Liga Italiana, a Liga Francesa, a Liga Alemã. Na Liga Portuguesa já olhamos, dissemos que joga-se este final de semana a sexta jornada. Vamos espreitar o que é que temos aí. A verdade é que joga-se a sexta jornada com os seguintes resultados: Nacional 1, Alverca 3, Casa Pia 1, Futebol Clube do Porto 4, Académico 2, Vitória 1. Temos que a jornada prossegue hoje, domingo, com a Roca Santa Clara, Benfica Gil Vicente, Famalicão Sporting, às 20h30. Amanhã, três partidas para encerrar esta sexta jornada, a saber, Riave Estrela da Amadora, Moreirense Marítimo, Braga Estoril Praia. Liga Espanhola, fizemos menção também que joga-se a quinta jornada. Dissemos que o Sevilha bateu o Valência no arranque por 1-0. Ainda tivemos Racing 2, Alavés 1, Osasuna 0, Espanhol 2, Atlético de Bilbao 1, Elche 1, Real Madrid 4, Royo 1. A jornada prossegue hoje domingo com Celta de Vigo, Málaga, Levante, portanto, esse Celta de Vigo, Málaga, ainda Levante Barcelona, Getafe Desportivo, Real Sociedade, Atlético de Madrid e Vila Real, Real Betis, são jogos que vão encerrar a quinta jornada da Liga Espanhola de Futebol. Na Inglaterra, joga-se a quarta jornada, resultados disponíveis: Aston Villa 1, Forest 2, Bournemouth 2, Brentford 2, Chelsea 2, Old City 2, Crystal Palace 2, Town 3, Liverpool 0, Fulham 0, Tottenham 0, Everton 0, Sunderland 0, Arsenal 2. A jornada prossegue hoje domingo com City Bristol às 14h. Depois temos um derby às 16h30, Manchester United, Manchester City, e a fechar amanhã Leeds United, Newcastle, para esta quarta jornada da Liga Inglesa. Na Itália, dissemos que joga-se a quarta jornada. Vamos lá, na Itália, Venezia 2, Florentina 4, Genoa 1, Florissoni 1, Lazio 2, AC Milan 2, Atlanta 1, Cagliari 2. A jornada prossegue hoje às 14h, Lice Monza, Napoli Bologna, Sassuolo Juventus às 19h45, amanhã Torino Roma 17h30, a mesma hora como Parma, e a fechar Internacional Udinese. Na Liga Alemã, a Bundesliga, temos a terceira jornada com União de Berlim 1, Schalke 04 3, Hamburgo 2, Bayern Leverkusen 2, Hoffenheim 2, Stuttgart 1, Borussia 3, Paderborn 0, Mainz 1, Frankfurt 3, Freiburg 5, Borussia de Mönchengladbach 0, Köln 1, Werder Bremen 1. A jornada prossegue hoje com Leipzig Hamburgo às 14h30 e Elfsborg Bayern de Munique às 16h30, a fechar esta jornada.
Na França, temos a quarta jornada com Rennes 1, Marselha 0, Estrasburgo 1, Mônaco 1, Paris Saint-Germain 0, Lyon 0, Florente 2, Toulouse 2, Auxerre 1, Nice 0, Le Havre 0, Angers 0. A jornada prossegue com Lille, Troyes, Le Mans, Lens e Brest, Paris Saint-Germain. São jogos para o fecho desta quarta jornada da Liga Francesa de Futebol.

0: nas afrotaças. Vamos olhar, portanto, o resultado dos representantes de Moçambique nas afrotaças, que tiveram sorte diferente. Vamos a isso.
1: Vamos apurar-se para a segunda eliminatória de acesso à fase de grupos da Taça CAF. Os Touros empataram este sábado na LG Arena por 0-0 frente ao Tomi Kungumé das Comores. O treinador Nelson Santos sublinha que não há jogos fáceis.
2: Todos os jogos são difíceis. O da primeira mão também foi difícil. Parabéns em primeiro lugar aos meus jogadores, porque conseguimos ultrapassar esta equipa extremamente difícil. O objetivo era passar à segunda eliminatória, conseguimos. Não há jogos fáceis, e a prova disso foi o primeiro e a segunda mão. Entramos também um bocadinho em modo de gestão, tendo em conta o calendário que vamos ter agora pela frente. Era importante ganhar o jogo, não conseguimos ganhar, mas o fundamental era passar a eliminatória. Por isso, uma palavra também para a equipa adversária, porque foi muito competitiva, criou-nos muitas dificuldades, e acho que a gente cresceu como equipa nesta eliminatória da CAF. Fez-nos crescer e preparar melhor para a segunda eliminatória e preparar melhor para o Moçambola, porque foi uma equipa que criou-nos muitas dificuldades.
1: A ABB passa com um agregado de 1-0, resultado conseguido na primeira mão. Na próxima eliminatória, a Black Bulls vai defrontar o Rayon Sports. O clube ruandês empatou sem golos este sábado na recepção ao Panterre dos Camarões, após igualdade a um golo na partida da primeira mão. Na Liga dos Campeões, a União Desportiva do Songo empatou por 2-2 este sábado em Luanda, no Estádio Nacional, 11 de novembro, diante do Petro Atlético, em partida válida para a segunda mão da primeira eliminatória de apuramento à fase de grupos. A derrota na primeira mão no Estádio Nacional dos Impete por 1-0 acabou por ser determinante para o afastamento do campeão nacional, que perdeu a eliminatória com um agregado de 3-2. O próximo adversário do Petro é o Scotland. A equipa zimbabueana foi a Eswatini este sábado empatar por 0-0 com um Singizini, depois de ter vencido por 1-0 na primeira mão.
0: Aí está a atualização no que diz respeito às afrotaças.

0: Também olhamos, portanto, a troca da ordem de jogos dos Mambas. Os Mambas vão fazer as duas partidas no solo pop, as primeiras duas no solo pátrio e depois as duas fora. Ouvimos os nossos comentaristas residentes, também deixaram ficar o seu comentário em torno desta troca. Sequência dos jogos dos Mambas diante da seleção do Senegal. Portanto, são algumas notícias que já olhamos ao longo desta manhã. Vamos trazer outras ao longo deste espaço de emissão. Vamos para já, antes de iniciarmos a conversa com a nossa convidada, olhar a primeira série de mensagens. Estamos atrasados hoje nas mensagens. Agora que a caixinha ressuscitou, depois de um apagão geral, mas já está aí. Vamos à primeira mensagem. Bom dia a todos, campeões. Aqui, Fátima, passei para desejar um feliz domingo a todos os ouvintes desta rádio. Era um bom trabalho para si, mano. Mabunda, estamos juntos até às 10. Outro campeão também escreveu, diz ele: bom dia, meu mestre Flávio, a partir da cidade de Lixinga, vou dar força para o Ferro Verde de Lixinga, o homônimo de Nampula. Homônimo ou homônimo? Tá bem, homônimo de Nampula. Bom dia, mano. Mabunda, estrela Ângelo Oliveira no Luabo. Saúde a todos os santos de Sousa, em Nampula. Dizer que força para o nosso Ferro da Beira e a turma dos 40, 50 que vem a seguir dos 80, 90. Oh, ai, ai, muito bem. Essa é a nova turma. Obrigado aí. Continua aí ligado. Viva, bom dia, mestre. Daqui é o Cássimo Júnior, da cidade de Inhambane. Mando força para as minhas equipes de coração, o Barça, o Costa do Sol, que serão campeões absolutos este ano. É bom acreditar, né? Vamos lá ver. Outro bom dia, mestre. Mabunda, boa sorte para o Barcelona Sport. Feliz aniversário para a filha Amina, que completou ontem mais um ano de vida. Desejo tudo de bom para ela. Mando cumprimentos para a família e todos os amigos do RM Desporto, a equipe da RM Desporto. Um bom domingo. Ofêncio a partir da praia do Vila. Ora viva, muito bom dia, mano. Estou muito preocupado com a seleção. Vai jogar sem jogos de controle para quebrar os novos jogadores. Sou Cota Lázaro de Murumbé. Cota Lázaro. Vamos lá ver. Jogos vêm, já no dia 25 temos aí o primeiro compromisso. Bom dia, mano Mabunda, ligado aqui Lille, a partir de Lixinga. Lilles. Isso, Lilles. Obrigado aí. Outro, bom dia, time Mabunda. Vim lamentar o empate da União Desportiva de Songo, dar força para as jornadas que faltam no Moçambola. Parabéns à ABB, nos representou melhor forma na segunda eliminatória. Ala Madrid, aqui Dias Coffee, a partir da cidade de Tete. Oh, Dias Coffee na área, obrigado aí, continua a ouvir-nos. Outro, bom dia, RM Desporto, bom dia, meu DJ, aqui Xavier Canhês, músico da turma 80-90 da Beira. Saúde a todos os colegas da turma, meu testo de punga e força. Xavier Canhês. Bem, fica aí, Xavier. Obrigado aí pela companhia. Outro, vamos lá. Bom dia, mestre. Fala-se muito de nacionalizações dos jogadores estrangeiros. Um deles é o cadre da ABB, mas nunca foi chamado na seleção. O que está a acontecer? Equipe técnica que pode dizer, né? Mas ok, fica aí a sua preocupação. Outro, bom dia, mestre. Aqui Caetano Félix Manuel, ligado a partir da cidade de Tete, no bairro Xingodze. A União Desportiva de Songo não devia jogar no estádio do Zimpeto, na primeira mão, porque no campo está mal. Porque o campo está mal. E a União Desportiva de Songo também está a passar momentos difíceis. Outro, bom dia, Mabunda. Aqui André Machaé, força. Já estou ligado, um bom trabalho. Obrigado, André Machado. Ora viva, muito bom dia. Aqui Lucas Marizen. Estou ligado a partir de Tete. Quero dar força à equipe do Songo, à ABB. Dar força também no Moçambola, que possa ganhar. Música. Ora viva, muito bom dia, RM Desporto. Bom dia, desejar um bom domingo a todos, crentes. Sou Samuel Macoro, a partir de Lixim. Estou na área a jogar nas quatro linhas. Quem é que está na área? Muito bem, obrigado aí. Sinto uma mensagem. Bom dia, RM Desporto, saudações a si, mano, uma bunda e toda a equipe. Estou ligado a partir do distrito de Buzi. Só falo um abraço especial para a companheira Utília Manjate e toda a família. Boa sorte para o Ferro Verde da Beira no jogo diante do Black Bulls. Força Ferroviário Adelino Godino. São tantas mensagens. Muito bem, daqui a pouco vamos olhar as mensagens que caíram à caixinha e também à turma. Esta foi a primeira série das mensagens que estavam pendentes. Muita gente escreveu. Obrigado pelas mensagens. Então vamos iniciar dois dias de conversa com a nossa convidada desta semana.
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0: Isa Ernesto Fife Juma. Quem é Isa Fife?
3: Primeiro, saudar a todos os ouvintes da nossa rádio
0: RM
3: Desporto. Dizer que é um prazer estar neste programa. Eu só ouvi RM Desporto. Na verdade, nunca tinha tido a oportunidade de estar cá. E é com muito prazer que recebi o convite. Obrigada pelo convite. E muito obrigada. Bom, vamos a essa entrevista, vamos a essa brincadeira, vamos ver até onde.
0: Muito bem, Isa. Eu já fazia a pergunta para já, quem é de fato Isa Fife?
3: Ok, a Isa Fife é uma artista moçambicana, cantora e é esposa, para além de ser cantora, é mãe de dois meninos. E começou, para além de tudo isso, também é uma profissional de saúde A Isa Fife é uma cantora moçambicana.
0: É uma cantora moçambicana natural de Maputo.
3: Natural de Maputo, nascida aos 24 de 6 de 1991.
0: Muito bem.
3: E começou, na verdade, o mundo da música há muito pouco tempo. Claramente, na verdade, quando a coisa é feita por amor à camisola, não por imitar alguém, sai perfeitamente, na qual, sem nos apercebermos, acabamos tendo muitos seguidores, muitos fãs e pessoas que apreciam as nossas obras.
0: Exato.
3: Mas tudo isso tem que ser mesmo algo feito por amor à camisola.
0: Muito bem.
3: Claramente.
0: Mas a sua carreira, como é que foi? Como é que deu os primeiros passos na reina musical?
3: Na verdade, eu comecei a cantar tipo brincadeira, porque o bichinho do gosto pela música já existia ou existe já há muito tempo desde criança. Fui descobrir este dom na igreja, já fiz parte de grandes grupos corais e quando conheço-me com meu marido, meu esposo nesse caso, eu manifestei o interesse. Marido, que tal? Eu gostaria mesmo de cantar. Mas ele perguntou, cantar? Como? Por quê? Eu disse a ele, porque gosto. Mas na verdade eu não tinha uma bagagem escolar assim muito boa. E ele disse, não, agora não vamos cantar. Vamos mesmo naquilo que é a sua formação. Formei-me. Depois da minha formação, eu voltei a cutucar. Que tal aquele meu pensamento? Ah, foi quando ele disse, tá bom, ok, já terminaste, sendo assim, vamos ver se a música vai mesmo dar-nos alguma coisa ou vai mesmo satisfazer, como já gostas de cantar, por que não abraçarmos, não experimentarmos? E eu comecei mesmo com a música Nkata, que narra mais ou menos a minha história, conta a minha história na primeira pessoa, onde eu agradeço o meu marido por tudo que ele tem feito por mim, está comigo sempre nos bons, nos maus momentos. Então comecei mesmo com a música Ancata, mesmo para agradecer o meu marido.
0: Exato.
3: E de lá para cá recebi um feedback que eu não esperava. A partir dessa música comecei a ter fãs, seguidores, pessoas que já apreciavam a minha voz, a minha música, o meu trabalho. E todos os dias eu recebia chamadas, recebia mensagens. Isa, queremos mais, queremos mais, queremos mais. Não acreditei. Então eu decidi fazer mais.
0: Exato.
3: Decidi fazer mais, onde apareceu já a música Crise. Uhum. Que é a minha segunda música. E a Crise fala mais ou menos da história vivida no país. Estamos num momento de crise. Então, nessa música, eu incentivo o povo moçambicano a trabalhar todos os dias. Não ver a crise como um obstáculo onde temos que parar de trabalhar. Mas vamos fazer alguma coisa para ultrapassar esse obstáculo.
0: Exato.
3: É mais ou menos isso.
0: Muito bem, falas que és uma profissional de saúde.
3: Claro.
0: Quer dizer que fizeste enfermagem?
3: É, eu sou farmacêutica.
0: Ah, farmacêutica. Muito
3: sou
0: bem.
3: Sou farmacêutica, sim.
0: Muito bem.
3: Claramente.
0: E como é que apareceu essa inspiração para gravar em Cata? Disseste há pouco tempo que foi através de... Estás a contar a sua história pessoal.
3: Claro.
0: Mas a letra, quem fez? Foi mesmo a Isa?
3: Sim, fui eu. Eu, para além de ser cantora, sou também compositora.
0: Claro.
3: Até agora estou a compor as minhas músicas, todas as músicas que eu tenho agora compus sozinha. E então, eu é que compus a música. Na verdade, não foi muito difícil, porque foi simplesmente... exprimir aquilo que eu já tinha, só exprimir o meu sentimento de dentro para fora. Porque
0: exato.
3: Eu estou mesmo a falar de mim, estou mesmo a agradecer o marido, estou a narrar a minha história. Então não foi muito difícil, não foi difícil porque foi mesmo tirar, aquilo foi um dum, tirar o que eu tenho de dentro para fora. Então não foi difícil, mas também o meu marido ajudou bastante, ele é que fez os arranjos e não foi nada difícil. Levamos a proposta para o Cadu. As duas primeiras músicas trabalhei com Cadu Groove na produção. Levamos já a proposta para o Cadu. Bom, chegou, aplaudiu a proposta e lá saiu a música Ancata.
0: Portanto, esta música foi gravada nos estúdios do Cadu.
3: Claramente.
0: Uhum. E saiu Ancata.
3: Sim, saiu Ancata. Porque eu lembro-me que coincidiu com a minha graduação. E coincidiu com a graduação na qual o meu primeiro palco foi mesmo foi o palco do sítio onde estávamos a graduar.
0: Uhum.
3: Eu cantei pela primeira vez essa música na minha graduação, onde os professores, os colegas não acreditaram, mas Isa, você é cantora? Eu até, porque quando na graduação houve aqueles momentos culturais, né? Então eu disse, bom, nos momentos culturais eu vou cantar.
0: Uhum.
3: O colega que estava lá a dirigir esses momentos culturais perguntou, vais cantar, Isa? Como assim? Eu disse, vou cantar. Vais cantar o quê? Eu de natureza sou muito brincalhona, sou muito social. Ele perguntou, queres cantar o quê? Só queres, o que queres estar ali a cantar? Graduei. Eu disse, ei, mano, tenho uma surpresa, não me faça desvendar a surpresa agora. Deixa isso para o momento certo. Disse, tá bem, Isa, mas o que queres cantar? Eu disse, não. Então, ele recusou, depois foi dizer os nossos docentes, a Isa diz que quer cantar. Então, apareceu um docente e disse, não, deixam ela cantar. Então, ele insistiu, ela só vai nos envergonhar, quer cantar o quê? Esta nunca cantou. Eu disse, não vou envergonhar, eu quero cantar. Na verdade, abriram-me esse espaço. E chegou a hora dos momentos culturais, subi ao palco, atuei, cantei, levantaram todos, aplaudiram e senti-me segura.
0: Exato. Logo
3: senti-me segura e engrandecida. Então, foi a partir daí. Então, depois desse calor todo, decidi meter a música nas rádios, decidi meter a música na televisão, aparecer, atuar, isto mais aquilo. E tive a recessão, uma recessão muito calorosa do povo moçambicano, nas rádios também, as televisões receberam muito, muito bem, então decidi mesmo continuar.
0: Muito bem, muito bem.
3: Claro.
0: E falamos na abertura deste programa que participaste, para além dos grandes espetáculos,
3: uhum.
0: Já estiveste... A praticar futebol feminino.
3: Okay.
0: E voleibol. Conta-nos um pouco dessa história de futebol feminino.
3: É uma coisa de infância. Eu lembro-me que foi quando mesmo estava na escola primária. E sempre houve aqueles momentos em que o aluno tinha que ocupar-se em fazer alguma coisa escolar. Ou tinha que ser aquela dança tradicional, ou tinha que ser futebol, ou tinha que ser ativista da escola. Então, bom, eu olhei, dançar não sou muito boa para dançar. Mas depois vi. Por um tempo fui ativista, mesmo na escola primária, fazia pequenos conselhos, mas depois apaixonei-me pelo futebol. Quando o meu professor lá de educação física ia criar a equipe, eu, bom, fui candidatar-me e comecei o futebol feminino, na qual andamos em algumas escolas a fazer aqueles concursos. Tinha a nossa escola, mas também semanalmente, domingo e sábado, vinham colegas de outras escolas, então havia aquela competição e tudo, isto mais aquilo. É verdade que não foi por muito tempo, mas de facto houve. Participei e era muito bom, porque para além de participar, era também um exercício.
0: Exato.
3: E foi muito bom. Mas depois disso, entrei também no voleibol. Voleibol eu apreciei sempre pela forma de jogar. Tínhamos que juntar os braços assim. E eu, como sempre fui assim, cheinha, colegas sempre riam-me. Isso, não vais conseguir isto, vais aquilo. Mas eu sempre fui muito persistente. Eu disse, não, vou conseguir. Então, sempre juntávamos os braços. Tínhamos que chutar a bola, passar da rede para o outro espaço. Era muito divertido.
0: Exato.
3: De facto, houve. Participei desses desportos. E foi muito bom. Foi uma experiência. Foi muito, muito bom. Mas foi mesmo coisa da infância. Mas escolhi boas experiências.
0: Mas no futebol, recorda-se a posição que jogava? Era na baliza, era de meio campo, era defesa?
3: Eu lembro-me que corria muito para alcançar a bola. Corria muito para alcançar a bola e aquilo que se diz canhar, na linguagem vulgar, também fazia muito.
0: Exatamente.
3: E eu lembro-me que tinha um sapato um bocadinho grandinho, então minhas colegas não aproximavam, porque já sabiam, se nós aproximarmos a Isa vai aleijar-nos com a bota dela. E eu sempre fui boa.
0: Muito bem.
3: Fui.
0: 8h27. Veja se não nos aleja com essa bota. Nkata é a primeira proposta da Isa.

0: É a primeira música na carreira da Isa Fife, a colega que não queria que ela cantasse na sua graduação. Acredito que ficou envergonhada. Imagina barrar uma mulher que canta assim. Também não o conheciam. Não conheciam a Isa. É, Isa, essa música é um hit, Isa.
1: Opa, muito obrigada. Na verdade, são essas palavras, é um hit, que continuou, que me dá força para continuar a trabalhar.
0: Muito bem. Temos aqui já algumas mensagens de ouvintes que já estão a interagir conosco.
1: Claro.
0: Ouvintes esses espalhados um pouco pelo país. E podem escrever para 84392951 para as mensagens. Bom dia, Mano Mabunda, Catarina, António Soares na Beira. Saúde a todos, Santos de Sousa em Nampula, Galdina, Neves, Madeira, em Climano. Força aí para o Ferro Verde da Beira e um beijão para a Mana Isa. Oh, muito bem, Mana Isa. Está a acompanhar a conversa com a Isa Fife. Outra mensagem. Bom dia, capitão. Aqui fala Xando, mais conhecido por Cota Zidane, a partir de Nampula, natural da Zambésia, na Macura. Maria, parabenizar a todos os jogadores de Moze. Abraço para todos que conhecem, especialmente para a filha Maria. Força aí para a Mana Isa. É verdade, ela merece, né? A Mana canta bem. Outra mensagem que escreveu, diz ele: bom dia, mestre Mabunda, aqui António Matias, desejar um bom domingo a todos, aí um forte abraço para a mana Isa Fife, veja só essa mulher. Vamos correndo, outro campeão também que escreveu para a caixinha, vamos lá ver, tem mais aqui uma mensagem, diz ele: bom dia, mano Mabunda, sou Gavaza, é isso? Gavaza, mando cumprimentos para todos os campeões, que tenham um bom trabalho, mano, estou ligado. É, a partir de Maputo, a ouvir aí a conversa com a nossa convidada. Continua ligado, ainda há muita música para ouvir aí com a Mana Isa. Mano Mabunda, bom dia, estou bem ligado, tenho uma questão, tem uma miúda, quer me conhecer, ela está na Zambésia, eu estou aqui no Chimoio, eu estou na escola, como é que eu faço? Mas que coisa. Lucas de Chimoio, força aí para a Mana Isa. Mas Lucas, mas que pergunta é essa, né? Eu não sei como é que vais fazer para esse encontro. Veja só, esses ouvintes. Bom dia, Mano Mabunda. Passei apenas para desejar boa sorte ao Costa do Sol. Sou feminino. Ao Costa do Sol no feminino, ok? Nos jogos da final do basquetebol. Saudar os amigos. Não me esqueço do Luciano Cândido, Ericos Malemo, Diego Magafuso, Jorge, Patrício, Cota, Masuki, Madoki, Masuki na Machixe. E para ti, mano, feliz domingo aí com a Mana Isa. Muito bem, agradecemos pela sua presença. A última para esta primeira série. Mestre, a caixinha estava com a Jaimita? Não, estava apagada. Estava apagado, estava deu um preto, mas já recuperamos a caixinha e já está aí a funcionar, a receber as mensagens. Portanto, vocês podem escrever para a Mana Isa, basta escrever a vossa mensagem para 84392951. Isa, são as primeiras mensagens, vamos prosseguir. Falaste que jogaste futebol, veja só a estrutura, a Isa jogar futebol. Temos aí os compromissos dos Mambas, vem aí, já falamos disso ao longo da manhã, que a sequência dos jogos dos Mambas foi invertida, um pedido do Senegal e Chiquinho Conte e a comitiva, portanto, da Federação Moçambicana de Futebol, anuiu, e vamos ter dois jogos no solo pátrio e dois jogos fora de portas. Isa, qual é o seu sentimento em torno dos Mambas, Isa?
1: Na verdade, eu gosto dos Mambas. Uhum. Agora que estão a começar de novo a me dar força, vou gostar mais. E por algum período já tinha perdido força. E será que mudo ou não? Mas vou continuar. Há muita força para os Mambas também.
0: Agora, fora de porta, precisamente em Portugal, temos o Benfica, o Porto, o Sport. Não vai nada com nenhum clube deles.
1: Bom, meu marido é do Porto.
0: Então acaba acompanhando
1: sendo,
0: o Porto
1: sendo esposa, por causa do esposo. Eu sou submissa.
0: Exato.
1: Acabo sendo também.

0: Muito bem. Em pouco tempo, a Isa já chegou às televisões, às rádios, Isa, e sempre com esta música em cata.
1: Sim, sim.
0: As outras que vamos conferir, ainda não estás a promover?
1: Estou, sim, a promover. Há muito pouco tempo lancei 3 novas músicas, onde estamos a falar da música Alcance. Alcance narra mais ou menos a história de uma mulher que lamenta o fato do seu marido não estar a ver o esforço que ela tanto faz para sustentar os seus filhos, ou para pôr a comida na mesa, para pôr os seus filhos na escola. Por quê? Por quê? Por que essa história? Porque o homem, o marido dessa mulher, é daqueles Macolha Jones, na linguagem vulgar, os mafuxanos. Uhum. Mafuxanos são aqueles maridos que viajam, vão à África do Sul, ficam lá por tantos anos, 2, 3, 5, 10, 30 anos, esquecem da família cá, em Maputo ou em qualquer província, né? Esquecem que tem esposa, esquecem dos seus filhos. Então, esta mulher acaba vendo que, bom, meu marido não está a voltar, e acaba arranjando formas de sobrevivência. Acaba arranjando formas de fazer alguma coisa para sustentar os seus filhos. Então, num dia como este, o marido volta da África do Sul, chega, não encontra a esposa, porque a esposa tinha saído para comprar alguma coisa, e simplesmente vem por cima dela. Quando ela volta, ele vem por cima dela: onde é que estavas? Estava a trair-me. Por que é que saíste de casa? Isto, mas aquilo. Então, a esposa lamenta o fato. Ela diz: Alcance, Alcance, um gabuio está no Kumalakaya. Não agradece que vieste me encontrar aqui em casa. Saíste há tantos anos, mas eu estou aqui a pôr a comida na mesa para os filhos. Estou aqui a pôr os filhos a estudar. Estou aqui a fazer tudo para os filhos. E tu voltas simplesmente, não agradece. Então, ela lamenta o fato do seu marido não agradecer o esforço que ela tem feito para sustentar os meninos.
0: Exato.
1: Claro.
0: Muito bem.
1: É. E depois tem a música também Nichadili. Nichadili é uma música que conta a história de uma mulher que está a sair da casa dos seus pais, vai ao lar, e ela agradece os ensinamentos que os pais lhe deram, agradece por tudo que os pais têm feito por ela. E ela diz: bom, eu vou ao lar agora, mas as portas da minha casa estão abertas. A qualquer dia, a qualquer momento, os meus pais podem vir me visitar. Agradeço também os sogros por terem lhe nascido um marido que tanto lhe ama. Depois tem também a música Rabequinha. Aliás, é a música Maceve. Maceve é de uma mulher que está sendo lobolada, não é? E junta as duas famílias, que são as famílias do marido e são as famílias dela, celebram o vulgo lobolo. Então, ela é uma música mesmo de brincadeira, onde o Mano Emídio está lá, eu estou lá, os telespectadores estão lá, todo mundo está lá a celebrar esse casamento tradicional.
0: Exato.
1: Claro.
0: Muito bem.
1: Então, são as novas 3 músicas que a Isa Fife lançou há pouco.
0: De todas estas, a que está a fazer mais sucesso é em Cata.
1: Cata é uma referência.
0: É uma referência.
1: Para quem não conhece a música, para quem não conhece a Isa Fife, bastou falar de um Cata, começa a dizer: é aquela que canta a música em Cata.
0: Muito bem.
1: É uma referência, é um bilhete de identidade.
0: Dissemos na abertura deste programa que tiveste a oportunidade de participar num grande evento, que já é uma marca no
1: claro.
0: Nosso país, o Festival de Panza, logo no Estádio Nacional do Zimpeto, a nossa Catedral do Desporto.
1: Claramente.
0: Isa, como é que surgiu este convite? Foi mesmo, viu-te, os organizadores, os produtores, viram-te a cantar na televisão ou num outro espetáculo e fizeram-te o convite para participar deste evento?
1: Sim, na verdade, tive esse convite através do DJ Ardiles, depois da assistente dele, estou-me a esquecer do nome. Num dia lindo recebi o telefonema: Isa, é a Isa Fife? Eu disse: sim. Oh, Isa, nós estamos a preparar este festival, gostaríamos que fizeste parte. Isto, mas aquilo, bom, não acreditei. Não acreditei, porque foi mesmo, é um evento mesmo de grande relevância.
0: Exato.
1: Então, fiquei satisfeita com a notícia e engrandeceu-me bastante. Fiquei super confortada, e na qual, de facto, fiz parte desse evento com muito prazer. E foi muito bom. Foi muito bom, porque estavam lá muitos artistas, grandes artistas. Então, busquei muita experiência e, bom, foi mesmo um exemplo.
0: E o público vibrou com Cata.
1: Ixi, Não queira saber. foi a música, eu entrei com essa música e o estado todo vibrou.
0: Exato.
1: Onde eu dizia, canta, eles só recebiam um Murandziwa, um Inhuambiluyanga. Não acreditei mesmo, foi gratificante mesmo, que não perco as imagens, eu vejo essas imagens todos os dias.
0: Okay. E já tiveste a oportunidade de cantar, suponhamos, a música Nkata ao vivo com uma banda?
1: Estou tendo alguns ensaios, é uma experiência, eu gosto, na verdade, de cantar ao vivo, porque identifico-me mais cantando ao vivo, faço capelas sem nenhum problema, e não tenho problemas para cantar ao vivo, então estou com banda a ensaiar.
0: E com esta música tenho informações que a Isa é também uma das cantoras bastante solicitadas agora para atuar em casamentos.
1: Claramente, estou atuando muito em cerimônias privadas, graduações, casamentos, aniversários, está sendo uma experiência boa, recebo telefonemas todos os dias para atuações de casamentos, de aniversários, disto, mais aquilo. Então, está sendo uma experiência boa, na qual eu não esperava, em curto tempo, em pouco tempo que eu estou no mundo da música, estou a ter uma recepção muito calorosa e obrigada por isso, e continuo aguardando todos os dias telefonemas para essas atuações.
0: Há um espaço onde também os músicos gostam e gostariam, sonham para cantar, que é a Praça da Independência, um espetáculo, portanto, público e gratuito. Isa, gostarias de um dia cantar na praça?
1: Claramente gostaria de cantar na Praça da Independência, até porque vai ser um prazer, e eu acredito que nesta caminhada terei o prazer, se calhar em muito curto tempo, porque cada dia que passa estou mesmo a acreditar mais na força que eu tenho, na energia que eu tenho. Então eu acredito que em breve vou cantar na Praça da Independência.
0: Estás neste momento com 6 músicas, Isa, tens um sonho de editar algum disco no mercado?
1: Tenho, sim, para o futuro tenho. São novos projetos que já estamos a traçar, eu com a minha equipe de trabalho. Em breve, vamos sim, editar um disco.
0: Nas suas aparições públicas, tenho visto que aparece sempre com bailarinos. Quem são aqueles moços?
1: Gostei da pergunta e dá-me entender que tem algumas indicações. Na verdade, a Isa Fife está a trabalhar com bailarinos, três bailarinos, e os bailarinos, coincidentemente, são meus irmãos mais novos.
0: É família.
1: Sim, é família. São meus irmãos. Estamos a falar do Justino, são dois Justinos, e do Fife.
0: Do Fife.
1: Fife é chará do nosso avô.
0: Ok.
1: De onde vem o nome Isa Fife?
0: Espero que eles estejam a ouvir. Eles têm,
1: claramente estão atentos.
0: Estão atentos. Uma boa noite especial para vocês.
1: Opa! Eles agradecem.
0: Muito bem. Claro. Daqui a pouco vamos ouvir mais uma. Esta será
1: Alquense,
0: né?
1: Alquense.
0: Esta música foi a segunda depois do Nkata?
1: Não, essa foi. É uma das três. Entrei no dia 6 de julho.
0: E Tchadile?
1: De Tchadile também é uma das três. É Alquense, de Tchadile e Maceve.
0: Depois então, de Nkata, qual é que foi?
1: Crise.
0: Crise.
1: Sim.
0: Ok, vamos seguir essa sequência.
1: Claro.
0: Vamos ouvir a Crise. E a Crise já explicaste que tem a ver mesmo com o cotidiano.
1: Sim.
0: Correto.
1: Claro.

0: E senhora, ouvimos já a segunda proposta da Isa Faifa, nossa convidada desta semana, com Crise, sua segunda música de carreira. Vamos espreitar mais uma série de mensagens. Bom dia, mestre, tudo bem? Endereço abraços a toda a família Pires, um domingo cheio de bênção. Que tenham um ótimo trabalho aí com a mana Isa, aqui a Laila de Inhambane. Muito bem, Laila, obrigado aí. Continua ouvindo o programa. Vamos em encontro de mais mensagens. A outra que chegou, diz ele, bom dia, mestre. Estou ligado a partir da cidade da Beira. Força para mana Isa. Sou Malala Machuabo de Macuse. Veja o Machuabo a vir. Que tal as músicas, Machuabo? Muito bem, continua daí. Bom dia, mano Mabunda. Sou Ignaldo Ricardo. Falo da cidade da Beira, no bairro da Manga. Ntunda 2, só para desejar mana Isa muita força aí na música, está top, ela canta bem, de fato, tem tudo para dar certo. Vamos, bom dia mestre, venho através deste e-mail saudar a todos do grupo 8090, especialmente ao Luciano Cando, Elcídio Malemo, Muda, ainda não me esqueço do Stefano Custódio Marques, e peço a música de Joaquim Macuacua para Luciano, sou Henrique Malemo, da Machixo. Eric, quanto a Isa, mas não disse. Muito bem, mesmo assim, obrigado pela mensagem. O Senegal quer jogar no Estádio Nacional da Machava e não no Cemitério dos Impeto. Parece a razão que pediu para trocar as datas dos jogos, a sequência dos jogos. É aqui um comentário de um campeão, não escreveu aí a mensagem. Vamos para mais duas mensagens, vamos lá ver quem são. A primeira diz: bom dia, mano Mabunda, sou Luiz Fernando Amuncio da Vila da Marinha na Catembe, em Cassano. Desejo boa sorte para o meu Majed de Maputo, parabéns para o Real Madrid, Arsenal, pelas vitórias logo. Desejo boa sorte para o Benfica, abraço para toda a família Amuncio e todos os campeões. O Missile Tembe na África do Sul, um bom trabalho aí para si e também parabéns a mana Isa. Muito bem. Agradecemos. Outro, o último para esta série, diz ele, vamos lá ver. Bom dia, meu irmão, estou ligado, um bom trabalho, um bom domingo para todos os ouvintes. Aqui é o campeão Madaya do Zimpeto. Campeão, quanto a mana Isa, não diz. Isa Faife, estas são algumas mensagens que vão chegando, que toda a gente, mana Isa, é bastante acarinhada. Essas mensagens, mana Isa.
1: E na verdade são essas convidada. Mensagens que nos faz continuar a trabalhar. Uhum. São mensagens de força, força, muita força. Engrandece-nos bastante. Muito obrigada por estas mensagens lindas. Não sabem o quão eu estou cheia de energia.
0: Muito bem. Isa, jogaste futebol, já falámos disso, e disseste há pouco que os Mambas conquistaram de novo o seu coração.
1: Claramente.
0: Algum dia já pensou ir ao Estádio Nacional do Zimpeto assistir o jogo dos Mambas em direto?
1: Sim, depois dessas, estou a pensar em ir para lá. Foram tantas decepções, mas agora os Mambas estão a trabalhar a sério. Também é de agradecer os novos treinadores, né?
0: Exato.
1: Estão mesmo a apostar nos jovens. São essas forças que estamos a precisar, o povo moçambicano está a precisar de na verdade, apostar nas novas oportunidades, e vamos ver no que vai dar, mas eu estou com tanta firmeza que desta vez é para sempre.
0: E nós temos colocado sempre uma questão aos nossos convidados que passam por aqui. Claro. Está a faltar músicas para os Mambas.
1: Não é? Não, eu já estou candidata. Uhum. Vou fazer a música dos Mambas, podem exigir, vou fazer. Porque basta que eles não nos decepcionem, né?
0: Essa na é a verdade, palavra de ordem.
1: Sim, na verdade, não podemos fazer música só para cantarmos quando perdermos.
0: Exatamente.
1: Então já sou candidata, em breve a Isa Faife vai fazer uma música para os Mambas. Mas a música que eu vou fazer é mesmo para os Mambas continuar a treinarem como estão a treinar agora e continuarem a jogar seriamente para o nosso país continuar relevante, continuar grande, continuar um país de esporto, pelo menos, né?
0: Correto.
1: E sermos contemplados em vários patamares. É.
0: Uma surpresa aqui para os nossos ouvintes e também para o acompanhante da Isa, o esposo que está aqui.
1: Oh.
0: Eu vou pedir uma palavrinha, estamos a falar do desporto e sei que ele gosta do desporto, ele acompanha o desporto. acompanha o Moçambola.
1: Pegaram meu marido de surpresa.
0: Então.
2: Boa noite a todos os ouvintes da rádio. É uma honra e um privilégio ter essa oportunidade
0: de estar aqui.
2: De estar aqui com
0: eu já dizia aqui em off, quando vocês chegaram, que é bonito ver o casal acompanhado. Tenho visto a Marlene sempre com seu esposo, mesmo nos espetáculos, mesmo nas entrevistas. E o casal aqui também está a seguir os mesmos passos. Então, de parabéns.
2: Muito obrigado. Nós temos uma complexidade grande nisto, porque, afinal de contas, é um desejo dela mesmo. De estarmos sempre juntos, porque eu acompanho toda a atividade dela. Aliás, eu é que sou o suporte desta iniciativa dela, de avançar para esta área da música moçambicana.
0: Muito bem. A Isa dizia aqui na conversa que ela gosta do desporto, claro que praticou futebol, mas também de vez em quando tem acompanhado, quando o pai acompanha em casa o futebol, tanto o Moçambola, a nossa seleção. Qual é o seu sentimento em torno da nossa seleção?
2: Na verdade, já estávamos a ficar preocupados, porque no início deu-nos muitas promessas e também o próprio conjunto mostrava que está para mudar a história. Para de repente entrarmos naquela situação em que todos os jogos perdíamos no último minuto, de fora e dentro do país.
0: Exato.
2: Aonde nós fazíamos tudo para encher o estádio, tudo para apoiar os Mambas. Isso de fato era uma decepção muito grande que nós tínhamos. Para dizer que é uma honra, vamos dar força e vamos abraçar, rezar mesmo a Deus que esta equipe nos leve para alguns patamares mais altos do que estamos agora.
0: Agora, no que diz respeito ao fato do novo selecionador apostar na juventude, é da mesma opinião que devemos continuar?
2: Pois, porque o desporto é isso, o desporto é dinâmico. Uma das razões que nos levava sempre às derrotas é porque nós tínhamos muito a olhar para aquele. É só ver o que é irmos buscar um jogador que está fora do ambiente, que está na Europa, chega aqui numa semana ou em 3 dias está a treinar, no quarto dia está a jogar e volta para a Europa. Portanto, essa variação de temperaturas, variação do próprio ambiente, conta muito para um jogador que está a vir de uma viagem chegar a jogar. Agora, aqueles que estão aqui dentro, apostar nesses que estão aqui dentro. Podemos ir sim buscar um outro jogador que está fora para um reforço. Mas, na verdade, o que é mais certo é trabalharmos com a equipa. Aliás, sempre defendeu-se isso. Nós, os adeptos, defendemos sempre que é melhor olharmos para dentro e começarmos a trabalhar sério.
0: Muito bem.
2: Que vamos ser vitoriosos de uma vez para sempre.
0: Para além dos Mambas, no futebol nacional, no Moçambola, o pai tem algum clube de coração?
2: Eu sou de Ferroviário. Eu joguei Júnior no Ferroviário.
0: Ah, jogou Júnior?
2: Joguei Júnior no Ferroviário.
0: Em que ano foi
2: isso? Nos tempos dos Santinhos, nos tempos dos Dovers, nos tempos... Nós jogamos Ferroviário com o falecido, o monstro... O Mário Coluna, quando chegou em Moçambique.
0: Uhum.
2: Foi uma das pessoas que pegou em mim. Eu treinei no Ferroviário. E quando já era para subir para o escalão de sénior, não deu, porque depois tive que começar a trabalhar para suportar os meus estudos. E pronto, a partir dali desliguei-me, continuei com os meus estudos até aos níveis que cheguei. E pronto, foi a partir dali que me desliguei, mas do coração sou de Ferroviário.
0: Do Ferroviário de Maputo, grande clube. E qual a diferença que faz do futebol dos tempos e o futebol atual? Antigamente eu ouço muitas conversas dizer que os estádios, os campos andavam praticamente cheios.
2: Cheios e bonitos, uhum, e trabalhados. Bom, é difícil falar isso com... taxativamente, mas eu quero acreditar que naquela altura jogava-se por amor à camisola, amor ao desporto. Mas agora também temos que ver que há interesses no desporto. Eu penso que uma das razões agora pode ser o interesse. Se formos ver, como tocando um pouco nos Mambas, quase é que eram os murmuros. Não, porque olha, não pagam bem, porque prometem, porque não sei o que. Então, essas mesmas pessoas comentavam isso depois, na semana seguinte ou no mês seguinte iam ter um jogo e saíamos a perder. Portanto, eu penso que naquela altura, de fato, o que estava em causa é que a pessoa jogava sem nenhum interesse lucrativo, tanto mais que nós íamos jogar depois de vir da escola, íamos jogar depois de vir do serviço.
0: Exato.
2: Portanto, eu penso que a diferença está aqui, está no interesse.
0: Dentro de instantes vamos atualizar o bloco das notícias, desta conversa animada com a família Fife. Portanto, a Isa Fife está acompanhada com o esposo e ouvimos o seu... portanto, comentário em torno do desporto. Então vamos a mais uma atualização do que marca a atualidade esportiva para o seu domingo. Acerte o seu relógio, Moçambique, são 9 horas.
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0: Vamos às notícias, uma vez mais, com Belisário Macamo para o Essencial. Belisário, bom dia.
4: Bom dia, Black Bulls apurou-se para a segunda eliminatória de acesso à fase de grupos da Taça CAF. Os Touros empataram este sábado na LG Arena por 0-0 frente ao Tom Kungumé das Comores. O treinador Nelson Santos sublinha que não há jogos fáceis.
5: Todos os jogos são difíceis. O da primeira mão também foi difícil. Parabéns em primeiro lugar aos meus jogadores, porque conseguimos ultrapassar esta equipa extremamente difícil. O objetivo era passar à segunda eliminatória. Conseguimos. Não há jogos fáceis. E a prova disso foi o primeiro e a segunda mão. Entramos também um bocadinho em modo de gestão, tendo em conta o calendário que vamos ter agora pela frente. Era importante ganhar o jogo, não conseguimos ganhar, mas o fundamental era passar a eliminatória. Por isso, uma palavra também para a equipa adversária, porque foi muito competitiva, criou-nos muitas dificuldades, e acho que a gente cresceu como equipa nesta eliminatória da CAF, fez-nos crescer e preparar melhor para a segunda eliminatória e preparar melhor para o Moçambola, porque foi uma equipa que criou-nos muitas dificuldades.
4: A ABB passa com um agregado de 1-0, resultado conseguido na primeira mão. Na próxima eliminatória, a Black Bulls vai defrontar o Rayon Sports. O clube ruandês empatou sem golos este sábado na recepção ao Panterre dos Camarões, após igualdade a um golo na partida da primeira mão. Na Liga dos Campeões, a União Desportiva do Songo empatou por 2-2 este sábado em Luanda, no Estádio Nacional, 11 de novembro, diante do Petro Atlético, em partida válida para a segunda mão da primeira eliminatória de apuramento à fase de grupos. A derrota na primeira mão no Estádio Nacional dos Impete por 1-0 acabou por ser determinante para o afastamento do campeão nacional, que perdeu a eliminatória com o agregado de 3-2. O próximo adversário do Petro é o Scotland. A equipa zimbabueana foi a Eswatini este sábado empatar por 0-0 com o Singizini, depois de ter vencido por 1-0 na primeira mão. Outros resultados da Champions: Power Dynamos da Zâmbia 0, Almaric 1, avançam os sudaneses. Orlando Pirates 3, Lacure Wives das Maurícias 1, seguem os sul-africanos. TP Mazembe 3, Medima do Ghana 1, apuram-se os congoleses. Alilar Omdurman 1, Aigle Noir do Burundi 0, passam os sudaneses. Djoliba do Mali 2, Clube Africano 1, qualificam-se os tunisinos. Young Africans 2, Gaborone United do Botswana 1, seguem os tanzanianos. Outras notas: Alexandre Zantamela considera plausíveis as razões apresentadas pelo Senegal para a troca da ordem dos jogos com Moçambique. O comentador sublinha a necessidade de haver este tipo de relação entre os países.
6: É uma justificação, um motivo, né? Justificação, um motivo bastante forte, bastante compreensível. E a Federação Moçambicana de Futebol, já no seu comunicado, não só aceita, como também desconsultado. Isto é que é extremamente importante.
2: O selecionador nacional. Sim.
6: Consultado o selecionador nacional, o Chiquinho Conde, e este anuiu. Portanto, não teremos aqui a situação de a federação é que fez isto, nós não queríamos, não. O próprio selecionador anuiu, portanto, não vejo problema rigorosamente nenhum. A seleção moçambicana de futebol estava a preparar-se para fazer um jogo. Não estava a preparar-se para jogar em Dakar ainda, porque ainda há este tempo, tanto mais que a seleção ainda não começou a concentrar-se. É verdade que, pronto, já sabia há muito tempo que o meu jogo seria fora.
2: Mas a preparação não é só física.
6: Não, não é só física, mas quer dizer, eu penso que... Olha,
2: ou desportiva, enfim.
6: Esta mudança não está a acontecer, faltam 3, 4 dias.
2: Claro.
6: Portanto, neste momento ainda estamos há 2 semanas. Portanto, hoje é sexta-feira, o jogo é precisamente daqui a 2 semanas, dia 25 de setembro. Portanto, 2 semanas.
4: Já o comentador Manuel Moreira mostra-se conformado com a decisão, a qual estranha e duvida que outros países, no lugar de Moçambique, aceitassem o pedido do Senegal.
7: Nós somos gentlemen e conseguimos fazer a troca, porque nós somos assim, sabemos estar. Porque eu acredito que outro qualquer país, não sei se todos os países irão aceitar a situação. Não sei, não. O Alexandre acabou de falar das vantagens e desvantagens.
2: Tudo bem. O Moreira, está ou não de acordo?
7: Não, como é que não podia estar de acordo numa situação em que a federação, que é gerida por um grosso de gente adulta, conhecedora, e principalmente o treinador nacional ter anuído com tal. Quem é Manuel Moreira para dizer, pá, não... Volta atrás com tal, voltar atrás, claro que não vão fazer. Eu posso comentar, dizer que Eu não sei se teremos vantagem ou desvantagem nisso. Eu penso que temos desvantagem nesse sentido.
4: Moçambola, jornada 20, Nelson Valdés vai arbitrar este domingo a recepção do Ferroviário de Lixinga, homónimo de Nampula, no Estádio Municipal 1º de Maio. Isaac Domingos e Dorival Iquitua são os assistentes. Nelson Luanás é o quarto árbitro. Arturo Alfinar sopra o apito no encontro entre a Associação Desportiva de Vilanculo e Bahia de Pemba, no Municipal Valdemar de Oliveira Fernandes. Na Machis, Maria Manuel e Raimundo Tabular são os auxiliares. Na terça-feira, Eugênio Atave dirige o jogo que vai opor à Liga Desportiva de Sofala, o Ferroviário de Maputo, no Caldeira, com Luísa Brasileão e Filimone Fernando como assistentes. Artur Alfinar é o quarto árbitro. Na quarta-feira, António Chivavel ajuiza a visita do líder ABB ao Ferroviário da Beira, auxiliado por Castro Betani e Bismoldo Majimba. Gomes Amis é o quarto árbitro. Alifa Manzini vai apitar o jogo entre UDS e Machaquene. Nelson Chicoche e Arsênio Raiva são os assistentes. António Dambi é o quarto árbitro. Paulino Dulamo arbitra o jogo Xingal Coxa de Sol, com Albino Muxanga e Rui Kissimissi como assistente. Josumani Barbosa é o quarto árbitro. Foram as notícias. Bom dia.
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6: Estamos de mãos dadas até muito bem perto das 10, nestes dois dedos de conversa com a cantora Isa Fife, que veio acompanhado com o seu esposo. Foi uma surpresa aqui para o esposo, mas deu a perceber que ele entende muito bem do desporto. Ele acompanha o desporto Cota Manjate. Muito bem, obrigado aí por essas palavras. Vamos prosseguir, Isa. Já sabe, vocês, se quiserem interagir aqui com a Isa, podem escrever, podem enviar mensagens para a caixinha. Está disponível a caixinha 84392951. 84392951. Para as mensagens escritas, vão escrevendo. Vamos também, Isa, espreitar daqui a pouco a turma 80-90, que são os cotas, né? São aí a turma dos cotas. Então vamos espreitar para trazermos mais uma série de mensagens. Agora, para arranque desta segunda parte do programa, vamos ouvir Isa Nichadile. Nichadile é mais um sucesso na carreira da Isa Fife. Isa, que comentários desta música Nichadile?
7: Nichadile não era mais ou menos a história de uma mulher, não é? Ou de uma menina que está a sair da casa dos seus pais para o lar. É uma Isa que está a ir à família Majek, não é?
6: Exatamente.
7: Então ela decide agradecer os seus pais por tudo, pelos ensinamentos e tudo. E ela diz, ela despede, bye bye, senitia dele, já casei-me, vou ao meu lar, mas as portas estão abertas, visitem meus pais, obrigada pelos ensinamentos, obrigada por tudo. É a razão pela qual vem nitia dele. É uma moça que está a casar e ela despede os seus pais e ela celebra o momento, já casei, senitia dele, senitia dele. É.
6: Acredito que esta música, nos casamentos que tens passados,
7: é uma das músicas, é uma das músicas que faz com que eu seja solicitada nos casamentos.
6: Exatamente.
7: Claro.
6: Vamos ouvir então Nichadile.

0: mais um hit da Isa Five, a nossa convidada. Das músicas bastante solicitadas, como ela fez menção nos casamentos. Isa, participaste num goma, né? Participaste num goma, é verdade. Esses hits só merecem estar num goma para esta temporada. Isa, qual é o seu comentário em torno dos prémios que um goma dá?
1: Sim. Tenho apreciado bastante. Afinal de contas, são prêmios de grande relevância, tomando também em consideração que são os prêmios oferecidos pela Rádio Mais. Rádio Mais, então, é mesmo de apreciar.
0: Exatamente.
1: Claro.
0: Muito bem. Isa, nos momentos livres, o que gostas mais de fazer?
1: Na verdade, nos momentos livres, eu gosto de ficar... Eu sou muito caseira. Sou muito mãe de família, sou muito esposa. Então, nos meus momentos livres, gosto de estar com meu marido, com meus filhos. Se tiver que sair, tenho que sair com eles. Gosto de passear, mas ao lado do meu marido e dos meus filhos.
0: Exato.
1: Sim, cantar, brincar, dançar, mas tudo é família.
0: E o prato preferido?
1: Ah, o prato preferido... Na verdade, o meu prato preferido é feijoada.
0: Feijoada, grande prato.
1: Mas tenho outro prato preferido. Grande prato, então. Dá para dizer que não estou sozinha nessa.
0: Exatamente.
1: E no, nas verduras, o meu prato preferido é madalhão com shima.
0: Madalhão
1: com shima, porque é o prato preferido do meu marido.
0: Correto.
1: Claro.
0: E no que diz respeito ainda à sua carreira musical, Isa, em Moçambique não temos editora para ajudar os músicos a lançarem as músicas, a promoverem as músicas, a editar os discos. E temos uma problemática que todos os músicos choram, que é a pirataria. Alguns dizem que a pirataria ajuda a promover os músicos, outros dizem nem tanto. Qual é a sua opinião em torno da pirataria em Moçambique?
1: Epá, eu por acaso tenho uma história recente. Eu não tenho ainda, não editei ainda o disco da Isa Five, mas já há 3 dias eu estava mesmo a andar, estava na Avenida Joaquim Sá, na esquina com a Avenida Angola. E chegados ali, estou a tocar a minha música, isto, mas aquilo no flash, e aparece lá um menino, o vendedor ambulante. Olá, Isa. Aliás, não foi olá, Isa. Foi, tenho discos à venda. Então, eu na brincadeira, eu sei que ainda não tirei o disco.
0: Exato.
1: Na brincadeira, arrei o vidro e perguntei, tens as músicas da Isa Five? Ele não reconheceu-me. Não reconheceu-me porque eu estava bem disfarçada, estava de cap, de chapéu, de óculos, então não reconheceu-me. Ele disse, Isa Five? Sim. Tenho todas as músicas da Isa Five. E tirou-me um disco onde está lá estampada no disco a capa, minha foto e as minhas 6 músicas.
0: Sim.
1: Só 6 músicas. Eu disse, tens, deixa ver. Admirei e vi Gata, Crise, Alquense, Frilimo, isto mais aquilo. Todas as músicas. Eu, não é possível. Bom, perguntei-lhe, quanto é que está? Então, ele viu que eu estava muito, muito interessada nessas músicas. Ele disse... 50, mas vou te dar a 300.
0: Como?
1: 300. Eu olhei, mas 300, como assim? Eu disse, ah, será que está a brincar? Eu disse, tá bem, dá lá 3 discos. Deu-me 3 discos, fui embora, não envolvi-me com ele, não fiz nada, não disse a minha música, isto, mas aquilo. Bom, simplesmente, não sei se gostei, mas não gostei muito, porque até eu ainda não estou a comer o dinheiro do disco, mas...
0: Mas já existe disco à venda lá no mercado.
1: Já está alguém na esquina a beneficiar-se dos meus trabalhos. Mas, opa, eu não acredito muito que a pirataria faz a promoção. De alguma forma faz, porque as pessoas estão a comprar. Sei que não é muito bonito, não é muito bom para nós artistas, porque é através desse disco que nós esperamos ter alguma coisa, mas
0: Exato.
1: Já está alguém na esquina a vender o disco, de qualquer maneira, é de lamentar mesmo, mas eu espero que a coisa vai melhorar.
0: Muito bem.
1: Sim.
0: Na música já conferimos Kensa?
1: Sim.
0: Já ouvimos Kensa, Nichadili, Crise...
1: É.
0: E
1: Cata.
0: Cata.
1: Sim.
0: E falta agora...
1: Maceve.
0: Estava mesmo à procura de Maceve.
1: Claro.
0: Maceve por quê?
1: Maceve porque... Maceve são famílias, né? Famílias onde os filhos se casam. Então, os pais desses dois meninos ou desses filhos que casaram-se chamam-se Maceve. Chamam-se de Maceve. Então, Maceve narra a história do nosso casamento tradicional, onde a menina sai vai se juntar com o menino, então há esta cerimônia. E estão lá todos, os Maceves, estão os familiares da menina, estão os familiares do menino. Então, celebram este momento, celebram este casamento, a chamarem-se Maceve. Então, na música, chamam-se os Maceves para dançar, para celebrar. Então, é Maceve porque a música diz, vem dançar comigo, Maceve, comadre. Vem dançar comigo. Então, é o vulgo casamento, tradicional. Sim.
0: Muito bem.
1: Claro.
0: Isa, estás há um ano na Reina Musical, já dividiste palco com... cantoras tais como Liloca, Lisa James, esses nomes que aparecem na praça, já tiveste alguma experiência ou uma entrevista numa televisão e depois tem que atuar, enfim, já tiveste algum convívio com esses músicos?
1: Graças a Deus já dividi com eles, com a maioria deles, falo-me da Liloca, já estive com ela em muitos sítios, com o Mista Bau já estive, com o Mabermuda já estive, com a Marlene, já estive com eles.
0: Com eles
1: e
0: todos.
1: Tem sido uma experiência cada dia que passa. Eles sendo em bondeiros da música moçambicana, eu sempre que estou lá com ele procuro espreitar o que é que eu não estou a fazer bem. Porque, afinal de contas, copiar não é só, não é mau. Mas ao copiar nós temos que saber o que é que estamos a copiar. Então, se são boas coisas que estamos a copiar, não é mau, porque afinal de contas é na base daquilo que nós vimos, que nos inspiramos, e temos que pegar essas coisas, servirem de inspiração e usarmos e sabermos usar. Então, já dividi o palco com eles, tem sido um prazer, e obrigada por tudo isso, e é uma experiência cada dia que passa.
0: Maceve. Daqui a pouco vamos olhar as mensagens.

Ai, ai, esta senhora canta. Um pouco tempo de estrada, mas olha, está no nível que dispensa qualquer apresentação. Isa Pfeiffer, olha. Mas para não perdermos tempo, vamos olhar as mensagens. Há muita gente a escrever, dá para ver que a Isa Pfeiffer é uma mulher bastante conhecida já na reina musical. Estávamos com 26 minutos depois das 9. Temos a primeira mensagem para esta série. Vamos lá ver o que diz Isa. Diz ele: bom dia, Mano Mabunda, bom dia. Venho para este meio e essa hora pedir à Dona Isa que faça uma música para a nossa seleção moçambicana, os Mambas. Já colocamos, né? Ela disse que vai fazer. Nós já colocamos essa questão. Sou Dofra de Lixinga, Niassa. Um bom trabalho, jovem Mabunda. Você não é cota, porque todos os jovens gostam muito dos teus programas da RMD. Oh, obrigado aí. Obrigado aí. Agradecemos. E já colocamos, portanto, o desafio à Isa Pfeiffer para gravar a música para os Mambas. Mano Mabunda, a Mana Isa, ela merece num Goma, Moçambique. Ela merece um lugar num Goma, Moçambique. Lucas de Chimoio, bom dia, um bom trabalho. Muito bem. É por isso que eu também questionei-lhe. Olha, já estiveste num Goma, tens que voltar a um Goma. Dessa vez sai com prêmio, não? Saudações, ouvintes, e todos os ouvintes da rádio. Estou ligado para si, Mabunda, na primeira rotunda. Quero desejar um bom trabalho para a Mana Isa, que Deus continue lhe abençoando para continuar a dar mais boas músicas, boas notícias, é verdade. Outra mensagem, vamos lá. Ora viva, mano, estou ligado a caminho da igreja. Boa música da Mana Isa, força aí, Deco. Deco, reze por nós. Boa reza aí. Continua aí a ouvir a Mana Isa. Bom dia, ela já conseguiu conquistar um espaço na reina musical em Moçambique. Ela tem um estilo próprio, Boaventura, em Lixinga. Veja lá, Isa, até Lixinga, estão aí. Muito bem, vamos correndo. Outro, bom dia, meu DJ Mabunda. Gostei da conversa com a Isa Pfeiffer. Peço a música do Carlos de Lina, qualquer. Sou Armando na Zambeza. Vamos lá ver, Armando, se tivermos tempo, que ainda temos a conversa a rolar com a Isa. Mestre Mabunda, eu esquecia de mandar cumprimentos para a família. Em primeira, a esposa Júlia Mandavir, os filhos Cadu, Mariamo, Ângela, Dilma e a última, Cecília, na área. Quanto a Mana Isa, mas não disse. Mesmo assim, obrigado pela mensagem. Vamos correndo. Bom dia, força. Em frente é que é o caminho. Mando um oi para todos aqueles que conhecem Negro de Nampula. Obrigado aí também, Negro. Alô, RM Desporto. Saudações, Mano Mabunda, a toda a equipe. Estou ligado a partir do distrito de Buzi, em Sofala, a ouvir aí a conversa com a Mana Isa. Um abraço especial para a minha companheira, Otília Manjate, e toda a família. Boa sorte para o Ferroviário da Beira, no jogo diante de Black Bulls. Força Ferroviário. Adelino Coutinho. Adelino, agradecemos aí. Vamos. Bom dia, RM Desporto. Bom dia, mestre. Já estou ligado. Sou eu, António da Liberdade. Agradecemos, António. Bom dia, uma vez mais, RM Desporto. Bom dia, Capitão Mabunda, mais uma vez. Aqui é o Cota Zidane. Olha, eu voltei para acreditar no que o marido da Mana Isa comentou sobre o desporto atual. Gostei tanto, porque isso é que é verdade. Agora, jogar é emprego, não é foco. Mas deviam fazer o máximo para a nação. Um abraço aí para ele. Oh, Cota Manjata, isto é um abraço, Cota Manjata. Muito bem. Vamos correr. Bom dia, falo de Nampula. Olha, adoro muito essa mana, a Mana Isa. Peço duas músicas, uma dela com título Lágrimas de Mãe, do Twin Fingers. Se estiver na garrafa, me tira. Eusébio de Inhambane. Eusébio, não sei se vamos ter tempo, né, para passar essas músicas. Vamos também espreitar a Isa, a turma dos Cotas, sabermos quem está lá. Obete de Buano, dizer bom dia, Mano Mabunda. Saudações para toda a turma. Um bom regresso a casa. Um abraço aí para Mana Ilza, Altino, Obete de Buano. Agradecemos, Altino. Está também o Dofra de Lixinga. Bom dia, Mano Mabunda. Desejar a cantora Isa sucessos para ela. Mando saudações para todos os campeões. A família Fábio e Yasmine Meira. Sou Dofra de Lixinga, Niassa. Um bom trabalho, ilustre, uma bunda, estamos juntos aí com a Mana Isa. Muito bem. Está

Jogou futebol como ela fez menção. Jogou futebol e handball. E corria muito atrás da bola. Era avançada. Ah, Manaísa. Raul Maché de Maputo. Bom dia, campeão. Arthur, qual dos ferroviários que falhou contando com Maotas? São dois que falhou. Esta mensagem de Raul. Raul. Ok. Ok, vamos para mais uma. Aqui, Arthur Zunguen, de Maputo. Bom dia, grande Mabunda. Aqui, Arthur Zunguen. Parabenizar o Black Bulls para o ferroviário que falhou em casa. Fica para a próxima. O meu Costa do Sol, vamos ganhar com Xingal para os Mambas. Para mim, tudo é igual. Começa em casa ou começa fora, dá no mesmo. Todos os cotas desta rádio, um abraço. Não me esqueço dos filhos Edson, Elton, Turinho, Rosária, Xinha, Benedito, Valente, esposa Alice Zunguen. Um bom trabalho assim, Mano Mabunda, e um abraço aí para a Manaísa. Muito bem, agradecemos. Vamos à última mensagem para esta série. Aqui, Alberto Paulo de Maputo. Mais uma vez, Mano Mabunda, olha, a Federação de Futebol, assim como o Sonsador, não teriam aceitado para que o jogo fosse aqui, mas no campo neutro. Veja aqui, na segunda volta, temos que fazer dois jogos fora, que não vai ser fácil para nós, mas a verdade é que somos nós que dissemos sim. Muito bem, ainda está nascendo da troca da sequência do jogo dos Mambas. Vamos avançar, Isa, para ouvirmos a Ukense, mais uma proposta da Isa Fife, e daqui a pouco vamos trazer a grande novidade daí.

0: É verdade, é o Kense. Não valorizamos as mulheres, Isa. 9h37. Daqui a pouco vamos trazer a nova música da Isa Fife. Para si que vai à igreja, é um louvor. É mesmo para dar-te um impulso para esse encontro que você vai ter daqui a pouco com as forças divinas. Mas enquanto isso não acontece, Isa, estivemos aqui a ouvir as mensagens ao longo da manhã, muita gente a saudar-te, reconhecem o seu trabalho. Isa, e qual é o seu comentário final em torno destas mensagens?
1: E na verdade são essas mensagens que nos faz continuar a trabalhar. Uhum. E são mensagens de força, força, muita força. Engrandece-nos bastante. Muito obrigada por estas mensagens lindas. Não sabem o quão eu estou cheia de energia.
0: Muito bem. E quanto à sua carreira, Isa, quais são os sonhos que ainda pretendes conquistar? É, nesta curta, mas já é brilhante carreira.
1: Ok, bom, eu almejo alcançar grandes e vários patamares com a música e contribuir da melhor forma para o crescimento da música moçambicana. Esse é o meu principal sonho, não é? E o projeto, estão a vir novos vídeos, agora já tenho 6 músicas com um vídeo no mercado, agora quero mesmo olhar só para os vídeos, os videoclipes. Não vou prometer para quando, a carreira vai ditando agora, faz isto, mas há boas expectativas. Vamos aguardar ansiosamente, a Isa Five está a preparar boas e grandes surpresas para o seu povo moçambicano. É.
0: Muito bem. Eu esqueci-me de perguntar se a Isa tem um videoclipe no mercado. Tem
1: sim,
0: um?
1: Sim. Tenho o videoclipe da música Nkata.
0: Nkata, só podia, né? Só podia. Nkata. Muito
1: claro.
0: Bem. Isa, e este canal é ouvido um pouco pelo país. Se os ouvintes quiserem, portanto, ter a Isa num evento, okay, como é que podem contactar a Isa?
1: Eu vou deixar o meu contacto para show, mas é simplesmente para show, porque a Isa foi fiel, super casada, bem casada.
0: Deu para perceber, aqui nos falamos há pouco com o esposo.
1: Sim. Nos primeiros dias, não sei se é porque, mas eu sempre disse, sou casada e sempre está aqui a aliança bem trilhada no meu dedo. Então, mas epa, sempre as chamadas não deixam de cair. Isa, gostamos de ti, isto, mas aquilo, mas é simplesmente só para trabalho. É, o meu contacto é o número 85-21-37-34-7. Repito, 85-21-37-34-7. Com este número também podem me dar um oi, podem pedir as músicas no WhatsApp, podem também ligar para convidar, seja lá para o que for, espetáculo, aniversário, graduação, isto mais aquilo. Mas também, para além disso, temos o Facebook da Isa Five, que é o nome mesmo, que é o nome Isa Five. Depois temos o Instagram da Isa Five, que é o Isa Five Oficial. E depois disso temos também o Twitter, também é com o nome Isa Five. Podem entrar, visitar-me nas minhas redes sociais.
0: Correto.
1: Claro.
0: Muito bem, Isa. Agradecer a vossa presença. Pai, estamos na ponta final. Alguma palavra para o fecho?
2: Agradecer à Rádio Moçambique, à Rádio Mãe, em especial ao Sr. Emílio Mabunda, pelo convite. Foi um grande prazer, pela primeira vez, até termos uma intervenção, em entrevista em que nós acompanhamos a nossa cantora Isa Five. Muito obrigado.
0: Muito obrigado, família, pela vossa presença. Assim foi esta conversa com o casal Five Manjate, Cota Manjate, que esteve aqui com a esposa Isa Five, para esses dois dedos de conversa. E como fizemos menção, que iríamos fechar com a nova música, que é um louvor para todos aqueles que neste momento estão a caminho de mais um culto, aí vão se preparando, ouvindo este louvor da Isa Five, Nini Rei.

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1: Acho que grande a louvor aqui da Isa Fife no fecho, Nina Esso. Mas que música bonita. 9h46, o programa está na ponta final. Já sabe que quarta, domingo, não falha. Trazemos o melhor que há da música moçambicana. A diferença é que é música de todo o país. Trazemos esses músicos, mas de todo o país, para vocês conhecerem, portanto, o historial das suas carreiras e também conhecer o lado desportivo, como a Fife jogou futebol, handball. Portanto, é uma parte de vida que você só pode ter essa informação na sua estação. Para o fecho também vamos olhar as últimas mensagens, já não temos tempo, vamos só espreitar as últimas mensagens. Vou começar para a turma, só para o fecho. Vamos lá ver quem está aí na turma, para não ficar fora de jogo. Abel Vasco, já conferimos, Abel? Bom dia, Mano Mabunda, o programa está ótimo, aí com a Mana Isa, saudações para todos os campeões, para o filho, a Isson. Aqui é Abel Vasco da Manga Solar, nas Andorinhas, na cidade da Beira. Obrigado aí, Abel. Alberto Paulo, já conferimos, vamos lá ver. Dar muita força a essa grande mulher, continua assim, mesmo todas as músicas dela têm uma mensagem muito boa, bem trabalhadas. Mano Mabunda, estamos juntos até às 10. Oh, muito bem. Daqui a pouco estamos de saída, Abel Vasco. Este é o Alberto Paulo primeiro, né? Obrigado, Alberto Paulo. O Abel Vasco, já conferimos, são duas mensagens do Abel. O Lucas, bom dia, turma. Passei para assinar o livro do ponto. Saudar a todos os campeões na escuta da rádio. Beijinhos para a mulher e para os filhos. Lucas de Machaqueno. Obrigado, Lucas. Obete de Boano, bom dia, Mano Mabunda. Saudações para toda a turma. Um bom regresso a casa daqui a pouco. Altino Obete de Boano, obrigado, Altino. Estamos já de saída. Dofra de Lixinga, conferimos, Dofra. Bom dia, Mano Mabunda. Desejar aí a cantora Isa sucessos para ela. Mando saudações para todos os campeões. A família Fábio, Yasmin, Mayra. Sou Dofra de Lixinga, em Niassa. Um bom trabalho, ilustre, Mabunda. Estamos junto. Vamos à caixinha. Também as últimas mensagens. Não é fácil, né? Tanta gente a escrever. É verdade que a Isa é uma grande cantora. Vamos. Bom dia, Mano Mabunda. Aqui é claro que a partir... aqui é o claro, ok? A partir de Mateus. A partir do bairro Mateus. Ouça São Mutemba. Muitos parabéns para a Isa. Um bom trabalho. Continua assim. Estou na escuta. Obrigado aí. Continua na escuta. Daqui a pouco vamos pendurar as chuteiras. Outro, quem escreveu, ela é charada, minha filha. Tenho uma Isa, Isabel. Ela é Isa, Isabel ou Isaura. Se for Isaura, é minha irmã também. Aquele abraço e todos os madodos de AZ, sempre Faísca. Oh, Faísca, o casal já saiu. Demorou a entrar a mensagem. O casal já não está aqui. Vamos para outra mensagem. Mana Isa, melhor abandonar a enfermagem. Fica na música, porque na enfermagem estará contagiadas. Na enfermagem estará contagiadas com as sucessivas greves. Ai, meu Deus. Ela não pode abandonar porque ela está a trabalhar nesta área. Portanto, a solo, né? Ela tem uma clínica. Tem uma clínica, já investiu muito, já não pode abandonar. A clínica Manjate, é verdade. É um casal de sucesso. Bom dia, Mano Mabunda. Mestre, aqui é António Matias. Desejar boa sorte a Mana Isa, para o meu Costa do Sol também. Muito bem, vamos correr. Outro, bom dia, Cota Mabunda. Como está? Eu estou bem, passei para saudar a todos, a nossa convidada. Fui, mas sempre na escuta. Matico de Namakula, em Lixinga. Matico, na ponta final. Outro, bom dia, mestre. Aqui Flávio, em Lixinga. Quero saudar a família Silva, Flor. Dar força aí a Mana Isa. A última mensagem. Espero que ninguém ficou fora de jogo. Bom dia, mano. Força para o Moçambola. Sou sério aqui em Lixinga, no bairro Mató. Portanto, essas são as mensagens que fomos recebendo ao longo da manhã. Muita gente a escrever. Obrigado pelo carinho da audiência. Estivemos com a Mana Isa. ainda estamos, portanto, este ano à procura e a tentar. Não é fácil, já vos confessei isso, não é? Para trazermos o Twenty Fingers. Não está fácil. Não está fácil. Mas vamos continuar a lutar para ver se conseguimos trazer o homem do momento para dois dedos de conversa. Mas não está fácil. 9h51. Às 10 contamos, portanto, trazer mais outra história desta feita de um clube nacional, para conhecermos a história de um clube no programa, um clube e uma história para acompanhar daqui a pouco.

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Agora vamos ao encontro da Isa Lai. É outra Isa, não é? Isa Five, que é ela que saiu. Esta é a Isa Lai. Esta também já passou, mas há muito tempo, há muitos anos, né? É só para despedir. Ela tem uma música de Salissa. Então nós também vamos despedir. É Isa Lai. Outra mulher.

0: Isa Laia, outra grande mulher que já passou aqui do programa, portanto, Unanga. Estamos já na ponta final, como fiz menção, agradecer a todos aqueles que acompanharam o programa desde as 5 até esta parte. Já sabe que a música moçambicana volta na quarta-feira, no período da manhã, como fiz menção, para mais um desfile da música moçambicana. Agradecer as mensagens que chegaram. Não é fácil, se alguém ficou fora de jogo, não é fácil ler todas as mensagens, mas agradecemos pelas mensagens e desejar-vos a continuação de uma ótima manhã, uma boa audição, a restante programação desta estação emissora. Já sabe que daqui a pouco vamos ter a história de um clube, veja só, Incomate de Chinavan. Vamos falar do Incomate de Chinavan, um grande clube. Rigoberto Chissano é que vai estar aqui a moderar esta história do clube Incomate de Chinavan. Então eu fico por aqui. Até amanhã, às 15 horas.
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2: Em Moçambique são 10 horas.
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4: Como é que nasceu o Grupo Desportivo de Encomate?
5: O Grupo Desportivo de Encomate é uma agremiação desportiva ligada à empresa, à açucareira de Chinavane. E foi fundada em 1957, que era mais para poder entreter as massas populares da zona e circo vizinho. E esta equipa sempre esteve ligada à açucareira de Encomate. E como é sabido, a açucareira de Encomate é uma empresa que produz cana, faz cultura de cana e posteriormente para a produção de açúcar. Então, ao longo daquilo que é a propriedade desta empresa, que tem mais ou menos uma área de 14 mil hectares. Então, tínhamos 7 acampamentos, sendo que um dos acampamentos tinha sempre uma equipa de futebol. E ao longo do tempo disputava-se, portanto, jogos entre os acampamentos. E mais tarde achou-se de fato que devia-se reunir a gama desses atletas que saíram dos acampamentos e formar-se uma equipa para competir a nível provincial. Contudo, conseguiu-se fazer isso e fomos competindo. Tivemos aqui atletas que, pelo seu nome ou performance, estiveram a jogar em grandes equipas e, inclusive, alguns até chegaram ao ponto de jogar na seleção nacional. Caso do Francisco, que era conhecido por Marista, e Naftal. E ao longo desse período, fomos tendo uma equipa que, nos primeiros anos, entrou a disputar o campeonato da província de Gaza, uma vez que a divisão territorial na altura, não é? Portanto, não estávamos contados na província de Gaza. Fomos disputando essa. Ganhamos, inclusive, algumas taças, alguns campeonatos. E depois da divisão, Torretirano de novo, onde dividiu-se, portanto, a província do Maputo, começou a partir de Nkoluana. Então, nessa altura, começamos a competir já ao nível da província do Maputo.
4: Quando fala de acampamentos, todos esses que faziam parte desses acampamentos eram residentes daqui do posto administrativo de Chinavane?
5: Trabalhadores e filhos da terra, sim.
4: Mas ainda lembra quem foi o promotor desta iniciativa?
5: Isto para dizer de que o promotor, até posso dizer que foi a própria empresa, porque a própria empresa viu-se a necessidade de, na sua área social, fazer diversão às massas populares, pelo que essa ideia partiu de alguns dirigentes que eram administrativos aqui na empresa.
4: Como é que surge a ideia de participar na alta competição? Estamos a falar do campeonato provincial, segunda divisão, até Moçambique.
5: Assim que se viu-se de que nós tínhamos atletas de qualidade que iam sobressaindo nos acampamentos, vimos a necessidade de inscrevermos a equipa no campeonato provincial de Gaza, porque de fato nessa altura acabamos vendo de fato que os atletas que nós tínhamos reuniam mesmo capacidade para disputar o campeonato, tanto mais que ganhamos algumas taças a nível da província de Gaza.
4: E quando é que entrou, em que ano entrou para Moçambique?
5: No ano em que esta equipa entrou no Moçambola, vou dizer de que foi em 1982, porque eu nessa altura, em 1981, estava a jogar no Nova Aliança de Machiche e fui contratado lá em 1982, vim para aqui. Então, esse foi o nosso primeiro ano de Moçambola, onde nós participamos no primeiro ano de Moçambola, salvo erro, ficamos em sexto lugar num campeonato onde reunia equipas como Machaquene, Desportivos, Ferroviários, pela Zona Sul.
4: E de lá para cá, ou seja, ainda lembra-se daquele que foi o primeiro presidente deste clube?
5: O primeiro presidente deste clube, posso até dizer de que foi o próprio diretor-geral da empresa, porque isso estava tudo ligado à empresa. Então, o resto dos chefes de departamento eram aqueles que eram chefes de secções, então esses então é que tinham a tarefa de assegurar a equipa, mas na direção tudo partia da empresa.
4: E pessoas singulares ou trabalhadores simples, quem foi o primeiro presidente?
5: Tivemos o senhor Amade, que neste momento está em Embano, foi o primeiro presidente do Grupo Desportivo de Incomate.
4: E falou que foi contratado em 1982, na altura em que a equipa entra para Moçambola, mas pela região sul. Ainda lembra-se de quem foi o primeiro treinador?
5: Nessa altura, o primeiro treinador que estava aqui era o Zé Bazar. Portanto, foi o primeiro ano do senhor Zé Bazar, o Mr. Zé Bazar, que ano antes esteve comigo no Nova Aliança de Machiche, mas pronto, acabou sendo contratado para vir treinar o Grupo Desportivo de Maputo e o Grupo Desportivo de Incomate. Então, nessa altura, acabou nos levando também para aqui, eu, o Zefanias e o Marista.
4: De lá para cá, qual tem sido a vida do clube nessas competições de Moçambola, segunda divisão, provincial, como é que tem sido?
5: Isto só para dizer de que ao longo do tempo nós fomos tendo, portanto, equipa competitivas, equipas, uma equipa regular, onde de fato intercalamos entre Moçambola e o campeonato provincial. Mas para dizer de que este Grupo Desportivo de Incomate, no ano em que entrou em 1982, nós ficamos 5 anos consecutivos sem termos problemas de descida de divisão. Mas quando arrebenta a guerra ao nível da Zona Sul, onde a província de Maputo foi afetada, e nessa altura nós estávamos no campeonato, estávamos no Moçambola. Então, a direção da empresa acabou interrompendo a atividade desportiva, porque de fato não era possível fazer-se futebol com a guerra, porque nós tínhamos que suportar as colunas e havia às vezes que nos obrigavam, a própria Federação Moçambicana de Futebol nos obrigava para fazermos jogos em Maputo, quando esta equipa de fato era uma equipa local, era para servir os interesses locais. Então acabamos pedindo à própria Federação para não participarmos mais no campeonato, no Moçambola, nessa altura no campeonato nacional, e também acabamos ficando sem participarmos no campeonato provincial, porque praticamente todos os distritos da província de Maputo tinham problemas da guerra.
4: E depois da guerra, quando é que a equipa retoma a alta competição?
5: Para retomarmos a alta competição, nós íamos treinando, nós não tínhamos possibilidade de jogarmos com equipas de fora, nem de Magude, nem de nenhum sítio, mas pronto, nós íamos fazendo campeonatos locais a nível do Chinavane. E pronto, assim que nós começamos a fazer o campeonato ao nível da localidade, apareceu então o Mr. Mbombe, o falecido Mr. Mbombe, que o Deus o tenha, que pediu a empresa para que voltássemos a metermos a equipa no campeonato provincial. E depois disso, o próprio senhor Sonaguera, temos um dirigente aqui, o senhor Nogueira, um grande homem, de fato. Ele começou a trabalhar, portanto, na reabilitação do campo, porque o campo, nessa altura, servia para a tropa, tinha abrigos, depois dele reabilitar o campo, a relevar o campo. Então, nessa altura, inscrevemos a equipa de novo no campeonato provincial, onde no primeiro ano ficamos em segundo lugar e no ano seguinte começamos já a trabalhar com treinadores vindo de fora. Nessa altura chamou-se, portanto, de novo Zé Bazar, veio para aqui e fez o que fez. E pronto, não conseguiu. Então íamos disputando campeonatos provinciais até que voltamos de novo a chamarmos o falecido Mr. Majai, é que veio tomar as rédeas da equipa. E como havia muito descontente em relação ao Mr. Majai, portanto, acabaram me chamando, eu, Fernando Fumo, para treinar a equipa, sendo que no primeiro ano a equipa, depois de ter ficado 12 anos sem participar no Moçambola, assim que me chamaram, conseguiu reunir, portanto, muitos atletas locais, sendo que fui buscar três jogadores de Magude, o Jafet, que hoje em dia é estrela de renome nacional, joga no Ferroviário do Maputo, fui buscar o Tera, fui a Macia e fui apanhar o Loló, estava a jogar numa equipa de futebol popular, ao contrário daquilo que se diz na gíria, de que o Loló foi uma formação, não sei quantos do Majed, quando no fundo o Loló partiu da Macia, veio para aqui, para Chinavane, e daqui, portanto, é que já saiu para o Machaquene. E nessa altura, no primeiro ano que disputei o campeonato provincial, fiquei em segundo lugar, não tive direito de levar a equipa a pool, mas no segundo ano já consegui treinar a equipa e consegui meter a equipa no Moçambola e participamos, portanto, ao nível da Zona Sul, onde tivemos 4 vitórias e 2 derrotas. E nessa altura meti a equipa no Moçambola e pronto. Eu na altura era um treinador sem nenhuma formação. Quando antes tinham vindo aqui treinadores que tinham a sua formação, que não conseguiram levar a equipa para Moçambola. E, porque, pronto, eu não tinha formação, acabei sendo relegado e foram chamar o Mr. Hilário Manjalte. Na altura, eu havia ido à formação, que era para quando terminar a formação, vir apanhar a equipa, que era para ver se, pronto, continuava como treinador da equipa. Mas pronto, isso não aconteceu. E nessa altura, quando eu levei esta equipa para Moçambola, tínhamos 11 jogadores locais. Tínhamos 3 de Magude, 2 jogadores da Macia. Maputo só tínhamos apenas 5 jogadores, ao contrário daquilo que acontece neste momento, onde a equipa técnica, massagista, jogadores, veja só que é um plantel de 29 jogadores, sendo apenas 3 de Chinavane, 26 do Maputo. E eu acabei pedindo a direção para voltar de novo a entrar na formação, porque, de fato, Chinavane tem muito bons jogadores, bons atletas. Noto isso porque quando entro numa zona, assisto miúdos a jogar, vejo natas de jogadores que no futuro eu penso que vão ajudar o grupo desportivo de Nkomati.
4: Esse percurso todo, desde a sua chegada como treinador principal, foi que ano?
5: Foi 1900, como atleta foi 1982 e como treinador foi 1995. Comecei aí a ser como treinador. No primeiro ano trabalhei como júnior, treinador de júnior. E com a saída, com a desistência do Mr. Majai, acabaram me chamando para ir treinar a equipa de Sénior.
4: E quando é que o Mr. Hilário assume a equipa principal?
5: O Mr. Hilário assume a equipa principal quando esta equipa entra pela segunda vez em Moçambola em 1992.
4: E de lá para cá, qual tem sido o percurso do Incomad? Quais são as dificuldades? Qual é a vida do clube? Qual é a sua vida aqui no clube Incomad de Chinavalo?
5: Falando concretamente na qualidade de que já não era treinador de formação, nessa altura passei já a ocupar a gestão desportiva do grupo desportivo. Nessa altura, a Incomad andou de cima para baixo, mas em relação àquilo que era nas competições, começamos a ter um bom desempenho, porque nós conseguimos, portanto, aglutinar muitos sócios. E quando chegasse fim de semana, um campo deste que tem mais ou menos a capacidade de 5 mil adeptos, passou a ter quase que o dobro disso assistir em jogos. E nessa ordem de ideia, ficamos muito a ganhar, porque Macia, Xaixai, inclusive até Maputo, Magud, todas as pessoas, quando chegassem fim de semana, vinham aqui para virem assistir o futebol. Agora, é mau, de fato, esta equipa não estar no Moçambola, porque mesmo, veja só, no campeonato provincial. Mesmo os jogos do campeonato provincial, nós temos tido boa assistência em relação a todos os campos do campeonato, das equipas que participam no campeonato provincial.
4: Neste momento, vamos tocar no que toca às infraestruturas. Como é que foi construído esse campo? Como é que era de antes?
5: Este campo, até 1995, era piso. Mas a partir dessa altura, que eu até falei daqui do Sr. Nogueira, quando ele começou a relevar o campo, começamos a reabilitar este campo. Reabilitamos outro campo que está lá nas proximidades da fábrica. Então assim ficamos a ter três campos. E pegamos aqueles campos que estão portanto, nos acampamentos, também reabilitamos, pelo que o futebol aqui não para. E a própria direção, que sempre toma posse, sempre tem se preocupado em trabalhar com os acampamentos para que, de fato, o clube lá, as equipas lá, o futebol lá continue.
4: Quais foram os momentos mais marcantes da sua vida neste clube?
5: Eu penso que foi em 1982. Foi o primeiro ano que eu cheguei aqui. O primeiro ano que entrei na província de Maputo para jogar, portanto, o campeonato nacional, porque antes, portanto, estava na Nova Aliança de Machis, e lá não é minha terra é a província de Maputo. Então, quando vim para aqui, mais família vinha me ver, mais gente que me conhecia vinha ver, de fato, eu, sendo um indivíduo que nasci em Rulene, então era mais fácil as pessoas de Rulene virem para aqui, virem assistir, do que de fato as pessoas irem para Inhambane. E fiquei muito a ganhar com isso, porque muitos familiares, portanto, vieram conhecer de novo o Fernando Fumo.
4: Com quantos anos entrou no mundo do futebol?
5: No mundo do futebol, entrei, posso até dizer de que a minha primeira equipa foi Gazese, uma equipa que disputava a segunda divisão da cidade do Maputo. Joguei pelo Gazese até um ano e depois, pronto, passei para o Nova Aliança, passei para o 1º de Maio, um ano. Já em 1975, comecei a jogar em 1974. Em 1975 passei para o 1º de Maio. Em 76 foi meu primeiro ano das grandes equipas que militavam no Moçambola, o campeonato nacional. E fui para o Teste África do Chimoio, joguei lá três anos, depois dos 3 anos, então é que passei para o para a Nova Aliança de Machicho, onde o Incomate foi me buscar para aqui.
4: E qual é que tem sido, nos últimos anos, o Incomate de Chinavane não tem vivido bons momentos, estamos a falar de momentos financeiros. Vocês jogaram no tempo passado, onde se calhar não tinha muito dinheiro. Qual é a diferença entre aquele momento e atual?
5: Bem, o nosso futebol aqui sofreu um pouco de crise, porque assim que a empresa foi, portanto, vendida, e tivemos um patrocinador que ao chegar não atendeu exatamente aquilo que era o seu objetivo de atender a área social. Então essa decadência criou muitos problemas, porque, portanto, o clube que é maior é um clube que é dependente da própria empresa. Então ficamos refém do clube da empresa que pouco fazia ou pouco ajudava a sua área social. Mas com a decisão dos presidentes que sempre apareciam aqui no grupo desportivo, ou que sempre entravam para o grupo desportivo, íamos procurando patrocinadores através da empresa. Pelo que isso aconteceu, e de fato o orçamento reduziu, porque a empresa começou a dar menos, mas nunca chegou de nos largar totalmente.
4: E no que tocante, de novo, as infraestruturas, a sede do clube sempre foi aqui dentro do campo?
5: Não, a sede do clube nunca foi sempre aqui. Para quem conhece o grupo desportivo de Incomate, a sede do clube foi sempre lá perto da fábrica. Nós acabamos criando esta infraestrutura aqui, mas porque ficava longe do campo. Então acabamos concentrando todas as atividades do clube onde está o campo de futebol.
4: Voltando aos momentos que marcaram o clube, qual é o ano em que a equipa esteve num patamar muito elevado e que levou toda a glória ou toda a emoção para os adeptos e simpatizantes do grupo desportivo da Incomate?
5: Vou dizer de que foi no ano em que eu vim aqui, porque quando disputávamos o campeonato nacional, o grupo desportivo de Incomate, a sua posição na tabela era entre quinto a sexto lugar, com as grandes equipas a nível nacional, onde nós nunca chegamos a perder com Costa do Sol aqui em casa. Batíamos o Ferroviário aqui em casa. Para não falar do Machakene, que em nenhum momento o Machakene bateu o grupo desportivo de Incomate aqui no seu campo.
4: E hoje a situação é outra?
5: Sim, hoje as coisas são outras realmente, porque de fato este clube foi tendo a maior parte dos dirigentes que não são locais, não são nativos, para além de que esses dirigentes, quando vêm para aqui, vêm trabalhar e ao fim de 2, 3 anos acabam saindo. E na altura nós tínhamos dirigentes nativos daqui, então esse jeito se preocupava muito pelo futebol. Agora, neste momento aparecem dirigentes que vêm trabalhar 2, 3 anos, depois pronto, acabam deixando a empresa para outras províncias. Então isso é que tem acontecido várias vezes, é que faz com que o grupo desportivo já não seja assim tão estável financeiramente.
4: Na sua opinião, o que devia acontecer?
5: Bem, eu penso que com a eleição desses novos corpos gerentes que aconteceram na sexta-feira, vimos de fato que são pessoas que se propuseram para levar avante aquilo que são os objetivos do clube, pelo que fez-se um levantamento daquilo que tem que acontecer futuramente. Penso que a partir do próximo ano nós vamos ter um grupo desportivo muito diferente daquilo que viram em anos atrás.
4: Na formação, falou de alguns jogadores que o Encomate foi buscar, foram referência, estamos a falar de Jafete, falou de Lulô, falou de outros. Quais são os meninos que foram formados aqui, depois foram referências lá no topo?
5: Neste momento, temos o dinheiro altino no Majed, não é? E temos, portanto, o Matheus, que está em Nampula. Para além de muitos outros que estão a jogar nas diversas equipas a nível da província de Gaza, no campeonato provincial.
4: E nesses jogadores que hoje estão a militar nas outras equipas, equipas de renomes ao nível do país, qual é o carinho que a massa associativa de Chinavan tem dado a esses jovens?
5: Bem, eu penso que, falando até exatamente do que está a acontecer, veja, por exemplo, o próprio Breira, o Black Bull. Tem um atleta que saiu da minha escola, o Miguel, saiu daqui. Mas nessa altura, o clube não olhava tanto para essas coisas, mas a partir da altura que eu entrei na formação, é o primeiro ano este, já estamos numa política de o atleta que é produzido aqui vai servir os interesses do grupo desportivo, porque de fato nós perdemos muitos jogadores, porque na altura nós não tínhamos essa política de começarmos a trabalhar com jogadores juvenis e levarmos o atleta até aos sénior. Veja o caso do Jafete, por exemplo. O Jafete foi um atleta da minha formação. Comecei a trabalhar com o Jafete com 12 anos. Mas quando saiu daqui foi para Chibuto. E quando quis retornar de novo para aqui, nós tivemos que pedir empréstimo do Jafete, um atleta que é nosso. Então essa política tem que deixar de existir.
4: O que quer dizer que o Encomate não tem tido contrato com os seus jogadores de formação?
5: Bem, sim, de fato, o Encomate só faz contratos de um ano com os seus atletas. Mais do que isso, o Encomate não fez. Não conheço nenhum atleta que o Encomate tenha feito, portanto, contrato acima de um ano. Só se faz contrato nesse ano e para o ano seguinte termos que, de novo, sentarmos com o atleta para fazermos os contratos. Mas a partir de agora, esses atletas estão sendo formados na formação. Esses vão obedecer ao critério de contratos duráveis. Portanto, qualquer equipa que quiser vir buscar o atleta aqui no Encomate futuramente, tem que vir sentar, que é para conversarmos e vermos quais são as vantagens que devem ficar em para o clube.
4: Falou de Lolo, que muitos dizem que foi formado no Majed, será? E hoje Lolo passou por muitas equipas, passou das suas mãos. Como é que se sente ter trabalhado com os jogadores desse gabarito?
5: Eu sinto-me bem, de fato, porque vi que, de fato, eu era capaz de ir buscar uma nata de jogadores ao nível local e transformá-los para jogadores do critério nacional. E como foram 7 ou 8 jogadores assim de género. Então, o próprio clube também achou de bem e melhor fazer-me descer para trabalhar na formação, de modo a futuramente o clube não estar dependente de atletas que vêm de fora.
4: Agora tem jovens que estão a formar e são quantos?
5: Neste momento estou a trabalhar com um grupo de 46 miúdos. Nós fizemos um campeonato local onde tivemos 360 atletas. Então, pela minha escolha, acabei ficando com 44 deles, que estou a trabalhar com eles, portanto, de manhã e de tarde. Os que vão à escola à tarde trabalham de manhã, os que vão à escola à tarde trabalham de manhã.
4: Quando entrou no Grupo Desportivo da Incomate, está a dizer que foi em 1982 até aqui. Qual era o sonho?
5: O sonho era, como qualquer jogador, representar, portanto, a qualquer equipa, jogar a nível da seleção nacional, o que de fato não aconteceu, mas quando estava no Teste África do Chimoio, eu era o capitão de Manica e Sofala, onde as equipes faziam seleções que disputavam campeonatos, disputávamos entre seleções provinciais, onde disputávamos o campeonato com a cidade de Maputo ou a província de Maputo. Na altura, é lá onde eu conheci esse Sergito, o Luiz, o Ramos. Portanto, nessa altura, via-se de fato que o futebol estava mais evoluído e tinha mais interesse, porque você sabia de que no fim de cada ano sempre fazia-se uma seleção de júniores, onde disputávamos, portanto, as provas. Mas hoje em dia isso já não acontece, não sei porquê.
4: E dizer que não sabe porquê que está a acontecer isto, na sua ótica, o que estará a falhar no nosso desporto no geral?
5: Eu penso que as estruturas desportivas, quando falo da estrutura desportiva, falo da Liga ou falo da Federação Moçambicana de Futebol, deviam olhar para essas coisas, deviam puxar o passado, porque uma das coisas que faz com que o nosso futebol não vá à frente, é o problema de não se querer ver o que é que no passado se fazia. Portanto, era no passado, por exemplo, antes do jogo dos Senos realizar-se, às vezes fazia-se jogo dos Júnior, promovia-se jogo dos Júnior. Mas hoje em dia, pá, nunca vi isso aí. Está bem. Então, é difícil nós termos que reaver o futebol sem puxar aquilo que foram

0: gente local. O atleta não tinha que ir, não ficava aqui o atleta sem trabalhar. Eram atletas que primeiro tinham que ir à fábrica ou à machamba, irem trabalhar, para depois virem jogar futebol. Mas a partir de agora, de 95, começamos a profissionalizar esta equipa. Então, essa para mim é o que eu vi, de que foi a evolução, porque já não tínhamos atleta trabalhador. Aqui, primeiro era atleta, era trabalhador, depois atleta. Mas neste momento é só atleta.
1: Mas esses não foram os princípios pelos quais o clube foi criado?
0: Bem, muita coisa está a sofrer alterações. Mas tudo teve que se ver de fato, porque não era possível você ter atletas, trabalhadores, numa fase em que as equipas todas a nível nacional são equipas profissionais. E pelo que isso tinha que mudar de fato.
1: Tinha que se mudar. Hoje, quantos, o Clube Desportivo de Encomate, quantas modalidades movimenta?
0: Neste momento movimentamos o futebol, e movimentamos o taekwondo, e movimentamos a equipa de futebol feminino.
2: Na altura, como que é?
0: Na altura só tínhamos o futebol.
2: Nunca chegaram a formar?
0: Nada, nunca chegamos a ter isso. Tentámos implementar, mas a zona em si é muito pequena, e portanto não reunia essas condições.
1: E hoje tem essas modalidades que fazem parte do clube. Como é que estão a carinhar essas modalidades, e como é que os adeptos, os simpatizantes, a população de Chinavane está a receber essas modalidades?
0: Essas modalidades foram bem recebidas. E vou falar, por exemplo, da própria taekwondo, que é um desporto assim de craveira. Já temos muitas taças. E temos um técnico à altura que nessa até foi chamado para treinar a seleção nacional de taekwondo. Pelo que, em termos de taekwondo, estamos bem.
1: Por um manejo no futebol, e o que está falhando?
0: Ora, no futebol, tal como disse, esta nova direção é uma direção que veio para vir a reorganizar aquilo que foi o mau momento do grupo desportivo no passado. Penso que o que vai acontecer daqui para frente, eu acho que são coisas que a própria direção, no seu manifesto, defendeu a boa continuidade e o bom nome deste clube.
1: Sendo um clube que vive na base da fábrica açucareira, já experimentaram patrocinadores de outras áreas?
0: Nós temos patrocinadores das outras áreas, tal como vê, a nossa camisola tem a DNA. A DNA é Distribuidora Nacional de Açúcar. É uma empresa sediada no Maputo. Não é só a empresa só. Temos esse patrocinador.
1: E neste momento em que passaram esses bons momentos, onde que estavam essas empresas? Onde que estavam?
0: Faltou conversa com estas empresas. Então, assim que nós descobrimos de fato que isso era necessário fazer, fizemos. E saiu-se bem.
2: E quer dizer que eles voltam?
0: Sim. Estão conosco ainda.
2: E qual é o valor que eles metem para o clube?
0: Em termos
2: dar em termos de valores, o número...
0: Em termos de valor, não posso aqui mencionar, mas eles dão boa mão de fato, porque ao darem boa mão é o que nós precisamos. E algumas despesas são feitas por essas empresas. Então, sendo que assim, pelo menos já não paramos, já não temos aquele problema que tínhamos em anos anteriores de falta de salário.
1: E hoje o Sofumo está como treinador, conselheiro, podemos considerar assim, por causa do tempo que estás aqui no clube. Qual é a mensagem que transmitem para os adeptos, para todos aqueles que gostam do combate, tendo em conta que é um campo considerado como um campo de polêmicas? Sempre foi assim?
0: Não, esse campo, de fato,

0: nunca teve esses problemas. Mas pronto, acabamos sofrendo essas atitudes porque, sabe, os árbitros, eu não digo que devem ajudar as equipas, mas também não devem prejudicar a equipa. E eu, na qualidade de treinador, já conversei muito com os árbitros. Há árbitros que, quando chegam num jogo, você logo nota que este algo de bom ou de mal vai fazer para a sua agremiação. E a corrupção no futebol, de fato, existe. Só que são coisas que alguém nunca pode dizer, porque alguém precisa de ser ajudado na altura. Mas eu, como treinador, como passei dessa escola, acabo notando de fato que o que impera no nosso futebol é as arbitragens. Um treinador pode trabalhar a sua equipa durante uma semana, mas quando chega a fim de semana, acontece esses desajustes dos árbitros, porque há árbitros de fato que vêm prejudicar as equipas. O grupo esportivo da equipa foi várias vezes prejudicado. Nós acabamos descendo no Moçambola porque fomos prejudicados. Então, isto para não dizer de que nós não fizemos boa coisa para o futebol. Nós, de fato, a equipa do futebol de Nkomati sempre quis fazer bons resultados. Mas enquanto o chamado homem preto tem as suas nuances nas partidas, acaba prejudicando, não só a Nkomati, prejudica meramente todas as equipas. E nós, de fato, acabamos vendo de fato que o grupo esportivo de Nkomati ultimamente tem sido prejudicado mesmo em termos de arbitragem.
1: Na sua opinião, o que devia acontecer? E na altura, como é que os árbitros apitavam?
0: Ah, na altura, quando eram esses freitas brancos salvados, aí era boa arbitragem, não tinha essas coisas. Eu penso que esses é que deviam formar os atuais árbitros. É pena, eu não sei se não há vídeo desses velhos árbitros, que era para ser uma escola para a arbitragem atual.
1: Quando fala de vídeo, experiência, não será por motivo de dinheiro que os jovens atuais são aliciados e ficam descontrolados?
0: Não vou dizer de que é dinheiro, são interesses particulares. O árbitro, quando vai para um jogo, vem sempre com algum interesse particular. E é daí que ele prejudica o espetáculo.
1: E neste momento, como é que a equipa do grupo desportivo de Nkomati controla essas emoções dos árbitros?
0: É difícil você controlar os homens. É difícil controlar essa situação, porque, tal como eu disse aqui, nenhuma equipa tem que ser amigo do árbitro. O árbitro tem que apitar os jogos, tem que seguir aquilo que é a lei do jogo, para não prejudicar as equipas. Portanto, é isso que eu defendo.
1: E no que concerne as infraestruturas, o campo por várias vezes foi chumbado pela Liga Moçambicana de Futebol para não acolher jogos de Moçambola. Há plano de melhoramento, construir outro campo, tendo em conta que o campo também já veio de muitos anos atrás?
0: Eu noto isso como uma piada, porque já se ouviu aqui várias vezes que se chumbou o estádio da Machava, chumbou-se o campo do Costa do Sol. O próprio estádio de Desempenho foi chumbado. Agora, como é que o nosso campo também não pode ser chumbado? É aí que nós deveríamos ver. Pelo menos este campo tem as mínimas condições para se receber em jogos. Só que, pronto, as pessoas que estão em frente desse dirigismo sempre acabam prejudicando as equipas pequenas.
1: Na sua opinião, essas palavras de que o vosso campo não tem condições é uma falácia?
0: Eu penso que sim, porque se mesmo você como repórter, andar nesses, nos campos que eu indiquei aqui, vai notar exatamente coisas que a priori nem deveriam existir. Para nós aqui, as condições que nós temos, nós até sempre procuramos melhorar o campo. Sempre que vem uma equipa de fiscalização, deixa sempre uma horta. A gente sempre vamos fazendo aquilo ali. Só que não pode ser logo de uma vez, porque também as condições financeiras não ajudam. Nós estamos a reabilitar o nosso campo, assim, paulatinamente. Nós estamos a sair da crise. Não vou dizer de... A nossa crise é uma crise... Foi uma crise momentânea. Portanto, não vou considerar isso como uma caída da equipe. Foi uma crise momentânea. A partir dessa altura que eu até disse de que o clube está estável. Está estável aquilo que é ao nível provincial. Ao nível provincial nós não temos problema.
1: Mas é nesse provincial em que o Nkomati reduziu os seus atletas, ou tirou alguns atletas, a sua base?
0: Eu penso que sim, porque eu penso que não há nenhuma equipa do campeonato provincial, talvez fora de Brera, que paga salários como a Nkomati paga. Porque nós sempre vínhamos pagando sempre equipas, salários ao nível de equipas de Moçambola. Então, no campeonato provincial, não há essa necessidade. Então, tivemos que reduzir o nosso orçamento para aquilo que são os objetivos num campeonato provincial.
1: Isso não vai prejudicar aquilo que são os objetivos da equipa, se tem o objetivo de voltar logo ao Moçambola?
0: Eu penso que não vai voltar. Veja só que no primeiro ano que nós levamos esta equipa para Moçambola, não tínhamos equipa, não tínhamos atletas de renome nacional. Fomos trabalhando com atletas que vinham dos campeonatos distritais, populares e provinciais. E nós fomos competindo, inclusive até batemos algumas equipas do Moçambola. Penso que não há nada disso. O importante aqui é você saber escolher o atleta, treiná-lo e pô-lo a jogar para você vencer jogos.
1: E qual é a mensagem que deixa para aqueles que estão em frente do Grupo Desportivo do Nkomati, aqueles que vivem o dia-a-dia do Nkomati, e o que deixaria de deixar como como legado?
0: Dizer, mão à obra, o clube é este, as infraestruturas estão aqui. O que nós queremos apenas é que qualquer um que se sente chinavanense, qualquer um que se sente que é filho desta terra e pode ajudar o clube, tem espaço para estar nesta agremiação desportiva.
1: Se calhar a última questão, nos últimos tempos já não é notável a presença tanto assim dos trabalhadores da fábrica, que na sua maioria são sócios deste clube. O que está a falhar?
0: Como é sabido, esta empresa aqui é uma empresa que faz 3 turnos. Portanto, não é assim, não é fácil os atletas, os trabalhadores saírem da machamba, saírem da fábrica para virem assistir futebol. Os que você costuma ver dentro do campo são aqueles que têm a disponibilidade naquele momento.
1: E todos descontam?
0: Lógico, é isso aí. Quem é trabalhador de Nkomati é sócio.
1: E qual é o seu desejo nesta presente época com o Grupo Desportivo de Nkomati, a equipa pessoal de futebol?
0: O meu desejo é que se trabalhe mesmo, porque de fato nós não merecemos estar neste campeonato aqui. Nós somos uma equipa de outras dimensões. Eu penso que não muito longe havemos de fato de voltar para lá onde nós estávamos, que é o nosso lugar de sempre, que é Moçambola.

0: Muito bem, 10 horas e 50 minutos. Espero que estejam a passar muito bem o domingo na companhia do canal desportivo da Rádio Moçambique. Há pouco estivemos então com esse um clube, uma história, portanto, aqui com o Rigoberto Chissano, a falar então do clube Incomate de Chinavane. Portanto, vamos ter outras propostas, nomeadamente o Magazine da Tarde, quando forem 12 horas e 2 minutos, e quando forem 14 horas e 10 minutos, teremos então o Domingo Desportivo, hoje será por Belisário Macamo. Portanto, eu vou consigo até às 14, eu sou Agostinho Leis. Desejo a todos, uma vez mais, uma manhã fantástica, acima de tudo, um bom domingo na companhia do canal desportivo da Rádio Moçambique.
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canal desportivo da Rádio Moçambique. Espero passarmos juntos este período, tanto 10-14 para este domingo, hoje, dia 13 de setembro, para o ano 2026. Recordo, somos o canal desportivo da Rádio Moçambique. Ouvimos esse de Que Tu Tem Mel, tanto de Jocelyne Bierre Noir, ainda há pouco Caramelo Gilles Flores, portanto, no canal dos campeões. São 11 horas.

0: São então as normas que de alguma forma pavimentaram, portanto, este mundo do Zouk para que hoje então possamos ter esta nova geração, portanto, do Zouk. Estou a falar, portanto, esta nova geração do Zouk de sucesso, portanto, falo-vos de Gilles Flor, Jocelyn Bierre, Noah e também Rico Bruta, portanto, aqui no canal dos campeões, ele passa com esse Kissa, portanto, depois de Quieto de Mel e também Caramelo, portanto, aqui logo de manhã no canal desportivo da Rádio Moçambique. São 11 horas, 6 minutos e meio.
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São 11 horas 9 minutos, canal desportivo da Rádio Moçambique. Um dia depois do campeão nacional ter empatado em Luanda diante do Petro por 2-2, portanto, por outro lado, temos essa jornada do Moçambola 20. Que aconteceu ou que começou ontem.

Vamos, portanto, daqui a pouco então trazer aqui as incidências desta jornada inaugural, portanto, número 20, portanto, aqui no canal desportivo da Rádio Moçambique. São 11:10, manhã de domingo. Espero que já tenha voltado, portanto, da igreja, não é verdade? E está já reunido com a família, pode até ser com os amigos, com os vizinhos, enfim, o que importa é passe bem o domingo na companhia do canal desportivo da Rádio Moçambique. Já ouvimos aqui alguns nomes do Zouk. Seguimos então esta nossa viagem musical para conhecermos outros sons logo de manhã aqui. 13 de setembro de 2026. Obrigado por estar. Tenham todos um bom domingo.

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Canal Desporto Eve da Rádio Moçambique, 11 horas e 25 minutos. Estamos a ouvir aqui então esse álbum de, vamos lá dizer assim, de covers e sobretudo um tributo a vários artistas, esse You Make Me High, portanto, de Tony Braxton, portanto, a conhecer aqui nesse primeiro volume do álbum que chama-se Songbook, portanto, do grupo dos anos 70-80, portanto, o sucesso. Estou a falar então dos Whispers, que trazem aqui então esta versão. Portanto, este tributo, este álbum, foi lançado em 1997, claro, com as mãos mágicas do produtor Babe Faces e também Bryce Wilson, portanto, naquela que foi a música original para Tony Braxton. Mas esta produção, novamente, Babe Faces faz aqui também alguns arranjos, então, para esse álbum Songbook, portanto, o mesmo em que ouvimos My My My, de Johnny Gill, o álbum de 1990, portanto, no caso de Johnny Gill, álbum auto-intitulado, e depois aparece essa versão 7 anos mais tarde neste tributo do álbum Songbook Volume 1, portanto, por parte dos Whispers. Trouxe-nos aqui, portanto, aqui este My My My. A versão original também conta com Babyface na produção e também o gigante L.A. Reidy, também Daryl Simons, portanto, grandes produtores como são conhecidos mundialmente. Ainda ouvimos aqui a banda Zap, juntamente com Roger, para o álbum Unlimited, tanto de 1987. Ouvimos esse I Wanna Be Your Man, tanto aqui no canal dos Campeões. Bom dia, bom domingo.

Continuamos a trazer aqueles então que deram os primeiros passos para este ritmo que era tanto o Zouk nos anos 80. Recuperamos aqui então em pleno ano 2026 através do canal desportivo da Rádio Moçambique. Leva Cansé ou Quê, portanto Frank Sachs, Jean-Pierre Zabulon, Marc Micheli, portanto passam por aqui. Ainda há pouco esse Filipe Martelly, portanto também aqui no canal desportivo da Rádio Moçambique. Daí que vale a pena estar aqui. São 11 horas 42 minutos.

0: Canal Desportivo da Rádio Moçambique, 11 horas e 43 minutos, em manhã de domingos, é dia 13 de setembro para o ano 2026. Nós somos o canal dos campeões. Nelson Valdez vai apitar, portanto, a recepção do Ferroviário Lixinga, homónimo de Nampula, no Estádio Municipal, 1 de maio. Isaac Domingos e Dorival Liquetua são os assistentes. Entretanto, Nelson Wanasse. Dizia que Nelson Wanasse é o quarto árbitro. Por outro lado, Arthur Alfinar sopra o apito no encontro entre ADV e Bahia de Pemba, no Municipal Valdemar de Oliveira Fernandes, no tanto Namaxis. Maria Manuel e Raimundo Tabular são os auxiliares. Na terça-feira, no prosseguimento da Ronda 20, Eugênio Nhatave dirige o jogo que vai opor a Liga Desportiva de Sofala ao Ferroviário de Maputo, no Caldeirão, com Luísa Brasilião, portanto, e Filomeno Fernando como assistentes. Arthur Alfinar é o quarto árbitro. No dia seguinte, ou seja, na quarta-feira, António Chivavel ajuiza a visita do líder ABB ao Ferroviário da Beira, auxiliado por Castro Betani e Bismuldo Majimba Gomes. A Miss é o quarto árbitro. Ainda Alifa Mazini vai apitar o jogo entre Udeias e Machacan. Nelson Chicoche e Arsénio Raiva são os assistentes. António Dombe é o quarto árbitro. Entretanto, Paulino Dulam arbitra o jogo Xingal Costa de Sol com Albino Muxanga e Rui Kismis. Osman Barbosa é, portanto, o quarto árbitro do encontro. São 11 horas e 45 minutos. Atenção, às 12 horas e 2 minutos temos o Magazine da Tarde.
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Somos o canal desportivo da Rádio Moçambique, numa viagem então que fazemos para essa década de 80, recuperamos esta nossa vizinha. Ela chama-se Chaka Khan, I'm Burning Up, depois de termos estado com esse Stay the Night, portanto, de Bill Ocean, e também Fatler Band trouxe-nos esse Act Like You Know, portanto, aqui no canal dos campeões. São 12 horas em Moçambique.

0: Muito boa tarde. Sortes diferentes para clubes moçambicanos nas afortaças. União Desportiva de Songo perdeu em Luanda e disse adeus à Liga dos Campeões. A Associação Belecbul de Maputo segue na Taça CAF. Dan Jordan foi eleito presidente da Federação Sul-Africana de Futebol. Estas são as manchetes que fazem a atualidade deste Jornal Desportivo da Tarde, com a edição e apresentação de Carlos Calisto e sonorização de Leonardo Matimel. Para já, fazemos voto de uma ótima companhia. Mais uma vez, boa tarde e seja bem-vindo. A Associação Belecbul de Maputo apurou-se para a segunda e última eliminatória de acesso à fase de grupos da Taça da Confederação Africana de Futebol, ao empatar 100 golos diante de Atomic Ngomé das Ilhas Comores na noite de ontem no Tchoumene. A equipa moçambicana passa a eliminatória com um somatório de um golo em função da vantagem de um marcado na primeira mão. No final do jogo, o técnico da Associação Belecbul de Maputo, Nelson Santos, parabenizou o comportamento dos jogadores da vitória, dizia na vitória do seu conjunto sobre o Atomic Ngomé das Ilhas Comores.
1: Parabéns em primeiro lugar aos meus jogadores, porque conseguimos ultrapassar esta equipa extremamente difícil. O objetivo era passar à segunda eliminatória, conseguimos. Não há jogos fáceis e a prova disso foi o primeiro e a segunda mão. Entramos também um bocadinho em modo de gestão, tendo em conta o calendário que vamos ter agora pela frente. Era importante ganhar o jogo, não conseguimos ganhar, mas o fundamental era passar a eliminatória. Por isso, uma palavra também para a equipa adversária, porque foi muito competitiva, criou-nos muitas dificuldades. E acho que a gente cresceu como equipa nesta eliminatória da CAF. Fez-nos crescer e preparar melhor para a segunda eliminatória e preparar melhor para o Moçambola, porque foi uma equipa que criou-nos muitas dificuldades.
2: A equipa cumpriu com as ordens técnicas?
1: Sim, cumpriu. É verdade, na primeira parte da primeira eliminatória e na primeira parte desta eliminatória, voltamos a dar espaço ao adversário, facilitamos na pressão. A gente gosta de pressionar alto, gosta de marcação homem a homem, não permitir que os jogadores joguem. E no futebol, se dermos espaço, a equipa vai jogar. E a gente não pode dar tanto espaço. Por isso, fica a lição já para os próximos desafios.
0: Nelson Santos, técnico da Associação Belecbul de Maputo, e a vitória do seu conjunto, ou seja, e o apuramento do seu conjunto, diante da equipa do Atomic Ngomé das Ilhas Comores na noite de ontem no Tchoumene. Na próxima eliminatória, a última de acesso à fase de grupos, que será disputada em outubro, os Touros vão enfrentar o Ospor do Ruanda, que ontem também empatou 100 golos com o Patere Sportif dos Camarões, depois de igualdade a uma bola em Yaoundé na primeira mão. Aos ruandeses valeu o gol marcado fora de casa. Na Liga dos Campeões, a União Desportiva de Songo também em prova, não conseguiu passar à próxima fase. A UDS foi ontem afastada da corrida, mesmo empatando com o Petro de Luanda a 2 golos, em partida da segunda mão da primeira pré-eliminatória. Os hidroelétricos haviam perdido em casa já há uma semana por 0 bolas a 1, sendo eliminados pelo agregado de 2 golos a 3. João Pedro, técnico de Petro de Luanda, era um homem feliz e diz que o objetivo foi cumprido.
3: O primeiro grande objetivo foi conseguido. Passamos à próxima fase. Não passamos à próxima fase da forma que eu queria e que nós queríamos. A avaliação deste jogo é negativa. Tivemos alguns bons momentos, até ao primeiro golo. Estivemos bem no jogo. E depois, quando fizemos as primeiras 3 substituições, em simultâneo, penso que melhorámos também, controlámos melhor. Tudo o resto foi negativo, foi mau. Foi mau, não conseguimos gerir o ritmo do jogo, perdemos agressividade, perdemos intensidade, como aconteceu na segunda parte no jogo em Moçambique. Não conseguimos manter a posse de bola, jogávamos para trás e para o lado, e permitíamos sempre ao adversário aproximar-se da nossa baliza e começar a ganhar confiança. E à medida que o adversário foi ganhando confiança, nós fomos perdendo confiança e sem razão nenhuma. Portanto, não estou contente, sei que os jogadores também não estão contentes. Mas, como disse, o principal objetivo era passar e, felizmente, conseguimos.
0: Técnico do Petro de Luanda, João Pedro Sousa. A tarefa da União Desportiva de Songo era mais difícil, mas não impossível. Trazia uma desvantagem de apenas um golo na primeira mão frente aos poderosos angolanos do Petro Atlético de Luanda, e sonhar era permitido aos pupilos de Daoud Razak. abre hoje a disputa da 20ª jornada do Moçambola, com duas partidas na Maxixe. A Associação Desportiva de Vilanculo recebe o Bahia de Pemba e, em Lixinga, o ferroviário local bate-se com o homónimo de Nampula. Na terça-feira, no único jogo do dia, a Liga Desportiva de Sofala tem a visita do ferroviário de Maputo. Na quarta-feira, o campeão, União Desportiva de Zongo, mede forças com o Machakene. O líder, a Associação Black Bulls de Maputo, bate-se com o ferroviário da Beira e o Xangal de Tete enfrenta o Costa do Sol na cidade de Moatize. O governo da província de Nampula quer mais uma equipa na alta roda do futebol moçambicano. Calixto Pedro.
4: A informação foi avançada pelo chefe do Departamento do Desporto na Direção Provincial da Juventude, Emprego e Desporto de Nampula, Ndala Soeta. Soeta diz que a iniciativa visa devolver o dinamismo ao futebol da região e garantir que os talentos locais tenham uma montra ao mais alto nível do futebol moçambicano. De acordo com a fonte, o plano estratégico envolve a articulação de esforços entre as autoridades governamentais e os agentes desportivos para criar condições financeiras, logísticas e competitivas necessárias para que o projeto se concretize com sucesso nesta temporada.
5: Gostaríamos de instar à Associação Provincial um trabalho coordenado com a nossa instituição, cientes de que somos a timoneira provincial na componente do desporto, pelo que deve-se dinamizar os esforços empreendidos. Esforços de ter-se levado mais uma equipe ao Campeonato Nacional de Futebol da Primeira Divisão, em que referimos do Moçambola, trabalho coordenado entre o Governo da Província de Nampula e a Associação Provincial de Futebol.
4: Ndala Soeta, chefe do Departamento do Desporto, na Direção Provincial da Juventude, Emprego e Desporto de Nampula. A Regama Desporto, Calixto Pedro, Nampula.
0: Na bola ao sexto, roda hoje a quarta jornada da Liga Nacional de Basquetebol em sénior masculino, com a efetivação das seguintes partidas. Às 16 horas, a Associação Lazio, Ferroviário da Beira, e às 18 horas, Clube de Desporto da Costa do Sol, Ferroviário de Maputo. Jogos realizados ontem forneceram o seguinte quadro de resultados: Ferroviário de Climane 55, Clube Desportivo Municipal da Beira 45, Costa do Sol 71, Águias Especiais de Maputo 73, Ferroviário de Nampula 44, Ferroviário de Maputo 74 e Ferroviário da Beira 45, Machakene 57. Outras notas que marcam a atualidade esportiva nacional: o Planície de Impado recebe hoje o Zamalek Futebol Clube de Xiúta em partida a contar para a 22ª jornada do Campeonato Nacional de Futebol da 2ª Divisão, fase provincial de Tete. A reportagem é do jornalista Manuel Cardoso.
6: O jogo está marcado para as 14h30 este domingo, no pelado do Grupo Desportivo de Tete, no qual será atribuído título de campeão desta edição de 2026. Longe do poderio da sua equipa e do fator casa, Valdo Mabui diz que vai para este jogo respeitando o seu adversário.
7: Temos que encarar esse jogo com muita responsabilidade, acima de tudo maturidade, para que a gente possa ganhar e não tropeçar.
6: Valdo Mabui, técnico da equipa urbanista de Empado, que não se embandeira em arco. E Abel Chico, técnico da equipa do Zamalek Futebol Clube de Xuta, reconhece o poderio da equipa do Bairro Rompado, mas não fala de facilidades.
8: A experiência já conta neste momento. Estamos a dizer que o Planície tem bons jogadores, muito experientes, que já nem deviam estar a jogar o campeonato provincial. E nós estamos com uma equipa nova, todos são jovens, que é pela primeira vez a participar neste campeonato provincial.
6: Outros jogos desta jornada são os seguintes: ADC, Grupo Desportivo de Tete, Aimoatize, Futebol Clube de Xitima e Xingol TTB. Este sábado, e na abertura desta jornada, as equipas de Molambe Futebol Clube e Ferroviário, ambas de Matize, empataram um golo. Futebol Clube de Angônia gazetou ao jogo que Emanje deveria defrontar a equipa local, e a UDSB perdeu em casa diante da Gendala África de Marara por 0-1. Com 52 pontos já campeão, a equipa do Bairro Rompado lidera a prova, seguiu da Gendala África de Marara com 49. Grupo Desportivo Tete é o terceiro colocado com 44 e a UDSB com 15 pontos é a última classificada da prova. Arroyeba Desporto, Ciral Tete, Manuel Cardoso.
0: Enquanto isso, na província do Niassa, já campeão nacional da divisão de honra. Merci, João.
9: As Águias Especiais de Lixinga sagraram-se este sábado vencedoras do Nacional da 2ª Divisão de Niassa em futebol, ao terminarem a competição com 25 pontos na primeira posição. Para a confirmação da classificação final, as Águias aplicaram-se ao máximo e derrotaram no jogo da última jornada o Moxenga Futebol Clube por 2-1. No fim do jogo, o treinador das Águias Especiais de Lixinga, Fernando Machatini, disse que foi concretizado o objetivo primário da coletividade no Nacional da 2ª Divisão, que passava por garantir a passagem a Pool Norte de acesso ao Moçambola do próximo ano, lá onde chama a unificação de esforços.
10: Acabou um ciclo, agora vamos para o outro. Então pedimos que todos nós estejamos unidos para que isso aconteça.
9: Por sua vez, a treinadora do Moxenga Futebol Clube, Cidália de Fátima, referiu que a sua equipa acordou tarde na competição provincial de futebol de Niassa.
11: A equipa acordou-se a segunda parte, não terminamos por aqui e vamos continuar a trabalhar.
9: Para além do resultado, Águias Especiais de Lixinga 2, 1 Moxenga Futebol Clube, a última jornada do Nacional da 2ª Divisão no Niassa registrou o seguinte: JJR Aranorte 4, 2 Real Futebol Clube de Quamba e Águias Especiais de Marrupa 2, 0 Universidade Pedagógica de Niassa. A classificação final fixou-se em Águias Especiais de Lixinga na primeira posição com 25 pontos, seguidas pelo Real Futebol Clube de Quamba, que terminou a competição com 14 pontos na segunda posição, e Águias Especiais de Marrupa fecharam o pódio com 13 pontos. Na reação de gabinetes, o presidente da Associação Provincial de Futebol do Niassa, Viriato Ronda, disse ter assistido uma competição do Nacional de 2ª Divisão renhida.
12: Foi um campeonato extremamente renhido, de boa qualidade, e estamos todos de parabéns.
9: Acarinhar iniciativas ligadas ao futebol e outras modalidades continua a ser o compromisso da Direção Provincial da Juventude e Desporto, disse João Maganizo, diretor deste pelouro no Niassa.
13: Queremos encorajar a todos para apoiarmos as nossas duas equipas que vai para o pool de apuramento.
9: Para além de troféu e medalhas, as Águias Especiais de Lixinga, primeiras classificadas da competição, receberam um prémio de 100 mil metros, seguidas pelo Real de Quamba, 60 mil meticais e medalhas, e o terceiro classificado teve 20 mil meticais e, igualmente, medalhas. Mércio João, a partir de Lixinga.
0: Na vizinha África do Sul, Dan Jordan foi reeleito presidente da Federação Sul-Africana de Futebol para um quarto mandato consecutivo. Jordan venceu por uma vitória esmagadora, derrotando seu oponente, Sandile Zungu, por 157 votos a 82. Eduardo Figurão, nosso correspondente em Joanesburgo.
14: Danny Jordan foi reeleito presidente da Federação Sul-Africana de Futebol. No congresso eletivo realizado ontem em Midrand, Dan Jordan obteve 150 votos contra 82 do empresário e dono do Amazulu, Sandile Zungu. Aos 75 anos de idade, Jordan assegura seu quarto mandato consecutivo desde 2013. A imprensa sul-africana refere que a reeleição de Danny Jordan aconteceu no meio de relatos de ameaças de morte, assédio e intimidação contra delegados antes da votação. Isto obrigou a que a segurança fosse reforçada no local do Congresso em Midrand. É que estas eleições foram marcadas pela suspensão de 4 regiões na véspera da conferência eletiva. As zonas de Amajuba, Harry Gwala, Sahar Barterman e Pixley Kasseme foram excluídas do processo de votação, reduzindo o bloco regional de votação de 52 para 48 regiões. Até 2030, Danny Jordan vai liderar a SAFA e supervisionar o desenvolvimento e administração do futebol na África do Sul. O Congresso deste sábado também elegeu os membros do Comitê Executivo Nacional. O encontro teve a presença de representantes da FIFA, CAF e COSAFA. Ainda na atualidade esportiva sul-africana, a indicação de que prossegue hoje a 6ª jornada da Liga Sul-Africana de Futebol, com a realização dos seguintes confrontos: Milford Richards Bay, CULL Golden Arrows e TS Galaxy Kruger United. Esta ronda encerra a próxima quinta-feira, com Durban City a defrontar o Warren Pirates. Nos jogos ontem realizados, o Polokwane City de Manuel Kambala empatou a uma bola com o Kaiser Chiefs, o mesmo resultado com que terminou o embate entre o Chippa United e o Mamelodi Sundowns. Na outra partida, o Amazulu derrotou o Marumo Gallants por uma bola sem resposta. O Sundowns mantém-se na liderança com 20 pontos e seguem-se o Warren Pirates e o Amazulu com 13 e o Kaiser Chiefs com 12. No campeonato da primeira divisão, hoje encerra a quarta jornada com os embates Highbury Magens e Hope Football Club Cape Town City. Os jogos ontem realizados forneceram o seguinte quadro de resultados: Gomorra 1, Leicester Ford City 4, Hengro Lions 2, The Bees 0, Lerum Lions 0, Real Native 1, Midlands 1, Universidade Northwest também 1, Venda 2, Ampington City 3 e Universidade de Pretória 0, Orbit College também 0. O Magens, Highbury e o Real Native partiram provisoriamente a liderança da prova com 9 pontos cada. RM Desporto, Eduardo Figurão, Joanesburgo.
0: Terminamos essa nossa viagem no Malawi, onde o Wanderers promete fazer uma reviravolta na Liga dos Campeões Africanos de Futebol. Sérgio Sixpence.
15: O Mighty Wanderers prometeu recuperar no jogo da segunda mão da primeira fase preliminar da Liga dos Campeões da Confederação Africana de Futebol frente ao Simba Sports Club em Dar es Salaam este domingo. O Wanderers ficou em profunda reflexão após a derrota por 1-0 num jogo da primeira mão no Estádio Nacional Bingo em Lilongwe no domingo passado. O treinador interino dos Wanderers, McDonald Ntetemera, afirmou que, embora as probabilidades pareçam estar contra a sua equipa após a derrota em casa, tudo farão e, se for possível, os deuses serão evocados para reverter a situação. Ntetemera explicou que uma das áreas que os seus comandados precisarão melhorar seriamente é a finalização, pois no jogo do domingo passado várias oportunidades foram criadas, mas não transformadas em golos. Contudo, disse estar otimista que nem tudo está perdido. Afirmou estar a trabalhar psicologicamente com os jogadores para lidarem com a pressão de jogar num ambiente intimidante fora de casa. O diretor de desenvolvimento de futebol do Wanderers, David Kanyenda, disse que se o Simba venceu em Lilongwe, também é possível o Wanderers levar de vencida em Dar es Salaam. Pediu aos adeptos para que não se levassem em desespero, pois a equipa malawiana ainda tem uma palavra a dizer. Sérgio Sixpence, em Blantyre.
0: Com esta reportagem que nos chega do Malawi, que dá conta de que Mike Wanderers promete fazer uma reviravolta na Liga dos Campeões Africanos de Futebol, colocamos assim ponto final a este Jornal Desportivo da Tarde, de hoje, domingo, 13 de setembro de 2026, que teve a edição e a apresentação de Carlos Calisto e Leonardo Matimel na sonorização. Obrigado a todos pelo carinho da vossa audiência. Boa tarde, tenham um excelente domingo.
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0: em Moçambique, principalmente ao domingo. Bom, já lá se foram esses tempos, segundo ele. Bom, é um amigo. Mas, de qualquer das formas, assim vai ser a esta hora, até aproximadamente 13 horas. Depois voltamos para ouvirmos lá outros ritmos, portanto, aqui nesta início de tarde de domingo, hoje é dia 13 de setembro para o ano 2023. Portanto, estivemos a ouvir aqui uma produção de 1975 para o álbum Songs in the Key of Life. Portanto, é de Steve Wonder, esta música que celebra o nascimento da sua filha, que deu o nome de Aisha. Portanto, este clássico chama-se Isn't She Lovely, portanto, de Steve Wonder, aqui no canal desportivo da Rádio Moçambique. Ainda há pouco tempo estivemos também com um outro clássico de 1991 para o álbum What's Going On, portanto, de Marvin Gaye. Trouxemos aqui esse Inner City Blues, Make Me Wanna Holla, portanto, no canal dos campeões, bem como os Boyz II Men, que abriram com esse portanto, é do álbum de 1991 também, chama-se Cool High Harmony, portanto, aqui no canal dos campeões. Obrigado por estar, tenham todos uma ótima tarde. Nós somos o canal desportivo da Rádio Moçambique, são 12 horas 36 minutos.
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Canal Desportivo da Rádio Moçambique, 12:50. Atenção, às 14:10, outro simultâneo, e dessa vez será então para o Domingo Desportivo, onde poderá acompanhar o essencial do desporto, quer nacional e também internacional, aqui, portanto, até a aproximadamente 18 horas. A não perder hoje será por Belisário Macam. Estamos a ver aqui este artista que foi, digamos assim, egoísta neste álbum de 1995, ou seja, ele foi quem cantou, foi quem compôs, foi quem produziu, portanto, e chamou mesmo de R. Kelly, portanto, o álbum, nesse caso, auto-intitulado R. Kelly. Portanto, trouxe-nos aqui esse Baby, Baby, Baby, Baby, depois de termos estado também com outra grande produção, portanto, este trio, produzido então por Delete, seu nome oficial Darrell Alambi, portanto, produziu este álbum que o mundo veio a testemunhar em outubro de 1997. O álbum chamou-se Levert Sweat Gill. Portanto, são eles Gerald Levert, Kate Sweat e também Johnny Gill. Trouxeram-nos aqui então esse My Body, portanto, sucesso do ano de 1997, tal como fiz menção há bem pouco aqui. Ainda nesta mesma sequência, trouxemos o quarteto Mr. Delvin, Van Swing, KC e também Judge, fazem um quarteto, Judy C., portanto, aqui com apoio do já falecido cantor de origem jamaicana, mas que residiu, portanto, nos Estados Unidos da América. Estou a falar, então, do AVD, que era conhecido como AVD and the Boys. Aparecia muitas vezes assim, portanto, ele também é que deu suporte a este grupo no início da sua carreira musical. Bom, histórias à parte, este álbum é de 1991, este ano fez 25 anos, portanto, o álbum Forever My Lady, precisamente no dia 28 de maio. A música, por sinal, foi quem, aliás, foi a mesma música que nós ouvimos aqui, que dá título a este álbum. Este álbum pode-se ouvir músicas como Gather, Love, Stay, Come and Talk Me, I'm Still Waiting, entre vários outros sucessos, portanto, do quarteto Judici. São 12:52, nós somos o Canal Desportivo da Rádio Moçambique. Continuação da ótima tarde, na companhia do Canal Desportivo da Rádio Moçambique. Um bom apetite, boa escuta à nossa programação. Nós vamos até às 14 horas.

Na verdade, há dias, ou seja, no passado dia 11 de setembro, celebramos então a passagem dos 25 anos dos eventos trágicos que aconteceram, portanto, nos Estados Unidos, no dia 11 de setembro de 2001. A propósito disso, Beyoncé, portanto, juntamente com as Nações Unidas, no ano 2012, portanto, inspirada naquela que foi a pessoa que escreveu sobre, portanto, escreveu sobre aquilo que foram os acontecimentos, então, desse World Trade Center. Portanto, ela teve a inspiração e quis dizer a todos que ela esteve, portanto, ou seja, esteve ali, uma forma de homenagear, portanto, estes indivíduos que perderam a vida, mais de 2000, portanto, naquele dia. Enfim, um evento triste. De qualquer das formas, nós também deixamos ficar para essas famílias, não só americanas, estiveram lá também muitos latinos americanos, e não só, inclusive alguns africanos também perderam a vida nesses acontecimentos de 11 de setembro de 2011, há aproximadamente 25 anos, aproximadamente não, são exatos 25 anos feitos antes de ontem, portanto, dia 11 de setembro de 2000. E 26, são 12 horas e 58 minutos, nós somos o canal desportivo da Rádio Moçambique. Continua aí desse lado, próxima hora trago-lhe outras propostas, a última por sinal para este encontro começou às 10. Uma ótima tarde, nós somos o canal desportivo da Rádio Moçambique. Atenção às 14h10, domingo desportivo hoje será por Belisário Macão. Poderá então acompanhar o essencial da informação desportiva nacional e internacional também.

Está então esta grande voz que é vencedora de um dos, aliás, participante de um dos concursos, portanto, de música. Já daqui a pouco trago este If This Is It Love, portanto, aqui de Jennifer Hudson, portanto, no canal desportivo da Rádio Moçambique. Uma pausa apenas para acertarmos a hora 13 em Moçambique.

0: Muito bem, 14 horas e 4 minutos. Entramos assim então para a nossa última hora deste nosso encontro 10-14 para domingo 13 de setembro para o ano 2026. Há pouco ouvimos então essa Beyoncé inspirada portanto, nos eventos de 11 de setembro de 2011. Trouxe-nos aqui então esse Aozia, portanto, num espetáculo em 2012. Portanto, nos Estados Unidos da América, e ouvíamos há pouco esta que, para além de entoar, ela apresenta e representa, ou seja, canta, é apresentadora e é também atriz. Jennifer Hudson, tanto aqui no canal desportivo da Rádio Moçambique, com esse If This Isn't Love. Uma pausa comercial, uma altura em que estamos com 13 horas e 5 minutos.
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0: Canal Desportivo da Rádio Moçambique, 13:19, assim, portanto, estamos já na última hora deste nosso encontro. Espero que o campeão esteja a gostar dos sons selecionados aqui, então, pelo RM Desporto. Estivemos a ouvir essa dupla sucesso dos anos 2000, anos 90, principalmente, portanto, à altura do seu auge. Estou a falar, então, aqui desse Ali Angel e também Nichols, mas essa música fez mesmo sucesso na década de 2000, esse Zouk Bordel, para ser mais preciso, no ano 2004. Ainda Ludo, que também por aqui passou, não quis deixar os seus créditos em mãos alheias, e nos fez recordar aqui este sucesso, que foi gravado em 1999, mas só em 2000 é que chega às prateleiras em formato CD, e que também foi um grandioso estrondo, diga-se, a nível de pistas de dança nessa época. E abrimos com esse Jocelyn Biernoy, mais uma vez, que passa aqui então no Canal dos Campeões, também a abrir mais uma sequência de Zouk aqui para os nossos amigos que aí estão sintonizados ao 93.1 FM. São 13:01, aliás, 21 minutos.
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canal desverdevo da Rádio Moçambique, que são os animados mesmo para a sua tarde, ou pelo menos início de tarde, porque ainda são 13, na verdade a tarde ainda promete. Aliás, a propósito disso, temos às 14 horas e 10 minutos o convite para os nossos campeões a poderem acompanhar. Os amantes do desporto, é claro, a poderem acompanhar aqui então o programa Domingo

estrondo que ouvíamos há bem pouco tempo, chama-se Hala. E na sequência, ou seja, um pouco mais para trás, ouvimos esse Public Announcement, um sucesso do álbum Don't Hold Back, de 2000. Estes, conforme o campeão sabe, ou que, pelo menos aqueles que acompanham aqui as minhas emissões já sabem então que estes são, já contei várias histórias relativamente então a este grupo, eles que antes mesmo de meterem a voz, por assim dizer, eram antes bailarinos, portanto começaram juntamente com Arkel, mas eles apenas dançavam uma e outra vez, faziam, tinham aparições vocais, mas maioritariamente as suas aparições eram mesmo como bailarinos ou dançarinos, enfim. E depois também estivemos com esse Arkel juntamente com a Lia aqui a trazermos aqui este coelhinho de verão ou simplesmente Sama Bunnies aqui no canal desportivo da Rádio Moçambique. São 13 horas e 36 minutos. Uma pausa comercial. Boa tarde.

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0: Aí está então Janota de Nha Esperança. Este nome tem um significado, eu não sei se o campeão sabe. É aquele indivíduo elegante, caprichoso, de forma excessiva, portanto com a sua própria aparência. Ele preferiu dar-se a si próprio este nome. Janota de Nha Esperança trouxe-nos aqui então esse pedaço de mulher, depois desse Encata Aguenta de Ivone Paris, bem como Dino e Juscela, para Baby no canal dos Campeões. Estamos a conhecer os momentos finais deste nosso encontro, que começou às 10 horas. Daqui a pouco vêm outras emoções do desporto a não perder. É o Domingo Desportivo, às 14 horas e 10 minutos até às 18 horas.
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Esta é sem dúvidas o canal que lhe deixa muito bem, portanto, que contribui para o seu bem-estar no dia a dia, através desta terapia que nós fazemos aqui, através da música, para todos os campeões que nos acompanham, quer seja aqui em Maputo, como também neste vasto território nacional que é Moçambique. Momento de fazer aqui as despedidas, espero que tenham gostado, não é verdade, destas emoções que começaram às 10 horas, portanto, aqui no canal dos campeões, que daqui a pouco vão cessar, aliás, cessar não, porque vêm outras emoções, a partir das 14 horas e 10 minutos vem aí Belisário Macamba, então, que vai trazer as incidências do desporto nacional e internacional, então, para este domingo 13 de setembro para o ano 2026. Bom, é assim, campeões, eu deixo-vos com um TPC, treine sempre a sua memória para que nunca se esqueça do canal desportivo da Rádio Moçambique, ou pelo menos a frequência 93.1. Anota aí. São 13 horas e 56 minutos, claro, para quem gosta de boa música, não é? E volto terça-feira às 5. Até lá, fiquem todos muito bem. Bom resto de domingo. Eu sou Agostinho Leis. Quem sabe, a gente cruza-se por aí. Boa tarde.

E são 14h11, estamos já em simultâneo com a Antena Nacional. Bom descanso à Albertina Zandamela, que esteve no comando da emissão. E nós, cá deste lado, vamos dar início a mais uma edição, edição 36 do ano, 26 de 2000, do Domingo Desportivo, que se estende até bem perto das 18 horas, com as notas do desporto nacional e internacional. Destaque vai para o Moçambola, Campeonato Nacional de Futebol, cuja jornada 20 arranca hoje com duas partidas nas cidades de Lixinga e Damaxias. Para seguir, com toda a atenção.

muito boa tarde, este é o Domingo Desportivo, edição número 37 para o ano de 2026, aqui na RQM Desporto, em simultâneo com a Antena Nacional. Hoje acompanhamos o arranque da jornada 20 do Campeonato Nacional de Futebol, o Moçambola. Vamos então olhar para aquilo que, portanto, para os dois jogos projetados para hoje, Ferroviário de Lixinga, Ferroviário de Nampula, no estádio municipal da capital provincial do Niassa, com a arbitragem de Nelson Valdez, ele que é o árbitro principal, assistido por Isaac Domingos e Dorival Iquitiwa, e pois o quarto árbitro é Nelson Guanassi. Na cidade de Machiche, no campo Valdemar de Oliveira Fernandes, no municipal, haverá então essa Associação Desportiva de Vilanculo, Bahia de Pemba, com a arbitragem de Artur Alfinar, que será assistido por Maria Manuel e Raimundo Tabular. Eugênio Atava é o quarto árbitro. Estes são os dois jogos que marcam hoje o arranque da jornada 20 do Campeonato Nacional de Futebol, que prossegue na terça-feira e termina na quarta-feira. E atenção que hoje temos também, dizia que hoje é dia então a seguir a qualificação da ABB para a segunda eliminatória de acesso à fase de grupos da Taça Nelson Mandela, ou seja, a Taça CAF, se preferir, enquanto a União Desportiva de Songo, depois de uma segunda volta, uma segunda mão sensacional em pleno Estádio Nacional, 11 de novembro em Luanda, acabou por ficar em terra, isto porque no jogo da primeira mão em casa no Estádio Nacional do Zimpeto perdeu por 1-0, um resultado que acabou por ser determinante, o futuro dos hidroelétricos na Liga dos Campeões. Ontem a UDS esteve em Luanda e, portanto, deu muita luta perante o campeão angolano, uma equipa que fez e tem feito muito investimento avultado na construção do plantel e também na preparação da época. Por exemplo, nesta época, a equipa do Petro esteve em Espanha, portanto, a realizar a pré-época, precisamente para atacar a Liga dos Campeões como principal objetivo. São 14 horas e 14 minutos. Na central técnica está a dupla Jerónimo Macamo e Irondina Pelemba. A condição é de Belisário Macamo. Já lhe trago as notas dentro de instantes do que marca a atualidade, portanto, do desporto nacional e internacional. Para já, vamos aos nossos compromissos comerciais.

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2: 14 horas e 18 minutos, já há muitos jogos da Liga dos Campeões e também da Taça CAF. Vamos atualizando ao longo do decorrer desta edição de domingo desportivo para o dia 13 de setembro de 2026. Neste momento está em andamento, por exemplo, o jogo entre os tanzanianos, portanto o KVZ, portanto da ilha de Zanzibar, e os líbios do Asueli, portanto com 19 minutos da primeira parte, KVZ de Zanzibar da Tanzânia 0, Asueli da Líbia também 0. Às 15 começa o Simba da Tanzânia, Mighty Wanderers do Malawi. Ainda às 17, River United da Nigéria, São Pedro da Costa do Marfim. Às 18, as AEK Mimosas também da Côte d'Ivoire, defrontar o Cara do Togo. Ainda o Oroé da Guiné a bater-se com o Surá da Argélia. E também esse Sidama Buna da Etiópia. Aiglonso do Chad, AS Estado de Malien do Mali, Colômbia dos Camarões, Nouadhibou da Mauritânia, Vipers do Uganda. Este jogo começa às 19, tal e qual o Pirâmide do Egito, Gormaia do Quênia e também o Tengath do Senegal, Kamchungo da Guiné Bissau. Estes são os jogos da Liga dos Campeões. Para a taça, Nelson Mandela, agora com 57 minutos jogados, o Red Arrows da Zâmbia está a bater a formação do Unite Rouge de Madagascar, 58 minutos jogados. Às 15 começa o Rukinzo do Burkina Faso, Durban City da África do Sul, ainda o Singida Black Stars da Tanzânia, Al Ghazala do Sudão do Sul, o Bazar Brothers das Seychelles, Virunga da República Democrática do Congo. Este jogo começa às 15 horas e 30 minutos. Às 17, o Cabo Escorpo de Angola, Unan da Namíbia. Também às 17, o Nation Futebol Clube de Gana, Diarra do Mali. Às 17 horas e 30 minutos, o Cara do Togo, AS ZAM, portanto, do Níger. Esse também, o jogo começa às 18, entre o Corogo da Côte d'Ivoire e o AS, portanto, Psi do Tchad. Também às 18 horas começa o Dib da Guiné-Bissau, El Kanem da Nigéria. E às 19, o último jogo, CS Faxien da Tunísia, Shooting Stars da Nigéria. São jogos marcados para hoje, uma altura em que a formação do Red Arrows da Zâmbia faz o segundo golo na visita ao Unite Rouge do Madagascar, 59 minutos. Red Arrows da Zâmbia está a ganhar no terreno do Unite Rouge por 2-0. Tudo muito bem encaminhado para a formação zambiana seguir em frente. No outro jogo da Liga dos Campeões, com 21 minutos, KVZ de Zanzibar 0, a Sueli da Líbia também 0. São 14-21. Agora olhamos para os representantes do nosso país. Ontem, sortes diferentes. A formação, portanto, campeã nacional, no caso concreto, a União Desportiva de Songo, empatou por 2-2 em pleno Estádio Nacional, 11 de novembro, mas não foi suficiente esse resultado, esse empate, para seguir em frente, para anular a desvantagem de 1-0, portanto, derrota averbada no Estádio Nacional do Zimpeto uma semana antes, e acabou então por ser determinante esse resultado. Já a formação da ABB, que ontem reencontrou outra vez na Algi Arena, agora jogar mesmo em casa, porque é mesmo a casa da ABB, porque na semana passada tinha sido na condição de visitante, porque o Atomic Kingomé não tem campo, no caso concreto, as Comores em condições para receber as provas subais da CAF, acabou então por escolher portanto, a Algi Arena como a casa para receber os touros. Ontem, a formação comandada por Nelson Santos empatou por 0-0, e valeu o golo, portanto, na primeira mão, que qualifica os touros para a próxima eliminatória, na qual vão encontrar os ruandeses do Rayon Sport, que empataram na recessão aos camaroneses do Panterre por 0-0. Valeu o empate por 1-1 na primeira mão. Nelson Santos, em relação ao jogo de ontem, diz que, como o da primeira mão, não há jogos fáceis.
3: Todos os jogos são difíceis. O da primeira mão também foi difícil. Parabéns em primeiro lugar aos meus jogadores, porque conseguimos ultrapassar esta equipa extremamente difícil. O objetivo era passar à segunda eliminatória, conseguimos. Não há jogos fáceis, e a prova disso foi o primeiro e a segunda mão. entramos também um bocadinho em modo de gestão, tendo em conta o calendário que vamos ter agora pela frente. Era importante ganhar o jogo, não conseguimos ganhar, mas o fundamental era passar a eliminatória. Por isso, uma palavra também para a equipa adversária, porque foi muito competitiva, criou-nos muitas dificuldades, e acho que a gente cresceu como equipa nesta eliminatória da CAF. Fez-nos crescer e preparar melhor para a segunda eliminatória e preparar melhor para o Moçambola, porque foi uma equipa que criou-nos muitas dificuldades.
4: A equipa cumpriu com as ordens técnicas?
3: Sim, cumpriu. É verdade, na primeira parte da primeira eliminatória e na primeira parte desta eliminatória, voltamos a dar espaço ao adversário, facilitamos na pressão. A gente gosta de pressionar alto, gosta de marcação homem a homem, não permitir que os jogadores joguem. E no futebol, se dermos espaço, a equipa vai jogar. E a gente não pode dar tanto espaço. Por isso, fica a lição já para os próximos desafios, principalmente já para o próximo desafio da Beira. Mas nós aprendemos com estas dificuldades. Agora é analisar, recuperar, para prepararmos já o próximo jogo. Vamos à Beira e a Sofala. Dois jogos extremamente difíceis no Chiveve, que queremos dar continuidade ao ciclo vitorioso e queremos permanecer em primeiro lugar. E para permanecer em primeiro lugar temos que ganhar jogos. E para ganhar jogos temos que marcar golos.
4: Mister, a próxima eliminatória é contra o Rayon Sport do Ruanda.
3: Estou mais preocupado agora com o Ferroviária da Beira. Quando chegar depois o Rayon Sport, como você disse, vamos preparar bem o jogo. Se não me engano, há 3, 4 anos atrás, acho que foi o Costa Sol, jogou contra eles e teve, não conseguiu ultrapassar, mas foi uma equipa que criou muitas dificuldades. Eu acho que o Costa Sol até teve a eliminatória na mão, mas agora é o Ferro da Beira, depois a Liga Desportiva de Sofala, depois vamos ter uma paragem FIFA, depois vamos ter o Vilanculos e depois vamos ter o Rayon Sport. Vamos ter tempo jogo a jogo. Agora o foco é recuperar e preparar bem o Ferroviária da Beira.
2: Nelson Santos, ontem declarações no fim do jogo, que terminou com empate sem golos frente aos comorianos do Tom Kingome. Agora vamos a Moçambola, vamos até o campo municipal Valdemar de Oliveira Fernandes, na Machixe, onde está o Efraim Macitela posicionado para esse ADV Bahia de Pemba, com a arbitragem de Artur Alfinar, assistido por Maria Manuela e Raimundo Tabular, o quarto árbitro é Eugênio Otávio. Efraim, boa tarde, o jogo já está em andamento.
5: Ora viva, muito boa tarde, Belisário Macamo, uma saudação extensiva aos ouvintes da Antena Nacional da Rádio Moçambique neste simultâneo do RM Desporto, efetivamente, no Municipal da Machixe, assim que é, já está aberto o marcador, está vindo ao serviço da Associação Esportiva de Vilanculo, fez, portanto, o primeiro gol da tarde diante do Bahia de Pemba. Assinala o nome do Belisário, chama-se Savimbi, o autor do único tento que coloca em vantagem a turma da Associação Esportiva de Vilanculo. Foi anotado aos 22 minutos desta primeira parte, agora já com 26 minutos, a ADV está em vantagem. É esta, para já, a primeira indicação que podemos avançar a partir do campo municipal Valdemar Oliveira Fernandes, cidade da Machixe. Contabilidade consigo, Belisário.
2: Vamos lá então à contabilidade, exatamente isso, Efraim Macitela. Este é o primeiro golo de Savimbi nesta edição do Moçambola, o 16º golo da Associação Desportiva de Vilanculo. Olhamos para a globalidade, portanto, este é o golo 192 do Moçambola. É o primeiro golo da tarde, é o primeiro golo da jornada e vamos então ficar mesmo por aí. Mas antes, vamos lá, rapidamente, passagem por teto. Manuel Cardoso, boa tarde. Alguma nota para avançar aí do Campeonato Provincial de Futebol? Vamos ficar no campo municipal Valdemar de Oliveira Fernandes, onde a formação da ADV já vence com o golo de Savimbi, a turma do, portanto, diz assim, já vence a formação ADV Bahia de Pemba. Efraim Macitela.
5: É, de facto, um resultado que aceitas perfeitamente por aquilo que está a ser a produção das duas equipas dentro das quatro linhas. É a Associação Esportiva de Vilanculo que tem estado mais no meio campo, defendido pela turma do Bahia de Pemba. Portanto, Savimbi aparece aí e aproveita-se, portanto, daquela distração da defensiva do Bahia de Pemba e introduz o golo primeiro da tarde aqui no campo municipal Valdemar de Oliveira Fernandes, na cidade de Machixe. Numa altura em que estamos agora com 28 minutos, primeira parte, Associação Esportiva de Vilanculo, 1, Bahia de Pemba, 0. Golo anotado aqui por Sazimbi, tal como dissemos, numa altura em que vai organizar-se para o ataque a turma da Associação Esportiva de Vilanculo, que é que ele meteu com o pé esquerdo para o meio campo contrário. Chega o primeiro jogador do Bahia, agora é a TV, por intermédio do camisola 11, chama-se Mário, meteu aí na área, depois a bola perde-se por além da linha final. É ponta, pé de baliza para os baianos. Guarda-redes Manuel já recolheu a bola, vai daqui a pouco colocar em movimento aqui no campo municipal. Valdemar de Oliveira Fernandes, cidade de Machis, pouco público a esta altura, faz algum sentido. O jogo inicia num período menos comum, 14 horas estava a começar a partida aqui, quando habitualmente as partidas aqui no campo municipal, Valdemar de Oliveira Fernandes, cidade de Machis, iniciam-se por aí, 14h45, 15 horas, e o público provavelmente esteja ainda habituado a esse tempo, quando já quase atingir 30º minuto desta primeira parte. Olha a TV, lado esquerdo, pode marcar e acompanhado. Foi acompanhado o jogador e acabou a bola perdendo-se para além da linha final. A indicação é que há de haver a ponta pé de canto a beneficiar a turma da Associação Esportiva de Vilanculo. Já vai correr, é o camisola 7, creio que seja o Stambo, vai ser ele o encarregado de execução. Ajeita a bola aí no quarto círculo, vai tomar o balanço, Stambo, 31 minutos, primeira parte, campo municipal, Valdemar de Oliveira Fernandes, Tata Machixe, tempo propício para a prática de futebol, vai bater Stambo, já bateu, bola para a área, corte de cabeça do defesa do Bahia de Pemba, é o camisola 9 da AV, chama-se que é Geraldo, e perde a bola, recupera por ter metido seu companheiro, mete a bola lá para a direita, em direção de quem dominou muito bem, deixou para o companheiro, é o camisola 2, chama-se Crescêncio. Crescêncio deixou para o Milton, camisola 10 faz uma simulação, depois faz um passo recuado, é para o camisola 16, é na circunstância sequice, lateraliza, é para o lado esquerdo, meteu para quem? É para o companheiro que é confundido, é livre para a Associação Esportiva de Vilanculo, na sequência de um empurrão que sofreu aí Gabi. Livre a beneficiar a turma da Associação Esportiva de Vilanculo. Ocorre do lado esquerdo, da forma como ataca a turma da Associação Esportiva de Vilanculo. Lá para o meio campo contrário. Vai daqui a pouco movimentar a bola o jogador da Associação Esportiva de Vilanculo. Sim, já bateu em profundidade para a área, salta, encontra depois a parede defensiva. É Fidel faz o corte e a bola perde-se para além da linha lateral. Lançamento para a Associação Esportiva de Vilanculo. Camisola 2 está com a bola. É o Crescêncio. Já tirou para o interior das quatro linhas. Chega o jogador baiano. Quem é aquele? É Neldon. Neldon, o que é que faz? Deixou aí. É para Lino. Procura espaço Lino. Passa o primeiro. Depois vai conduzir a bola. É o... Assim, já bateu. Era o camisola 14, Alan. Bateu de qualquer maneira, mas chegou primeiro o guarda-redes da Associação Esportiva de Vilanculo. Já movimentou a bola. É para a esquerda. Vai bater em profundidade. É bola para a altura. É para o meio campo contrário. Chega primeiro o baiano. Bateu de mal. Estica-se o guarda-redes. Agarra. Transmissão do RM Desporto em simultâneo com a Antena Nacional da Rádio Moçambique. Estamos no campo municipal Valdemar de Oliveira Fernandes, cidade de Machis. Para quem acaba de nos sintonizar, a TV 1, Bahia de Pemba 0, vai valendo o golo do Savimbi. Bola batida, já em movimento, vem campo contrário, meteu o jogador da Associação Esportiva de Vilanculo. Chega primeiro Milton, mete-se aí na confusão, mas não consegue controlar a bola. Chega primeiro jogador do Bahia de Pemba, está aí a lutar, perdeu, está no meio de dois homens da Associação Esportiva de Vilanculo. Ainda assim consegue ganhar a bola, vai percorrer o lado direito, lá para o meio campo contrário, faz uma série de simulações, vai percorrendo a linha, agora se uma troca muito bem e não consegue controlar a bola e acaba perdendo-se por além da linha final. E pontapé de baliza para a Associação Esportiva de Vilanculo. É transmissão do canal esportivo da Rádio Moçambique a partir do campo municipal Valdemar de Oliveira Fernandes. são as emoções da avançada roda de futebol do nosso país. E o público continua a chegar. Acreditamos que até a segunda parte as bancadas estarão com uma presença mais assinalável do público aqui no campo municipal. Valdemar Bolívar Fernandes, Cida da Machixe, olha Milton. Milton da TV está no meio campo contrário, aí no corredor central. Bola batida, é metida, é para quem? É para Milton, já cruzou, pode chegar e corda defensiva, insistência, garra, guarda-rede. Manuel do Bahia de Pemba evitou que não houvesse aí aquilo que seria o segundo golo, provavelmente, da Associação Esportiva de Vilanculo. Camisola 27 do Bahia de Pemba, chama-se Will, está no meio campo contrário, faz um passo atrasado, aí do corredor central, procura espaço, a turma do Bahia de Pemba, é o campo da 30, faz o que é outro atrasado, vai insistir, meteu aí, é para o corredor central, outra vez, meio campo contrário, é o camisola 8, já bateu quem? Mamimi, e bateu de qualquer maneira, a bola acabou perdendo-se para além da linha final. Ponta perbaliza, a beneficiar a turma da Associação Desportiva de Vilanculo. Bola vai ser colocada aí na linha frontal da pequena área. Vai sair agora a turma da Associação Desportiva de Vilanculo, que é aquele, é o campeão 16, chama-se Sequice, troca muito bem aí com quem? Com o Kikito, e Kito já bateu para o meio-campo contrário, é para o seu companheiro, camisola 2, é Crescêncio, agora bate de qualquer maneira, a bola desenquadrada, baliza, chega primeiro o guarda-redes, é na circunstância Manuel do Bahia de Pemba. Já colocou a bola em movimento o guarda-redes do Bahia de Pemba lá para a esquerda. Meteu para quem? É para o companheiro, ultrapassou o meio campo contrário. Ultrapassou a linha de vitória.

0: central, de forma atrasada, é para Sequiz, agora para lado esquerdo, vai controlar a bola, a turma da Associação Esportiva de Vilanculo, vai insistir a turma da ADV, vai construir a jogada, agora para o corredor central, bola metida, é na área do guarda-redes, agora é para Crescente, vai cruzar, salta o guarda-redes, agarra Manuel. Estamos agora com 36 minutos nesta primeira parte. Transmissão do canal esportivo de Rádio Moçambique, em simultâneo com a Antena Nacional. Estamos no campo municipal Valdemar de Oliveira Fernandes, cidade da Maxixe. São as emoções da mais alta roda de futebol nacional. Estamos em todo lado, onde rola, ou seja, onde a bola rola, já foi movimentada e ultrapassa a linha final. É ponta, pé de baliza para quem? É para a Bahia de Pemba. Guarda-redes Manuel já movimentou a bola, coloca na linha frontal da sua pequena área. Vai ser ele mesmo encarregado da movimentação. Já movimentou de forma curta, meteu para o companheiro de forma atrasada. Tenta bater. Se chega primeiro o guarda-redes, ou seja, o jogador da Associação Esportiva de Vilanculo, é na circunstância camisola 27, Gabinho com luz lá do lado esquerdo, agora de forma atrasada, bola colocada para Sequice, vai organizar o contra-ataque para a Associação Esportiva de Vilanculo, já bateu, coloca outra vez num passe longo lá para a esquerda, para o Kikito, olha Kikito, movimenta a bola aí curtinho para o seu companheiro, e na circunstância, o Mário conduz a bola, Mário, mete aí na área, chega primeiro o jogador do Bahia de Bemba, e na circunstância, Lino perdeu a bola, recupera a turma da Associação Esportiva de Vilanculo, de lá, do lado esquerdo, organiza-se para o ataque, agora a bola colocada no corredor central, a partir do seu meio campo, Stambo, meteu para o companheiro Crescêncio, outra vez para Stambo, Stambo o que é que faz? Tentava meter de qualquer maneira. Chegou, a bola bateu no corpo do adversário. Volta a ser controlada por um jogador da Associação Esportiva de Vilanculo. Na circunstância, o Geraldo, camisola 29, deixou de forma atrasada. É para 16, Sequice, mete lá para a esquerda, em direção do camisola 27, Gabi, tocou curtinho para Milton, que é praticamente o municiador do jogo na Associação Esportiva de Vilanculo. Está aí no círculo central, já ultrapassou o meio-campo contrário. Está no meio campo contrário, ultrapassou a linha divisória, vai haver o cruzamento, a bola bate no corpo do adversário, volta a controlar outra vez o jogador da Associação Esportiva de Vilanculo e faz falta aí na área do guarda-redes da turma do Bahia de Pemba. Livre a beneficiar a turma baiana, vai bater o guarda-redes Manuel, já bateu com muita força, bola ganha altura, é para o meio campo contrário, de cabeça, chegou aí o Sequice, meteu para o guarda-redes Wilson, agarra Wilson, manda toda a gente subir, faz um gesto aí Wilson, bom, fez um gesto, mas depois colocou a bola aí para Sequice. Estamos, Belisário Macau, e ouvintes da Rádio Moçambique, com 39 minutos jogados nesta primeira parte. O resultado está assim. Associação Desportiva de Vilanculo 1, Bahia de Pemba 0. Marcou Sazimbi aos 23 minutos desta primeira parte.
1: Já volto para aí, Efraim Macitella. A DV está à frente no marcador, na recepção à formação do Bahia de Pemba. Para já, vamos à cidade de Lixinga, ao estádio municipal, onde o palco está montado para a recepção do ferroviário de Lixinga, o homônimo de Nampula, numa partida que terá a arbitragem de Nelson Valdés, com Isaac Domingos e Dorival Kitiwa como assistentes. Nelson Anassi, o quarto árbitro. Vamos lá então, Lito Ismael e Mércio João. Boa tarde. Vamos às primeiras notas de lançamento desse encontro. Boa tarde.
2: Viva, muito boa tarde, Belisário Macamo, numa saudação que estenda-se ao ouvinte do canal desportivo da Rádio Moçambique para esta tarde de domingo aqui no Municipal 1º de Maio de Lixinga, onde então o jogo vai arrancar dentro de mais coisa e menos coisa que 5 minutos. A equipa do Ferroviário de Lixinga nesta 20ª jornada, linha inicialmente com Macarufo na baliza, Cambala, Malila Júnior, Lolo, Mairosse, Abraão, Egas, Quaresma, Brise, Raul, Mundinho. Enquanto isso, a equipa do Ferroviário de Nampula vem com Acácio, Deco, Nazir, Turras, Alex, Jaime, Rafiki, Estevão, Sumbana, Mabote e Agenor. Os suplentes ali, a equipa comandada por Antoninho Muxanga e companhia, que é do Ferroviário de Lixinga, vem com Horácio, Comissário, Matausa.

0: Max, bem como Maranza. Enquanto isso, Nasir Armando vem com Narciso, Milton, Salas, Simon, Mesa, Luizinho, Virgílio, Flávio. A equipa de arbitragem é conduzida esta tarde por Nelson Valdez da Zambésia, auxiliado por Isaac Domingos e do rival Lequitiua também da Zambésia, Nelson Wanasse da província de Niassa, mais concretamente para o distrito de Kwamba. A Bibo Adinane, assessor de árbitros e delegado de jogo, Daniel Américo. Equipa RM Desporto esta tarde, Mércio João, relato reportagem, comentários do professor Roberto Preto, a quem saúdo já a seguir. Professor, muito boa tarde. Lançamento então das linhas fortes para este jogo, que vai colocar frente a frente estas duas locomotivas. A lembrar que no jogo realizado este ano entre estas duas coletividades,
1: peço poder de síntese, o ferroviário Mércio, peço poder de síntese, porque temos um jogo em andamento. Peço poder de síntese.
0: Perfeito. Em Nampula, o ferroviário de Nampula venceu o ferroviário de Lixinga. O que é que teremos hoje no seu raciocínio, professor?
2: Sim, portanto, esse é um jogo de tiratema, tendo em conta que na primeira jornada, de facto, o ferroviário de Nampula teve a vantagem, ganhou por vitória que conseguiu fazer no seu reduto, e hoje aqui o ferroviário de Lixinga também vai dar uma reviravolta. Portanto, as duas equipas vão depender das suas capacidades e interpretação daquilo que é a qualidade de treinamento que fizeram ao longo da semana.
0: Audêncio Salvador é o técnico RM Desporto esta tarde. Balizário, lançadas as linhas iniciais a partir do Reinado dos Matacas, província de Niassa, campo municipal 1º de Maio de Lixinga, que recebe já público para assistir este ferroviário de Lixinga, ferroviário de Nampula. Até já.
1: Obrigado, são 14:42 na Liga dos Campeões. Estão jogados 42 minutos da primeira parte. O KVZ da Zâmbia, aliás, da Ilha dos Zanzibar, isto da República Unida da Tanzânia, 0. A Sueli da Líbia também 0. Na Taça CAF, ou seja, a Taça Nelson Mandela, 80 minutos jogados. E Night Rouge de Madagascar, 0. Red Arrows da Zâmbia, 2. São 14:42. Agora vamos lá chamar também rapidamente Manuel Cardoso. Boa tarde. Rápidas notas do Campeonato Provincial de Futebol de Tete, com Planície de Impado hoje a ser consagrado como campeão provincial.
3: Sim, boa tarde, Belisário. Boa tarde, ouvintes da Rádio Moçambique. Mas permita-me a sua santíssima compreensão cumprimentar de corpo e alma a população de Inhambane. Estivemos lá nos últimos dias, bem tratados, bem alojados. Uma saudação especial também para a família Masique. Muito obrigado. Mas vamos já que o interessa para já a Planície de Impado e Zamalek do clube vão apadrinhar o encerramento oficial da divisão, aliás, da segunda divisão, assim que é, em futebol para a edição 2026. O trio de arbitragem, aliás, a equipa de arbitragem toda, e ela feminina, aconteceu também há três jornadas atrás. Mas deixa ver o papel, Planície vai aliar com 13 Ramaia, 3 Albertino, 14 Frank, 5 Aurélio, 66 Elias, 6 Cuno, 97 Zinho, 4 Nomen, 11 Júnior e 7 Jorda. Alternativas do líder da segunda divisão por aqui. Portanto, a alternativa desta equipa do bairro Rompado é um grande. 10 Gorito, 22 Mafuta, 77 Deca, 17 Plozen. Por seu turno, a equipa que viajou do distrito de Chuta chama-se Zamalek Futebol Clube, 33 Gemito Guarda-Redes, 16 Abraão, 14 Dezembro, 12 Felisberto, 7 Tomé, 3 Manuel, o meu xará, 13 Samuel, 9 Ezequiel, 11 Micheque, 18 Mateus e 10 Paulino. A alternativa da equipa do Chido Chuta, 15 Omel, 5 Ambrosa, assim que é, 20 Jacob. Eu dizia que hoje temos a equipa feminina de arbitragem. Sim, Dulce Rafaela, que também esteve conosco em Inhambane, é a árbitra principal, auxiliada nas suas funções por Augusta Xavier, Relíquia Nesco e Carla Garle. Um atraso tremendo, porque este jogo, Belisário, devia acontecer às 14:30. Depois deste jogo, então, teremos a atribuição da premiação, tudo montado aqui, vai haver muita festa, mas antes também as batucadas em redor deste pelado, pouco se diga, maltratado. Portanto, são essas as primeiras indicações a partir daqui do campo do desportivo para esta final, jornada 22, caiu o pano sobre a segunda divisão. Brisado.
1: Obrigado, são 14h45. Vamos lá então a Vilanculo. Para Vilanculo não. A Machis, isto é pequeno, por causa mesmo do Vilanculo que é de ver. Mas não joga no Alto Macaça, joga no Municipal Valdemar de Oliveira Fernandes. Efraim, já tem um adicional a primeira parte. Vamos lá então terminar a primeira parte aí.
4: Vai já daqui a pouco terminar a primeira parte. Foi dado um minuto em compensação às pouquíssimas paragens registradas nesta primeira parte aqui no Municipal de Machis. E termina a primeira parte aqui no Municipal de Machis com este resultado. A Associação Desportiva de Vilanculo, 1, Bahia de Pemba, 0. Marcou aos 22 minutos da primeira parte Savimbi para a ADV. Manuel Cardoso, a população de Nhambane diz assim: de nada, Manuel Cardoso, voltem sempre. Boa tarde, Belizar, até já então. Vamos fazer a primeira parte aqui no Municipal da Machis.
1: Exato, vamos lá então fazer uma pincelada rápida aí, até porque o jogo começou às 14 contra aquilo que era a previsão para as 14h45. Vamos lá então fazer uma pincelada a esses 45 minutos mais um.
4: Bom, duas equipas que entram à grida até porque querem resolver a situação. Bahia de Pemba está ligeiramente em vantagem, refiro-me na classificação, em relação à Associação Desportiva de Vilanculo, que está mesmo no fundo da tabela, a jogar em casa. Então, quer também muito rapidamente resolver as coisas, até porque mostrou isso logo no início. E, portanto, houve este desequilíbrio com a Associação Desportiva de Vilanculo a encurralar o adversário. Fez tudo e mais alguma coisa para chegar primeiro ao golo e acabou conseguindo. Passavam 22 minutos por intermédio de Savim. A Bahia de Pemba a encontrar dificuldades de ultrapassar, sobretudo, o meio-campo e depois a defensiva da Associação Desportiva de Vilanculo. Lá para diante, portanto, mais avançada, a ADV está com Gabi à esquerda, está também com o Camisola 2, na circunstância o Crescense no meio, o Savimbi, que estão a fazer as combinações perfeitíssimas. Aliás, foi visto isto nesta primeira parte e acabou resultando neste golo que coloca em vantagem a turma da Associação Desportiva de Vilanculo, que é obrigada a vencer, porque as coisas não estão lá muito boas na classificação, e mesmo ao nível do ambiente no balneário, fora também, há muita pressão, muito por conta destes resultados da Associação Desportiva de Vilanculo. E a única forma de desfazer-se desta situação, deste cenário menos bom, é vencer esta dupla jornada. Hoje tem o Bahia de Pemba e na quarta-feira vai receber aqui, portanto, a Associação Desportiva de Pemba. E, como dissemos, obrigada a vencer. E, pelo menos nesta primeira parte, está a fazer bem, está a justificar isso. E se manter esta postura, poderá, enfim, dilatar o marcador aqui no campo municipal Valdemar de Oliveira Fernandes, onde o público já começa a chegar em número razoável para preencher as bancadas, que estão ainda muito vazias, porque o público não está habituado ao início dos jogos, 14 horas. Portanto, empresário, esta imagem que podemos dar em relação a esta primeira parte da TV, Bahia de Pemba, 0.
1: Obrigado. A próxima paragem é Lixinga, Estádio Municipal. Mércio João.
0: Aqui já decorre então o jogo. Estamos no primeiro minuto desta primeira parte, 0-0 no placar. Equipas a realizarem até aqui, até aqueles jogos meio tímidos. Professor Roberto Preto, após equiparam-se cada uma a fazer um estudo inicial então ao seu oponente.
2: Sim, portanto é um encaixe perfeito, porque é um estudo mútuo entre elas. São equipas que tradicionalmente se conhecem melhor, dois grandes treinadores de futebol nacional também se conhecem, portanto, daí que cada um vai querer explorar ao máximo aquilo que são as deficiências que o seu contrário vai apresentar.
0: Numa altura em que a equipa do Ferroviário de Lixinga vai lançar seu ataque, mas a bola chega ali então inicialmente ao grande da equipa do Ferroviário de Nampula. No caso, Deco segura e deixa para que seja o seu colega de equipa a recolocar a bola em movimento. Pose lançamento, deixa ali então para que seja Mabote a fazer o arremesso lateralizado sobre o corredor lateral. Ali direito da a sua zona defensiva. Mabote leva tempo, leva muito tempo. Mabote já teve a indicação de Nelson Valdejo, o árbitro principal desta partida. Mabote olha, ela vai então para a zona do ataque. Onde estão os seus colegas de equipa? É para lá onde vai a bola então. Chega primeiro na circunstância ali. O Malena Júnior a tirar a bola para fora das quatro linhas. Estamos com dois minutos já cravados. Primeira parte, 0-0 no placar. Estamos na 20ª jornada do Moçambola, edição 2026. Lá vai então Mabote com a bola. Este jogador leva tempo, leva muito tempo.
2: Sim, está a levar muito tempo. Aqui então, a tenta ajudar corretamente, fazendo funcionar a regra dos 6 segundos.
0: Numa altura em que a equipa do Ferroviário de Nampula ganha mais um arremesso lateralizado, lá então encostado à zona da bandeirola de canto sobre o corredor lateral direito, a equipa do Ferroviário de Nampula ataca então em direção ao top sul deste estádio municipal, 1º de maio, de Elxinga. Mabote já segurou, vai fazer um lance longo, o árbitro já deu a sinalética. Mabote lança ali então para o balcão da grande área, onde chega primeiro de cabeça ali a tirar a bola aquele jogador da equipa do Ferroviário de Elxinga. Depois alivia ali então o Raul, mesmo assim a bola vai terminar ali no pé do jogador da equipa do Ferroviário de Elxinga. Depois cai na cabeça de Mabote, que estava em fora de jogo. Ponta pé de livre ali então no interior da área de baliza, ou melhor, no interior da área maior então, defendido por Macarufo da equipa do Ferroviário de Elxinga, para poder executar daqui a pouco o amarelinho Macarufo, neste caso guarda-redes da equipa do Ferroviário de Elxinga. Já tomou o balanço, colocou a bola na marca, puxa, bateu para a bola circular então na zona aérea ali da zona ofensiva da equipa do Ferroviário de Elxinga. É de lá onde chega Brisa de cabeça, faz um passe para o corredor lateral de esquerdo, onde não chega com perfeição. Um atraso ali foi feito por Deco para o guarda-redes Acácio da equipa do Ferroviário de Nampula. Este já bombeou para o corredor lateral direito aqui da zona do ataque então da equipa do Ferroviário de Nampula, onde chega primeiro ali na circunstância o Estevão. Estevão segura, tenta simular que vai, não vai, tenta ali passar em seu colega de equipa. A recuperação de bola é feita por Egas da equipa do Ferroviário de Elxinga, que vai a limpar, passar para o Quaresma. Quaresma ultrapassa a divisória, passou para o corredor lateral esquerdo, que onde encontra-se na circunstância é o Abrão. Abrão tenta simular que vai, depois faz o cruzamento para a bola ultrapassar toda a pequena e a grande área. Vai ficar lá em Raul, já segurou no corredor lateral direito ainda no interior então da grande área. Foi, depois faz um cruzamento para depois a Ginor aliviar. Lá vai então Egas, simula que vai chutar, depois o remate vai embater-se em corpo de alguém. Recuperação de bola ali então por parte da equipa do Ferroviário de Nampula, por intermédio de Estevão. Estevão deixou então de forma curta para o seu colega de equipa, este movimenta é o Jaime. Jaime já olhou para a zona central, onde chega primeiro ali na circunstância o Sumbana. Sumbana passou para o corredor, tentava passar ali então em Jaime, mas chega a recuperação de bola por parte ali então do Quaresma, da equipa do Ferroviário de Elxinga, que na tentativa de ir ao ataque sobre ali então o corredor central, a tentar sair do segundo terço ali de construção da sua coletividade, acabou empurrado então por Mabote. Por aí então o árbitro Nelson Valdez apitou para pontapé livre a beneficiar a equipa do Ferroviário de Elxinga. Lá vai então Macarufo, homem das bolas paradas na zona então atrasada da equipa do Ferroviário de Elxinga. Já bateu para a bola, é circular lá na zona aérea então do ataque da equipa do Ferroviário de Elxinga, onde de lá alguém tira. Recuperação de bola ali no círculo central por parte da equipa do Ferroviário de Nampula. A bola já está ali então com o Estevão da equipa do Ferroviário de Nampula. Não segura nada porque Lolo tirou, depois entregou então seu colega de equipa na circunstância, Malena Júnior, da equipa do Ferroviário de Elxinga, que lançou tudo ali então para o peito de Brizer. Brizer recebeu, procura por uma linha que passa, encontra ali em Egas na zona central ainda do ataque da equipa do Ferroviário de Elxinga. Já lançou tudo numa abertura em feixe de alfinete para o corredor lateral direito, lá onde encontra-se na circunstância Raul. Vai tu. Fez o cruzamento para a bola sair para fora. 5 minutos no placar do cronômetro RM Desporto, 0-0.
2: Sim, 0-0, mas uma correta exploração da ala direita, por isso aquela entrada frontal e o remate aqui foi muito desenquadrado.
0: Lá vai então pontapé de baliza para o guarda-redes Acácio da equipa do Ferroviário de Nampula. Puxa, bateu então para a bola circular aqui na zona ofensiva da equipa do Ferroviário da terra do Zaxinana. Bola mal tocada ali então para o Estevão para cair lá fora das quatro linhas. Arremesso lateralizado é sobre o corredor lateral esquerdo então da primeira zona de construção para a equipa do Ferroviário. É de Elxinga para Malela Júnior. Já segurou, procura por uma linha de passe. Demora Malela Júnior, mas o árbitro já lhe apitou que vai lhe marcar. Lá vai então, já lançou para tentar chamar ali ao Brizer, mas chega primeiro ali a recuperação de bola por parte da equipa do Ferroviário de Nampula, que deixa a bola sair para lá fora das quatro linhas. Arremesso lateralizado foi de fora para fora. Vai segurar então o Ferroviário de Nampula por intermédio do camisola número 22, Jaime. Este aqui tenta procurar ali a cabeça do seu colega de equipa na circunstância, Rafiki. Mas chega ali o Malela Júnior de cabeça também a limpar para lá fora das quatro linhas. Passe ou posse de esferco ali então para a equipa do Ferroviário de Nampula por intermédio do Mabote. Mabote tentava procurar em Estevão, mas chega uma vez mais ali a equipa do Ferroviário de Elxinga a tirar a bola para fora das quatro linhas. No caso, desta vez foi por intermédio de falou da equipa do Ferroviário de Lixinga. Vai uma bota então, buscar a bola para colocar em movimento dentro de instantes aqui sobre o corredor lateral direto então da zona do ataque da equipa do Ferroviário. É de Nampula, é de lá da terra das Mutanas Oreiras, é de lá de Namicopo, é de lá também de outros bairros daquela cidade capital nortenha do país. Lá vai então a equipa do Ferroviário de Nampula a sair com a bola sobre o corredor lateral direito aqui da zona defensiva. Já recebeu o golpeito, depois lançou ali Nazir para o seu colega de equipa. Na circunstância, o camisola número 22, esta responde pelo nome de Jaime. Jaime vai fazer uma cobertura da bola ali e ela diz que foi tocado, e ali quando toca a bola em última instância, o professor Roberto Preto cai lá fora das quatro linhas e resvalou há pouco a Quaresma da equipa do Ferroviário de Lixinga.
2: Exatamente, foi desatenção da equipa da arbitragem, portanto o lançamento devia se beneficiar ao outro lado, mas vamos acreditar naquilo que foi o ajuizamento feito neste momento e a bola está em jogo.
0: São os píncaros. 7 minutos no placar, 0-0 no placar também. No cronómetro são 7 minutos, primeira parte, 0-0 no placar. Lá vai o Ferroviário de Lixinga então sobre o ataque do corredor lateral esquerdo, aqui onde chega primeiro na circunstância Abrão. Remate para a figura ali do guarda-reda Cássio da equipa do Ferroviário de Nampula. Esta aqui de forma rápida chutou então para a bola encontrar-se ali em Estevão. Em Estevão não consegue segurar. Malela Júnior leva com o seu pé direito e esquerdo. Entrega ali então rapidamente para o seu colega de equipa na circunstância Quaresma, que despachou para a zona ali então interior do ataque da equipa do Ferroviário de Lixinga, onde chegou primeiro é o Breezer, passou para Egas, Egas passou para Cambala lá no corredor lateral direito então da zona do ataque da equipa do Ferroviário de Lixinga, onde também está Raul, já recebeu, depois devolveu ali para Cambala, vai correr Cambala, a bola vai com muita intensidade, não sai, cruzamento, golo! De Lixinga para o mundo!

0: Jogada à direita, professor Roberto Preto. Quaresma, ou melhor, Raul, recebeu a bola, passou de primeira para o Cambala, que nem é a sua área ali. Acreditou, correu, fez a trivelada. Bola foi com efeito para a cabeça de Breezer, que como mandam as regras do futebol, de cima para baixo estava lá Catratumba, o primeiro do Ferroviário.
1: Obviamente, uma correta e perfeita combinação entre os jogadores da lateral direita do ataque do Ferroviário, que chegou a bola até a grande área onde esteve o Breezer. Não teve outra coisa a fazer senão aquilo que sabe mais fazer, que é, portanto, marcar golo. Portanto, perfeita combinação.
0: Belisário, aberto o ativo em Lixinga. Breezer marca o primeiro golo para o Ferroviário de Lixinga ante este Ferroviário de Nampula.
2: Este é o quarto golo de Breezer na presente edição do Moçambola, 14º golo do Ferroviário de Lixinga, o golo 193 do Moçambola. Deixe-me olhar então para o futebol fora de portas, no concernente à Liga dos Campeões Africanos e também a Taça CAF, porque tem jogos em andamento para a Liga dos Campeões em tempo de intervalo. KVZM da Ilha do Zanzibar, 0. Assuel da Líbia também, 0. Já para a Taça Nelson Mandela, 90 minutos, joga-se o tempo adicional. Inate Rouge de Madagascar, 0. Red Arrows da Zâmbia, 2. São 14:58 minutos. Voltamos a Lixinga, onde a equipa da casa Ferroviário já está a bater o mano de Nampula por 1-0 com o golo de Breezer.
0: Professor Roberto Preto, numa altura em que nós pensávamos que o Ferroviário de Nampula estava a comandar as incursões, pois visitava ali por diversas vezes a baliza defendida por Macarufo, acho que o Ferroviário aproveita a oportunidade e lá está o primeiro.
1: Sim, portanto foi contra a corrente de jogo, mas diga-se de verdade que a equipa do Ferroviário de Lixinga entrou melhor. Na verdade, embora que o Ferroviário de Nampula andou a assumir as rédeas do jogo, aquela perfeita e correta combinação da lateral direita do ataque do Ferroviário de Nampula acabou sobretudo esse belo golo que feito por Breezer, que cabeceou de cima para baixo.
0: Muito bem, numa altura então em que passam 11 minutos, primeira parte, placar indica Ferroviário de Lixinga 1-0 Ferroviário de Nampula. O golo foi às 9 no, ali de cabeça por Breezer, depois então de receber aquela bola de efeito, bola trivelada sobre a direita por Cambala. Cambala, defensivo que tantas vezes tem estado ali também a apoiar o corpo ofensivo da equipa do Ferroviário de Lixinga, numa ação daquelas claríssimas de que este jogador é multidimensional neste campo e pode ser usado para outras latitudes para além da zona defensiva.
1: Exatamente, portanto o Ferroviário de Lixinga, de Nampula, com este gol que sofreu, a perda que está a registrar neste momento, não baixou a toalha, está a correr, está a tentar ver se pode contrariar tudo aquilo que é o caudal ofensivo do Ferroviário de Lixinga.
0: Lá vai a equipa do Ferroviário de Lixinga sobre o cordão lateral direito, lá onde encontra-se Raul, fez um passo atrasado em falso, tentava ali passar em Cambala, mas passou sim em Rafik, da equipa do Ferroviário de Nampula. Rafik vai conduzindo a bola, vai tentar ir ali, mas Lulu intercepta o esférico, sai a jogar a equipa do Ferroviário de Lixinga sobre a zona central, ali onde então o Abrão foi tocado sobre as costas, foi tocado por Turras, da equipa do Ferroviário de Nampula. Nelson Valdez, árbitro que corre em todas as dimensões deste campo, esteve ali por perto, assinalou. A bola sai a jogar então, ou melhor, a bola está a ser jogada então pelo Ferroviário de Lixinga sobre o cordão lateral esquerdo, aqui por intermédio de Malena Júnior, que lançou tudo ali então para o ataque, onde chega de primeira Ginora a tirar. Bola lançada para lá no ataque, onde de nada ali então o Mabote jogou a bola com a cabeça para chegar no pé tranquilo direito ali então de Macarufo, o amarelinho desta tarde, guarda-redes da equipa do Ferroviário de Lixinga. Lá vai então movimentar a bola o Macarufo, ainda sintetiza a jogada, o Macarufo vai ali a chamar e provocar o adversário, depois é que segura, já chutou o Macarufo para lá então na zona ofensiva da equipa do Ferroviário de Lixinga, onde recebe o primeiro Egas, já olhou para o cordão lateral direito, está livre o Raul, é de lá então onde foi o passe, depois Raul com uma boa trivelada empregou o Egas. Egas vai fazer o cruzamento para depois chegar ali o pé de alguém da equipa do Ferroviário de Nampula. De Ribeiro! E contra-ataque rápido da equipa do Faro Verde, não pula sobre o corredor lateral direito, que é onde chega primeiro então na circunstância. É o Jaime. Jaime já recebeu, entregou ali então em quem? Em procura por uma linha de passe, encontra ali Rafiki, mas não consegue controlar. Vai passar em seu colega de equipa na circunstância. Sombana já recebeu, vai também tricotar a primeira, faz o quê? Um passe atrasado. É isso, é ali para a zona central, onde chega Nasir. Nasir para o só de primeira então para o seu colega de equipa Turras, lá no corredor lateral na esquerda da zona do ataque então da equipa do Ferro Verde, não pula, onde chega igualmente Rafiki. Rafiki já segurou, entregou seu colega de equipa ali, depois sai o cruzamento, a marcha e depois a bola é chutada ali por alguém do Ferro Verde, ele xinga.
1: É verdade, boa triangulação da equipa do Ferroviário de Nampula. Levou a bola até a grande área, a defesa do guarda-redes Macarufo, e naquilo que seria um lance mais preciso, um remate certeiro, a bola acabou tabelando no defesa do Ferroviário de Lixinga, por isso está aí um pontapé de canto.
0: Bom, a ideia de uma bota ali, se calhar, foi de fazer uma bola colocada, fazer uma colocadinha para ver se traía ali o guarda-redes Macarufo da equipa do Ferroviário de Lixinga, não é?
1: Exatamente. Portanto, essa é uma bota que faz adormecer os seus adversários, por isso, de forma inteligente, está entrando paulatinamente para o reduto mais recuado da equipa do Ferroviário de Lixinga. Por isso, a defesa do Ferroviário de Lixinga não pode ficar adormecida, é preciso agir de forma inteligente e controlar todas as ofensivas.
0: Ainda temos jogo no Reinado dos Matacas, no Municipal 1º de Maio de Lixinga, onde realiza-se este jogo. O Ferroviário de Lixinga 1-0, Ferroviário de Nampula para a 20ª jornada do Moçambola. Lá vai o ataque da equipa do Ferroviário de Lixinga sobre o corredor lateral direito, onde chega na circunstância ali Quaresma, deixa-se antecipar, sai a jogar a equipa do Ferroviário de Nampula, foi momentâneo porque recuperou o Lolo da equipa do Ferroviário de Lixinga, entregou para o Kumbalela Júnior, este que passou de forma ali direita para o Brizer, recebeu, não, depois o guarda-redes Acácio teve de ser obrigado a sair da sua zona de jurisdição para tirar o perigo da equipa do Ferroviário de Lixinga.
1: Exatamente, foi um perigo. O que se nota aqui efetivamente é a ocupação posicional da equipa do Ferroviário de Nampula, o seu meio campo está meio disfuncional, por isso a equipa do Ferroviário de Lixinga está a passear a sua classe ali, e a equipa do Ferroviário de Nampula sobe quando há um ataque ofensivo.
0: Oh lolo, Acácio. Estamos com 15 minutos no Municipal 1º de Maio de Lixinga. Ferroviário de Lixinga 1-0, Ferroviário de Nampula.
2: São 15 horas e 4 minutos, assim está correto. E Fra Mastela, já começou a segunda parte na Machix? Ainda não tenho Fra Mastela para a segunda parte. Manuel Cardoso, já rola a bola nesse campeonato provincial?
3: Sim, já rola. 10 minutos, primeira parte. Se dá mais para o líder, se preferir, para início de empate, que a todo custo quer se desfazer deste empate, mas a equipa que viajou de chuta está atento a repelir todas as investidas da equipa do Planície de Empado. O jogo que vai terminar com a atribuição dos vencedores desta segunda divisão.
2: Muito bem, Manuel Cardoso, oxalá, portanto, seja um bom jogo. Portanto, aí da consagração, são 15 horas e 4 minutos no concernente às competições africanas, Liga dos Campeões, em tempo de intervalo, 0-0 entre o KVZ de Zanzibar e o Asuel da Líbia, com 5 minutos, primeira parte, Simba da Tanzânia 0, Mighty Wonders do Malawi também 0, para a Taça Nelson Mandela, 5 minutos, primeira parte, os sul-africanos do Durban City estão a vencer no terreno do Roquinzo de Burkina Faso por 1-0, golo madrugador. 15-5, voltamos a insistir, a Frame já está de regresso ou não? Negativo. Vamos então à cidade de Lixinga, de regresso. Merci, João.
0: 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Aqui onde estamos com 17 minutos desta primeira parte, 1 para a equipa do Ferroviário de Lixinga, 0 para a equipa do Ferroviário de Nampula, numa altura em que a equipa do Ferroviário de Lixinga vai para mais uma ação ofensiva ali por intermédio de Raul sobre o corredor lateral direito. Raul corre, adiantou a bola ali, depois empurra sobre as costas ali Raul, o jogador da equipa do Ferroviário de Nampula, no caso Alex, professor Roberto Preto. O Raul e o Alex não estão perdidos neste jogo, pois seriam bons maratonistas estes.
1: Exatamente, portanto estão numa velocidade astronómica. O Raul é um jogador meio franzino em termos da postura física, mas bastante veloz, então pela sua velocidade e acabou estrangulando o seu companheiro, no caso, o defensor da equipa do Flora de Nampula.
0: Se da próxima não existirem ainda corredores, temos aqui garantidos no Moçambola. Lá vai então a equipa do Ferro Verde Nampula sobre o corredor lateral esquerdo da sua zona primeira de construção por intermédio de Aginor. O capitão joga de forma atrasada ali então para o Acácio, a guarda-redes da equipa do Ferro Verde Nampula, esta que já sentiu o ar quente do golo da equipa do Ferro Verde Lixinga esta tarde. Sai a jogar então ali de primeira equipa do Ferro Verde Nampula sobre o corredor lateral direito aqui da zona do ataque, quando chega primeiro então Mabote. Mabote faz um passe curto ali para o seu colega de equipa, Nasir Gustavo Nasir. Nasir não consegue ali encontrar o pé do seu colega de equipa, por isso o Ferro Verde recuperou, vai no contra-ataque rápido da equipa do Ferro Verde Lixinga por intermédio de Mundinho. Mundinho depois vai lançar, a bola não entra! Adocicado de Raul Mundinho, só tinha de fazer uma cavadinha daquelas, taca, não consegue, a bola cai para fora. Professor Roberto Preto,
1: exatamente, a qualidade do último toque é que falhou, portanto a bola passou milimetricamente à direita do posto do guarda-redes Macaru,
0: com a baliza escancaradíssima. Inacreditável, aquele falhanço de Raul. Não é de todos os dias que se falha um golo assim, Raul.
1: Sim, são aqueles casos que no final das contas já começas a pensar de que o que é que aconteceu connosco, desperdiçamos grande oportunidade.
0: Será que foi o vento que atrapalhou a progressão da jogada? Será que foi a ineficiência? Será que foi o quê? Eu gostaria de acrescentar agora mais alguns metros da minha lupa, dos meus óculos, da minha graduação, para ver o que é que aconteceu. Um culo certinho ali seria de Mundinho para depois chutar. Fez o mais difícil no futebol.
1: Sim, é verdade que o Ferroviário de Nampula está a perder, mas também o Ferroviário de Lixinga tem consciência de que está...
0: Olha, mais uma ação ofensiva da equipa do Ferroviário de Lixinga, estava fora de jogo, Abrão.
1: Grande defesa do guarda-redes do Ferroviário de Nampula, seria já o segundo golo do Ferroviário que estaria a somar neste momento. Portanto, o que acontece aqui é que as duas equipas se conhecem perfeitamente. Cada uma delas conhece as potencialidades, a fogosidade de cada um dos atletas, porque sabem que cada uma das equipas tem bons executantes. Daí que todo o cuidado é pouco. Cada um está ali, portanto, a tentar evitar cometer menos erros.
0: Lá vai a equipa do Ferro Verde Nampula sobre o corredor central, aqui onde chega primeiro, então, na circunstância. É o Estevão, tenta contemporizar e passa, então, de forma imediata ali para o seu colega de equipa, na circunstância, uma bote. Já recebeu com o seu pé direito, devolveu ali para o seu colega de equipa, na circunstância, Rafik. Rebate para a bola cair lá fora, muito longe do alvo.
1: Sim.
0: Muito longe.
1: Muito longe do alvo, mas estava numa... Era numa posição privilegiada que poderia criar algum perigo, não é? Se houvesse mais frieza, mais cautela e mais precisão.
2: 15 horas e 9 minutos, vamos lá, Machis. Efraim Acetela voltou a abanar a rede, de caso concreto, da equipa do Bahia de Pemba. E Savim, está de pé quente, fez mais um golo. Confirma, Efraim.
4: É verdade, Belisário Macau. Isto acontece aos 5 minutos desta etapa complementar. Savim volta a colocar o marcador em funcionamento aqui no campo municipal Valdemar de Oliveira Fernandes, na cidade de Machis. Portanto, aos 5 minutos desta segunda parte, a TV amplia o marcador por intermédio, ou seja, o resultado por intermédio do Savimbi. A TV dos Bahia de Pemba, 0.
2: Este é o golo 194 do Moçambola, é o segundo golo, ou melhor, começar, o segundo golo de Savimbi na presente edição, portanto, Biza, Savimbi é o golo número 17 da equipa da ADV, é o golo 194 de toda a competição. São 15 horas e 10 minutos, vamos então voltar a, portanto, Lixinga, mas antes peço tempo de jogo em Lixinga.
0: Com 22 minutos, com este 1 para a equipa do Ferroviário de Lixinga e 0 para a equipa do Ferroviário de Nampula.
2: Muito bem, vamos lá continuar por aí, depois vamos a Machis.
0: Numa altura em que a equipa do Ferroviário de Nampula então vai para uma ação ofensiva por intermédio do Nasir, segurou com o peito, fez um passe ali então para Turras, que foi empurrado por Quaresma. O árbitro bem próximo ali da jogada então foi e apitou o senhor Nelson Valdés, cabeludo o senhor Nelson Valdés de lá da Zambésia. Lá vai então a equipa do Ferroviário de Nampula sobre ali na zona interior então do círculo central. A Ginor passou para o seu colega de equipa, na circunstância era o Jaime, esta que deixa-se antecipar o Ferroviário de Lixinga, então vai tentar a sorte ali sobre o ataque, aqui sobre o cordão lateral esquerdo, onde chega primeiro Abrão. Abrão faz uma combinação ali com o Brizer. Brizer tentava passar em Abrão, consegue recuperar a bola ali, passa de novo ao Abrão. Com o seu pé esquerdo, o Abrão vai conseguir então controlar a bola, depois faz um passo atrasado ali, bem curto, para o Egas. Egas centraliza a jogada para Quaresma. Quaresma empurou tudo para o corredor lateral direito, lá onde chega Cambala. Olhou ali então para o pé do Raul, da equipa do Ferroviário de Lixinga, mas furado, a bola foi cair lá fora das quatro linhas.
1: Sim, portanto foi para as quatro linhas o lance lateral. Portanto, a equipa do Fred Lixinga explora melhor as duas alas, daí que coloca sempre as bolas.
0: Olha a equipa do Ferroviário de Nampula, que vai ao ataque por intermédio de Estevão, depois de recuperação ali de Rafique Limpa, o homem da equipa do Ferroviário de Lixinga.
1: Sim, sim. Portanto, o meio-campo do Ferroviário de Nampula não está a funcionar com melhor qualidade, por isso mesmo, quando um seu atacante leva a bola para frente, não tem alguém para fazer o entrosamento.
0: Lá vai a equipa do Ferroviário de Nampula, então, a retardar a jogada ali por intermédio de Acácio, o guarda-redes, e a bola está ali, então, no quilómetro zero da equipa do Ferroviário de Nampula, no caso, ali na zona interior, então, do balcão da grande área, defendida por Acácio, guarda-redes da equipa do Ferroviário de Nampula. Acácio ainda conduz a bola, ganha alguns metros, vai na pressão, então, na circunstância o Egas, mas rebate Acácio para entregar aqui no corredor lateral direito da zona do ataque da equipa do Ferroviário de Nampula, onde chega primeiro alguém da equipa do Ferroviário de Lixinga a recuperar. Depois, ali recebe, então, o jogador Brizer da equipa do Ferroviário de Lixinga, que procura por manha de base, vai tentar fintar aquele jogador da equipa do Ferroviário de Nampula, no caso, Mabote, faz um passe curto ali para Abrão. Abrão conduz então para o interior ali da zona da área defendida pelo Ferroviário de Nampula. Depois cai Abrão, o árbitro manda passear, por isso que pontapé de baliza para Cássio, guarda-redes da equipa do Ferroviário de Nampula. Fez um passe rápido ali para o seu colega de equipa na circunstância, Deco já recebeu, procura por manha de passe, lançou tudo então para lá no ataque, onde chega primeiro, na circunstância, aquele grandão da equipa do Ferroviário de Nampula chama aqui de Estevão. Este passou ali de forma curta para o seu colega de equipa, no caso Zumbana. Zumbana passou rapidamente para Turras. Turras centralizou para o seu colega de equipa, Nazir. Nazir lateralizou para o corredor lateral esquerdo, então, lá onde encontra-se na circunstância Jaime. Faz uma combinação com o seu colega de equipa na circunstância, o Zumbana. Zumbana recebeu, passou ali, depois rebate para fora! Remata ali na rua, ou da rua, a entrada do balcão ali da grande área foi de Alex, daquela professor Roberto Preto. Macarufo não esperava, por isso que se fosse certinha, estaria lá dentro.
1: Sim, Macarufo não esperava, portanto foi um remate bastante portentoso. Se fosse direto à baliza, teria dificuldades enormes em fazer tanto o encaixe. Portanto, foi um remate muito bem acertado, apenas passou por cima da baliza da defesa do Macarufo.
0: Boca demais, dá acesso à cartolina amarela para o Turras da equipa do Ferroviário de Nampula. Foi então mostrada a primeira cartolina de jogo, Turras, ali por impropérios que direcionou ao árbitro Nelson Valdés, que não admite essas brincadeiras. Lá vai então o ataque da equipa do Ferroviário de Lixinga sobre o corredor lateral direto, onde encontra-se na circunstância Raul. Chega de cabeça a tirar dali, na circunstância o Daco da equipa do Ferroviário de Nampula. Recuperação de bola por parte da equipa do Ferroviário de Lixinga, foi momentâneo, sai a jogar a equipa do Ferroviário de Nampula. É ali na zona central, do zona defensiva ainda, da equipa do Ferroviário de Nampula. Ultrapassa a divisória na circunstância o Turras, mas a bola é interceptada ali pelo homem da equipa do Ferroviário de Lixinga, que tenta ir ali ao ataque. Depois é interceptada a bola e novamente ali por intermédio de Mapote, passou para o Turas. Turas faz um passe mais atrasado ali para Ginoro, seu capitão. Este que lateraliza para o corredor lateral esquerdo, direito, aqui então da zona defensiva ainda da equipa do Ferroviário de Nampula, onde de lá saiu um canhão para a cabeça ali então de Lolo da equipa do Ferroviário de Lixinga. Depois recuperação ali na zona central então da bola por parte da equipa do Ferroviário de Nampula, onde chega primeiro Egas, procura por uma linha de passe, encontra ali em Mandinho. Mandinho já recebeu, procura lateralizar, é isso que ele faz para o corredor lateral esquerdo, aqui onde chega na circunstância o Brizer. Finta, faz uma rotação para sobre si, depois não consegue transpor ali o adversário, faz um passe atrasado para Egas para Mundinho. Mundinho vai fazer o quê? Um passe para o corredor lateral esquerdo, ali da zona do ataque. Rebate para uma defesa de recursos do Acácio.
1: Exatamente. A defesa do Raul poderia resultar em gol, mas o guarda-redes estava meio desatento. Portanto, foi uma defesa por instinto, não por qualidade defensiva do guarda-redes do Ferreira de Nampula.
0: Não sei se é daqui onde vem a bola, mas vou lá e deu certo.
1: Sim, sim. Foi daquele lado onde deu certo. Portanto, é jogada de insistência de que podemos fazer tantas quantas vezes, vai sempre resultar alguma das vezes em golo.
0: aponta pé de baliza para a equipa do Ferroviário de Elxinga por intermédio de Raul no corredor lateral direto, já colocou a bola sobre o metro quarto de círculo, ela vai chutar, faz isso mesmo para a bola cair ali no pé direito de Jaima, limpa ali o Ferroviário de Nampula que tenta esticar-se ao ataque por intermédio de Mapote, passou para o corredor lateral direito, quintal da zona do ataque ainda da equipa do Ferroviário, não encontra Sumbana, Sumbana lança ali para a zona interior, ali no caso na zona central onde limpa Lolo para fora das quatro linhas, arremesso lateralizado para a equipa do Ferroviário de Nampula aqui sobre o corredor lateral direito, da sua zona do ataque onde chega primeiro, na circunstância o Sumbana faz um passo ali para o seu colega de equipa Estevão, Estevão cai, mesmo assim consegue recuperar a bola, depois chuta para lá fora das quatro linhas, é disso que ele não queria, mas a bola foi para lá fora das quatro linhas,
5: arremesso lateralizado. 15 e 16 minutos na Liga Sul-Africana, 0-0 nos dois jogos em andamento, Milford e Richard Bay, e no outro entre o Siwalela e o Golden Arrows, às 17h30 começa o TS Galas Kruger United. São 15 e 16, vamos lá então a Machis para saber como é que a formação do Bahia dá, portanto, resposta a este 2-0 frente à formação da ADV. Efraim.
4: 15 minutos, Bahia de Pemba reage muito bem a esta desvantagem aqui no campo municipal Valdemar de Oliveira Fernandes, cidade da Machis, até porque em instante esteve muito próximo Brisário de reduzir aqui a desvantagem, não fosse a atenção do guarda-redes da Associação Desportiva de Vilanculo, Wilson. A verdade é que a partida aqui no campo da Machis está momentaneamente interrompida, está a ser assistido o jogador do Bahia de Pemba, está aí caído no meio campo defendido pela turma da Associação Desportiva de Vilanculo, porque em Lixinga sei que o jogo está em andamento, então Belisário, eu proponho que nos mantemos em Lixinga.
5: Muito bem, há mais um golo na taça da, portanto, na taça CAF, na Taça da Confederação, neste caso, com 18 minutos na primeira parte, o Singida Black Star está a bater, portanto, o Singida Black Star da Tanzânia bate o Al Ghazala do Sudão do Sul por 1-0, também com 18 minutos mantém-se a vitória da equipa sul-africana do Durban City no terreno do Roquinzo de Burkina Faso. Na Liga dos Campeões, 1-0 mantém-se acima da Tanzânia sobre o Mighty Wanderers do Malawi com 18 minutos, 57 minutos está mais bem adiantado o jogo entre o KVZ da Tanzânia, é da Ilha dos Zanzibar e a Sueli da Líbia. São 15 e 18. Voltamos à cidade de Lixinga.
0: Já foi jogada então a primeira meia hora deste jogo. A professor Roberto Preto, ali o Ferroviário da terra das Mutianas Horara, da terra dos Axinana, não se deixa acanhar.
1: Exatamente, não se redime, está a correr, portanto está a fazer de tudo para ver se pode se desfazer desse...
0: Daqui a pouco então, pontapé de baliza para a equipa do Ferroviário de Nampula por intermédio do guarda-redes Acácio. Para já vai um forte abraço para todos os ouvintes do canal desportivo da Rádio Moçambique no bairro Xambone. Lá mais então, para a terra da boa gente em Nhambane. Um forte abraço também para o Efraim Macitela, que esta tarde está ali no campo municipal. O Efraim, que saudades, que saudades. Forte abraço. Lá vai o Ferroviário de Nampula então com pouco arremesso lateralizado sobre o corredor lateral é direito, aqui onde chega na circunstância é uma bota, lançou para o seu colega de equipa na circunstância, o Sumbana, Sumbana carrega a bola, depois faz o cruzamento, não vale, a bola já tinha saído ali para além das linhas permitidas para se jogar.
1: Sim, nas proximidades do primeiro assistente, que devia ser quem deveria ajuizar em primeira circunstância, ele dormiu, sonecou, não viu, portanto o atacante do Ferroviário de Nampula aproveitou.
0: Lá vai a equipa do Ferroviário de Lixinga então por entre o seu guarda-redes na circunstância, o Macarufo lançou ali de forma curta para o seu colega da equipa, de forma lateralizada é o Malela Júnior, que carrega a bola ali então para o pé direito, lá da zona ofensiva onde está Mundinho, Mundinho recebe, coloca a bola ali então na zona central, faz um passe meio atrasado, procura o lateral direito lá onde encontra-se na circunstância o Cambala, Cambala fez um passe de primeira ali para o Raul, Raul vai tentar conduzir a bola, isto mesmo que ele consegue faz a condução da bola, procura fazer o cruzamento para a bola chegar ali, a resvalar em alguém para fora. O árbitro assinala pontapé de canto, o segundo do jogo para a equipa do Ferroviário de Lixinga.
1: Sim, foi um ataque fogoso, aquela velocidade do Raul, explorou melhor, correu e quando entrou, portanto lança a bola para o grande área do Ferroviário de Nampula, resvalou no defesa, por isso o canto que está aí.
0: O segundo já lá foi executado então por parte da equipa do Ferroviário, colou mais um difícil a ser feito aqui por agora Breezer. Depois do falhanço do Mundinho, Desta vez, Breezer com a baliza escancaradíssima. Chuta para fora.
1: É a mais, é a segunda perdida imperdoável que não se pode imaginar que o proprietário de Lixinga neste momento está a fazer. Tanto é aquela falta de frieza e eficiência no último toque do jogador do proprietário de Nampula, de Lixinga.
0: Lá então o ferroviário de Nampula vai com um arremesso lateralizado sobre o corredor lateral aqui direito. Bom, professor Roberto Preto, esta é uma dúvida minha. Quando se chega à zona ali de baliza, com a baliza escancarada, os pés como é que ficam? Pesam?
1: Não pesa, portanto está a fazer a frieza, como dissemos, está a fazer a eficiência, a qualidade, portanto a tremedeira também aparece aí nos joelhos, aí essas falcatruas todas em forma de faltas ou de imprecisão que está a acontecer.
0: Pois nos jogos dos bairros já teríamos lá marcado uns pelo menos 5. Lá Sim. Vai a equipa do Ferroviário de Nampula sobre o corredor lateral esquerdo então da sua zona, ou melhor, direito aqui da sua zona primeira de construção, onde chega na circunstância uma bota, faz um passo ali para o seu colega da equipa, este que ultrapassa a divisória na circunstância ali, o Nazir, procura por uma linha de passe, encontra aqui no corredor lateral direito, onde chega da primeira o homem da equipa do Ferro Verde, ele xinga a recuperar lateral zona, na circunstância Malela Júnior para chamar ao Brão, que tentava chamar a corrida de Mundinho, confundiu-se com Malela Júnior. Mundinho não corre assim tanto como o Raul, por isso a bola cai fora das quatro linhas. Arremesso lateralizado para a equipa do Ferro Verde, não pula ali então sobre o seu primeiro teste de construção, onde chega na circunstância Deco passa para Ginor, a Ginor com o seu pé esquerdo empurra ali para Deco na zona central ainda da zona defendida pelo Ferroviário de Nampula. É Deco que vai puxando a bola até ali então na zona do círculo maior, na circunstância ali no círculo central, onde a Ginor recebeu, depois passou com o seu pé direito aqui ao corredor lateral direito do ataque da equipa do Ferroviário de Nampula. Bola ali de cabeça para fora das quatro linhas. Estamos com 34 minutos, 1 para a equipa do Ferroviário de Lixinga, 0 para a equipa do Ferroviário de Nampula no placar. Ferroviário de Lixinga vai para mais uma situação do ataque sobre o corredor lateral esquerdo, aqui por intermédio de Malera Júnior, passou em mal para a equipa do Ferroviário de Nampula, recuperar por intermédio de Turas, ali no corredor central, passou para Jaime no corredor lateral esquerdo então da zona do ataque da equipa do Ferroviário. Que belo pormenor! Só que ali, quando tentava limpar o cambala, foi varrido ou relevado?
1: Sim, foi varrido ou revelado, por isso é já um pontapé de lance, quer dizer que vai beneficiar o Ferro de Nampula.
0: Olha o Ferroviário de Nampula então com Jaime sobre o corredor lateral esquerdo ali da sua zona do ataque. Este que segura a bola, procura por uma linha de passe, encontra seu colega de equipa ali na circunstância. É o Alex. Alex segurou, passou aqui de forma atrasada então para o Deco, na zona ali do círculo central. Passa direto para o corredor lateral direto também, onde encontra-se na circunstância o camisola número 27 da equipa do Ferroviário de Nampula, Sumbana. Vai ali, tem uma marcação de dois jogadores da equipa do Ferroviário de Lixinga, quando tentou ali então fazer o cruzamento. A bola embate-se, Malena Júnior, ponta para a canto, o terceiro de jogo. Agora é para a equipa do Ferroviário de Nampula.
1: Sim, é Ferroviário de Nampula, um canto, vai para lá um dos jogadores número 8, no caso Nazir, que é extremamente pesado, até mata todo o esforço que os outros estão a fazer. Ele é muito pesado, mesmo na interseção das bolas, ele é muito permissivo, os seus lances são muito denunciados e não consegue, tanto captar a bola com o rigor.
0: Ferroviário de Nampula não deixa descansar o Ferroviário de Lixinga. Não dá passo, não dá tréguas ao Ferroviário de Lixinga. Consegue a recuperação de bola a equipa do Ferroviário de Lixinga, mas mal foi para fora das quatro linhas. Arremesso lateralizado daqui a pouco então é para a equipa do Ferroviário, ou melhor, será ali ponta a pé de baliza para o Acácio, guarda-redes da equipa do Ferroviário de Nampula. De forma rápida já entregou seu colega de equipa na circunstância Torres, no corredor lateral direito ainda da zona defendida ali então para a equipa do Ferroviário é de Nampula, lá da terra das Mutianas Orera, lá da terra dos Achenan. Lá vai a equipa do Ferroviário de Nampula calmamente por intermédio do seu guarda-redes na circunstância. O Acácio recebe com o seu pé direito, entrega para o Deco com o seu pé mais forte. Deco já recebeu, depois fez um passe lateralizado para o corredor lateral direito também, mas agora na zona do ataque onde chega Rafik segura, vai ali olhar por uma marcação de jogo, jogadores da equipa do Ferroviário de Lixinga que recuperam a bola. Bola já circula ali por intermédio de Quaresma passou para o Egas olhou ali então para a fuga do Mundinho lá no ataque da equipa do Ferroviário de Lixinga, depois foi importunado por Aginor.
1: É verdade, entrou de forma contundente, por isso está a receber a cartolina amarela. Aginor é um atleta, é um defesa com uma postura antropométrica muito apurada, muito grande, muito alto e muito pesado. Portanto, qualquer atacante que vai para cima dele, ou se passa a bola, você fica. Ou se você fica, a bola é que vai.
0: Para complementar a sua descrição, barbudo e careca.
1: Sim, e careca.
5: Sim, são 15 horas e 25 minutos. Este é o Domingo Esportivo, edição datada de 13 de
2: de setembro. Na Liga dos Campeões, a formação do Sanjida Black Stars amplia a vantagem na recepção aos sul-sudaneses do Al Ghazala, 2-0. 2 para o Sanjida Black Stars, 0 para o Al Ghazala. Já para isto, para a taça Nelson Mandela. No concernente à Liga dos Campeões, o Simba da Tanzânia continua a bater os maloianos do Mighty Wanderers por uma bola sem resposta. Vida difícil para a equipa maloiana, que já está em desvantagem, perdeu na primeira mão, precisamente no Malawi. Em relação ao outro jogo, o KVZ de Zanzibar está empatado por 0-0 frente aos líbios do Asuelo com 65 minutos. Vale também atualizar o jogo entre o Rukinzo do Burkina Faso e o Durban City da África do Sul. Os sul-africanos estão em vantagem, vencem por 1-0 com 26 minutos da primeira parte. Isto para a taça Nelson Mandela. 15 e 26 minutos. Voltamos a Vilanculo. Já rola a bola.
4: O Municipal da Machixe, Belisário. Estamos com 26 minutos de segunda parte. O jogo já está em andamento. Mantém-se o resultado. Associação Esportiva de Vilanculo, 2, Bahia de Pemba.
6: Ele chega para o mundo! É do Ferroviário do Reinado da Terra dos Batacas! O segundo para a equipa do Ferroviário!

0: Bahia, pequena área defendida por Acácio. Depois tenta tirar. Naquela confusão, Acácio chega, chega. Lolo, defensivo Lolo. A torre do Ferroviário de Lixinga com os seus pés esquerdo. Bum!
1: Sim, sim. Portanto, um pontapé de canto. Depois de defesa do guarda-redes, houve o adormecer da sua defesa, da sua linha defensiva, que não conseguiu empurrar a bola. Apenas o Lolo chegou para meter o fundo da baliza.
0: Belisário, o golo do Lolo para a equipa do Ferroviário de Lixinga foi aos 38. O placar marca 39 minutos agora, primeira parte. 2 para a equipa do Ferroviário de Lixinga, 0 Ferroviário de Nampula.
2: Muito bem, neste, portanto, Lolo os 13 a marcar, neste é o golo número 14 para a equipa do Ferroviário de Lixinga, é o golo 195 da competição. Voltamos a Vilanculo. Perdão, a Machis. Bem, esta força de hábito, como é o Vilanculo, estamos habituados a ter o Vilanculo a jogar no Alto Macaça, mas agora joga na Machis.
3: É, Belisário, vai ser sempre assim, e é bom que os ouvintes nos compreendam a esta confusão. A DV joga na Machis, não no Alto Macaça. É a DV que vai partir para o motor central, mas se defende o guarda-redes. Manuel saiu muito bem, esticou-se. Aquele canhão, diga-se, um canhão no meio da rua. E ele estica-se, defende, não consegue segurar a bola. Ultrapassa a linha final e ganha pontapé de canto a turma da Associação Esportiva de Vilanculo. Bola já colocada aí no quarto círculo, já foi batida. Kikito bateu com o pé esquerdo. Agora vai insistir a turma do Bahia de Pemba, não é a defesa, é pelo corredor central. Agora para a direita, metida, estava em posição irregular o jogador da DV. Vai bater, já movimentou a bola o guarda-redes do Bahia de Pemba. Bola para o meio campo contrário, é o camisola número 27. É na circunstância, Will meteu lá para a esquerda, faz o que é uma série de simulações, procura a área, não consegue, tocou aí curtinho, é para o companheiro, aí à frente da área, lateralizou para a direita, é para o camisola número 2, é na circunstância, Leo perde a bola, bate de qualquer maneira, e a bola passa por além da linha lateral, depois de ter sido tocada por um jogador da Associação Esportiva de Vilanculo. É lançamento para a Bahia de Pemba, já segurou a bola o guarda-redes, ou seja, o jogador Jedi, camisola 2, ele é que está com a bola, já vai atirar, atirou para o terreno dos patrulhas, vai sair e está lá para frente, uma luta aí titânica, está um homem da DV e também do Bahia de Pemba, e a bola acaba ultrapassando a linha final, e ponta pé de baliza para a Associação Esportiva de Vilanculo. Estamos agora com 28 minutos nesta segunda parte. A Associação Esportiva de Vilanculo 2, Bahia de Pemba 0. Transmissão mundial do canal esportivo da Rádio Moçambique, a partir do campo municipal Valdemar de Oliveira Fernandes, na cidade da Machis. É lançamento a beneficiar a turma da Associação Esportiva de Vilanculo. Kikito já tirou para o interior das quatro linhas.
0: Goleiro de

0: passividade! Que passividade da equipa do Ferroviário de Nampula, professor Roberto Preto! Cambala sai com a bola do primeiro terço de construção da equipa do Ferroviário de Xinga. Onde de cabeça recebe, coloca no seu pé direito, conduz até o círculo central. Passa para Breezer, depois Breezer faz aquele serviço de primeira. Cambala, catra, tumba, bum!
1: Sim, correta a descrição daquilo que foram as evidências mostradas nessa jogada. Há uma grande passividade da equipa do Ferroviário de Nampula, como viemos reportando ao longo dessa nossa comunicação. O Ferroviário de Nampula está com o meio campo bastante disfuncional. Como é que se admite que um atacante que esteja cercado por quatro defesas dessa triangular a bola, fazer toda aquela fifa que fez até adormecer os seus atacantes? Portanto, a equipa do Ferreira de Nampula nesse momento está a precisar de um intervalo para refrescar, mas também para corrigir tudo aquilo que são as mazelas que está a mostrar.
0: Belisário, o golo de Cambala, o defensivo da equipa do Ferroviário do Xinga, foi aos 43 desta primeira parte. E já vejo a placa do quarto árbitro a indicar o número 3, quer dizer, serão jogados mais 3 minutos de compensação aqui no Municipal 1º de Maio.
2: É, portanto, o Ferroviário de Lixinga ampliar a vantagem. 3-0 na recepção ao Mônimo de Nampula no Estádio Municipal 1º de Maio. Está a ser uma primeira parte terrível para a equipa do Ferroviário de Nampula, a equipa de Inácio Armando. Este é o primeiro golo de Cambala na presente edição do Campeonato Nacional de Futebol. O 15º golo do Ferroviário de Lixinga é o golo 196. Só nesta tarde já foram apontados 5 golos, 3 em Lixinga e 2 na, portanto, Machis. E quem marcou são apenas equipas que jogam em casa. Os visitantes só estão, portanto, estão apenas a sofrer os golos. E voltamos à cidade de Machis, onde está 2-0 nesse ADV, Bahia de Pemba, vantagem para os da casa.
3: Sim, Belisário, com 32 minutos nesta etapa complementar, o resultado é justamente esse que anunciou, mantém-se e vai partir a turma da Associação Esportiva de Vilanculha pelo corredor central. Hamilton aí à frente da área do guarda-redes contrário, passou para o companheiro, consegue segurar a bola aí mesmo no limite da linha final, faz uma dobradinha e depois a bola toca no adversário, ultrapassa a linha final, é pontapé de baliza para a Associação Desportiva de Vilanculo.
2: Deixa-me atualizar apenas, Efraim, apenas atualizar na Liga dos Campeões, ou seja, exatamente isso, porque há golos. A formação do Assuel da Líbia chega ao golo na visita ao KVZ da Ilha de Zanzibar, da República Unida da Tanzânia. Portanto, KVZ da Tanzânia, de Zanzibar, se assim preferir, 0, Assuel da Líbia 1, e o Simba da Tanzânia está a espetar 3-0 ao Mighty Wanderers do Malawi, com 34 minutos jogados na primeira parte. Simba 3, Mighty Wanderers de Malawi 0. Voltamos a Machis.
3: É assim mesmo, coisa bonita. 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Estamos no Moçambola, estamos na Liga, nas competições africanas, onde estão também os representantes moçambicanos que todos atuaram ontem. Estamos agora no campo municipal Valdemar do Oliveira Fernandes, cidade da Machis. Vai seguir a turma do Bahia de Pemba. É lançamento, é o camisola 2, que é aquele, o Djedj com a bola já tirou para o interior das quatro linhas, depois é para ele e o Kaki tenta sair, não consegue nada, controla a bola o jogador da Associação Esportiva de Vilanculo, já tinha sido tocada por um jogador do Bahia de Pemba. É lançamento a beneficiar a turma da Associação Esportiva de Vilanculo. Vai ocorrer aí muito próximo do banco técnico do Bahia de Pemba. Está

0: companheiro. Não conseguimos escutar aqui a estrada. Creio que seja o Milton. Sim, faz um passo atrasado agora. Vai insistir lá para a direita ainda. A turma da Associação Esportiva de Vila Cruz troca muito bem. Lá para a direita, bola batida. É para a área do guarda-redes. Não está na lateral. Depois é conduzida e acaba perdendo-se para além da linha final.
1: Efraim, é só para assinalar o fim da primeira parte.
0: Aí, Aripemba. Bola colocada aí sobre a linha frontal da pequena área. Vai partir o guarda-redes, tomou o balanço. O guarda-redes do Bayer Bamba chama-se Manuel. Bateu em profundidade. Bola ganha altura para o meio-campo contrário. Lá para a esquerda. Chega primeiro o homem da Associação Esportiva de Vila Cruz. Siquice. Bateu com muita força. Agora está no meio-campo contrário. Controla a turma do Bayer Bamba. É verdadeiramente quem é aquele Bento. Rodou. Depois meteu aí. É para o companheiro ainda para a esquerda. Vai por qual espaço. Bateu de forma picante, está aí o companheiro, chegou e depois a bola ultrapassa a linha lateral. Lançamento para o Bahia de Bamba, aí muito próximo do quarto círculo, é do lado direito, da forma como ataca a turma do Bahia de Bamba. Vai partir a turma da TV, ultrapassou primeiro, vai meter aí, agradece o adversário, sai, é por intermédio do capitão 14, o Alan do Bahia de Bamba, faz falta o jogador da TV sobre o companheiro do Bahia de Bamba, na circunstância. O Neldon deixou aí a bola. Sim, a bola vai ser ajeitada no local onde ocorreu a infração. O encarregado de execução, creio que seja o camisola 2, é na circunstância Jeje vai ser ele mesmo o encarregado de execução. Bola vai ser batida. Já colocado no local onde ocorreu a infração, o livre, tal como dissemos, a vencer a turma do Bahia de Bamba. Diante, já bateu, corte de bicicleta de qualquer maneira por jogador da ADV e a bola transpõe a linha final. Há de haver então um pontapé de canto para a Associação ou para a Bahia de Bamba. Esta é a transmissão do canal esportivo da Rádio Moçambique a partir do campo municipal Valdemar de Oliveira Fernandes, cidade da Magis. Para quem acaba de nos sintonizar, a atualização em termos de resultado é este: ADV 2, Bahia de Bamba 0. Vamos ao pontapé de canto, beneficiar a turma do Bahia de Bamba. Vai ocorrer do lado direito, bola já batida, vem na área, salta. Corta defensiva, insiste a troca do Bahia de Bamba, organiza-se noutra vaga do ataque, a bola batida de qualquer maneira, pinga aí sobre o relevado e depois ultrapassa a linha final. É pontapé de baliza para a Associação Esportiva de Vila Culo. Estamos agora com 39 minutos desta segunda parte. A Associação Esportiva de Vila Culo, tal como dissemos, 2, Bahia do Bamba, 0, 2 golos, 1 bis, é verdade, 1 bis de Savimbi, um golo na primeira parte, outro no início da segunda parte, numa altura em que vão acontecer duas substituições do lado do Bahia do Bamba. Entra Parquim, entra também o camisola 6, é Gonçalves. Saíram Neldon e Alan do lado do Bahia de Bamba. São as soluções que tenta buscar o renomado treinador moçambicano Arthur Semedo, face a este resultado que naturalmente é desfavorável à sua equipa aqui no campo municipal Valdemar de Oliveira Fernandes, cidade da Machis. É lançamento a abrangear a turma do Bahia de Bamba. Bola já colocada, sobre elevado. É para o Parquim. O primeiro toque do Parquim. Bola está aí. Já colocou para o companheiro mais adiantado. Procura espaço. O que é que faz? Vai deixar aí curtinho. É para o outro companheiro. Se gostasse, o Parquim vai ser, parece, o dinamizador do jogo para a Bahia de Bamba nesta segunda parte. Vai partir lá para a esquerda. Procura espaço. Quem é aquele? É Bento. Já bateu. E depois para o companheiro. Corda defensiva da Associação Esportiva de Vila Culo. Bola, ultrapassa a linha lateral. Lançamento a beneficiar a turma do Bahia de Bamba. Leva algum tempinho. O jogador de Bamba, Jete, aí juntinho ao banco técnico. Bola já tinha sido lançada, mas o árbitro da partida manda repetir para dar lugar às substituições do lado da Associação Esportiva de Vila Culo. Saiu, portanto, Savimbi. Sim, saiu Savimbi,

0: entraram a Jawa, existe também o Camisola 14, sai Milton, é o Sayane, vai entrar Sayane, e saiu Milton, saiu também Camisola 17, Dilson. São estas as substituições que ocorrem do lado da Associação Esportiva de Vilanculo. Jogo em andamento, posse de bola para a Associação Esportiva de Vilanculo, perde, recupera a turma do Bahia do Pemba, vai sair para o ataque, para o seu meio campo, é o campeão 3, quem que ele, é 3, Bento, já bateu, meteu lá para o Scherler, vai insistir, procura espaço, a turma do Bahia do Pemba, agora meteu no corredor central, chegou a primeira agressiva da Associação Esportiva de Vilanculo, bola já metida lá para a dianteira, vai tentar passar o primeiro homem, não consegue nada, ganha a bola o jogador do Bahia do Pemba, é na circunstância, Bento, meteu de forma atrasada para o guarda-redes, trocou rapidamente, já movimentou a bola, o guarda-redes do Bahia do Pemba, é para o camisola 8, é Mimi, Mimi o que faz? A indicação de que tinha sido tocado o jogador do Bahia de Pemba e por causa disso mesmo é livre a beneficiar o conjunto baiano numa altura em que também caiu o jogador da Associação Esportiva de Vilanculo. Não consigo descortinar de quem é que se trata, mas a verdade é que o encontro está momentaneamente interrompido aqui no campo municipal Valdemar do Oliveira Fernandes para dar lugar então à assistência do jogador da Associação Desportiva de Vilanculo, que está aí caído dentro de alguns instantes também. A segunda parte, ou seja, a partida, vai terminar aqui no campo municipal Valdemar de Oliveira Fernandes, na cidade da Machis. Estamos precisamente, Belisário, com 40 minutos jogados nesta etapa complementar. Como dissemos, a partida observa uma interrupção a esta altura, está a ser assistido o jogador da Associação Esportiva de Vilanculo. Está uma partida, pelo menos, equilibrada nesta segunda parte. Vemos já toadas de jogadas de contra-ataque dos dois lados, o que efetivamente está a falhar é a pontaria dos dianteiros, quer da Associação Esportiva de Vilanculo, quer do Bahia de Pemba. Aliás, Bahia de Pemba está a saber reagir melhor a esta desvantagem de duas bolas aqui no campo municipal da Machis. Dizemos na primeira parte que são dois conjuntos que estão a fazer tudo e mais alguma coisa em busca de uma estabilidade, de um conforto na tabela classificativa. É verdade que o Bahia de Pemba não está no fundo da tabela, tem uma situação ligeiramente confortável em relação à Associação Esportiva de Vilanculo, mas o resultado que pode averbar aqui, refiro-me a este resultado que se registra a esta altura, a terminar assim, coloca outra vez Bahia de Pemba em maus lençóis. Era preciso que conseguisse alguns pontos aqui, como também a Associação Esportiva de Vilanculo, que não tem a situação ainda tranquila na tabela classificativa. Tem 14 pontos, está lá embaixo. Vai partir agora a turma reata aqui no campo municipal Valdemar do Oliveira Fernandes, cidade da Machis, agora com 42 minutos. Segunda parte, posse de bola para a Associação Esportiva de Vilanculo. É contundido aí o jogador da Associação Esportiva de Vilanculo na circunstância. Stambo, o árbitro da partida, sem receio, sem nenhuma hesitação, assinala livre a beneficiar a turma da Associação Esportiva de Vilanculo. Vai ocorrer do lado direito, a partir do seu meio campo, a turma da Associação Esportiva de Vilanculo na cobrança. Já está lá o guarda-redes Wilson, camisola 24 nas costas. Uma tarde propícia para a prática de futebol, pelo menos ao nível da chamada capital econômica da província de Inhambane, que na última semana, à semelhança da capital provincial, cidade de Inhambane, viveram-se aqui as emoções da 16ª edição do Festival Nacional de Jogos Esportivos Escolares. Começam a haver saudades. Vimos bons rapazes, boas meninas, exibindo um autêntico talento do desporto nas variadas modalidades que estavam em competição na 16ª edição do Festival Nacional de Jogos Esportivos Escolares. Foi uma alegria ouvir que alguns desses atletas já integram as seleções de formação do nosso país. Muito bom, bom aproveitamento, um bom segmento dos talentos que despontam. Afinal, é esse o objetivo central dos Jogos Esportivos Escolares. Vai partir agora a turma do Bahia de Pemba, lá para a esquerda, vai procurar espaço, quem quer o Bento, faz um passo atrasado para o companheiro, na circunstância, Fidel, depois chega primeiro o jogador da Associação Esportiva de Vilanculo, Mersa, aí na jogada, bola batida, ei, vai insistir a turma do Bahia de Pemba, agora para o lado direito, chegou primeiro o jogador da Associação Esportiva de Vilanculo, corta, e agora faz um passo atrasado para ser o companheiro, na circunstância, o Crescêncio cortou de qualquer maneira, e a bola perdeu-se por além da linha lateral, é lançamento a beneficiar a turma do Bahia de Pemba, Parquinho, a jogar hoje contra a sua antiga equipa, a ADV, Parquinho, vai partir, meteu aí para o companheiro, é a ADV na posse de bola, é por ter mais do Camisola 30, Ibrahimo, meteu de qualquer maneira, procura o espaço a turma da ADV, agora parte para o ataque, está no meio campo, contrário, quem é que é? Calmamente, faz uma simulação, mas depois a bola lhe foge, fica com o Parquinho, olha o Parquinho, não é o Parquinho, o Camisola 10, 16, Vidêncio, Guidêncio, acerto que é, do Bahia de Pemba, vai percorrer a linha esquerda, bateu a bola para o corpo do adversário, insiste a turma do Bahia de Pemba, agora o quarto árbitro vai daqui a pouco indicar os minutos em compensação nesta segunda parte aqui no campo municipal Valdemar de Oliveira Fernandes, ADV 2, Bahia de Pemba 0, vão ser jogados mais 4 minutos, Belisário. Daqui a 4 minutos a partida vai terminar aqui no campo municipal Valdemar de Oliveira Fernandes, na cidade da Maciz. É lançamento a beneficiar a turma da ADV. Não, a de Bahia de Pemba. Bola já tirada, agora batida. É para a área do guarda-redes. Chega primeiro o jogador do Bahia de Pemba de cabeça. E o camisola 5. Meteu aí e a bola sobrelevado, faz depois a bola encaminhada e chega primeiro o guarda-redes da Associação Esportiva de Vilanculo. Agarra a bola, Wilson faz um espetáculo que pode ser comprometedor aí na área. Está a brincar muito mal o Wilson. Agora já libertou-se da bola, bateu, é para o meio campo contrário. Paquinho rouba, tenta sair, é empurrado. Ganha livre o jogador do Bahia de Pemba. Estamos agora. Sim, já foram jogados 1 minuto e meio dos 4 de compensação aqui no campo municipal Valdemar de Oliveira Fernandes. É livre a beneficiar a turma do Bahia de Pemba. Bola colocada aí no corredor central, no local exatamente onde ocorreu a infração. Prepara-se, sim, tocou curtinho. É para Parquinho. Não, eu parei que não. O camisola 6 tem quase as mesmas características. Há muita confusão com o jogador. Vai partir a turma do Bahia de Pemba. Já bateu. Agarra, guarda-redes. Mas que combinação. Uma combinação perfeita. E a bola, para a infelicidade do Bahia, foi morrer já no último toque. Foi morrer nas mãos do guarda-redes Manuel. Não, Wilson. É pontapé de baliza para a Associação Esportiva de Vilanculo. Bola já movimentada. Quem está lá aqui? Que estambo. Já batida outra vez para Wilson. Bate a bola, ganha altura. É para o meio campo contrário de cabeça. Chega aí o jogador da Associação Esportiva de Vilanculo. Cabeceou de qualquer maneira. E a bola foi o guarda-redes Manuel do Bahia de Pemba. Agora cá para a direita. Vai sair. Organiza-se para o ataque. A turma do Bahia de Pemba. Bola batida. Enviada lá para a esquerda. Meio campo contrário. Quem é que ele? É Bento. Procura espaço, Bento. Uma série de simulações aí. Vai puxando a bola. Perdeu. Não consegue controlar ainda. Agora meteu na área do guarda-redes contrário. Aparece a defensiva. Limpa. Limpou. E a bola ganhou altura, ainda assim consegue controlar, dominou a bola muito bem, o camisola 5 na circunstância, Gércio, e a bola acabou, enfim, perdendo-se para além da linha lateral. É lançamento a beneficiar a turma da Associação Esportiva de Vilanculo. Vou pedir a sua atenção, Belisário, peço que me faça uma ligeira cobertura, de maneira que eu desça para, logo terminar a partida, trazer as intervenções dos intervenientes dessa partida.
1: Muito bem, então até já, Efraim Macitela, nessa, portanto, vai fazer a escadaria para colher as reações no final deste encontro que opõe a Associação Desportiva de Vilanculo ao Bahia de Pemba. Vitória para já para a equipa de Vilanculo por 2-0. E voltamos a olhar para o futebol internacional em tempo de intervalo na Taça CAF. Roquinzo de Burkina Faso 0, Durban City da África do Sul 2 e Singida Black Star da Tanzânia 0. Singida Black Star da Tanzânia 2, Al Ghazala do Sudão do Sul 0. No que diz respeito à Liga dos Campeões, 90 minutos mais, portanto, agora o tempo adicional. A equipa do KVZ de Zanzibar está reduzida a 10 unidades. O vermelho direto está a perder também por 0-2 frente ao Assuel da Líbia por 2-0, numa altura, tal como disse, que o Simba agora também tem tempo de intervalo. O Simba vence por 3-1, reduziu o Mighty Wanderers do Malawi. É Simba da Tanzânia 3, Mighty Wanderers do Malawi 1. Pode intervir a Frei Macitela assim que estiver já em condições.
0: Para... Bem?
1: Sim, vamos então, vamos a isso.
0: Sim, empresário, é ponto a pé de canto, abraçar a turma da Associação Esportiva de Vilanculo. Bola já foi colocada, não, é livre. Sim, aí muito próximo do quarto círculo. Bola já colocada no local onde ocorreu a falta. Vamos ver como é que é efetuada a cobrança. Vai partir com o pé esquerdo. Kikito bateu de qualquer maneira. A bola vai para o corpo do adversário. Vai insistir a turma da Associação Esportiva de Vilanculo. Recupera pelo corredor central. Tenta entrar. É o Camisola 27. Meteu aí. Quem que é? É Gabi. Bola batida para a área do guarda-redes contrário. De cabeça corta a defensiva do Bahia de Pemba. É lançamento a esta altura. A beneficiar a turma do Bahia. Não, é para a DV. E termina a partida aqui no campo municipal. Valdemar de Oliveira Fernandes, na cidade da Machis. Vou então mobilizar em busca das reações. Dirijo-me agora ao banco técnico da Associação Esportiva de Vilanculo. Vai falar o treinador principal, Abdul Omar. Mr. Abdul, muito boa tarde, parabéns. Como é que viu a partida? Bom, não vai falar agora. Abdul Omar foi solicitado. Agora sim vai falar, Mr. Abdul. Uma vez mais, muito boa tarde, Mr. Qual é a leitura que faz deste 2-0 sobre Bahia de Pemba?
2: Bom, nós entramos derrumpante ao jogo. A equipa entrou bem, comportou-se e dominamos o jogo completamente, principalmente na primeira parte, onde nós dominamos o jogo e conseguimos fazer o gol. Podia termos feito mais, mas pronto, faltou um bocadinho de frieza dos homens do ataque. Segunda parte, continuamos a gerir e conseguimos fazer o segundo gol, na altura que também estávamos a dominar o jogo. Para mim, a rapaziada estão de parabéns e temos muitas lesões, não é? Mas os jogadores que entraram corresponderam. Estamos a vir de 3 derrotas consecutivas, que nunca me aconteceu na vida. Pela primeira vez que tenho 3 derrotas consecutivas. No campeonato, 2 derrotas, jogos da taça, e perdi com Costa de Sol por 3 vezes. Mas não posso perder mais com Costa de Sol a jornada que temos aqui em casa. As pessoas estão a rir, as pessoas estão a falarem muito, mas nós vamos sair dessa situação. Eu vou atacar os lugares primeiro.
0: E quarta-feira terá aqui outra equipa de Pemba, Associação de
2: Futebol. E esse jogo tem que ganhar também. Tem que ganhar. Se a equipa jogar como jogou hoje e eles cumprirem as regras do Mr. Abdul, vamos continuar a ganhar aqui em casa, assim como fora.
0: Abdul Omar, sempre igual a si próprio, na leitura a esta vitória diante do Bahia de Pemba, Belisário, muito rapidamente. Dirijo-me ao banco técnico, vejo aí Mr. Arthur Semedo, está aí tranquilo, calmo e tal. Bom, Mr., muito boa tarde, em direto para o canal esportivo da Rádio Moçambique. Qual é a leitura que faz deste 2-0 aqui na Machis?
3: Não faço leitura nenhuma, né? Eu, quando se tem para um jogo e ele já está perdido, então, que leitura é que eu posso fazer? É só assistir as coisas e... e congratular-me com aquilo que se passa no nosso futebol. Nós gostamos destes truques, destas coisas. Então, congratulemos-nos todos nós, estamos a fazer um bem ao futebol nacional.
4: Você sabe que é concretamente, Mister? Sempre parece que os jogos desta vagada...
3: Vocês sabem mais do que eu. Vocês mesmos sabem mais do que eu.
4: Nós não vimos nada.
3: Nada? Então não vimos o mesmo jogo. Vocês...
4: Em relação ao jogo ou extra?
3: Não, são vocês mesmos que não falam das coisas como elas devem ser. Se quiserem as coisas como elas são. Vocês é que não gostam de falar. E depois andamos nisto. Pertencemos todos ao mesmo sistema, ao tal sistema que anda nisto, não é? Que propicia estas coisas e ficamos felizes. Depois queixamos-nos quando a nossa casa começa a arder, não é? Eu, como não tenho... Não gosto de ganhar desta forma. Eu não gosto de ganhar desta forma. Mesmo quando as minhas equipas são beneficiadas aqui e ali, não há de ser por minha causa, de certeza. Olha, aquele gol, primeiro... Não, o vosso problema, sabe qual é? Muitas vezes vocês só olham para os golos e esquecem-se do processo. O jogo por inteiro. Entende? O jogo por inteiro. Os golos são uma consequência das coisas. E aquele golo, primeiro, tenho dúvidas. O segundo, sim, é um golo legal, mas há tantas atrocidades cometidas no jogo. Parece que não foi nada porque, pronto, temos que aceitar que o Vilanculo está mal e precisa de sair desta situação em que se encontra. E, portanto, tem que ganhar estes 6 pontos com os dois clubes de Pemba. Depois já de perder no outro sítio, porque alguém também quererá ganhar os jogos. Portanto, vamos fazendo ajustamentos aqui e ali. E depois ficam sempre aqueles que a gente quer, que continuam no Sambola. Ganham aqueles que também já estão previamente acordados para ganhar como Sambola. E depois andamos todos felizes na nossa vida, não é? A vida continua e estamos todos felizes. Olha, eu, sinceramente, este futebol não é para mim. Não é para mim.
4: Obrigado. Leitura, então, de Artur Semedo, treinador principal do Bahia de Pemba. A este 2-0 aqui.
1: Vamos então
4: Machique.
1: Fechar rapidamente a reportagem.
4: Falou de coisas que belezaram, honestamente, nós não vimos. Então, não sei se finalizamos aqui.
1: Sim,
4: ou
1: sim, vamos a isso.
4: Mais mesmo a
1: Pemba. Exato, vamos lá então fechar a reportagem, exato.
4: Bom, um jogo, tal como vinhamos dizendo, de duas equipas que precisavam de fazer tudo e mais alguma coisa para sair da situação a que se encontram na tabela geral de classificação. E nessa situação foi feliz a Associação Esportiva de Vilanculo, num dia assim, num dia bom, num dia de sorte para Savimbi, foi praticamente o homem do jogo, conseguiu fazer os dois tentos com que vem, tanto com os quais vence aqui a turma da Associação Esportiva de Vilanculo ao Bahia de Pemba. São golos que surgem em momentos distintos. Primeiro, na etapa inicial, aos 23 minutos, aproveita a saída de distração defensiva, faz o primeiro golo, Savimbi, e na mesma situação, quase já no início da segunda parte, faz, portanto, o 2-0. Daí assistimos duas equipas que foram construindo jogadas rápidas, jogadas de contra-ataque, de todos os espaços de campo, mas acabam na finalização. Portanto, um resultado que acaba aceitando-se por aquilo que foi a produção das duas equipas dentro das 4 linhas. É verdade, dentro das 4 linhas. Portanto, é este resultado, é esta leitura que podemos fazer, Belisário, deste. A Associação Esportiva de Vilanculo 2, Bahia de Pemba 0. Voltamos então próxima quarta-feira para mais uma narração do jogo do Moçambola, ADV, Associação Esportiva de Pemba. Meu nome é Efraim Macitela, peço-me com promessa de cá voltar, tal como disse, na quarta-feira. Muito boa tarde, Belisário.
1: Um abraço, Efraim Macitela, boa tarde. A partir do campo municipal Valdemar de Oliveira Fernandes, na cidade da Machicho, segundo maior centro urbano da província de Inhambane. São 16 horas no país. 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Estamos em domingo desportivo. Já vamos à cidade de Lixinga e também vamos espreitar o que acontece na cidade de Tete. Para já vamos ao remate.
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6: Estamos de volta com a nossa rubrica A Grande Penalidade.
7: A Grande Penalidade vem esta semana do Maputo e de um desporto em que ainda não tocamos, homem.
6: Tá sério?
7: Feita pelo nosso companheiro, o Carlos Calisto.
6: Olá, Calisto.
8: Saudações. Hoje, o testemunho vem da antiga internacional moçambicana de handebol, Celeste Maibaz. Ela fala do seu testemunho sobre a malária.
9: Já não comi malária e a malária lá onde me comi, como eu falo, em 2010, nem aquele mano, nem a Kubelini, a campeonato nacional de handebol, como eu fico rala e bela, meus primeiros jogos, nem com uma febre, ou a visão de soco, como eu falo, se beijei, eu vou me família se beijei. 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
8: Já tive malária, foi em 2010, depois da saída que tive para Kliman, para o Campeonato Nacional de Handebol. Estando lá, depois dos primeiros jogos, tive febres, dor de cabeça, fui ao hospital, fiz análises e acusou malária. Onde estava hospedada tinha charcos, foi o que criou mosquitos. Na altura que tive a malária, já havia feito algumas partidas, mas não pude estar na final. Meus colegas foram jogar na minha ausência e, graças a Deus, conseguimos vencer.
6: Estão a ouvir, misters? Exatamente aquilo que falamos sempre.
7: Você treina com muito suor.
6: Você alimenta-se bem.
7: Você já é jogador da seleção nacional.
6: No campeonato nacional, você ganha os jogos todos e chega até a final.
7: Mas à noite você se desleixa em esticar a rede.
6: À noitinha no jantar, você não põe repelente.
7: E quando chegar no hotel, você salta os charcos em vez de mandar eliminá-los.
6: E você nem sequer joga a final.
7: Grande sorte dela que a equipa ganhou mesmo sem que ela estivesse presente.
6: Pois é, Castro. Mas vamos lá ouvir o que é que ela aprendeu.
7: Vamos lá ver.
9: Nigamã. Nico vou na choco louco, o samba camimbango é o executivo, tem que ir. Teca uma rede mosquiteira, combine uma repeliente, tá cota com. E te vê que ele é a cama vadia, a malária. Anissa deixou a colusa cajubo, lhe dizia, nishini vavi singufo, porque nishina veli lucuvani, hamba a final. Mas e coloca a malária na escotanga cubela, a final, lhe dizia. 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
8: Com isso, pude perceber que quando vais a lugares desconhecidos, devemos levar sempre redes mosquiteiras ou repelentes para nos protegermos da malária. Ter perdido aquele jogo foi doloroso porque o meu desejo foi mesmo ter estado na final, porém, por causa da malária, não pude. E foi a primeira vez a ter aquele tipo de situação, não jogar por estar doente. Não foi fácil adoecer longe da família.
7: Obrigado, Calisto. Boa dica da Celeste hoje, Aimita.
6: Pois é, Castro. Boa dica. E aquilo que falamos aqui na semana passada, lembras?
7: Exatamente, missas. Em casa, os atletas podem estar protegidos, mas quando vão viajar, lhes manda levar a proteção consigo.
6: Faça isso, porque proteger-se contra a malária faz parte do plano de jogo.
7: Assim como o aquecimento serve para prevenir lesões, a rede e o repelente servem para não cair doente.
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1: Passagem por Tete Manuel Cardoso.
11: Sim, mais uma vez boa tarde. Estamos com 6 minutos desta segunda parte, se preferir, etapa conclusiva. A equipa do Planície de Empadua, jogando aqui em casa e com o seu público, vai vencendo de que maneira o Zamalek Futebol Clube de Chuuta por 2-0. Os dois tentos foram apontados na etapa inicial. Lembro-vos que aos 12, Nomen abriu o ativo. 3 minutos depois, se preferir, aos 15, Elias fazia o segundo. Muitos golos ficaram por marcar. 7 minutos, segunda parte, 2 para Planície, 0 para Zamalek Futebol Clube, uma equipa que está na 9ª posição, aliás, 11º lugar com 15 pontos contra 53 do Planície. Mas fica este dado, depois da conclusão desta jornada número 22, a última da segunda divisão, haverá atribuição de prémios, de troféus, aliás, taças e medalhas, sendo que o primeiro classificado, neste caso, a equipa do Bairro Mpanwe, para além da taça, terá medalhas. O mesmo vai acontecer com o segundo classificado, que terminou ontem, lá em Moatize, a sua, aliás, que terminou no Songo, batendo a UDS. Portanto, Jandela África de Marara, o segundo classificado que gazetou em 2025 na Secretaria. Vamos a perceber se este Jandela África está em condições para competir na segunda, aliás, na Zonal Centro. Mas eu dizia que o primeiro e o segundo vão receber aqui, depois deste jogo, as respectivas taças e medalhas, sendo que o melhor marcador e o guarda-redes menos batido também terá uma taça. Estas senhoras são 4 que estão a apitar este jogo, vão receber também medalhas aqui. Portanto, haverá esta premiação logo que termine este, ainda para início de hoje, Zamalek Futebol Clube 0. Portanto, 9 minutos, segunda parte. Até já.
1: Até já, obrigado, Manuel Cardoso. São 16:08, este é o Domingo Esportivo. Olhamos também para notas do futebol, outras notas do futebol de outras latitudes. Mundial de futebol feminino de sub-20, em tempo de intervalo, Nigéria 4, Nova Caledónia 0, China 0, Espanha 3. Às 18 começam 2 partidas, Colômbia, Coreia do Norte e Portugal, Costa Rica. Este é o Mundial de Futebol de Sub-20. No concernente à Liga Italiana, jornada 4, um tempo de intervalo, Lecce 3, Monza 1. Jornada 4, Premier League, Coventry City 0, Brighton 1. Também tempo de intervalo, Ligue 1, que é o campeonato francês de futebol. Também tem jogo em andamento. Jornada número 4, 1 para o Lille, 0 para o Troyes. Para o campeonato alemão, também com partida em andamento, jornada no concernente à Liga e portanto, alemã, jornada 3, precisamente isso, neste momento 38 minutos jogados, Leipzig 2, Hamburgo 0. Vamos à cidade de Lixinga. Merci, João.
12: Aqui onde estamos, Belisário, com 17 minutos da segunda parte e prevalece o resultado de 3 para a equipa do Ferroviário de Lixinga, 0 para a equipa do Ferroviário de Nampula. Uma segunda parte que registrou muitas alterações à entrada, pois a equipa do Ferroviário de Nampula fez 4 mexidas para a saída de Nazir e entrada de Zinho. Saiu Turras para Salas, saiu Jaime para a entrada de Simon, mas também saiu Mabote para a entrada de Milton, enquanto a equipa do Ferroviário de Lixinga mexeu há pouco para a saída ali de Abrão, entrada de Fortinho. O que é que o professor Roberto Preto, primeiro, os dois treinadores pretendem com estas alterações? E depois, estamos a ver uma segunda parte mais dominada pelo Ferroviário de Nampula que propriamente pelo Ferroviário de Lixinga.
13: Exatamente, Ferreira Nampula de facto entrou muito melhor, por isso, por conta disso, já teve 4 cantos consecutivos, 3 no seu ataque à direita e o quarto foi ao lado esquerdo. O que eles pretendem é que o Ferroviário de Nampula quer melhorar o seu ataque, como estamos a ver, por exemplo, ao longo da primeira parte, o Ferroviário de Nampula, portanto, centralizou demasiado o seu jogo, ou seja, jogou ao nível do meio campo, mas nesta segunda parte consegue vir já aparecer, portanto, pelas laterais, explorando muito mais o lado direito. Por sua vez, o Ferroviário de Lixinga, sabendo que já conseguiu ter os 3 golos que neste momento que lhe confortam bastante, criam mais alento. Então fez essas operações de substituição para poder conferir, portanto, ou consolidar o seu ataque, naturalmente também não descurando a questão da defesa.
12: Numa altura em que sai a jogar a equipa do Ferroviário de Elxinga sobre o corredor lateral, então direito, o melhor esquerdo, agora sim, ali da sua zona do ataque, onde aparece Raul. Contemporiza Raul, vai procurar furar ali no meio dos jogadores, consegue, Raul com algum estilo, depois procura por manhã, passa ainda lá no corredor lateral esquerdo, então da zona do ataque da equipa do Ferroviário de Elxinga, onde chega Malela Júnior, faz o cruzamento para depois Prizer, shooter para fora.
13: Grande partida do Ferroviário de Elxinga, uma grande penetração que fez ali o Raul, mas portanto por falta de concentração, frieza para o último toque, ele acabou portanto chutando para muito lado, fora da baliza, a guarda do Ferroviário de Nampula.
12: Contra todas as expectativas de Brizer, a bola então foi cair lá fora das quatro linhas. Sai a jogar então a equipa do Ferroviário de Nampula sobre o corredor lateral esquerdo aqui da sua zona primeira de construção, por intermédio do camisola número 20, Alex. Alex segura, ultrapassa a divisória, contemporiza, procura por um meio de passe, já olhou ali então para o corredor lateral direito, lá onde encontra Sala já, é de lá onde então vai o canhão. Sala já recebeu, vai tricotando a bola ali sobre o corredor central, onde procura por manhã de passe, passa o primeiro, depois remata o Ferroviário de Elxinga e sai para a contra-ofensiva. É sobre o corredor lateral esquerdo, então onde chega primeiro Raul, já ultrapassou a defesa de Raul, vai conduzindo a bola Raul, depois entra ali alguém da equipa do Ferroviário de Nampula recuperar a bola, sim, já segurou, ultrapassa a divisória por parte da equipa do Ferroviário de Nampula, direcionou, tentava chutar ali então para chamar a corrida de Estevão, mas chega o peito de Quaresma da equipa do Ferroviário de Nampula. É o melhor Elxinga, sai a jogar a equipa do Ferroviário de Elxinga sobre o corredor lateral direito esquerdo, ali da sua zona do ataque, por intermédio, na circunstância de Brizer, este aqui tentava ali então fintar o jogador da equipa do Ferroviário de Nampula, mais propriamente para o Sumbana, mas a bola foi tocada para lá, fora das quatro linhas. Arremesso lateralizado para a equipa do Ferroviário de Elxinga sobre o corredor lateral esquerdo, ali onde chega primeiro então na circunstância Brizer, já recebeu o passe ali de Malela Júnior, depois o remate para longe de Raul.
13: Remate muito para longe, sem precisão, portanto o guarda-redes Ferroviário Nampula não precisou se mexer porque sabia que era difícil, portanto, defender a bola. Portanto, agora, é preciso repelinhar que o Ferroviário Nampula, de facto, está muito melhor ao nível do seu meio campo. Veja que o Luiz, o Zinho, número 26, está ali. Ele é meio campista nato, por isso está a conduzir mais a bola, por isso chega até ao reduto contrário, ou seja...
12: Olha ali, o Ferroviário Nampula, remate para fora! Simon!
13: Exatamente, a tal ineficiência, ineficácia, a falta de frieza no último toque da bola. Portanto, o Efraim estava numa posição muito bem privilegiada que poderia fazer, portanto, o remate com melhor qualidade. Faltou-lhe a frieza, de facto.
12: Ferroviário de Nampula vai para mais uma ação ofensiva sobre o corredor lateral direto, ali onde chega primeiro na circunstância, camisola número 27 a Sumbana, este troca a bola com seu colega de equipa na circunstância, o Simon recebeu o tricuta, a primeira tricuta, a segunda depois de cruzamento, surge ali para a cabeça de quê? A bola cai nas mãos do guarda-redes, vai ali mais uma insistência da equipa do Ferroviário de Nampula, não surge, bola limpada para lá, segurar com frieza Malela Júnior, equipa do Ferroviário de Elxinga, chutou tudo então para tentar chamar o ataque da sua coletividade, onde chega primeiro na cabeça ali de era o Brizer, fez um passe para Ginor, a Ginor agradeceu, disse a Sante, depois fez um passe mais atrasado ali para o guarda-redes Acácio da equipa do Ferroviário de Nampula. Ferroviário de Nampula tentava passar, mas olha ali, descompensação, já recebeu ali o Brizer, faz um passe, não faz nada, está ali descompensado, é de uma situação de 3 para 2, depois um remate para a bola, bater-se ali em corpo de alguém, nova insistência por parte da equipa do Ferroviário de Nampula, ele xinga sobre o corredor lateral esquerdo, lá da sua zona do ataque onde chegou primeiro então, era Raul, passou para o Egas na zona central, passa de novo ali de forma atrasada para o cara, o Quaresma, esta aqui é o Mucuceta, seu nome oficial, passou para Cambala no corredor lateral direto da zona do ataque da equipa do Ferroviário de Elxinga, onde tentava combinar ali com o Mundinho, uma recuperação de bola, é por parte da equipa do Ferroviário da terra dos Achinenas, que já a jogar sobre o corredor lateral esquerdo, aqui está por intermédio, Rafik, vai cor, recupera a bola, Rafik, vai ali tentar tirar o primeiro do caminho, mas está ali atento o Cambala da equipa do Ferroviário de Elxinga, faz um passo ali para Salas, Salas então passou para Alex segurou, depois fez um passo para Simon vai olhar para frente, depois procura por uma linha de passe ali, remate para longe.
1: Deixa-me atualizar também o campeonato da segunda divisão, portanto, na província de Tete, a Associação Desportiva Xingal está a bater o Desportivo de Tete por 2-0, é para a última jornada de informação de Mohamed Rafik, este jogo que acontece então nesta tarde no campo municipal 25 de setembro.
12: Em Lixinga estamos com 24 minutos. Penso que Belisário ficamos por aqui, não é?
1: Exato.
12: Muito bem, estamos com 24 minutos da segunda parte. Professor Roberto Preto, o Ferroviário de Nampula a não conseguir encontrar o caminho certo da baliza do Ferroviário de Lixinga.
13: Exatamente, mas por falta da qualidade do último reduto do seu ataque. Os seus atacantes estão a ser demasiadamente perdulários, porque quando estão lá na linha correta, nas proximidades, portanto o passe é muito denunciado ou pelas várias pernas da defesa do Ferroviário de Lixinga que ficam posicionadas, por isso o seu, portanto, os lances não têm sido surtidos os efeitos desejados.
12: Sua análise sobre esta mexida, então, por parte da equipa do Ferroviário de Lixinga, os 25 minutos, segunda parte, sai Brisa para a entrada de Ivan. Troca por troca lá no ataque.
13: Troca por troca no ataque, mas também para tentar sacudir, pela frescura que o Ivan está a trazer, sacudir aquela pressão que o Ferroviário de Lixinga nesse momento está a construir.
12: Numa altura em que a equipa do Ferroviário de Nampula lança seu ataque sobre o corredor lateral esquerdo aqui da sua zona, então ofensiva, onde chegou Alex, deixou ali então que o jogador da equipa do Ferroviário de Lixinga, Mundinho, pudesse tocar na bola, mas o entendimento do árbitro assistente Isaac Domingos é de que a bola teria sido tocada então por alguém ali da equipa do Ferroviário, por isso que o arremesso lateralizado pertenceu ao Ferroviário de Lixinga.
13: Sim, pela eternidade que o atacante ferroviário de Nampula teve, o árbitro fez funcionar a lei, portanto a regra de 6 segundos.
12: Lá vai a equipa do Ferroviário de Nampula, já dissemos que o Ferroviário de Nampula está manso, está mais quente, está mais forte nesta segunda parte. Lá vai sair a jogar sobre o corredor lateral esquerdo direito, fez o cruzamento para a bola ser cortada na hora H. Não passa o furacão, vai lá então o Ferroviário de Nampula por intermediozinho, já lançou para o corredor lateral esquerdo, lá onde se encontra Salas, puxou ali para a zona central, vai procurar por uma linha com essa Salas, encontra aqui na direita onde encontra Alex, ao melhor na esquerda onde encontra Alex. Alex vai tricotar ali, faz o cruzamento para a bola chegar na cabeça de ninguém. Nova insistênciazinho, remate para a bola cair lá fora. Ai, ai, ai, ai, ai, ai, ai, ai, ai, ai, ai, ai, ai. Continua a infelicidade do Ferroviário de Nampula.
13: É verdade, infelicidade mesmo, porque está a criar oportunidades de marcar o golo, mas está a faltar mais uma vez a precisão, a frieza, a eficiência no toque da bola.
12: Continua ali então a ser inviolável, intransponível e bem assegurada ali a defensiva e a baliza do Ferroviário de Lixinga. 26 minutos, segunda parte, 3 para a equipa do Ferroviário de Lixinga, 0 para a equipa do Ferroviário de Nampula. Sai a jogar a equipa do Ferroviário de Nampula por intermédio de Aginor aqui na zona defensiva, onde a bola então resvala em Mundinho, vai ali Mundinho, entra no balcão da grande área, depois chega ali alguém do Ferroviário a cortar. Mundinho tinha ali a porta aberta, era só chutar de primeira.
13: Exatamente, valeu o corte peremptório do jogador Zinho, que portanto afastou a bola, que constituiria um grande perigo para a equipa do Ferroviário de Lixinga.
12: Olha a resposta do Ferroviário de Nampula por intermédio Zinho, já estou aqui para o corredor lateral esquerdo, então onde encontra-se primeiro na circunstância era o Alex, bota furada, bola cai fora. Bom, de tantos falhaços aqui, nem quero contabilizar a quantidade de água que está a ser consumida pelos adeptos afetos ao Ferroviário de Lixinga.
13: Sim, porque ele está a ver que o Ferreira de Nampula está a pressionar demais. Não está a pressionar, está a pressionar. Mesmo temos de vez a marcar um ou dois golos, não escandalaria a ninguém, porque está a criar condições para o efeito, só que, portanto, os seus atacantes é que estão a ser mais perdulários e não estão a ser só certeiros.
12: Essas oportunidades podem transformar-se em algo grande. Por isso lá vai então a equipa do Ferroviário de Nampula por intermédio de Zinho, mas deixa-se antecipar porque o Ferroviário de Lixinga segura a bola por intermédio. Agora Di Malela Júnior colocou tudo lá então sobre o corredor lateral esquerdo da zona ofensiva, onde tenta chamar a corrida de Raul, mas está ali também um homem da equipa do Ferroviário de Nampula, no caso o camisola número 2 da equipa do Ferroviário de Nampula, Milton, que chutou de qualquer maneira para lá fora das quatro linhas. Arremesso lateralizado para a equipa do Ferroviário de Lixinga sobre o corredor lateral esquerdo, lá no segundo terço então de construção do ataque da equipa do Ferroviário de Lixinga, esta equipa da terra do reinado dos Metacas e da Rainha Chivangela. Lá vai então a equipa do Ferroviário de Lixinga com o arremesso lateralizado sobre o corredor lateral esquerdo por intermédio de Malela Júnior, tentava ali chamar então o Mundinho, mas chega mais um pé alto de Milton para a bola cair lá fora das quatro linhas. Arremesso lateralizado é mais um para a equipa do Ferroviário de Lixinga por intermédio de Malela Júnior, para não variar, passou ali então para Egas, bem curto, este faz uma simulação, faz uma rotação sobre si, procura por uma linha de passe, faz um passe atrasado, é para o Quaresma receber, lateral sobre procura de um lateral direto, então, da zona ofensiva ainda da equipa do Ferro Verde, Lixinga. Aqui onde chega Cambala, serviu ali ao seu colega de equipa, baixinho, mas muito técnico este, no caso, o Fortinho, passou de forma direta ali ao Montinho. Montinho não consegue ter uma linha de passe, contemporiza, passou ali então de forma atrasada para o seu colega de equipa, era o Fortinho. Chega a antecipação de Salas da equipa do Ferro Verde, não pula.
13: Sim, Fortinho foi muito, dormiu demais, portanto ele quis fazer uma bonita, mas o adversário estava ali à vista, por isso o defesa correu e tirou a bola para fora.
12: Como Nelson Tatanha tem dito, 30 minutos, segunda parte, 3 Ferroviário de Lixinga, 0 Ferroviário de Nampula. Um abraço muito forte para Manuel Cardoso. Oh, Manuel Cardoso, saudades de Inhambane Céu, saudades de Chicuque, não é? É, lá vai o Ferroviário de Nampula, sobre então o corredor lateral direto, entregou ali ao corredor central, onde encontra Salas vai procurar por uma linha de passe, faz uma rotação sobre si, entrega seu colega de equipa ali no pico da entrada, então, da grande área. Depois limpa a defensiva da equipa do Ferroviário de Lixinga. Nova insistência por parte da equipa do Ferroviário de Nampula, porque não passa o Fúrica sobre o corredor lateral esquerdo. É quando chega primeiro Alex já segurou, faz o cruzamento rasteiro para depois tirar dali na hora H. Lolo!
13: Sim, mérito, grande mérito para a defensiva da equipa do Ferroviário de Lixinga. Portanto, o Ferroviário de Nampula está a fazer de tudo para fazer a penetração. Não está a conseguir porque estão lá várias pernas da defesa do Ferroviário de Nampula.
12: Olha, mais uma ação ofensiva da equipa do Ferroviário de Nampula. Chega ali então no balcão da grande área. Depois tira também Ivan. Toda a equipa do Ferroviário de Lixinga encostada ali à zona defensiva.
13: Sim, portanto, a Ferroviária de Lixinga, a sua defensiva toda está montada ali, montou uma muralha terrível, intransponível, que o Ferroviário de Nampula não está a conseguir, por isso todos os seus ataques não estão a surtir os efeitos.
12: Muito bem, o Ferroviário de Nampula, professor Roberto Preto, a acordar muito tarde para este jogo, é minha opinião.
13: Sim, não, eu sei que está a testemunhar, todo lado está a ver isso. Todos que está a ver isso, que o Ferroviário de Nampula melhorou bastante nesta segunda parte. Aliás, também aquela operação que foi fazendo, os que substituíram estão a conseguir dar conta do recado. Infelizmente está faltando ainda o golo que poderia brindar a Ferroviário de Nampula, mas está muito melhor porque o meio campo já ressuscitou com a entrada do Nizinho, que é o meio campista nato, está a surtir os efeitos que o Ferroviário. Portanto, neste momento o Mr. Nassir Armando quis impor nesta segunda parte. Agora vê-se que o guarda-redes Ferroviário de Lixinga está contundido, por isso está ali a assistência médica a beneficiar.
12: E quando é assim, os treinadores aproveitam então para poder organizar uma e outra coisa no xadrez.
13: Sim, naturalmente. Estamos a ver, o Nassir Armando solicitou alguns dos seus atletas mais pedras para dar uma e outra orientação para poder conseguir manter aquilo que é o nível de concentração e a capacidade, a postura que está a demonstrar neste momento, que é para poder melhor consolidar, tentar ver se por vezes poderá marcar um gol que pode dar as honras da sua visita neste estádio.
12: Belisário, até então, no Municipal 1º de Maio de Lixinga, jogo parado, 32 minutos, segunda parte, 3 Ferroviário de Lixinga, 0 Ferroviário de Nampula.
1: Vamos lá aproveitar esta, que, portanto, deixa para atualizarmos os jogos em andamento. Liga dos Campeões Africanos, 67 minutos, o Simba continua a bater o Mighty Wanderers. Simba da Tanzânia bate o Mighty Wanderers do Malawi por 3-1. Já é resultado final, KVZ, portanto, de Zanzibar 0, a Swale da Líbia 3, passa a equipa Líbia. E no concernente à taça, Nelson Mandela, 64 minutos, Rukinz de Burkina Faso 0, Durban City da África do Sul 2, 61 minutos, Singida Black Stars da Tanzânia 2, Al Ghazala do Sudão do Sul 0. Na Liga Sul-Africana, 64 minutos, o Siwelele marca neste momento o segundo golo, Siwelele 2, Golden Arrows 1. E no outro jogo, também com 64 minutos, Milford 3, Richard Bay 0. A equipa do Richard está reduzida a 10 unidades com vermelho direto. Nos campeonatos no Velho Continente, em tempo de intervalo, Coventry City com menos uma unidade, houve um vermelho, Coventry City 0, Brighton 2. Em França, também para o campeonato, portanto a Ligue 1, jornada número 4, Lille 1, Troyes 0, na Liga Espanhola, jornada número 4, Levante 0, Barcelona 1, com 8 minutos da primeira parte. É resultado final, Celta de Vigo 1, Málaga também 1. Na Liga de Futebol da Alemanha, portanto, a Bundesliga alemã também com jogo em andamento, neste momento com este conta para a jornada número 3, em tempo de intervalo, Leipzig 2, Hamburgo 0. Vamos então voltar à cidade de Lixinga.
12: Aqui onde o jogo está quente, professor Roberto Preto, duas oportunidades de parte a parte não concretizadas. Há pouco o Ferroviário falhou, mas também falhou há pouco o Ferroviário, aliás, Ferroviário de Nampula, mas também o Ferroviário de Lixinga fez a fotocópia.
13: Sim, são falhas dos dois homónimos. Ferroviário de Nampula tinha melhor forma para arrematar a baliza, mas também o Ferroviário de Nampula de Lixinga teve também essa tal oportunidade. O que está falhou são os golos. Mas neste momento está a sorrir, ainda continua a sorrir o Ferroviário de Lixinga, que continua a ganhar por 3-0.
12: Muito bem, mexeu há pouco outra vez Antoninho Muxanga a lançar então para o jogo Marte, bem como o comissário.
13: Sim,
12: são duas torres ali da defesa. O que é que Antoninho Muxanga
13: pretende? É para conferir segurança, consistência na defesa, portanto, para também dar a frescura daquilo que é a sua linha, a estrutura defensiva. Portanto, o meio campo está muito bom, está a carburar melhor, está a circular melhor, joga pelas alas, explora melhor as costas do seu adversário. Por isso, Antoninho Muxanga quer, portanto, consolidar esse resultado que ainda é favorável. Por isso, essa mexida também é justificável e aceitável.
12: A claque Uaruara não se cansa de apoiar o Ferroviário de Lixinga, até porque está a vencer. Mas quem vai ao ataque é a equipa do Ferroviário de Nampula, por intermédio de Alex. Fez um passe ali, então, para Rafiki. Rafiki atrasou para o seu capitão, Aginor, o alto barbudo, careca. Lá vai, então, Aginor passar para Alex no corredor lateral esquerdo aqui da zona ofensiva da equipa do Ferroviário de Nampula. Lança tudo ali para a zona central, onde chega Rafiki, ainda da zona do ataque da equipa do Ferroviário de Nampula. Onde chega primeiro ali alguém da equipa do Ferroviário, era o comissário a interferir a jogada da equipa do Ferroviário de Nampula, que continua com posse de férico. Nobre corredor central, onde chega Sinho, faz uma vírgula que não chega à perfeição ali ao seu colega de equipa, que sai a recuperar a bola da equipa do Ferroviário de Lixinga sobre o corredor lateral direito, que já meteu aqui então o ataque, onde chega Ivan. Ivan joga de forma atrasada ali então para o recentrado da equipa do Ferroviário de Lixinga. Marte joga ainda mais atrasado para o Cambala. Recuperação de Marte para Cambala, Cambala, Marte, depois ali então para Raul. Raul já jogou aqui sobre o corredor lateral direito, depois um toque ali de primeira e providência de Alex para o guarda-redes Acácio. Acácio já lançou então de forma rápida para o corredor lateral esquerdo aqui da zona ofensiva da equipa do Ferroviário de Nampula, onde chega Salas. A Salas já segurou, contemporiza, procura por um meio e passa, encontra seu colega de equipa Simon ali no corredor central, que viu uma abertura do seu colega de equipa ali, mas chuta em demasia para a bola cair lá no pé direito de Macarufo.
13: Sim, um pé direito, mas que poderia lhe custar caro, né? Porque deu mínima escorregadela ali, a bola estaria dentro da baliza.
12: E o Ferroviário de Nampula é disso que quer. Lá vai o Ferroviário de Lixinga então para o ataque sobre o corredor lateral esquerdo. A bola já está ali então com o pé esquerdo do Fortinho. Corre o Fortinho. Tem uma marcação de dois jogadores. Já entrou no balcão da grande área. Consegue afrontar. Um, dois, três. Depois a bola chega ali no Aginor.
13: Sim. Ali houve um mínimo egoísmo do Fortinho. Portanto, estava um seu colega bem desmarcado e estava numa posição mais privilegiada. Se tivesse feito um passe, o seu colega poderia fazer um remate com mais precisão.
12: O Ferroviário de Nampula sai a jogar então para o corredor lateralizado esquerdo. O árbitro paralisa a jogada, pois foi ali então, não no local onde deveria então se colocar o lance, pois teria sido contundido o camisola 2 da equipa do Ferroviário de Nampula, no caso Milton. O árbitro apitou e depois naquela pressa o jogador da equipa do Ferroviário de Nampula acabou colocando em posição não muito boa. O Ferroviário de Nampula sai o ataque sobre o corredor central, onde chega primeiro ali Simon a tocar a bola para o seu colega da equipa, aí o Salas conduz a bola, deixou ali então para o seu colega da equipa, aqui é o Alex no corredor lateral esquerdo, porque foi feita uma abertura. Alex vai ali tentar limpar dois jogadores da equipa do Ferroviário, atravessa o primeiro, vai tentar atravessar o terceiro, faz um cruzamento rasteiro para a bola cair ali no pé daquele jogador da equipa do Ferroviário de Lixinga, no caso é o Meiroz carregou tudo então para a zona ofensiva da equipa do Ferroviário. Foi de forma precipitada, porque Salas já segura a bola ali então sobre o ciclo central, faz uma abertura para o corredor lateral direito ali da zona ofensiva da equipa do Ferroviário. É de Nampula que sai a jogar por intermédio de Rafik. Rafik passou ali então para o Milton. Milton recebe, tenta tirar o primeiro do caminho, vai fazer um passe atrasado ali para o Rafik, que não está muito distante. Vai colocar para a zona central, ainda ofensiva ali então da equipa do Ferroviário de Nampula. Mudança de flanco, procura do lateral esquerdo aqui onde chega a Ginor. Depois Alex, segura Alex, procura por um brilhante passe. Olha ali então para a frente onde está o seu colega de equipa Sumbana, mas prefere fazer um passe atrasado. É para o Ginor. A Ginor atrasa ainda mais. Para o Camisola 4 da equipa do Ferroviário de Nampula. Esta aqui faz um passe para Rafik. Jogo monótono a partir deste momento. Rafik faz uma rotação sobre si. Acelera, entrega ali ao Estevão. Estevão lateraliza, procura do lateral direito. Lá onde chega Salas. Salas entrega ao Milton. Milton acelera então para a equipa do Ferroviário de Nampula. Vai tentar fazer um passe. Faz um passe atrasado para Salas. Faz o cruzamento para a bola ser tirada por parte da equipa do Ferroviário de Lixinga. Nova insistência por parte da equipa do Ferroviário de Nampula. É lá então no corredor lateral direito, onde está a equipa do Ferroviário de Nampula. A jogar de forma calma. Faz um remate para a bola bater ali no corpo de alguém da equipa do Ferroviário de Nampula para cair lá fora das quatro linhas. Não cai não, porque já recolhe ali Macarufo. A quebrar, sim, também algum ritmo de jogo, Macarufo. Lá foi então a equipa do Ferroviário de Lixinga acelerar então no jogo para ver se coloca mais velocidade, para ver se coloca mais alguma coisa ali na balida defendida por Acácio. Bola chega ali então na costa direita do jogador Ivan da equipa do Ferroviário de Lixinga, mas deixa-se antecipar. Quem sabe jogar a equipa do Ferroviário de Nampula a desenhar a sua jogada ali a partir da zona, quilómetro zero. É ali na zona então defesa da equipa do Ferroviário de Nampula que sai a jogar. É ali para a zona do ataque, onde vai então, no caso, o camisola número 27, Sumbana. Sumbana roda sobre si e entrega ali ao Simon, no corredor central, onde Mairos limpa, vai encostando a equipa do Ferroviário de Nampula, o Ferroviário de Lixinga, mais recuperação de bola ali por parte da equipa do Ferroviário de Lixinga, por intermédio de Raul, que vai ao ataque, não vai nada. Milton, o dono da situação, recolhe a bola e faz um passe para Sumbana. Já recolheu Sumbana aqui sobre o corredor lateral esquerdo ainda da zona defensiva, ultrapassa a divisória, entrega o Simon. Simon recebeu, devolveu ali então para a zona defensiva da equipa do Ferroviário de Nampula, faz um passe atrasado, é para Ginor. A Ginor recebeu o grandão, o alto, o barbudo, é ele mesmo, o carreca da equipa do Ferroviário de Nampula. Lançou tudo então para ali na zona central do ataque da equipa do Ferroviário de Nampula, onde chega primeiro o Sinho, a recolheu, faz um passe ali para o seu colega de equipa, o Rafik, mas triangulação que não surge. Sai a jogar a equipa do Ferroviário de Lixinga. Sobre o corredor lateral esquerdo então, por intermédio de Fortinho, que recebe a bola ali, que foi passada por lá então por parte de Raul. Vai fazer uma movimentação calma. Faz um passe atrasado. É para o Malela Júnior, que está encostado ali então à zona intermediária do Municipal 1º de Maio de Lixinga. O Ferroviário de Lixinga então a atacar a zona sul deste campo municipal. Lá vai então a equipa do Ferroviário de Lixinga calmamente. É de Fortinho para Raul. Raul vai em primeira velocidade, então lá no ataque, entra no balcão da grande área, depois é importunado, mesmo assim entrega o seu colega de equipa que não surge remato. Nova insistência por parte da equipa do Ferroviário de Lixinga, não surge. Quem sai a jogar a equipa do Ferroviário de Nampula por intermédio de Milton. Milton faz um passe ali atrasado por seu colega de equipa, no caso Deco. Deco recebe, passa um passe ali então para Ginor, na zona centralizada ainda defensiva da equipa do Ferroviário de Nampula, que sai a jogar por intermédio de Alex, que ultrapassa a divisória, quinta para o ataque. Alex vai conduzir a bola, já adiantou, faz ali então, passa o Cambala, depois cai. 41 minutos, 42 agora, professor Roberto Preto.
13: Sim.
12: 0 Ferroviário de Nampula, 3 Ferroviário de Lixinga.
13: Sim, 0 Ferreira de Nampula, 3 Ferreira de Lixinga. Portanto, é uma conquista já reconhecida, mas Ferreira de Nampula, se tivesse jogado desta forma na primeira parte, eu acho que o resultado não poderia ser este. Portanto, está a pressionar, está a jogar melhor, está a encurralar o seu adversário, mas peca-se por ter perdido logo a primeira parte. Eu acho que as suas alas não funcionaram, o meio campo também foi disfuncional e o Ferreira de Nampu de Lixinga aproveitou-se disso, por isso fez o seu resultado logo na primeira parte.
12: Substitui então o professor, o treinador do Ferroviário de Nampula, Nassir Armando, subtrai do jogo Rafik para a entrada de Mesa.
13: Sim, sim, sim, para tentar ver se pode dar alguma frescura também, ou mais rapidez e qualidade também no ataque, até lá a beleza, a área mais recuada do Ferroviário de Lixinga. Está a fazer de tudo, está a fazer o ar da sua graça, portanto está a mostrar que está aqui para, não está confirmado com esse resultado e está a tentar de tudo para problemas, pode marcar o golo de honra.
12: Lá vai então a equipa do Ferroviário de Lixinga ao ataque sobre o corredor lateral esquerdo. De lá então onde está o Fortinho a combinar com Raul. Passe mais atrasado. O jogo, Roberto Preto, sugere agora a narração como se estivéssemos na televisão. Olha só, bola para Mairos.
14: ali no corredor central defensivo da equipa do Ferroviário de Lixinga. Empurou para o ataque. Meiroz faz uma triangulação, faz ali um passe curto para Quaresma. Empura para Ivan, na zona intermediária do ataque da equipa do Ferroviário. Deixou escapar Raul para Malela Júnior, lá no corredor lateral esquerdo da zona do ataque. Malela Júnior faz passar a bola entre os pés do Milton. Depois chega ali Deco a não permitir a brincadeira. Lá vai então a equipa do Ferroviário de Nampula a sair a jogar sobre o corredor lateral esquerdo, aqui da sua zona defensiva, por intermédio de Alex. Deixou para Salas, aqui na zona então ainda defensiva da equipa do Ferroviário de Nampula. Faz um passe para Zinho. Zinho recebe. Jogo monótono a esta altura, professor Roberto Preto.
13: Sim, portanto, ainda continua o Ferroviário de Nampula a tentar ver se pode fazer um golo. E o Ferroviário de Nampula...

0: Enquanto Frade Nampula.
1: Olha o ferroviário de Lixinga que lança seu ataque por intermédio. Oh, não acredito! Não acredita o Marte! Mesmo assim, recuperação de bola por parte da equipa do ferroviário de Lixinga e lança ali então para a zona central. E que corte é aquele de Aginor?
2: Exatamente.
1: Que corte de Aginor que quase traía o Cássio.
2: Havia de trair o seu guarda-redes, mas ele fez com cálculos bem feitos, por isso a bola não foi para lá e a Cássio imediatamente defendeu a bola.
1: Já estamos em cima do minuto 45, 90 se preferirmos desta segunda parte, ou melhor, de todo o jogo, mais 6 minutos, placa levantada por Nelson Wanassi, por indicação de Nelson Valdés.
2: Exatamente, justamente porque tendo em conta as paragens para assistência, duas assistências ao guarda-redes Makarov e também olhar pelas substituições que foram feitas para as duas equipas, então são justos, são minutos corretos.
1: Lá vai então a equipa do Ferro Verde, não pula com ponta, pé de baliza por intermédio, Cássio Guardaredes já colocou a bola ali então sobre o traço superior da pequena área, e ali no cantinho o esgardo da sua zona defensiva, lá vai então da sua pequena área, assim como já dissemos, passou ali de forma curta então para Aginor para ver se sai em velocidade a equipa do Ferro Verde, não pula para lá, de chutar a bola para lá, lá no ataque, passou para Lax aqui no corredor lateral esquerdo então da sua zona ainda defensiva, passa ali para Aginor na zona centralizada defensiva da equipa do Ferro Verde de Nampula, já bateu Aginor para tentar então a sorte lá no ataque, onde chega Salas com ou melhor, era o Simon a pressionar ali o Makarufo, mas a bola cai em fotografia ali ao guarda-redes da equipa do Ferroviário de Lixinga, que lança tudo então para o corredor lateral esquerdo, onde chega primeiro Ivan, da equipa do Ferroviário de Lixinga, recebe a bola, mas deixa-se antecipar ali, foi de 2-2, uma faísca muito enorme, surge daquela região Ivan e Milton.
2: Exatamente, não aguentou aquele lagartão ali do Ferroviário de Nampula, que é muito possante, e por isso ele optou para cortar, fazendo aquela, cometendo a falta.
1: Foi uma luta de 2-2, pois o Ivan é o camisola 2 e o Milton também é camisola número 2 por parte da equipa do Ferroviário de Nampula.
2: Sim, sim, sim, foram dois para os dois ferroviários, Ferreiros Unânimos, depois, portanto, sim, portanto, aconteceu isso, foi o que aconteceu de facto.
1: Mas bem, numa altura em que a equipa do Ferro Verde Nampula sai a jogar sobre o corredor lateral esquerdo aqui da sua zona do ataque por intermédio de Alex, passou ali então para o Zinho, Zinho para Simon, passe de primeira, vai tentar Simon procurar por uma linha de passe ali, não consegue, quem sai a jogar é a equipa do Ferro Verde Lixinha por intermédio do recém-entrado comissário, de primeira tira a bola a Milton, na missão primária da equipa do Ferro Verde Nampula, é o camisola número 27 que está com a bola, passou ali então para a zona central, onde chega alguém da equipa do Ferro Verde Lixinha a limpar, limpa ali depois do camisola. Zona 21, mesa da equipa do Ferro Verde Nampula, criar alguma tremedeira sobre a baliza defendida por Makarufo. Vai sair a equipa do Ferro Verde Nampula sobre o corredor lateral direito, ali da sua zona do ataque por intermédio do camisola número 27. Bola chega ali, depois fora de jogo. Fora de jogo, não serve a Zumbana.
2: Sim, fora de jogo assinalado para o árbitro, por indicação do seu segundo assistente. Eu acho que os ferroviários, os atletas do Ferro Verde Nampula, não compreenderam que a equipa do Ferro Verde de Lixinga joga em linha e bastante estruturada, muito consistente. Então, eles querem levar a bola até a grande área, remate lá. Tinham que ensaiar até jogar desde longa distância, remate de longa distância, que poderia tantas quantas vezes resultar em uma outra coisa diferente daquilo que estamos a assistir agora.
1: Estamos agora com 48 minutos e meio. Daqui a pouco, 49. Vão faltar só alguns segundos para o jogo terminar. Lá vai então a equipa do Ferroviário de Nampula sobre o ataque. Passar ali então sobre o corredor lateral, o corredor central, onde chega primeirozinho. De cabeça recebeu o passe ali então de Alex. Zinho vai rodar sobre si, depois faz um mau passe, quem recebe e agradece é o Raul, que contemporiza, faz uma finta atrasada ali então, procura também uma linha de passe, encontra em seu colega de equipa Marte, prefere não passar, passa ali então no meio dos dois jogadores da equipa do Ferroviário de Nampula, depois é ali encontrado em infração o jogador da equipa do Ferroviário de Nampula, professor Roberto Preto. Raul queria passear a classe, depois foi limpado, que aquelas brincadeiras não servem.
2: Sim, foi limpado para o Zinho não aguentou com aquilo que é a velocidade do Raul, então a única possibilidade de poder travar era só cometer aquela falta.
1: A ser cumprido rigorosamente ali o cronómetro, estamos a um minuto para o fim deste jogo. Lá vai então o Ferroviário de Lixinga sobre o corredor lateral esquerdo ali da sua zona do ataque, com arremesso lateralizado sobre o corredor lateral esquerdo, já lá temos Malela Júnior, já colocou ali, tenta chamar então a velocidade do seu colega de equipa, quem chega primeiro ali é o Estevão da equipa do Ferroviário de Nampula, tricuta a bola, faz um passo atrasado para o Milton, recebe, procura por uma linha de passe lá então na zona do ataque, numa altura em que o sol volta a beijar o relevado sintético do estádio municipal 1º de maio, já entrou para o ataque a equipa do Ferroviário de Nampula por intermédio de Mesa e Simon, mas depois a bola é empurrada para

0: Ao milho de canto para a equipa do Ferroviário de Nampula. Quanto aquilo pode ser o tudo ou nada para este jogo.
1: Sim, portanto, é um minuto final, de acordo com aquilo que foram os 6 minutos dados, já foram jogados maioritariamente, então é o tudo.
0: Deixa acompanhar esse pontapé de canto, já lá cruzada para tirar com os punhos Macarufo. Não passa o Furacão, sai a jogar a equipa do Ferroviário de Nampula com a bola ali, aérea, depois Simon. Simon confunde o caminho da baliza.
1: Exatamente, confunde, mas estava bem posicionado, deveria ter feito como o Mondinho marcou o seu golo. Aliás, o Brisa marcou o golo de cima para baixo.
0: Lá vai então o pontapé de baliza por parte da equipa do Ferroviário de Xinga por intermédio de Macarufo, que já lançou tudo. Já joga-se compensação de compensação aqui no Municipal por meio de Mel de Xinga. O árbitro já olhou no cronómetro e vai apitar daqui a pouco. Sai a jogar a equipa do Ferroviário de Nampula por intermédio de Salas. Aqui no corredor lateral esquerdo já lançou tudo ali tanto para o corredor central. Onde chega Simon, já recebeu. Simon vai tentar a sua sorte. Passa ali para o seu colega da equipa, Nartiu. No caso era o Estevão, mas limpa a defensiva da equipa do Ferroviário de Xinga, que sai a jogar em contra-ataque. O Ferroviário de Xinga por intermédio médio de Raul, faz uma atribuição ali Raul, vai ali Raul, passa por meio de dois jogadores, ele já coloca a velocidade máxima para ver se consegue correr a bola ali, quem chega primeiro é Cássio, da equipa do Ferroviário de Nampula, a segurar o guarda-redes, faz um passe para Salas, Salas fica a jogar aqui sobre o corredor lateral esquerdo, então da zona do ataque da equipa do Ferroviário de Nampula, passou ali para a zona central onde chega primeirozinho, estamos com 6 minutos agora, oficialmente daquilo que o árbitro teria dado para este jogo e termina o jogo em Lixinga com este balizário. 3 Ferroviário de Lixinga, 0 Ferroviário de Nampula. Agora teremos de fazer aquela viagem até o relvado e de lá trazermos então as impressões dos artistas aqui em Lixinga.
2: Muito bem, vamos enquanto isso olhar para aquilo que está a ser o andamento dos jogos. Mundial de Futebol Feminino Sub-20 em tempo de intervalo. China 1, Espanha 3, Nigéria 9, Nova Caledónia 0. Bem, o jogo já está em andamento para a segunda parte, em bom rigor. Já está em andamento para a segunda parte. Nigéria está a golear a Nova Caledónia por 9-1. No que diz respeito ao campeonato de futebol, diz assim, a Liga dos Campeões Africanos, 87 minutos jogados, Simba da Tanzânia 4, Mighty Wanderers do Malawi 1. Na taça Nelson Mandela, neste momento Roquinzo do Burkina Faso reduz a desvantagem na recepção aos sul-africanos do Durban City, neste momento está em 1-2, 1 para Roquinzo do Burkina Faso, 2 para o Durban City da África do Sul. No outro jogo, com 81 minutos jogados, Singida Black Stars da Tanzânia 3, Al Ghazala do Sudão do Sul 0. Na Liga Sul-Africana, 84 minutos jogados, Milford 3, Richard Baico menos uma unidade 1, e 88 minutos, Siwalele 1, Golden Arrows 1. E há outros jogos também em andamento. Logo que estiveres em condições, Mércio João, podes intervir.
0: Belisário.
2: Sim.
0: É já agora possibilidades de ouvir Nassir Armando, treinador principal do Ferroviário de Nampula, para então ouvirmos aqui no sinal do RM Desporto.
3: Depois o resultado é esse que saiu agora, 3-0 para o Ferroviário de Lixinga.
4: Acima de tudo, dar parabéns ao Ferroviário de Lixinga. Nós tivemos uma primeira parte desastrosa, taxativamente, que acabamos criando erros que nos que saiu caro. E na segunda parte fizemos as nossas mudanças, a equipa melhorou muito, mas mesmo assim com poucas oportunidades de fazer golo, mas conseguimos umbrear e equilibrar. Em alguns lances, Lixinga acabou tendo uma e outra oportunidade para deletar o marcador. Mas estou feliz pela segunda parte, mas não estou feliz pelo resultado e pela equipa toda, como nós nos comportamos na primeira parte. E tivemos falta de atitude, estávamos muito lesta às jogadas, ficávamos a assistir, acabávamos a ter erro em zonas cruciais e Lixinga acabou fazendo os 3 golos e nós estivemos bem na primeira parte. Não se vê, não se espera derrota, nenhuma equipa espera derrota. O nosso objetivo aqui era mesmo ver ganhar e nos dispusemos taticamente e realmente para ganhar. Nós temos que dar o mérito ao adversário que esteve muito bem no jogo.
0: Nassir Armando, treinador da equipa do Ferroviário de Lixinga, a dar aqui então mérito ao adversário que soube estar e fez este resultado de 3-0, então neste jogo da 20ª jornada do Moçambola, edição 2026. Possibilidades aqui também de ouvir Nelson Malô, treinador adjunto do Ferroviário de Lixinga. Mister, dia fácil para o Ferroviário de Lixinga.
5: Bom, primeiro parabenizar a rapaziada que traduziu as oportunidades que criamos em golos e fizemos o resultado muito cedo. Podíamos ter feito mais golos, não conseguimos, é futebol, continuamos a lutar, fizemos um bom jogo e procuramos fazer mais golos. O adversário fechou-se um pouco, mas mesmo assim deu-nos espaço para a gente atacar, não conseguimos fazer golo e fizemos um bom jogo. O adversário também se comportou muito bem. Eu penso que estamos todos de parabéns pela vitória, para preparar a equipa para o próximo jogo.
0: Que tipo de Ferroviário teremos neste próximo jogo que está já aqui na quarta-feira?
5: Bom, será o Ferroviário de sempre, e com muita humildade. E vamos lutar para tentar ganhar o jogo. E não vai ser um jogo fácil. E sabemos as dificuldades que nós vamos ter, mas vamos tentar contrariar o adversário ganhando o jogo.
0: Muito obrigado, Nelson Malô, treinador adjunto do Ferroviário de Lixinga, Belisário. Não sei se podemos fechar a reportagem por cá.
6: Afirmativo, vamos aos comentários e o fecho da reportagem.
0: Professor Roberto Preto, o que é que o seu caderno de notas diz relativamente a esta vitória do Ferroviário de Lixinga ante a equipa do Ferroviário de Nampula?
7: Sim, o que se deve comentar é que, portanto, o Ferreira de Nampula veio para quê? Como disse o Nassir Armando, precisando também ganhar para, portanto avariar a sua tabela, portanto, os pontos que está a precisar. Mas encontrou um Ferroviário de Lixinga moralizado, portanto, bem organizado, estruturado, que conseguiu correr muito bem durante a primeira parte e conseguiu explorar as alas, portanto, colocou a bola nas costas do seu adversário, por isso, tendo feito aqueles os três golos. Portanto, o Ferreira de Nampula, na primeira parte, como foi testemunhado por todos que estiveram presentes, centralizou demasiado a sua bola. Não quis explorar as alas, mesmo não tendo verticalizado a jogada, mas centralizou em demasia. Não conseguiu, portanto, explorar as alas. E por conta disso, abriu espaços para o seu adversário poder explorar melhor e correr e circular. E daí que, portanto, os três golos que foram marcados na primeira parte. A segunda parte veio pensando que iria refrescar o Ferroviário de Lixinga, também encolheu-se um pouco, baixou em demasia as suas linhas de ataque, por isso o Ferroviário de Nampula estendeu-se melhor e com as substituições que foi operando, portanto, o meio campo melhorou bastante com a entrada do Lizinho, portanto, o número 26, que ele é, portanto, o meio campista nato, e circulou melhor a bola e distribuiu-se. Faltou-lhe, diga-se isso, faltou-lhe a sorte em parte, mas também a frieza, a qualidade no último toque do seu terço de construção da bola. Portanto, criou oportunidades para marcar golos e não conseguiu, e por conta disso o Ferroviário de Lixinga está a sorrir para a vitória.
0: Muito bem, jogo conduzido por Nelson Valdez, Isaac Domingos, Durival Liquitiwa e Nelson Wanas.
7: É uma equipa de arbitragem que conseguimos ver aqui que correu milimetricamente a distância do jogo, o retângulo do jogo, de acordo com as circunstâncias que foram operadas ali dentro do campo. Eles não influenciaram, não têm nenhuma responsabilidade na vitória do Ferreira de Lixinga e na derrota do Ferroviário de Nampula. Portanto, fizeram, facilitados pelas circunstâncias do jogo ao longo dos 90 e tal minutos.
0: Muito obrigado, Roberto Preto, comentador RM Desporto, a partir do Municipal 1º de Maio de Lixinga. Belisário, terminamos a nossa intervenção com este 3 para a equipa do Ferroviário de Lixinga e 0 para a equipa do Ferroviário de Nampula. Golos marcados por parte do Ferroviário de Lixinga, todos eles na primeira parte, por Breezer aos 9 minutos, aos 39, Lolo, 43, Cambala, a fechar então o placar do Ferroviário de Lixinga aqui no Municipal, onde esta tarde Odêncio Salvador trabalhou para si na técnica, Roberto Preto nos comentários, Márcio João, relato de reportagem nas línguas moçambicanas para a região norte, tivemos Januário Eduardo. Voltamos a cruzar o caminho da antena numa próxima oportunidade e para os relatos voltaremos aqui neste palco desportivo na quarta-feira para fazer esse Ferroviário de Lixinga ante o seu homónimo de Nacala. Até lá!
6: Muito obrigado. São 16 horas e 51 minutos. Está a completa a reportagem no campo, no Estádio Municipal 1º de Maio, na cidade de Lixinga. Resultados desta tarde, então, no arranque da jornada número 20 do Moçambola, versão 2026. Associação Desportiva de Vilanculo 2, Bahia de Pemba 0 e Ferroviário de Lixinga 3, Ferroviário de Nampula 0. Na pauta classificativa, o Ferroviário de Lixinga sai da 6ª para a 5ª posição com 27 pontos, relega o campeão UDS para a posição imediatamente abaixo, ou seja, na 6ª, mas atenção que o Songo tem menos um jogo, se conseguir somar 3 pontos, então recupera a 5ª posição. Já para a formação da Associação Desportiva de Vilanculo, com a vitória de hoje passa a somar 20 pontos, e sobe uma posição da 11ª para a 10ª, para a posição imediatamente abaixo cai a Liga Desportiva de Sofala, que está com 18 pontos. A formação do Ferroviário de Nampula mantém-se na 4ª posição, mas pode ser alcançada pelo Songo se vencer o jogo frente à formação do Machakene. Uma vez que o Songo tem 25 pontos, pode fazer mais 3 e igualar o Ferroviário de Nampula. Em relação à equipa de Bahia de Pemba, está com 19. Dizia assim, a equipa de Vilanculo passa a somar 20 pontos, ultrapassa o próprio Bahia, portanto salta da 11ª para a 8ª posição, exatamente isso, relega o Bahia para a posição imediatamente, portanto, abaixo, com 19 pontos, foi um salto enorme na pauta classificativa, portanto, da 11ª para a 8ª posição, com 20 pontos, outros tantos do Ferroviário de Maputo. São 16h53, vamos ao remate.
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9: Estamos de volta com o Fogo de Remates, João Mince.
10: A rubrica onde rematamos as nossas dúvidas e vencemos a malária.
9: E onde a bola vale mola. Bom, Suruku, e quem vai receber mola esta semana, Jemita?
10: Em primeiro lugar, o Carlos Abirage de Chimboio.
9: O Carlos remata. No tempo de frio, devemos usar rede mosquiteira, mesmo sem ver mosquitos.
10: Grande, Carlos. Mas, pergunto eu, vais entrar no campo sem guarda-redes? Porque no último jogo, o adversário não marcou golo.
9: É verdade que na época fria e seca, há menos mosquitos. Mas eles continuam em campo.
10: E eles são menos ativos e mais silenciosos, mas continuam prontos para o contra-ataque.
9: O maior perigo de tudo isto no frio é tu relaxares e baixares a guarda.
10: E quem baixa a guarda é derrotado, mister.
9: O plano do jogo é simples. Guarda alta todas as noites.
10: O mantra de campeão, lembre-se sempre, com ou sem mosquito, com ou sem frio, rede no quarto e repelente no quintal.
9: E o próximo remate é da Laércia Milagrosa, escreve da cidade de Nhambane.
10: Terra da boa gente, que
9: depois
10: semana funda. A semana finda foi então um palco dos 16º Jogos Desportivos Escolares. E a Laércia remata: quando é que começa a distribuição da rede na cidade de Nhambane?
9: Boa pergunta, e tem toda a razão a Laércia. A grande campanha de massas deste mês, dos dias 14 a 18, é só na província de Gaza.
10: E Nhambane e as outras províncias, Castro? Como é que ficam?
9: As outras províncias estão a ser programadas e vamos anunciar aqui logo que tivermos notícias, ó Laércia.
10: Entretanto, nas outras províncias, levem a vossa esposa grávida à consulta pré-natal para receber uma rede.
9: E quem não tiver esposa grávida, nada de ficar sentado no banco à espera.
10: Nada disso. Nós compramos comida todos os dias, não é? Uhum. Compramos bebida,
9: também
10: compramos roupa, compramos cabelo, que nem este aqui. Compramos até bolas de futebol, não é?
9: Então, por que razão não vamos comprar a nossa própria saúde?
10: A saúde não pode ficar em suspense, amigos. É prioridade no teu orçamento de campeão.
9: Vai ao mercado, compra a tua rede hoje mesmo e garanta a tua saúde.
10: Pois é, mantenha a guarda sempre em alta. Rede no quarto e repelente no quintal todos os dias.
9: Vamos então ao próximo remate que vem do Costa do Sol, aqui em Maputo.
10: E é do Alex Cocutela, que remata. Já existe vacina contra a malária para os adultos?
9: Lamento, Alex, mas a resposta é um redondo não e bem claro.
10: A vacina, Alex, foi concebida especificamente para os nossos pequenos craques, as crianças.
9: Escutem bem este dado. Em cada 10 mortes por malária, 8 são crianças com menos de 5 anos. É alarmante.
10: Pois é, elas ainda não têm o sistema imunitário desenvolvido. Por isso, a vacina é para salvá-las.
9: Para os jogadores adultos, não há injeção mágica, Mister.
10: A única vacina, Mister, é a disciplina de um campeão e fechar a baliza todas as noites.
9: Lembrem-se, o plano de jogo para a vitória é igual. Guarda alta, rede no quarto e repelente no quintal.
10: É, estás bem formatado,
9: tá,
10: Castro.
9: Já brincado,
10: O último remate é do Oscar Marcelo de Choque.
9: E o Oscar remata, a malária pode contaminar outras pessoas?
10: Resposta direta, Oscar. Sim, a malária contamina, mas só através da picada do mosquito.
9: Isso quer dizer que não se pega malária por um abraço, por um aperto de mão, ou até por um, um beijo. Não transmite.
10: Imagina só beijar.
9: E nem malária.
10: Mas se houver um doente em casa, o parasita já lá mora.
9: Se um único mosquito pica o doente, fica infectado.
10: Uhum.
9: Este passa a bola ao resto da família.
10: Portanto, se alguém cair doente em casa, o alarme tem de soar ao máximo.
9: E cortar a linha de passe do mosquito.
10: Pois é, nenhum jogador pode ficar desprotegido.
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15: São 17 horas no país. Vou chamar Manuel Cardoso a partir da cidade de Tete. Vamos ver então, Manuel Cardoso, há motivos de reportagem nesse campeonato de Tete.
16: Sim, já terminou, mas há uma amplificação sonora que foi montada aqui. Fiz uma série de, é verdade, de pedidos para ver se pode diminuir, mas mais certo é que já terminou este jogo da atribuição do título de campeão da 2ª Divisão, edição 2026. Como é sabido, o Palácio de Pado aqui a sagrar-se campeão, ele já era campeão, mas este jogo acabou confirmando oficialmente este título. Neste momento observa-se a cerimónia de atribuição de troféus e medalhas. O mais certo é que o Palácio de Padua, aqui rodeado pelos residentes, na maioria deles do bairro Padua, adepto de futebol e os tetenses em geral, vai recebendo a respectiva taça e medalhas. O mesmo vai acontecer que o Jindal África está aqui, um dos dirigentes da equipa da Jindal África de Marara. porque eu mesmo refugiei-me do local da amplificação sonora, porque poderei não ser ouvido com aquela qualidade, mas certo é que termina este jogo com uma vitória que não sofre qualquer tipo de reparo. Um Paris de Padua que entra a todo o gás, pronto, uma equipa mais fogosa, com o público a seu favor, marcou os primeiros dois golos. Lembro-vos que aos 4 Nomen abriu ativo, 3 minutos depois, ou seja, aos 15 ainda na primeira parte, Elias fez o segundo, volta na segunda parte na mão de cima, Paris de Padua, mas com muitos falhanços, porque este resultado brasileiro acaba sendo lisonjeiro para a equipa de Zamalek Futebol Clube. Em entrevista à Rádio Moçambique, Abel Chico dizia que veio para aqui para evitar goleada, porque estava ciente das inúmeras dificuldades que teria pela frente perante este fogoso Planície de Padua, que já na primeira volta perdeu por 0-4 em Manchester City. De chuta. Portanto, para este jogo último da jornada do campeonato, tanto houve esse cuidado para não sofrer aqui uma goleada. Este 2-0 anima esta jovem equipa do distrito de Chiúta, que tentou sempre que possível em contra-ataques sair aqui com um golito, a coisa que não aconteceu. Eu não sei se temos tempo, porque parece estar tudo calmo agora. A amplificação sonora baixou.
15: Sim, sim, esteja à vontade. Pode fazer a reportagem, porque já não temos outro jogo, portanto, já os jogos todos já terminaram.
16: Exatamente, muito obrigado. Mas vou tentar aqui chegar ao técnico principal da equipa de Chiúta. Ele chama-se Abel Chico. Portanto, também está aqui, não tem nada a receber, nada ganhou, mas está aqui para tirar experiência. Está também comovido com esta cerimónia. A cidade de Tete, pelo menos esta tarde, parou literalmente para acompanhar esta cerimónia que está a acontecer aqui no campo do desportivo de Tete. Vou tentar ouvir aqui o Abel Chico. Abel Chico, entrando para a Rádio Moçambique. Não tenho aqui mas vou tentar ouvir o técnico. Ali sim, Abel Chico, agora entrando para a Rádio Moçambique. Perdes aqui por de 2-0. Qual a avaliação que faz deste jogo?
17: A avaliação do jogo é positiva. Assumo a derrota, perdemos porque não estivemos em altura de pé para pé com o adversário.
16: Muito bem, é uma equipa que sempre acreditou, pelo menos os primeiros 3 lugares, na pior das hipóteses, o 5º lugar, o que não aconteceu.
17: É verdade, prometemos. Essa era a nossa ambição, quando começamos com o campeonato, a nossa ambição era de ocuparmos esses primeiros, segundo, terceiro, quarto, quinto lugar. Mas não foi aquilo que fizemos. Então, eu penso que falhamos em alguns setores, o que custou caro.
16: Daqui a pouco vamos começar a longa caminhada de regresso à Chiúta, são mais de 100 km por aí. Qual a mensagem que deixa para Chiúta? Que, lá para o norte da província, Tete.
17: Chuta que espera de Zamalek, que rezem para nós, que regressemos bem, chegarmos em vida e Deus que é grande.
16: Muito bem, Deus é grande. Vou tentar aqui, se consigo, tirar uma palavra a alguém do planista de Padua. Há um cheque aqui gigante de 100 mil meticais que me dera. Portanto, um cheque gigante aqui, a taça também aqui. Vou tentar tirar uma palavra de um dos jogadores da equipa do Planície de Padua. Não vejo aqui o Valdo Mabui, mas entrando para a Rádio Moçambique, o seu nome, entrando para a Rádio Moçambique.
18: Sim, aqui está a falar com o Ariel Felipe, João Maite, jogador da Associação da União Desportiva de Jindal. Sim, estou feliz por conquistar o troféu de segundo lugar. Mas o objetivo era conquistar o primeiro lugar, que não foi possível, através de algumas coisas que aconteceram. Mas sempre vou parabenizar o grupo e a direção do clube.
16: Sim, peço perdão, Belisar Macamo. Afinal de contas, esta equipa de Geláfrica veio aqui com equipamento oferecido pela Vulcan, mas tal e qual como para a Planície de Padua. E Jindal África de Marara, o segundo classificado, que terminou a prova com 49 pontos na segunda posição contra 53 do Planície de Mpadwe. Era bom que ouvíssemos aqui um dos dirigentes da General África de Marara, porque esta equipa, Belisário, lembro-vos, ficou na secretaria, não teve documentos necessários para avançar para o Zonar Centro de Futebol no ano passado, teve que ser substituído pela ADC, terceiro classificado com 49 pontos também. Portanto, não vejo aqui alguém da General África de Marara. Vou tentar ouvir o presidente, alguém da direção provincial da Juventude de Desporto, Hélio Chelengo, chefe de departamento, caiu o pano sobre a divisão de honra. O que dizer desta prova, que não teve muito escasso, muitas equipas não gazetaram a esta prova?
19: Bom, foi de facto uma prova diferente das outras. Eu só tenho a agradecer e parabenizar a organização, que neste caso é a Associação Provincial de Futebol, que continue a abraçar e a puxar mais equipas, mais clubes para fazerem parte dessa grande festa. Hoje cai sim o pano e nós, como direção, nós como governo, estamos muito, mas muito satisfeitos. Temos sim o primeiro, o segundo e o terceiro classificado. O primeiro classificado que é Planície de Mpado, está de parabéns. O segundo que é Jindal África. E pronto, temos informação de que o Jindal África não reúne requisitos para passar para a fase de apuramento.
16: Outra vez?
19: É a informação que nos cai, mas não. Quer dizer, temos uma informação assim, mas aguardamos, se calhar até amanhã ou depois, que é para termos uma informação oficial. Mas já há rumores, a própria agressão do Jindal África está aí com essas reclamações. Pronto, vamos ver o que vai dar até os próximos momentos.
16: Belisário, eu propunha que uns 2 minutos para tentarmos confirmar esta informação de Hélio Chelengo, chefe do departamento da Direção Provincial de Juventude e Desporto, também esteve em Inhambane, estivemos juntos em representação da delegação de TET, porque pela informação, como já te percebeste, Belisário Macamo, é que Jindal África de Marar, tudo indica que volta a gazetar ao Puro Zonal Centro de Futebol, tal como aconteceu no ano passado. Eu já disse que esta equipa, no ano passado, foi substituída na secretaria pela Associação Desportiva do Xingal, se preferir a ADC. Agora, a este balde de água fria, Jindal África de Marara pode ficar por terra, pode não participar na Puro Zonal Centro de Futebol. Portanto, eu gostaria que me desse pelo menos 2 minutos, uma pequena cobertura, para ver se consigo localizar alguém da Jindal África para confirmar esta informação. Brisado.
15: Muito bem, são 17 horas e 9 minutos. Aproveitamos para espreitar o futebol fora de portas, a Liga dos Campeões Africanos. Neste momento, com 9 minutos na primeira parte, Rivers United da Nigéria 0, São Pedro da Costa do Marfim também 0. Resultado final, Simba da Tanzânia 6, Mighty Wanderers de Malawi 1 e KVZ de Zanzibar 0, Asuel da Líbia 3. Na taça Nelson Mandela, 9 minutos da primeira parte, Cabos Corpo de Angola, portanto Cabos Corpo de Palanca de Angola 0, UNAM da Namíbia também 0, com 10 minutos. 9 minutos, primeira parte, quase 10 também. Nation do Ghana 0, Diarra do Mali também 0. Isto na taça Nelson Mandela. São os resultados finais. Inet Rus de Madagascar 0, Red Arrows da Zâmbia 2 e Ruquinzo de Burkina Faso 1, Durban City da África do Sul 2, Singida Black Sar da Tanzânia 3, Al Ghazala do Sudão do Sul 0. Na Liga Sul-Africana são resultados finais: Milford 5, Richards Bay 1 e Siwelele 1, Golden Arrows 1. Às 17h30, dentro de 20 minutos, começa o TS Galaxy Kruger United. No que diz respeito ao Mundial de Sub-20 feminino, vamos também olhar neste momento, ou seja, são resultados finais: Nigéria 10, Nova Caledónia 1 e China 1, Espanha 3. Portanto, uma goleada 10-1 da Nigéria sobre a Nova Caledónia. 18 começam 2 partidas, Colômbia, Coreia do Norte
16: Belisário
15: e Portugal, Costa Rica. Sim. Sim, Manuel Cardoso?
16: Sim, tenho aqui Atanásio Paiva, teve que ir buscar lá no fundo do poço porque há muita gente aqui de fazer mesmo uma ginástica tremenda para tirar lá do barulho cheio de muita gente. Atanásio Paiva, se bem que pronuncia bem o seu nome, é vice-presidente da Agenda da África de Marara. Temos informações de que, tal como aconteceu em 2025, neste 2026 não vão à posição na Centro de Futebol. Quer confirmar?
20: Não confirmo. A informação que eu tenho são rumores que eu tenho ouvido nas redes sociais, não oficiais da Federação. Ainda não tivemos nenhuma notificação da Federação que não vamos a pulo. A informação que eu tenho é que nós temos toda a documentação, estamos licenciados. Se a Federação nos pedir a documentação, nós temos as provas, temos toda a papelada no computador, podemos fazer chegar ao público para o público ver que nós somos uma equipa séria, não amador, como as pessoas dizem. Nós não somos amadores. Não é possível nós levarmos o campeonato em 2 anos só para chegarmos no final da época, ganharmos o prêmio e até sair para casa e ficarmos calados. A nossa preocupação agora é de ir a pulo e a nossa rapaziada está muito triste com essa informação. Se a informação ser verdade, para mim, não é verdade. Alguma coisa não está bem. Nós o que vamos fazer a partir da segunda-feira? Vamos atrás da verdade desportiva. Isso que eu sei que estamos a tentar fazer. Já vamos recorrer para a gente ter, saber o que está acontecendo de verdade.
16: Então, vamos a pulo ou não?
20: Vamos a pulo.
16: É uma certeza?
20: É uma certeza, sim.
16: Já contabilizou os custos, são 2 viagens
20: não é
16: para mais perto, são 2 vezes para Manica, 2 viagens para Zambésia e outras 2 para Sofala.
20: Mesmo se fosse era para ir para Maputo, a gente está preparado para ir a pulo. Sim, sim.
16: Há dinheiro para tal?
20: Há dinheiro para tal.
16: Não vão gastar?
20: Não, não há problema nenhum.
16: Não é verdade?
20: Não é verdade o que está acontecendo. São mitos que andam por aí. Sim, sim.
16: Muito bem, ficou aqui Inocêncio Paiva, né?
20: Atanásio Paiva.
16: Atanásio Paiva a dizer que não é verdade o que anda por aí nas redes sociais. Aqui fala quem sabe, nós sempre procuramos a verdade. A verdade está aí, são simples rumores. Jindal África de Marara, de Pedra e Cal, desta vez vai ao Pulo Jornal Centro, na companhia da Jindal, do Planície Padua. Curiosamente, as 2 equipas, Planície líder, vice-campeão Jindal África, este Jindal ficou por terra, não teve documento necessário, agora disse que já há documentos, já há dinheiros, já há orçamento, até porque aqui recebeu 100 milímetros de gás, muito pouco, para aquilo que acarreta os custos desta divisão de ouro. Eu propunha que ficaríamos por aqui, na esperança de que o nosso trabalho foi a contento. Aquilo que Mércio disse... É verdade mesmo. Nós fomos bem alojados, bem tratados em Inhambane. Os nossos agradecimentos especiais para a população de Inhambane, a direção da Rádio Moçambique em Inhambane, os sonorizadores, os técnicos, a população de Inhambane, acomodou-nos, disse, sintam-se à vontade, comam tudo que é para consumir, mas não comam veneno. Portanto, muito obrigado mais uma vez, Inhambane. Que saudades! Mas, quem sabe, nos próximos dias voltarei a Inhambane. Uma saudação especial para o casal Masique. A esposa chama-se Glória. Oferecerá-me um grande jantar belisário. É verdade. Ficam os cumprimentos de Manuel Cardoso. A voz, continuação de um bom domingo para si, belisário Macamo. Continuação de um bom trabalho.

17 horas e 18 minutos, praticamente. 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Estamos em domingo desportivo. Acompanhamos aqui duas partidas do arranque da jornada número 20 do Campeonato Nacional de Futebol. Em na Machix, a Associação Desportiva de Vilanculo impôs-se ao Bahia de Pemba por 2-0, enquanto na cidade de Lixinga, o Ferrovia Local bateu o homônimo de Nampula por 3 bolas sem resposta. Jornada número 20 do campeonato, que prossegue na terça-feira com uma partida. Liga Desportiva de Sofala, Ferroviário de Maputo, no Caldeirão, com a arbitragem de Eugênio Atávio, Luísa Brasilião e Filimone Fernandes são os assistentes indigitados. Arturo Alfinário é o quarto árbitro. Na quarta-feira, 3 partidas, com destaque então para esse Ferroviário da Beira, Black Bulls, jogo para cartaz ampliado, com a arbitragem de António Chivavel, Castro Betano e Bismulo de Majimba são os assistentes. Gomes Amis é o quarto árbitro. Há também esse encontro entre o Costa do Sol, ou seja, a visita de Costa do Sol ao Xingal, com a arbitragem de Paulino Dulamo, e que terá como assistentes Albino Muxanga e Rui Kissimissi. Osumani Barbosa é o quarto árbitro. E ainda o jogo entre União Desportiva de Songo e Machakene, como árbitro principal foi indicado a senhora Alifa, portanto foi indicado Alifa Manzina, se está correto, e depois os assistentes são Nelson Chicotos e Arsénio Reiva, enquanto António Dambe é o quarto árbitro. São estes os jogos que haverá então terça e quarta-feira, isto para a Liga, o Campeonato Nacional de Futebol, o Moçambola.

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3: Voltamos a pontuar então onde a bola rola, portanto a marcha no marcador. Vamos lá então em tempo de, portanto, dizia assim, para o... Portanto, a Liga dos Campeões Africanos, vamos começar então pelo continente berço, a Liga dos Campeões, 21 minutos jogados na primeira parte, Rivers United da Nigéria 0, São Pedro da Costa de Marfim 2, este jogo então é único para já em andamento, porque a 18 começam as partidas, as acomimosas da Costa de Marfim, a AS Cara do Togo, o Oroya da Guiné, Surá da Argélia, ainda o Sidama Buna da Etiópia, a Iglons do Chad, e a outra partida é o Sadio Malien do Mali e o Colombo dos Camarões, aí 19 o Nadbu da Mauritânia a defrontar o Vipers do Uganda e ainda o Pirâmides do Egito, Gormaia do Quênia e Tongaf do Senegal, Canchungo da Guiné-Bissau. No que diz respeito à Taça Nelson Mandela, 22 minutos nos dois jogos em andamento, Cabos Corpo de Angola 0, Unam da Namíbia também 0, Inésion do Gana 0, Diarra do Mali também 0, e 17:30 dentro de 8 minutos começa o Cara do Togo a SZ Zam da Nigéria, do Níger. Em 18 horas começa o Corogo da Côte d'Ivoire a S Psi do tanto é um nome meio complicado de pronunciar, do Chad, ainda o DIB, portanto, União Desportiva Internacional de Bissau, da Guiné, Bissau, portanto, a defrontar esta formação do Chad, ainda em 18 horas, o El Kanem da Nigéria, CS Faxian, dizia, o DIB defronta o El Kanem da Nigéria, e às 19 começa o CS Faxian da Tunísia, Shooting Star da Nigéria. Este quadro de jogos das competições africanas. Olhamos para o velho continente. Na Liga Portuguesa, os jogos começam às 19. Às 19 começa o Arouca, Santa Clara, Benfica, Gil Vicente. Às 21h30, Famalicão Sporting. Este jogo, então, que começa logo às 21h30. Na Liga Italiana, em Itália, joga-se, dizia assim, vamos lá ver aqui. Itália joga-se para a jornada número 4, jogo terminado, do Lecce 3, Monza 2, às 18 começa o Napoli Bolonha e às 20h45 Sassuolo Juventus, Liga Inglesa, jornada 4, é resultado final, Coventry City 0, Brighton 5, dentro de 6 minutos e meio começa o derby do Norte de Inglaterra, o derby de Manchester entre o United e o City em Old Trafford, então atenções centradas neste confronto. E com 10 minutos, primeira parte, Liga Francesa, Le Mans 0, Lens também 0, é resultado final, Lille 2, Troyes 0, na Liga Francesa, joga-se para a jornada número 4, 17 e 24 minutos.

0: Liga Nacional de Basquetebol, basquetebol, assim está correto, com os palcos montados, ou seja, palco montado no pavilhão de Machacane, que é a catedral de basquetebol moçambicano, e lá onde se joga então a final, playoff da Liga Nacional Sénior Feminino entre Costa do Sol e Ferroviário de Maputo, e também portanto, o campeonato, a Liga Sénior Masculina, que começou na passada quinta-feira, ou seja, sexta-feira, assim está correto, e tem as emoções então no pavilhão do Machacane, e nós continuamos a levar até assim tudo aquilo que tem que ver com a atualização do desporto nacional e internacional, e vamos atualizando agora na Liga Espanhola com 46 minutos, Levante 0, Barcelona 2, está imparável a equipa do Barcelona, golos apontados então por Espar e também Lamine Yamal aos 5 e 19 minutos, e está então a formação blaugrana em vantagem neste confronto frente à equipa do Levante, numa altura em que é uma grande penalidade para o Barcelona, que pode fazer o 3-0, uma altura que também que está prestes a iniciar-se o derby de Manchester, o derby do norte de Inglaterra entre os rivais, Manchester United e Manchester City, o jogo é em Old Trafford, e vamos ver também se o Barça converte esta grande penalidade, e já vamos daqui a pouco ver se isto acontece ou não. Num dia em que também o Bayern de Munique da Liga Alemã, a Bundesliga, vai a jogo a partir de dentro de um minuto no terreno do Elversberg, portanto Elversberg Bayern de Munique começa dentro de instantes, e o Barcelona está à beira então de fazer o terceiro golo, se conseguir converter o pontapé de penalti de que beneficia neste momento, e olhamos também para a Liga dos Campeões aqui do continente berço, vamos pontuando, neste momento com 29 minutos jogados, o São Pedro, portanto da Côte d'Ivoire, está a ganhar no terreno dos nigerianos do River United por 2-0, na Liga, ou seja, na Taça Nelson Mandela, com meia hora de jogo nos dois jogos, tudo em branco, entre Cabo Corpo de Angola e Unam da Namíbia, e também o Nersion do Chad e o Diarra do Mali. Agora vamos lá, na Liga Espanhola, o Barcelona faz o terceiro golo, pontapé de penalti, chega ao terceiro golo, a equipa do Barcelona, e está aí então 3-0 para a formação blaugrana. Está a ter um início de época tremendo. 17 horas e 30 minutos. Está com o canal dos campeões em Domingo Desportivo, edição número 37 do ano. Vamos a mais uma pausa musical e viajamos até a cidade de Nampula com MC Ratans.
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0: 17 horas e 34 minutos, já está em andamento com 3 minutos e meio na primeira parte. Manchester United 0, Manchester City também 0. Este é o jogo grande então em Inglaterra para a jornada número 4, portanto, da Premier League, que está então a concentrar as atenções. E vamos lá então reparar um pouco daquilo que foi um dos temas em destaque na edição da última sexta-feira, portanto anteontem, do Edesporto. Foi a troca na ordem de jogos entre Moçambique e Senegal. O jogo que seria então realizado em Dakar acabará sendo realizado no dia 29 deste mês no Estádio Nacional dos Impérios. E na segunda volta, portanto, os papéis invertem-se. E este foi um dos assuntos em destaque na edição de sexta-feira.
1: O jogo que vai marcar a campanha de apuramento ao CAN 2027 para Moçambique, ou para a Seleção Nacional de Futebol, para os Mambas, ao invés de ser fora de Maputo, será em Maputo, e com a poderosa seleção do Senegal. Portanto, a pedido do Senegal, esse jogo passa para Maputo. Vantagens e desvantagens da decisão que teve de ser tomada pela Federação Moçambicana de Futebol face a esta solicitação?
2: Bom, primeiro, eu acho que entre as federações ou entre os países tem que haver esta cordialidade, tem que haver esta compreensão, e o comunicado que a carta que a Federação Senegalesa de Futebol endereçou ao Conselho Moçambicano, portanto, explicando as razões do pedido para que o primeiro jogo seja cá em Maputo, portanto, dia 25 de setembro, em vez de ser em Dakar, tem a ver, portanto, com o fato de o estádio Abdoulaye Wade neste momento estar a ser alvo de algumas obras, né, porque vai receber, portanto, dentro de pouco tempo, um mês, máximo 2 meses.
1: Uma competição regional.
2: Exatamente. Não regional, não. É competição africana. Portanto, são jogos mundiais da juventude, portanto, não é africana. Portanto, são jogos mundiais da juventude, portanto, vão decorrer em Dakar. Moçambique estará presente, portanto, todos nós temos conhecimento. E, portanto, é uma

0: não está preparado para jogar ainda a cara ainda, porque ainda há tempo, tanto mais que a seleção ainda não começou a concentrar-se. É verdade que, pronto, já sabia há muito tempo que o meu jogo seria fora
1: Mas a
0: de
1: preparação não é só
0: nosso.
1: física.
0: Não, não é só física, mas quer dizer, eu penso que, olha,
1: Ou desportiva, enfim.
0: esta mudança não está a acontecer, faltam 3, 4 dias.
1: Claro.
0: Portanto, neste momento estamos a 2 semanas. Portanto, hoje é sexta-feira, o jogo é precisamente daqui a 2 semanas, dia 25
1: De
0: de
1: setembro.
0: setembro. Portanto, 2 semanas. Portanto, eu penso que para jogadores profissionais, jogadores que conhecem o mundo, jogadores que para jogar no relevado em África, na Ásia, na Europa, onde quer que seja, não precisam de pensar 2 vezes. Portanto, penso que não há assim grandes problemas quanto a isso Não vejo aqui uma questão de vantagem ou desvantagem. Se for a vantagem, se calhar o fato de um Moçambique poder fazer 2 jogos seguidos cá, portanto, a primeira e a segunda jornada, portanto, no dia 25 joga aqui em Maputo, e no dia 29 torna a jogar aqui em Maputo, na recepção ao Sudão. E depois a desvantagem pode ser o fato de, na segunda volta, ter de fazer também 2 jogos seguidos fora. Se é que isso é uma desvantagem, está aí. E se é que é uma vantagem fazer 2 jogos seguidos em casa, também está aqui a vantagem. De outra forma, portanto, não acho que seja. Que haja alguma coisa que nós possamos colocar. Quer dizer, é verdade que se perdemos o jogo, algumas pessoas podem evocar essa situação, mas tendo ela sido aceite, para mim, em primeiro lugar, pelo Chiquinho Conte, que é o selecionador nacional, a Federação, portanto, não tinha outra coisa, senão também aceitar a vontade da Federação, também seria a mesma, naturalmente, mas tinha que ouvir o selecionador. E assim foi, portanto, penso que. Nesse aspecto, a Federação está de parabéns, o Moçambique está de parabéns, porque anuiu ou aceitou esta troca perante uma outra Federação, que pode vir a acontecer connosco, uma outra altura, ou com outra Federação, ou mesmo com a Federação Senegalesa de Futebol.
2: Olha, sim,
1: Moreira.
2: se não estou em erro, já tivemos uma situação idêntica,
0: Já
2: de troca,
0: tivemos.
2: de
1: Sim.
2: troca. Bem, nós.
1: Portanto, isto é normal ao nível desportivo.
2: É normal para nós, porque nós somos gentlemen's. Não, começa aí. Não, é
0: Mas
2: verdade.
0: é normalíssimo.
2: Não,
0: É
2: mas
0: normalíssimo.
2: nós fazemos essa troca. Nós somos gentlemen's e conseguimos fazer a troca, porque nós somos assim, né? Sabemos estar. Isto é saber estar. Porque eu acredito que outro qualquer país, não sei se todos os países irão aceitar a situação. Não sei, não. O Alexandre acabou de falar das vantagens e desvantagens.
1: Tudo bem. O Moreira está ou não de acordo?
2: Não, como é que não podia estar de acordo numa situação em que a federação, que é gerida por um grosso de gente adulta, conhecedora, e principalmente o treinador nacional ter anuído com tal? Quem é Manuel Moreira para dizer, pá, não, volta atrás com tal, voltar atrás, claro que não vão fazer. Eu posso é comentar, dizer que não sei se teremos vantagem ou desvantagem nisso. Eu penso que temos desvantagem nesse sentido. Que era melhor sempre jogar fora do que jogar em casa, né?
1: Fora a
2: É sempre.
1: cordialidade, é necessário que sejamos cordiais, tal como
2: Claro,
1: fez
2: claro, isso
1: Moçambique em
2: do.
1: relação
2: O
1: ao
2: ser
1: Senegal,
2: humano.
1: mas vamos olhar para os aspectos desportivos
2: Não, desportivos, eu penso que
1: desta situação.
2: Saímos prejudicados.
1: Sem.
2: Saímos prejudicados, claramente, porque era melhor sempre jogar fora primeiro e depois jogar
1: Depois
2: em casa.
1: terminado, sim.
2: Depois jogar em casa. É assim, sempre
0: Eu acho que,
2: que se pensa.
0: Moraes, como eu interromper, numa situação de uma eliminatória, né, como essa eliminatória da UDS e do Black Bull, bom, eu posso achar que esse cara seja vantajoso, primeiro jogar fora para depois. Agora, numa situação dessas, de um torneio, tanto de um campeonato, que é a primeira e a segunda volta, bom, não sei se é vantajoso fazer a primeira
2: Não,
0: jornada em casa.
2: eu penso que é vantajoso fazer
1: Mas se
2: o
1: calhar
2: primeiro jogo
1: isto
2: fora.
1: depois venha a ter um grande impacto na segunda volta, já na derradeira fase.
2: Disseste isso há um bocado, Alexandre. Sim,
0: sim.
2: porque vamos ter que
1: Da campanha.
2: fazer 2 jogos fora.
0: Sim, exatamente.
2: Isso.
0: Eu disse que
1: Mas.
0: se isso for uma desvantagem, não estou a dizer que seja. Se for uma desvantagem, então pronto, é a desvantagem. Temos que fazer 2 jogos fora seguidos na segunda volta.
2: Eu
0: Apenas.
2: penso que é
1: Não,
2: desvantagem.
1: se calhar a melhor colocação é, face a esta situação, que é compreensível, o que é que deve fazer? Qual deve ser a postura da Seleção Nacional? O que deve acontecer?

0: acontecer ao nível da seleção nacional para
1: como que
0: tenha,
1: é
0: termine a campanha sem sobressalto. Para...
1: Não, os jogadores?
0: Não, ao nível
1: global,
0: da estrutura,
1: né?
0: Federativa, estrutura da seleção nacional.
1: Tem...
0: para esse aspecto, partíamos de uma situação em que íamos terminar, hein, esta fase de qualificação
1: em casa,
0: com um formato.
1: Sim.
0: Que é diferente
1: deste que temos agora.
0: Temos agora.
1: Sim, sim. Não, eu,
0: sim,
1: eu penso que...
0: Eu creio que já tinha sido definido um projeto tendo em conta o calendário anterior. Face a essas alterações.
1: Não, eu, para mim é prejudicial.
0: Sim, já o
1: para
0: disse.
1: Mim, já,
0: mas
1: já
0: agora,
1: disse,
0: como contornar esta situação?
1: Não, o contornar é por isso que eu disse que a Federação tem ali uma direção. Tem uma direção técnica. Tem um treinador, que é o principal nisto tudo. O treinador, os jogadores e a equipa técnica do Chiquinho Conde. Eu penso que eles agora... quer dizer, o Alexandre já tinha dito que tem tempo suficiente para refazer tudo. Não, não é por aí. Não é por aí. A mim, o dizer que partimos em desvantagem é o jogarmos em casa quando podíamos ter jogado fora primeiro. Só isso. Portanto, de resto, o resto não... O resto hoje é com uma facilidade de comunicação, uma facilidade de viajar, etc. Não vejo problema absolutamente nenhum para que a equipa técnica redefina tudo isso. Não vejo qual é o problema. E os jogadores também, né? Qual é o problema de os jogadores? Olha, já não jogas hoje aqui no Maputo, vais jogar no Songo. Não vejo qual é a diferença.
0: Zandamela, quanto a esta questão, esta colocação que faço... estava projetado um determinado cenário,
2: sim, sim.
0: De qualificação, tendo em conta o calendário. O que é que deve acontecer na nossa estrutura de futebol para reverter essa situação?
2: Bom, quando fala de estrutura, primeiro, veja as questões logísticas, questões são tratadas do ponto de vista administrativo. Não vejo que haja grandes problemas quanto a isso. Não sei se a Federação já tinha feito as reservas, já tinha feito, mas bem que isso tenha acontecido, portanto, não, se a Federação saísse prejudicada financeiramente, não teria aceito. Mas penso que não sai, por razão pela qual aceitou sem grandes problemas. Do ponto de vista desportivo, eu disse que a seleção ainda não se concentrou. Naturalmente que, para o treinador, já havia um desenho daquilo que irá ser esta competição. Portanto, a partir do momento em que fez o sorteio, já se conheceu o calendário, o selecionador já começou a definir mais ou menos o que é que vai ser, portanto, o que é que deseja que seja o percurso da nossa seleção. Porém, não vejo nesta troca... grandes mudanças que quando terminar portanto, esta sequência de jogos, temos que dizer o seguinte: bom, ficamos prejudicados não ter começado em casa. Eu não vejo, portanto, nisto aí, porque na verdade se esta troca fosse para nos prejudicar, nem a Federação e sobretudo nem a Federação, nem o Chiquinho Conde, sobretudo este, não teria havido, portanto, esta aceitação. Portanto, penso que não vejo grandes problemas nisto aqui, assim, tudo vai se refazer sem problemas. Os atletas, como disse o Moreira há pouco tempo, dizer a eles hoje, vocês já não vai jogar em Maputo, daqui a duas semanas, já não vai jogar em Dakar, daqui a duas semanas vai jogar em Maputo. Não acho que isso seja, constitua assim um problema que a gente possa levantar. É verdade que se nós não formos qualificados, se calhar alguns de nós iremos buscar esta questão. Dizer, pois é, se tivéssemos jogado primeiro no Senegal, teríamos conseguido se calhar um empate, mas não é por aí, porque até jogando em casa até podemos perder. Não estou a dizer que não sabia que perca, não, mas até podemos perder. Se quisermos recuar, portanto, no tempo, já perdemos o Senegal aqui em Maputo. Penso que as coisas não são por aí, neste momento.
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7: Estamos a 9 minutos das 18. Agora juntamos a antena o Carlos Langa com as novidades do basquetebol. Boa tarde.
8: Muito boa tarde, Belisário, ouvintes da Rádio Moçambique, pavilhão de esportes da Mastacane, uma altura que disputam o jogo 3 do operamento terceiro classificado da Liga Feminina da Modalidade entre formações da Lazio, da capital do país, e Ferroviário da Beira, equipa que vieram para este encontro empatadas com uma vitória cada, e hoje a equipa conquistar, ganhar o jogo, fica no lugar número 3 desta Copa de Basquetebol, já está na sua fase final. Nesta altura, com 1 minuto e 25 para o final do encontro, é vantagem para a equipa que vem do Chiveve de 4 pontos. Ganha a equipa do Ferro da Beira por 47 a 43. Essa vantagem da equipa do Chiveve, numa fase em que o tempo esse vai correndo, estamos com 1 minuto e 15 para o final deste desafio. Refira-se que a equipa do Carlos Porta Beira ganhou o jogo 1 na última quinta-feira pela marca de 40-35 e a Lazio, no jogo 2 na última sexta-feira, venceu pela marca de 48-43 e hoje a equipa que ganhar este encontro de futebol da Arena 3 desta Liga de Basquetebol numa fase que mantém-se o resultado de 47 para a equipa do Carro Verde Beira, 43 para a equipa da Laje da capital moçambicana, quando já estamos no último minuto deste desafio, com 40 segundos para o final deste encontro, pavilhão de esportes da Machacane, com um público que vai chegando a este palco, primeiro para este encontro do número 3 deste playoff do terceiro lugar, e depois para o jogo número 3 da final desta modalidade, uma competição, uma final que envolve o Carlos Verde Futebol, equipas também que hoje entram para este jogo 3, empatados, buscando uma vitória para cada formação. Nesta altura, Belisário, o resultado está assim, 47 para a equipa Santa Paíra, 44 para a Lança Capital Moçambicana, quando estamos praticamente com os segundos para que a equipa do Chiveve confirme este lugar no 3, possa ocupar o último lugar do pódio, tendo em conta que a diferença é 3 pontos para a equipa do Ferro Forte Beira frente a Lazio, e vence a equipa que estiver por 47-44. Com 21 segundos para o final deste encontro, o técnico no caso concreto da equipa da capital da Lazio pediu desconto de forma que possa orientar a sua competitividade, de forma que possa então recuperar ou igualar o passar para frente neste resultado, onde a diferença é 3 pontos para a equipa do Ferro Forte Beira, com 21 segundos para o final deste desafio. Refira-se que esta Copa de Basquete Feminino iniciou no dia 28 de agosto passado, envolvendo 8 formações, sendo 5 da capital, 2 da Beira e outra que vem de Nampula. Para já então, espera-se realizar que as equipas regressem à quadra para o final destes 21 segundos que faltam para o final deste encontro, com a equipa do Ferro Jorge Paeira a vencer a equipa da Lazio por 47-44. Vamos ver se a equipa do Chiveve mantém essa vantagem de 3 pontos nestes segundos que faltam para o apito final deste desafio que decorre nos olhos de Machacane, na baixa da nossa capital. Pelo que as equipas regressaram para que se possa então finalizar esses 21 segundos e também terminar o jogo, sabermos qual das transformações vai ocupar o número 3 desta Copa de Basquetebol. Verdade é que o jogo vai reiniciar com reposição lateral para a formação da Lazio da capital moçambicana, uma Lazio que tudo fará naturalmente para conseguir chegar a Lazio marca, pelo que para já 45-46 para a Lazio, 47 para a formação do Ferro da Beira, com 16 segundos para o final deste encontro. Volta a pedir segundo tempo, jogadora de forma rápida para os palcos técnicos, de forma que os técnicos digam algo numa fase de Belisário. A diferença é de 1 ponto favorável à equipa do Ferro da Beira, que está à frente da Lazio. A equipa da Beira vence 47-46, com 16 segundos para o final deste encontro. Belisário, faço apenas a vossa espera, forma que se apite pela última vez, vermos qual destas duas formações vai ocupar o número 3 desta Liga de Basquetebol. Verdade é que o bicho que pediu com o tempo procura naturalmente considerar a equipa de forma que possa fazer pontos, e esta diferença para já favorável à equipa do Chiveve. Numa altura que essa pista, porque as jogadoras voltam à quadra, a equipa que está a perder foi aquela que chegou, entrou rapidamente para a quadra, e a equipa do Chiveve, com o seu técnico principal, o Miguel Takedir, ainda no banco técnico, mas que daqui a pouco vamos ver esse jogo a terminar. São 6 segundos que faltam para que se possa quarto de final a este encontro com vantagem para a equipa locomotiva do Chevev, que vence 47 a 46. Vamos esperar para que possamos deixar aqui ao nosso amigo ouvinte RM Desporto, quem é que fica com este lugar número 3 desta Liga de Passador Feminino que acontece na capital sacana. Uma altura que corre para a Capeira, alarga a vantagem, passa a ter a equipa Capeira 49 contra 46. Quando estamos com 12 segundos ao final do encontro, o técnico da equipa do Chevev pede desconto tempo, que agora é uma rápida para os bancos técnicos. Nesta altura, Belisário ouvintes, a diferença é 3 pontos para a equipa locomotiva do Chevev ante a Lazio da capital moçambicana. Com 12 segundos para que o jogo termine, vamos ver o que poderá acontecer neste segundos que sobram, então, para que se apite pela última vez e sabermos a equipa que vai ocupar o lugar número 3 desta competição nacional de basquetebol. No fundo, este terceiro lugar está sendo jogado num playoff melhor de 3 jogos, já efetivaram-se os 2 jogos iniciais e cada equipa nos 2 jogos primeiros ganhou 1 desafio, e esta que hoje ganhar o jogo 3.
7: Carlos, vamos ter que fechar, vamos ter que desfazer o simultâneo, vamos ter que fechar, vais prosseguir no canal desportivo dentro de instantes aqui na RGM Desporto, vamos ter que fechar o domingo desportivo, já não temos tempo para mais, daqui a pouco então voltarás à antena para pontuares então quem fica com o lugar mais baixo do pódio do campeonato nacional, portanto de basquetebol em seniores mais femininos. Então até já, vamos fechar este domingo desportivo datado de 13 de setembro de 2026. Jerónimo Macamo e Irondina pela investidora na Central Técnica. A condução foi de Belisário Macamo. Até uma próxima oportunidade. Já seguir notícias na Antena Nacional, às 18.
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1: É verdade, Belisário mantém-se esta vai recomeçar agora o jogo com a Lazio a ter a posse da bola, que vai pôr a bola em movimento. A Lazio procura pontos para igualar essa diferença de 3 pontos nesta altura. Quando a Lazio marca, pelo que 48 para a Lazio, 49 para a equipa do Ferroviário da Beira, com 7 pontos para o final deste encontro. Tal como acontece, o técnico da equipa do Chiveve, o Micael Macadiri, pede segundo tempo e os jogadores vão uma rápida para o espaço técnico. Naturalmente, o técnico que orienta o conjunto do Beto Chiveve, algo quererá dizer para que a sua competitividade mantenha essa vantagem, que nesta altura é de 1 ponto, frente a Lazio, onde o treinador também, o Bicho, que treina a Lazio, vai dizendo algo aos jogadores de forma que possam tudo fazer para que consigam desfazer essa diferença nesta altura de 1 ponto, quando estamos com 7 pontos para o final deste desafio. Recordo a equipa do Ferro Forte da Beira ganhou o jogo 1 na última quinta-feira por 40-35 e a Lazio ganhou na última sexta-feira o jogo 2 por 48-43. E hoje estamos a 1 ponto para sabermos para a equipa do Chiveve ante a Lazio. Quanto tempo esse já não perdeu-se para as duas formações. A Lazio quer que o tempo haja mais para que possa então marcar e passar para frente. A equipa do Chiveve quer que o jogo de forma rápida chegue ao fim. Uma equipa do Chiveve que está com 1 ponto de avanço ante a Lazio. A equipa Chiveve vence por 49-48. Batucadas vão sorrindo neste palco a apoiar como natural as duas formações para que façam o melhor nesta ponta final deste encontro. A posição lateral para a equipa que vem e Sofala segue para o ataque. A equipa de Sofala vai ali tomando a bola. O jogo volta a ter uma pausa. Lances para a equipa do Ferroviário da Beira. Lance livre para a equipa do Ferroviário da Beira. Vamos ver quem é que vai para lá para que possa lançar para a formação o Tuxi Beve. Está lá essa jogadora na zona de lançamento livre. Vamos ver se consegue converter esse jogador da formação do Ferro Rosário da Beira. Na fase aqui, o Chiveve está com 1 ponto de avanço, mas há ali uma pequena discussão. Contesta a equipa da Lazio. A senhora que faz parte do time da arbitragem vai ali junto da mesa para que possa ver o que se passa, mas também explica ali ao técnico da Lazio o que é que se passa. Regressa então a senhora para a zona do lançamento livre e a bola beneficia a equipa do Ferroviário da Beira, que está com 2 segundos para o final do encontro. A equipa de Chiveve está com 1 ponto de avanço ante a Lazio, vence por 49-48. Há uma esperta jogadora que representa a equipa da capital provincial, só fala que o Ferroviário consegue converter o lance de direito numa fase que há contestação por parte da equipa da Lazio. Mas que tudo claramente vai ficar ultrapassado. Agora as mãos jogadoras da equipa do Ferro Rosário da Beira, que tudo fará para converter, lança e marca. Ferro Rosário da Beira 50, Lazio 48. Aplausos para a equipa que vem de Sofala. Vamos ver se consegue nesta segunda tentativa. Vai lançar e marca. Ferro Rosário da Beira 51, Lazio 48. O relógio está parado. O relógio está parado, 51 para a equipa do Ferro Rosário da Beira, 48 para a Lazio da capital moçambicana, com 2 segundos para o apito final. Mais lances para a equipa do Ferroviário da Beira. Essa jogadora está já naquela zona para tentar converter, lançar com sucesso para a equipa de Sanches Beto, que luta pelo lugar número 3 desta competição. Na época passada, o Ferro da Beira ocupou o lugar número 5 e a Lazio ocupou o lugar número 3. A Lazio corre risco de não ocupar este lugar este ano, tendo em conta o resultado que já se verifica. A Lazio perde por 51-48. Vai ali haver uma explicação junto a esta senhora, junto à mesa que está neste terceiro então, a mesa de controle, pelo que vamos ver o que poderá acontecer nesta altura. A verdade é que são lances para a equipa do Ferro, para a está com 3 pontos de avanço ante a Lazio Capital. Batimento da bola junto ao parquet, tenta fazer o lançamento, lançou e falha. 51 para a equipa de Cheverbe, 48 para a Lazio da Capital Moçambicana, com 1 segundo para o apito final. Festa para a equipa do Cheverbe, vem a medalha de bronze a viajar para a sua fala. Vamos ver se agora consegue converter ou não esta equipe jogadora que vem e representa o Ferroviário da Beira. Lançou e falhou. Pelo que chegou ao fim. Festa para a equipa do Ferroviário da Beira, que venceu por 51 a 48. Está aí então a festa para o conjunto do Fé em Sofala. Termina este operamento em terceiro lugar, com vitória por 2 a 1, por festa deste triunfo de agora por 51 a 48. Outra vitória deste conjunto do Cheverbe foi na quinta-feira, no início deste disputa deste lugar, e foi nesse dia por 40 a 35. A equipa da Lazio, o único triunfo que teve na sexta-feira, foi pela marca de 48 a 43. Preciso viajar para o parquet, de forma que possamos ter então a reportagem deste encontro. Uma festa a beneficiar ao conjunto que vem de Cheverbe. Vamos tentar aqui colher as impressões possíveis então relativamente a essa conquista deste conjunto que vem do Cheverbe. Vamos entrar aqui para pedir a Nádia, peço aqui nesta emissão do RM por deste lado. Nádia, feliz, alegre, disse antes que queriam chegar ao pódio, e de questão.
0: Sim, mas a coisa que conseguimos foi um trabalho muito duro, saímos da nossa cidade com o objetivo de ganhar, e para mim estar no pódio, assim conseguimos.
1: E neste jogo, frente a Lazio, 3 jogos, ganham 2. Como é que foi este playoff?
0: É bom, dizer que foi muito reunido. Começamos bem, o segundo jogo não lá tão bem. Mas é para o terceiro jogo, nós estávamos convidados e que vamos trabalhar duro para poder vencer.
1: A equipa do Ferroviário da Beira, ano a ano, vai subindo de posição. Este, terceiro lugar. O que se pode pensar daqui adiante no que esse peça de futebol para a sua possibilidade?
0: Muito trabalho, muito trabalho. Tendo em conta que o nosso nível de competitividade lá não é assim muito grande, mas nós estamos a trabalhar para podermos subir grau após grau.
1: A competição que juntou equipas na Ponto, Beira e na Pula, como é que veio a Nadia?
0: Foi muito bom, foi muito bom. Visto que é preciso que sempre tenhamos esse tipo de campeonato, né, para podermos fazer juntos, e foi muito bom aquele campeonato.
1: Obrigado, Nelda Novella, feliz pela conquista do terceiro lugar por parte da equipa do Ferroviário da Beira. Sigo viagem para a banda da Lazio, que o ambiente é desilusão total, o conjunto perdeu então neste desafio. Vamos tentar ouvir aqui o técnico, mas ele vai ali para o local de entrevistas rápidas. Vamos ouvir aqui a Crisalda Chemane. Crisalda, peço só uma conversa, Crisalda Chemane. Crisalda, muito diz que não fala. Vamos então ir para o outro lado, para que possamos ver o técnico principal deste conjunto da capital moçambicana, que na época passada ocupou o quinto lugar a Lazio. Desta feita, passa então para o lugar número 4. A equipa de Veve termina este certame, lugar número 3. Estamos aqui nas zonas de entrevistas rápidas deste, para que possamos ver o técnico principal da equipa da Lazio, da capital moçambicana. Vamos aguardar que os companheiros das câmaras de máquinas fotográficas possam estar em condições de forma que possamos ouvir este homem que orienta a formação da Lazio da capital moçambicana. Vamos então esperar que possamos termos a primeira reação do vídeo relativo a esta derrota que o conjunto teve agora. Vamos então ver a resposta deste homem de treino na Lazio Capital Moçambicana no dia último desta participação para este conjunto da Capital Moçambicana. Vamos ver.
2: Primeiro, dar os parabéns ao Ferro Verde da Beira. Fizeram um bom trabalho, acima de tudo. E também dar parabéns à minha equipe, que lutou bastante para poder ganhar, mas não conseguiu. Os outros foram mais eficazes. Cometemos uns erros defensivos nos momentos mais complicados. Mas eu acho que foi um bom jogo, foi um bom espetáculo.
1: Inter, o que se considerar dessa formação da Lazio na próxima temporada, se o Inter continuar nessa equipe?
2: Vamos tentar melhorar. Vamos fazer o balanço para ver o que falhou em termos de trabalho este ano. E próximo ano voltamos melhor organizados e melhor e com mais vontade de ganhar, acima de tudo.
3: Obrigado, Vício, Carlos Niquis, técnico principal da Lazio, e a derrota da sua equipa neste jogo para o momento de ser classificado desta competição de basquete feminino que decorre aqui na capital sul-americana. Para terminar, dizer que neste jogo, Ferro Verde da Beira venceu a equipa da Lazio hoje por 51-48, a equipa da Beira que ganhou também no jogo 1, na última quinta-feira, por 40-35, enquanto que a Lazio, no jogo que único triunfo neste apuramento de ser classificado, foi na última sexta-feira, ganhou por 48-43. Pelo que Belisário, para já e tudo, voltaremos daqui a pouco para o relato deste encontro, que vai começar dentro do Estado de Baixa Viana, aqui na Baixa da Capital do País.
4: 18 horas e 11 minutos, o Carlos Langa, o Belisário Macamo já encontra-se a bordo de volta a casa. E cá já está com o Floriberto Cossa, era o Carlos Langa que trazia-nos aqui as emoções vividas a partir do pavilhão de Machaquene, nesta partida entre Ferroviário da Beira e Lazio de Maputo, para apuramento do terceiro lugar neste basquete feminino que decorre na metrópole Maputo. E aproveito este momento para desejar um bom regresso a casa e um bom descanso, Belisário Macamo, depois de ter estado aqui consigo, amigo, durante estas desde às 14 horas e 10 minutos, neste domingo desportivo que carregou emoções a partir de vários campos espalhados pelo país até ao seu receptor. Quanto a mim, iremos caminhar juntos até quando forem 21 horas aqui, nesta Porta Dora 93.1, no espectro eletromagnético da radiodifusão sonora. Iremos sobrevoar o país, a África e o mundo em desporto, música nacional e internacional. E até às 21, amigo, bons olhos o vejam e boas coisas aconteçam na sua vida. Vozes para cantarem para si. Já estão aqui alinhada. Banda Lê Soanhi. Faz-nos o clássico Cinema Cosa para si. Boa noite, amigo, obrigado pela sintonia.

0: 8 horas e 21 minutos, vamos parar um pouco aqui o Franco com seu Mário, este clássico que segue esta composição, interpretação cinamacosa de Lesso Anyika, para chamarmos aqui o Arlindo Manjate para nos trazer o panorama que se vive no campo de Machaquene. Saudações e seja bem-vindo à Antena.
1: Boa noite, seja bem-vindo ao canal desportivo da Rádio Moçambique. Estamos-vos a falar-vos em direto a partir do pavilhão do Machaquene, a catedral do basquetebol moçambicano. Um pavilhão que não está a registar muita gente, é verdade, mas tem um número considerável de assistentes, tendo em conta que já tivemos uma partida que definiu quem vai ficar em terceiro lugar, mas essa é a praia do David Inhantumbo, que dentro de alguns instantes teremos então este Costa de Sol Ferroviário de Maputo. David, boa noite. E o que é que se pode dizer relativamente àquilo que foi a primeira partida, assim de uma forma muito telegráfica, tendo em conta que teremos então dentro de alguns instantes o Costa de Sol para fazermos então o lançamento desse Costa de Sol Ferroviário de Maputo?
2: Boa noite, Arlindo Manjate. Boa noite, ouvintes da Rádio Moçambique. Sim, na verdade, acabou de terminar o jogo que queria definir o terceiro e quarto classificados. E neste caso concreto, o Ferroviário da Beira ficou em terceiro lugar ao bater a Liga, a equipe da Lazio, e conquistou assim o terceiro lugar, que é o último do pódio, e a Lazio ficou em quarto lugar. Na verdade, dentro de instantes deve começar o jogo grande, já que as duas equipes estão empatadas, uma vitória para cada, e este jogo vai definir a partir de agora quem será aquela equipe que terá vantagem de 2-1, e dessa forma pressionando o adversário para que ele se empenhe no próximo jogo.
1: Portanto, começa o espetáculo e o público vai entrando a conta-gotas, é verdade, mas também com algum barulho no bom sentido. Estamos a falar da claque que carregou toda a batucada aqui para o pavilhão do Machaquene, a claque do Costa do Sol consigo, à distância do local onde nos encontramos, ver então a claque que vai apoiar e vai puxar pela equipa do Costa do Sol. Arlindo Majato no relato, David Inhantumbo nos comentários, Carlos Langa vai à pista para tentar colher aquilo que vai circulando no peito dos intervenientes, diretos e não diretos. Pedro Chamano cuida de São David. Bom, o jogo já começou.
2: Sim, o jogo já começou. Começou com o Ferroviário aí no ataque, mas não conseguiram marcar. Agora é o Costa do Sol, que também não marca.
1: Numa altura em que a equipa do Ferroviário vai funcionar sobre a asa esquerda por intermédio do Silva, da Silva, que sim, que está melhor. É o primeiro cesto do Ferroviário de Maputo. Foi por intermédio da Odélia. Bom, agora os primeiros dois pontos. Agora olha a equipa do Ferroviário a conseguir mais dois pontos. 4-0 para o Costa do Sol e 4 para a equipa do Ferroviário. Mas em basquete, isso ainda é criança, David Inhantumbo.
2: É verdade. Os 4 pontos marcados pela Odélia Mofanela, pondo o Ferroviário em vantagem sobre o seu adversário, que é o Costa do Sol. A ver, vamos. Ainda estamos na parte inicial do jogo. Há muito ainda por jogar. É preciso que as equipas não se agarrem apenas a este princípio do jogo.
1: Atenção ali ao lançamento e cai.
2: 6-0 para a Odélia. A Odélia a marcar os seus pontos para o Ferroviário. E o Ferroviário está com uma vantagem de 6 para a sua equipa, para o Ferroviário, para a Odélia, e 0 para o Costa Sol.
1: Estamos com 7 minutos e 50 segundos ainda para serem jogados. É de uma altura em que a equipa do Costa Sol vai se beneficiar de reposição da linha final. A bola vai ser entregue ali. A jogadora da equipa do Costa Sol mete. É para Chelsea. Tenta fazer a incursão por baixo da tabela. Lançou. A bola não entrou. É a recuperação da Odélia. É, a bola fica ali com Silvia Veloso. Vai fazendo batimentos. Mete atrasada. É para a Odélia. Para. Mete na direção da companheira da equipa. Vai tentando recriar-se. Mete para a Silva. Olha para o cronómetro. Lança. A bola acaba por ser desviada para o jogador da equipa de Costa Sol. Vai tentar lançar. A bola bate no ferro, não entra. E carrega o Ferroviário. Carrega. É a número 4. Vai para... É Odélia. Tenta o lançamento. Ganha a formação do Costa Sol. Foi momentânea. A bola está fora da quadra. A bola está fora da quadra. Bom.
2: A bola está fora da quadra. Mas... A árbitra não tem certeza de quem é a bola, não viu quem foi a última jogadora a tocar na bola e por isso faz bola ao ar, aquilo que se diz em inglês, jump ball.
1: No Baltolengue, Costa de Sol vai tentar partir para a jogada de contra-ofensiva. É sobre a asa esquerda, está por cima dela a jogadora da equipa do Ferroviário. Estamos a falar da Delma. Está de costas, mete para companheiro de equipa, tenta furar, tenta lançar. São os primeiros 2 pontos para a equipa de Costa de Sol. 2, Costa de Sol, 6, Ferroviário, Nhandombo.
2: Sim, são 6 para o Ferroviário e 2 para o Costa de Sol.
1: No alto nem que o Costa Sol vai partir pela cordura central, vai tentar lançar, atenção, bate no ferro, não entra. A recuperação da equipa de Costa Sol, a bola é entregue, é número 5, tenta lançar, cai ali para Odélia, recupera, para, vai temporizando a jogadora da equipa do Ferroviário de Maputo. Está a Silvia a fazer o batimento, com a mão direita, agora com a mão esquerda, está no meio parque. Adversário consegue meter ali para a companheira, vai lançar, não lança não, mete ali para, creio que é Odélia. Faz a rotação, está de costas ali, a Zeca Mzola. É a Carla, número 18. E Nhandombo para o jogo.
2: Para o jogo, porque a Nilza Chiziane faz falta sobre a Carla Covane e esta é levada para a linha do lançamento livre, que tem direito a 2 lançamentos. A ver, vamos, se vai conseguir concretizar.
1: Vai fazer batimentos a jogadora da equipa do Ferroviário. Lance! Entra, é convertido a primeira tentativa. A bola entrega a Carla, vai fazendo batimentos, tenta enfim concentrar-se, lança e consegue. Bom, a 100% Nhandombo,
2: a 100% a Carla Covane a aumentar o score para a equipa do Ferroviário. 8 para o Ferroviário e 2 para o Costa de Sol.
1: Vai a equipa do Costa de Sol, vai ser número 3 em Guivil, tenta furar a capa por perder, mas com a juíza a considerar que a jogadora do Costa de Sol vai ter direito a lançamentos livres.
2: Sim, há 2 lançamentos livres, falta cometida pela jogadora número 14, a Odélia Mafanella, que leva a Guivil de Mucaouro para a linha do lançamento livre.
1: Faz batimentos, vai lançar, atirou, entrou. Portanto, a primeira conversão conseguida. 3 para o Costa Sol, 8 para o Ferroviário. Olhem ele, vai fazendo batimentos, vai lançar, atira, a bola rola primeiro, depois entra. É a metade, 4 para o Costa Sol, 8. É para Ferroviário de Maputo. A bola foi entregue. A Silvia Veloso faz batimento no meio parque. Adversário pelo corredor central envia tudo para a asa esquerda. É para a Bruna, tenta rotação. Para lá não vai, para cá vem, tenta furar, vai entrar por baixo da tabela. Azul! 2 pontos! Soma e segue o Ferroviário, Nhandombo.
2: Sim, Ferroviário a mais dois pontos, a Carla Covani com assistência da Bruna Argélia a marcar mais dois pontos para o Ferroviário, fazendo 10 para o Ferroviário e 4 para o Costa do Sol.
1: E é o Rola, entrou! Devagarinho, mas entrou. Agora é 4 para o Costa do Sol, 12 reduz para outra metade. 6, Costa do Sol, 12, Ferroviário. Olha a formação locomotiva, é pelo corredor central, tenta fazer, é o batimento, é Silva, é Veloso. Tem pela frente a adversária, mete para a esquerda, tenta lançar. A bola é ganha pelos jogadores da equipa do Costa do Sol. Vão partir para a contra-ofensiva, pelo corredor lateral de esquerdo. Para, olha, mete atrasado. É para a camisola número 7. É a Cleide, faz batimentos. Tenta furar, tenta passar, recua. É para fugir a marcação da adversária. Entrega por baixo da bela, lança. E é Nilza. 8 Costa Sol, 12 para o Ferroviário de Maputo. Nhantombo.
2: Sim. Agora a equipa de Ferroviário a cometer erros ali na sua defesa e permitindo que a Nilza Xiziane marcasse 4 pontos consecutivos a favor da equipa do Costa do Sol, mas o Ferroviário a marcar mais 2 pontos para a sua equipa através da número 12, a Ornila Mulhoi.
1: Bola com o jogador da equipa do Costa do Sol, tenta fazer a rotação, vai meter atrasado, tenta fazer jogar ali a camisola número 3, Engvild, mete ali por baixo da tabela, tenta lançar. Era a Chelsea, a tentativa, camisola, aliás, o número 6, Nilza, a tentativa de fazer o lançamento ali por baixo da tabela e ganha 2 lançamentos, Nhantombo.
2: Ganha 2 lançamentos porque a Carla Covani faz falta sobre a Nilza na altura em que ela ia fazer lançamento. A Nilza, na linha do lançamento livre, marca o primeiro.
1: Marca o primeiro, vai encurtando a distância. A jogadora da equipa do Costa do Sol vai fazendo o batimento, com a mão direita, lançou, acertou! 10-14, a maior para a equipa é do Ferroviário de Maputo. É com Silva, é com Veloso, está em meio campo, parqueio da equipa do Costa do Sol. Tenta rotação, gira sobre o adversário, tenta manobrar sobre a direita, vai para o corredor do meio, tenta lançar, lançou! A bola não entrou. Ganha o Ferroviário, ganha Carla, ganha Costa do Sol no ressalto. Vai tentar partir. É número 13, mete para a esquerda, tentativa de lançar, a bola vai para lá da linha final. O que é que diz a juíza? O que é que diz a juíza, Nhantombo?
2: A juíza diz que a bola pertence à equipa de Ferroviário, com reclamação ali por parte das jogadoras que estão no banco do Costa do Sol.
1: Numa altura em que Veloso faz batimentos, mete para a esquerda. É para a camisola número 4, a Bruna. Bruna mete ali na direção da Carla, tenta lançar, acaba por ser estrovado no seu movimento. A bola vai para lá, creio que perdeu-se.
2: A bola perdeu-se, sim, foi para fora, mas a Carla Covani ali fez passos e por isso os árbitros dão direito à bola à equipa do Costa do Sol. Porque a Carla Covani, ali, no movimento que fez, o árbitro entendeu que ela fez passos. E neste momento há desconto de tempo para a equipa de Costa do Sol, não, para a equipa de Ferroviário, Nazir Salé, a chamar as jogadoras para o banco por causa dos erros, se calhar, que estão a cometer, principalmente na sua zona defensiva. A equipa, quando vai ao ataque, tem que procurar sempre terminar o ataque com o lançamento. É verdade que as duas equipas estão bem encaixadas a jogarem de igual para igual. A maior, neste momento, é para o Ferroviário. Mas, no basquetebol, 4 pontos não são nada. 4 pontos são 2 lançamentos durante o jogo, ali marcando 2-2, e isso vai desfazer esta diferença. Mas, teoricamente, é isto que eu digo. mas ali na quadra o assunto é outro.
1: Numa altura em que as jogadoras das duas formações vão retornar ao parquê para depois deste pedido de tempo, naturalmente que é, Nhantumbo já dissertou, os técnicos vão corrigindo naturalmente aquilo que não está bem e tentar, enfim, incentivar para que as suas jogadoras façam melhor ali na quadra. Eu Costa Sol, sobre a esquerda, tem desvantagem no marcador, meta atrasada na direção é da Delma. Delma tenta fazer batimento, tem pela frente a Bruna, vai.

0: fosse sem razão. Todavia, o que acontece é que os árbitros, melhor dizendo, o tempo de ataque para a equipa do Ferroviário acabou e por isso a equipa de Costa do Sol beneficia desta reposição de bola. Porque no basquetebol há tempo para atacar. Não é só ficar ali a passar a bola uma para a outra, mas sim, é preciso atacar, ir à tabela, lançar. Se porventura ganhar o ressalto, a bola continua a pertencer à equipa. Mas em 24 segundos tem que lançar a bola.
1: Numa altura em que vai iniciar o ataque da equipa do Ferroviário, já está no meio parque adversário, a bola na direção de Bruna. Bruna tenta meter, lançou! A bola foi em Nhantumbo. Tive um golpe de visão. Parece-me que a bola não entrou.
0: Não entrou. Ela tirou a bola muito para cima ali do... Estava a olhar ali para aquela situação de,
1: sim.
0: do ataque do Costa do Sol, mas ali a Bruna atirou a bola muito para cima e ela desceu do outro lado como se fosse um cruzamento. Mas aí o Costa do Sol ganhou a bola, foi ao ataque, que o último a tocar na bola foi a equipa do Ferroviário e por essa razão a equipa do Costa do Sol teve direito à reposição. E agora o resultado.
1: Sim, porque o Costa do Sol consegue dar a volta à cintura. 15 para o Costa do Sol, 14 para a equipa do Ferroviário, que teve largos minutos na mão de cima.
0: Sim, aí está o Ferroviário a tentar ir ao ataque e a marcar mais dois pontos através da Carla com assistência da Sílvia Veloso.
1: Numa altura que a Costa Sol vai ali tentar jogar para intermédio de camisola, é número 5, é Chelsea. Chelsea joga para a esquerda, lançou! É Costa Sol 18, Ferroviário de Maputo 16. Olha a Bruna, faz a rotação, vai lançando, rolou, ganhou Costa Sol, vai partir. É para a contra-ofensiva, é pelo corredor central e... Bom, é preciso jogar com tempo, Nhantumbo.
0: É preciso jogar com tempo. O basquetebol é assim. Para sair da sua zona defensiva para o ataque, tem 8 segundos até chegar à linha do meio campo. Da linha do meio campo até ao ataque, tem 24 segundos. Mas isso não quer dizer que a partir do meio campo há 24 segundos. Não. Os 24 segundos começam da zona da defensiva, mas até este momento a diferença é de 2 pontos, o Ferroviário com 16 e a equipa de Costa do Sol com 18. Terminou o primeiro quarto, 2 minutos de descanso para as duas equipas e daí para diante vamos ao segundo quarto. É preciso que o Ferroviário melhore a sua defensiva. Daquilo que eu tenho visto, o Ferroviário melhora muito e muito a sua defesa, principalmente no terceiro quarto. Mas o jogo ou os treinadores fazem leitura em função daquilo que vai acontecendo no jogo. O Costa do Sol, nas substituições que fez, foi feliz, porque entrando a Dulce Mazaia, ela marcou 6 pontos em 2 triplos que ela fez. E isso permite ao Costa do Sol, neste momento, ter esta vantagem de 2 pontos. As duas equipas estão a jogar bem, na minha opinião. A equipa do Ferroviário tem estado a cometer alguns erros ali, principalmente na sua zona defensiva. Enquanto o Costa do Sol tem estado bem, de certa forma, melhorando conforme o jogo está a decorrer, vai melhorando alguns aspectos na sua defesa. Mas, a ver, vamos. Ainda só foram jogados 10 minutos. Ainda faltam 30.
1: E as duas equipas, nessa altura, retornam então depois deste primeiro...

0: período, 18, Costa de Sol, 16, Ferroviário de Maputo. Vai iniciar o Ferroviário, vai iniciar. É Stefania, bola metida ali na direção, é de Carla, foge para o lado direito, larga para a Sílvia, é Veloso, vai procurar espaço de manobra, faz batimento, tenta visualizar e tenta meter, é por baixo da tabela, vai ali a jogadora Nhantumbo do Ferroviário, é, creio que foi a Sílvia que caiu.
1: Sim, sim, a Sílvia tentou fazer um passe, mas na altura foi tocado o seu braço e por isso a árbitra Maria Bagnet marcou falta à jogadora de Costa do Sol.
0: Numa altura em que o Ferroviário vai tentar ensaiar para o intermédio do Ornília tenta fazer o batimento, quase que perdi a bola a Stefania, jogador da equipa do Ferroviário de Maputo.
1: Sim, sim, a Stefania Chiziane quase perdeu a bola ali, mas felizmente a equipa do Costa do Sol cometeu falta.
0: Olha, Ferroviário de Maputo, olha, a Stefania vai tentar por baixo da tabela lançar e tentava meter na direção da Carla, a bola foi para lá da linha final e a reposição para a equipa do Costa do Sol é para número 5, é a Chelsea, recebe a bola do juiz da partida, bola movimentada, é pelo corredor, vai ali com alguma velocidade para resfriar os movimentos, é número 1, é Delma tenta lançar, ainda não fez a entrega, meteu para a companheira e há um desvio em Antumo para lá da linha final, creio que foi da jogadora do Ferroviário de Maputo.
1: Sim, a equipa, melhor dizendo, a Bruna Argélio, na altura em que a Delma Zita tentava marcar ponto, ela toca na bola e a bola foi para fora.
0: No Maltranque, Costa de Sol tenta ali assegurar esta vantagem de 2 pontos com a número 9 a tentar a incursão, Dulce, e a bola acabou fugindo-lhe para lá da linha final. E a reposição da linha final para o Ferroviário é para a Sílvia. Vai fazendo ali o batimento, atravessou a fronteira, está no meio campo adversário, procura por alguém, não tem a quem entregar o esférico, tenta lançar, a bola bate no ferro, não entra, ganha o Costa do Sol, ganha o Ferroviário, ganha o Costa do Sol, vai partir a equipa Cadarinha e a bola movimentada tenta reorganizar-se. A equipa do Costa do Sol sobre o corredor lateral esquerdo, é para número 6, é para Nilza. Nilza vai fazer a rotação, mete ali para a companheira e é por baixo da tabela, uma luta com o lançamento de 2 pontos para a equipa do Ferroviário, 20 Costa do Sol, 16 é para a equipa do Ferroviário, com 8 minutos e 24 por serem jogados. Olha ali a Stefania, faz batimento, já está por baixo do carafão, tenta lançar, mete atrasado, era para fugir o posicionamento do adversário, é para a Stefania Nhantumbo. O Ferroviário tenta recuperar desta desvantagem.
1: A Stefania Chiziane, vulgarmente chamada Papelão, ela marca um triplo e permite ao Ferroviário que faça 19 pontos, mas o Costa do Sol foi para o ataque e marcou mais 2 pontos através da Dulce Mazaia.
0: É, está sendo uma partida de parada e resposta. Olha, o Ferroviário lançou! A bola fica com a jogadora da equipa de Costa do Sol. Tenta iniciar, creio que foi. É a Cleide. Vai pelo corredor esquerdo, recua. E foi mesmo a Delma com a bola perder-se para fora da quadra. A reposição é para a Costa do Sol. E é para o número 5. É a Chelsea. Tenta lançar a Chelsea para... Olha, já foi-lhe entregue o esférico. Meteu ali para a companheira de equipa, simula que lança, não lança. É a Delma para a companheira por baixo da tabela, número 15. A Vilma lançou e olha ali a resposta é do Ferroviário. Por intermédio da Sílvia, faz batimentos com a mão direita para, olha, vai visualizando, temporiza, a bola chega na direção de Stefania. Stefania joga... É para quem? É para a companheira. A bola é interceptada pela jogadora da equipa de Costa do Sol. Vai ao contra-ataque. Vai ali a Delma. Tenta passar. Vai para o chão. Nhantumbo. Ah, Ferroviário perde. Costa do Sol vai ao contra-ataque. Não chega até a zona do lançamento e parece que há pedidos com tempo. Substituições?
1: Não, há substituições.
0: Já, são alterações.
1: Das duas equipas, sai a Nilza Chiziane, volta em Guivil de Mucauro, e no Ferroviário também saem duas jogadoras, entraram outras duas. A ver, vamos o que vai acontecer. A base da equipe do Ferroviário mantém-se lá, assim como o Costa do Sol. Algumas mexidas momentâneas, mas nada vai mudar.
0: Olha a Costa do Sol, olha o lançamento, a bola passa. Já tinha esgotado o tempo.
1: Sim, esgotou o tempo de ataque para o Costa do Sol e a bola pertence à equipa de Ferroviário.
0: É, são os batuques no bom sentido, os adeptos, é o papel que tem de puxar pelas suas equipas. Uma pequenina interferência aqui para o retorno nosso, mas de qualquer das formas é assim mesmo. É a festa de basquetebol, 22, Costa do Sol 19, Ferroviário de Maputo. São 6 minutos e 10 segundos para serem jogados. Olha o ataque do Costa do Sol. Olha a bola a ser entregue ali à jogadora da equipa de Costa do Sol, a número 15. É a Vilma. Vilma deixa na direção. É de Delma. Delma tenta entregar a companheira para o lançamento. A bola não entra e vai para lá da linha final com Nhantumbo. A bola pertencer à equipa do Ferroviário de Maputo.
1: Sim, lançou a Enguivil do Mucauro. A bola bateu no aro e foi para fora. E o Ferroviário está neste momento no ataque através da Silvia Veloso.
0: E é a Vilma a tentar a incursão com a bola a bater na jogadora da equipa do Costa Sol. Mas o que é que diz o juiz? O que é que diz a juiz ou o juiz? É o juiz.
1: Sai a Delma Zita e entra a Cleide Machava como base da equipa do Costa do Sol.
0: Numa altura em que já também consigo ver deste lado a claque do Ferroviário de Maputo, do lado esquerdo, pelo menos ao nosso olhar para a bancada, chamada bancada, enfim, não a chamada central, a bancada que está oposta à central. Do lado esquerdo está a claque do Ferroviário também com os seus batuques. E do lado direito está o Ferroviário de Maputo, Nhantumbo, com o Ferroviário a beneficiar-se de lançamento.
1: É, a equipa de Ferroviário, através da Mujui, está ali na linha de lançamento livre, tirou uma falta na altura em que estava a lançar, marcou o primeiro.
0: Marcou o primeiro e marca o segundo. Portanto, 22 Costa do Sol, 21 Ferroviário. É, diferença de um ponto, 5 minutos e 23 segundos ainda por serem jogados e a juíza vai deixar a bola merecer das jogadoras da equipa de Costa do Sol.
1: Acontece que a equipa de Costa do Sol, depois dos lançamentos, repôs a bola, mas o tempo não correu e por isso a árbitra mandou voltar para repor de novo a bola pela linha do fundo, da forma como ataca a equipa do Costa do Sol, que é do norte para o sul, para quem conhece o pavilhão do Machacane, e o Ferroviário está a atacar do sul para o norte. A juíza Maria Bagnat foi ali à mesa, provavelmente chamar a atenção à equipa que está a trabalhar aí na mesa por causa do atraso no impor o cronómetro a funcionar.
0: Na mal tranca, os jogadores da equipa de Costa do Sol vai tentar partir para a contra ofensiva. Camisola é número 7, é Cleide, mete ali, é na direção de Enguivil. Enguivil empurra ali para a Dulce, virou-se a número 15 da Costa do Sol. Na circunstância é a Vilma, perdeu-lhe o Ferro Velho, lançou, rolou, entrou. Bom, perdeu o Costa do Sol, perdeu a bola em Antumbo. O Ferroviário,
1: sim,
0: agora na mão de cima.
1: Sim, o Ferroviário a ganhar o ressalto ali na sua zona defensiva, e sair na contraofensiva e marcar dois pontos. Mas a Dulce Mazaia a marcar um triplo agora mesmo. E uma assistência da Papelão a Odélia Mofanella e mais dois pontos para o Ferroviário.
0: 25 para a Costa Sol, 25 para o Ferro Verde Maputo. 4 minutos e 17 segundos. Veja ali onde está Dulce. Tenta meter por baixo da bola. Virou-se, meteu. É, a bola acabou por fugir para lá da linha final. Niantumbo, era uma incursão do Costa Sol.
1: Era uma incursão do Costa Sol, mas há ali uma falta da Ornila Mujui, número 12 do Ferroviário. Permite que o, Costa de Sol tenha ganho a reposição para a equipa do Costa de Sol e dois pontos da Ingvild Mucauro para o Costa de Sol.
0: 27-25, 27 para o Costa de Sol, 25 para o Ferroviário. São 3 minutos e 57 segundos. Lançou! A bola não entrou. Ganha Costa de Sol, ganha número 6, ganha ali a Nielsa. Envia tudo para a asa esquerda, faz a sinalética, está no meio parque adversário, está apertado, está ali com o jogador, a jogadora da equipa do Ferroviário na substância, era número 1, Silvia, a mover-lhe ali, a impedi-la para não fazer a progressão, mas o técnico da equipa de Costa Sol, Niantumbo, mexe no tabuleiro.
1: Mexe no tabuleiro, sai a Bete e entra a jogadora número 5, a Chelsea, e ao Costa do Sol está no ataque. Aliás, estava no ataque, ganhou a bola, permitiu a Nilda para poder lançar e marcar dois pontos.
0: Olha o marcador, 29 Costa do Sol, 25 Ferro Verde Maputo. Olha o tempo, 3 minutos 22 segundos ainda por serem jogados. E o Ferroviário Niantumbo vai se beneficiar, por intermédio da Silvia, de dois lançamentos.
1: Sim, o Ferroviário vai beneficiar de dois lançamentos, especificamente a Silvia Veloso a ir ali fazer os dois lançamentos a que tem direito, pois foi tocada na altura em que estava a fazer o lançamento. Mas Nazir Salé pediu desconto tempo para reorganizar, redefinir, chamar a atenção às suas jogadoras, principalmente na sua zona defensiva, pois estão a permitir que o Costa de Sol ganhe bolas, ganhe ressaltos e ganhe pontos também. Mas a ver, vamos o que vai acontecer, porque a falta foi da jogadora do Costa de Sol, levando a Silvia Veloso ali para a linha de lançamento livre. A ver, vamos o que vai acontecer. Estamos praticamente na parte final da primeira parte deste jogo, pois o segundo quarto faltam apenas 3 minutos e 22 segundos. O que fará a Silvia Veloso? Será que vai marcar os dois pontos a que tem direito? A ver, vamos, pois as jogadoras já estão a voltar para a quadra depois deste minuto pedido por Nazir Salé, técnico da equipa do Ferroviário.
0: No altura em que as jogadoras retornam, já o disse Niantumbo, a Silvia vai tentar, enfim, meter as bolas a que tem direito de lançamento livre ali para a tabela. A bola é entregue a Silvia, faz batimentos, lançou, tenta encurtar, bateu no ferro, entrou. Continuamos com 29, Costa Sol 25, Ferroviário de Maputo. Já o dissemos, com 3 minutos. Olha a Silvia, vai lançar agora sim. Conseguiu um ponto dos dois, 29-26. Olha o Costa Sol, vai responder sobre a asa esquerda. Vai ser ali para a entrada do Garrafão. Lançou! A bola rolou, não entrou. Ganha a jogadora da equipa do Ferroviário. Ganha ali a Silvia. A tentativa de passar por uma jogadora do Costa Sol. Recua. tenta lançar, joga com tempo, a bola bateu na tabela, não entrou. Ganha a equipa de Costa Sol, ganha ali a camisola, era número 7 na circunstância. Cleide meteu para a esquerda, é para a Engueville tenta a recuperação, acaba por perder, vai a ser, vai lançar, 2 pontos. Bom, Costa Sol perdeu a bola e o Ferroviário em Antumbo consegue, por intermédio da Silvia, 2 pontos e mais um pedido com tempo.
1: Mais um pedido de descontempo por parte de Paulo Sambo, treinador do Costa de Sol, por ver a aproximação da equipa de Ferroviário, pois neste momento o resultado está 29 para o Costa de Sol e 28 para o Ferroviário. É, o jogo realmente está interessado de ver, bem equilibrado. As balanças estão ali com os dois pratos mais ou menos ao mesmo nível, porque o equilíbrio é a nota dominante neste jogo. De repente, uma equipa está com 4 ou 6 pontos a melhor sobre o seu adversário, mas logo a seguir está a perder também mais ou menos pelo mesmo resultado. Portanto, vamos ela por ela, 2 para aqui, 2 para colá. Agora é o Costa de Sol que tem que repor a bola na sua tabela defensiva. E o Ferroviário vai defender depois do Costa de Sol ter sofrido e o Ferroviário ter marcado.
0: É o Costa de Sol num pavilhão que tem um pouco de tudo. Tem batuques, tem comeretes, tem beberetes, tem basquete. Bom, vamos lá ver quem ganha no meio disso. Mas preocupa-nos mais é a Dulce. É Costa Sol. Tenta furar, tenta lançar. Pato não entra. A recuperação, a Mafanela, mete ali na direção. É de camisola número 1 da equipa do Ferroviário. É a Sílvia. Bom, tenta lançar. Estas coisas, jogar com tempo. Depois, em Antumbo. Bom, lança, a pessoa vai lançando, a bola vai para onde quer e a pessoa nem sequer está mesmo concentrada ou preparada para chegar a fazer os pontos necessários.
1: Era o ataque do Costa de Sol, em que a Dulce Mazaia tentou marcar um triplo, mas não conseguiu. E o Ferroviário, neste momento, está no ataque, a ver se consegue marcar ponto. E a Odélia Mafanela a perder a bola ali sobre a sua adversária. E o Costa de Sol está no ataque, a ver vamos se vai marcar. Pois estava ali a Nilza Chiziane a fazer bloqueio à jogadora de Ferroviário, permitindo que a Engueville de Mucauro marque ponto. Mas, todavia, a equipe de arbitragem acho que não contou os 2 pontos e a reposição pertence, foi falta, portanto, antes do lançamento da Engueville, e por esse motivo a reposição para o Costa de Sol. O árbitro Marques Abdala está ali na mesa a tentar entender, a dialogar com a mesa, a querer saber o que é que está a passar. Tem uma jogadora para substituir, é a Neide Temporário, que a qualquer momento vai entrar para o lugar da Odélia Mafanela.
0: É, Odélia Mafanela vai ceder seu lugar a Bruna, numa altura em que, bom, está ali o Nazir Salé ainda a tentar perceber o que é que terá acontecido.
1: Ah, os 2 pontos foram marcados e foi falta depois do lançamento. Por esse motivo, a bola pertence à equipa do Costa de Sol.
0: No Maltrenga vai tentar a incursão, a Dulce lançou com algum esforço e a bola acabou por, enfim, não entrar, mas a jogadora do Costa de Sol, creio que ganha falta.
1: Foi a falta, julgo eu, da número 4 e leva a Dulce Maltaia para a linha de lançamento livre, que marca o primeiro.
0: Vai a Dulce tentar a segunda tentativa e consegue. São dois lançamentos a 100%. 33, Costa Sol. 28, Ferro Verde Maputo. Estamos com 55 segundos ainda por serem jogados. Olha a Stefania. Vai tentar meter. É para a Sílvia. Vai lançar. A bola não entra. Vai para o chão a Sílvia. Bom, creio que não tenha caído assim mal. Aliás, já se levantou a jogadora do Ferroviário e era a número 7, a Cleide.
1: A Rosa Coça, aquele teatro é treinado. Quando ela vai lançar, aproxima-se alguém, então há tentativa também de influenciar a arbitragem e talvez tenha sido o que aconteceu. Não digo que tenha sido isso, mas provavelmente isso leva a Rosa Coça ali à linha de lançamento livre, que falha o primeiro lançamento livre.
0: Sim, a Rosa, eu tinha dito, Cleide é a Rosa, é número 7 do Ferroviário. A Cleide Costa só lançou, entrou. Lançou, entrou, portanto, 33, Costa Sol 29. Ferroviário de Maputo, a bola vence a Rosa, consegue lançar e consegue a conversão. A bola rola, não entra. Ganha Costa Sol, ganha Costa Sol. Vai queimando alguns segundos. Vai número 5. É número 5, é a Chelsea. Ganha o Ferroviário, ganha ali a Sílvia. Mete na direção de Bruna. Vai reposicionar, tenta o lançamento, falhou. Vai por baixo da tabela. Força o ataque ao Ferroviário. Força o lançamento. A bola fica com os jogadores da equipa do Ferroviário. Estamos com 23 segundos ainda por jogar. É o Costa Sol a tentar queimar os últimos cartuchos. 33, Costa Sol. 29, Ferroviário de Maputo. Vai lançar, não lança. Está de costas. Vai fazendo batimentos. Vai queimando. Vai olhando para o relógio. Vai metendo ali na direção de Ingvilde. Tenta lançar já no limite. E Costa Sol termina.
1: Terminou o segundo quarto, o resultado é este, 33 para o Costa de Sol, 29 para o Ferroviário. A figura nos dizer que o terceiro quarto, espero eu que seja mais eletrizante do que aquilo que assistimos até agora. Porque quero crer que o Ferroviário virá com tudo. Vai dar tudo o que tem e mais alguma coisa para ver se muda esta forma de jogar. Como dizia eu, conhecendo aquilo que é o Ferroviário, vai tentar defender melhor, muita solidariedade ali na defesa e tentar marcar mais pontos. O mesmo deverá acontecer com o Costa de Sol, pois as duas equipas conhecem-se bem do campeonato da cidade, estão aqui para ver quem é o melhor das duas equipas. O play-off está empatado, um para o Ferroviário e um para o Costa de Sol. Hoje vai permitir que uma das equipas tenha uma certa vantagem sobre outra, porque ganhando pressiona o seu adversário. Vai ficar com 2-1, obrigando que o adversário no próximo jogo faça melhor. Ou ganha o jogo ou perde o campeonato. Neste caso concreto, se for o Ferroviário, já que o Ferroviário é o campeão em título.
0: Bom, estamos no período de intervalo. Não sei se o Carlos Langa terá alguma possibilidade de reportagem por essas alturas, porque as pessoas começam, enfim, já a um minuto, dois, nesta vitória do Ferroviário por 33-29 sobre a equipa do Ferroviário.
1: Vitória do Costa do Sol.
0: Vitória do Costa do Sol, 33. Obrigado, Nhandum. Vitória do Costa do Sol por 33-29 para o Ferroviário. Vamos então ao intervalo, vamos descansar. Vamos à procura de apanhar, enfim, um pouco de gol de água para refrescar a garganta. Até já.
2: Está 9 horas e 8 minutos. Aqui as emoções levadas até o seu receptor a partir do pavilhão de Machaquene nesta partida entre Ferroviário e Costa do Sol, nesta vantagem para Costa do Sol por 33 em relação a 29 de Ferroviário. Estamos à espera da segunda parte para vermos se os resultados seguem esta tendência ou haver alguma alteração. 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E continuamos aqui, amigo, a levar o melhor de nós até ao seu receptor. E esta noite dominical continua aqui muito animada nesta conexão com o seu canal de desporto. São 19 horas e 9 minutos e convidamos aqui este casamento perfeito entre Neymar Alfredo e Caliza. Trazemos Obrigado, Meu Povo, para dançarem os adeptos de Costa do Sol nesta vantagem que levam em relação Ferroviária nesta partida na metrópole Maputo, o pavilhão de Machaquene. Boa noite e obrigado pela sintonia.

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1: Às 9 horas e 24 minutos, baixamos este som pertencente à Bio Manjás e juro sinceramente para irmos ao encontro de Arlindo Manjati a partir do pavilhão de Machaquene para esta segunda parte deste encontro entre Ferroviário e Costa do Sol. Na primeira fase saímos com vantagem para Costa do Sol a 33 em relação a 29 de Ferroviário. Seja bem-vindo mais uma vez à antena.
2: Sim, mas uma vez estamos no pavilhão do Machaquene, é, tal qual, tal e como dizia a música, é, David, nós também temos um tsutsu do basquete, e o Costa do Sol está na moto de cima.
3: É verdade, o Costa do Sol está na moto de cima, entrou mais determinado neste terceiro quarto, melhor do que o Ferroviário. Pois, jogados 2 minutos, melhor dizendo, 1 minuto e qualquer coisa, em 27 segundos aí, o Costa do Sol já está com 39 a 29, 10 pontos a maior para o Ferroviário. A ver, vamos o que vai acontecer, o jogo está interessante. Mas o Ferroviário está melhor, melhor dizendo, o Ferroviário não está a carburar, como se costuma dizer. E neste momento tinha havido um turnover para o Ferroviário. O Ferroviário foi o Costa do Sol, foi o ataque. E há mais um turnover por parte desta equipa e a bola foi para o Ferroviário.
2: Vamos lá ver o Ferroviário com as duas equipas apostadas agora nesta segunda parte fazer melhor do que fizeram na primeira, porque tiveram o tempo para mudar o óleo, mudar o feltro. Vamos tentar perceber, como dizia o David, o que é que esta segunda parte que espera seja um pouco mais empolgante. Olha a Bruna, bola na direção de Stefania, vai para Carla. Lançou 2 pontos, 39 para o Costa do Sol, 31 é para o Ferro Verde Maputo. Vai partir a equipa do Costa do Sol, vai partir a Chelsea. Já no meio para quê? Traz, é para Ingeville, mete para a esquerda, na direção de Delma, tenta jogar alto para Ingeville. É com o batimento que faz, entrega duro, tenta lançar! Bom, entra melhor o Costa do Sol. Nesta segunda parte
3: entra melhor o Costa do Sol, marcando pontos, e o Ferroviário a não conseguir dar uma contraofensiva eficiente. Mas dessa forma estão as duas equipes a baterem-se muito fortemente, e o Ferroviário é que tem que fazer melhor em relação ao Costa do Sol, se quiser ganhar este jogo.
2: É, espero que seja uma terceira, um terceiro período bem jogado, ou segunda parte com algum atrevimento, mais intensidade, mais agressividade. Agora as duas equipas vão recolher ali as cabines.
3: Vão recolher as cabines ou vão recolher ao banco de suplentes, porque Nazir Salé chamou-as para que elas recebessem orientações para poderem jogar melhor do que têm jogado até agora neste terceiro quarto. Porque o Ferroviário continua a cometer erros ali na sua zona defensiva, bem aproveitadas pela equipe de Costa do Sol. Isto vai permitir, naturalmente, um esforço maior à equipe que está a perder. E neste caso concreto, o Ferroviário, que está a perder por 8 pontos de diferença. O Costa do Sol, esse, continua a fazer o seu jogo, a marcar pontos, a defender bem, melhor do que o Ferroviário. Mas estamos no terceiro quarto, a ver, vamos, o que vai acontecer daqui para adiante. Mas até agora, o Costa do Sol tem estado melhor na quadra do que o seu oponente, o Ferroviário. Por isso é que o Nazir Salé chamou as meninas ali para o seu banco técnico para lhe chamar a atenção, a ver se melhoram o seu desempenho, melhoram a sua atitude dentro da quadra, para que quando forem ao ataque marquem ponto e defendam, que é aquilo que o Costa do Sol neste momento está a fazer melhor do que o Ferroviário.
2: Numa altura em que reinicia o encontro, veja ali o Ferroviário para o intermédio da Sílvia, sobre o lado esquerdo, bola movimentada. É para quem? É para a camisola número 12, Ornília. Acaba o Costa do Sol por ficar ali. O Delma faz batimentos, tendo a rotação, dá de costas para a tabela onde se deve dirigir. Tem pela frente a Sílvia. Bola movimentada na direção de Inguivilde. Inguivilde joga, tenta lançar. A bola bate no ferro, não entra. A recuperação da equipa de Costa do Sol. Ganha o Ferroviário. Ganha a Sílvia. Mete-se para a esquerda. É para a Bruna. O Dei recebe. Vai para a Sílvia. Tenta virar-se. Lançou, rolou. Não entrou. E o que é que diz a juíza Nhantumbo?
3: A juíza marcou falta à jogadora número 5, exatamente na altura em que a Sílvia tentava fazer dois pontos, e por isso a Sílvia está ali na linha do lançamento livre, a que tem direito a dois lançamentos.
2: Falha a primeira tentativa, a Sílvia vai receber a bola da juíza, faz batimentos, 1, 2, 3, vai lançar, atirou, saco! A bola entrou, 42 para o Costa do Sol, 32 para o Ferroviário, mesmo que dizer, 10 pontos a maior para a equipa do Costa do Sol, 5 minutos e 24 segundos, ainda por rolar a bola no parquet do pavilhão do Machacane. Olha o Costa do Sol, olha ali a Delma, vai com a mão esquerda, agora com a mão direita, está no meio parque adversário. Está a Bruna a mover-lhe ali o primeiro tampão. Aí na direção de Nilza. Nilza tenta a rotação. É para Dulce, em grande estilo. Falha a recuperação. Bom, a bola não entra. Sai o Ferroviário. Sai o Ferroviário. Tenta fazer batimentos ali. Camisola é número 1. É a Sílvia. É a base. Tenta jogar sobre a esquerda. Simula, tira, tira o adversário. É do caminho. Olha a equipa de Costa do Sol. Vai arrancar sobre a esquerda, por intermédio. É de Inguivilde. Inguivilde deixa na direção de Delma. Delma recua, levanta o braço esquerdo, tenta furar, recua. Atenção, tempo. A bola acabou por se perder para lá da linha lateral. E a reposição Nhantumbo, creio que vai para o Costa do Sol, com o técnico da equipa canarinha a mexer no tabuleiro.
3: A mexer no tabuleiro, a voltar a Cleide Machava e mais a Elizabeth, saindo a Delma Zita e a Dulce Mazaia. Reposição para a equipa de Ferroviário. Bola ali com a Sílvia Veloso.
2: É a Sílvia Veloso a fazer batimentos, tenta fugir. A marcação da adversária não tem espaço de manobra. Mete ali por baixo da tabela, tirou, rolou, entrou. A equipa do Ferroviário. É a Carla. É 42-34. A maior para a equipa do Costa do Sol, com 4 minutos ainda por serem jogados. Olha ali o Costa do Sol. Falha ali o lançamento. A bola passa ali por cima da tabela. Vai na direção. É de Sílvia. Tentou lançar dos três pontos. E a bola foi para lá da linha final.
3: Sim, a bola foi para a linha final. Os triplos não estão a cair na banda do Ferroviário. Estão a tentar as jogadoras, tanto a Bruna Argélio como a Sílvia Veloso, mas a bola não está a entrar. Neste momento, aí é o ataque por parte do Costa do Sol.
2: Elsa aperta a tentar rotação, tenta lançar. A bala entregue foi a Nilza. E o Costa Sol acaba por, enfim, perder o esférico. Para lá da Nicarica, a bola foi para lá da linha final.
3: Ah, esgotou o tempo de ataque à equipa do Costa do Sol. E neste momento, o Paulo Sambo, coach, treinador do Costa do Sol, pede desconto de tempo para orientar ali a sua equipa. Mas neste momento em que a maior dos pontos, 8 pontos de diferença para a equipa do Costa do Sol, o Ferroviário tem que trabalhar mais, tem que defender mais e sempre que for ao ataque tem que procurar marcar ponto. Acredito que sejam estas as orientações que o coach Nazir Salé deve estar ali a dar às suas jogadoras, enquanto o coach Paulo Sambo deve estar a chamar a atenção para que as jogadoras tenham muita calma, principalmente quando vão ao ataque. Procurarem fazer os processos já treinados e, já no final do tempo do ataque, procurar ali posição para poder fazer 3 pontos. O mesmo deverá estar a acontecer com o coach Nazir Salé, tentando ali incentivar as suas jogadoras para terem mais atitude, mais garra, mais determinação, de forma que possam tentar suplantar o seu adversário, que neste momento está melhor em relação ao Ferroviário.
2: Vai o Ferroviário em sair, jogada de ataque para intermédio e Silvia mete para a esquerda. Creio que é a Bruna. Vai atrasar para a companheira de equipa. Na circunstância, Carla. Vai circulando o esférico. A bola agora era com Rosa. Vai por baixo da tabela, tenta lançar. A Carla não consegue a conversão. Continuamos com 42 para o Costa Sol, 34 para o Ferroviário em Antumbo. 3 minutos e 1 minuto. 3 minutos e 1 segundo. Numa altura em que a jogadora Carla vai se beneficiar do lançamento livre.
3: Vai se beneficiar do lançamento livre, porque ali, na altura em que tentou marcar, foi tocada. E por essa razão, a árbitra marcou falta e deu direito a que ela estivesse ali a fazer lançamentos. Marcou, falhou o primeiro e marcou o segundo.
2: 42 para Costa Sol, 35 é para o Ferroviário com 2 minutos e 55. Ainda por serem jogados, vai o número 7, vai a Costa Sol, vai a Cleide. Tenta movimentar, apanha Ingeville, para, tem pela frente a adversária. A fazer-lhe um tampão, vai a rotação, faz batimento, tenta furar, tenta lançar. A bola bate no ferro, não entra. Ganha o Ferroviário, ganha ali a jogadora que vai beneficiar do movimento para frente. A Silvia lançou o Ferroviário. A bola fica com a jogadora da equipa do Costa do Sol, número 5. A número 5, portanto, a Chelsea

0: 37 puntos para o Ferroviário e 44 para o Costa do Sol. O Paulo Sambo não tem razão. Está ali a discutir com o árbitro porque a sua jogadora caiu e o Ferroviário ia ao ataque. O árbitro não tem que parar o jogo nesse momento, pois pode ser uma manha de forma que beneficie a sua equipa e corte o ataque da equipa adversária. Pelo menos a norma diz isso. Não é nesse momento que tem que parar o jogo. Tem que parar o jogo na altura em que a bola está com a sua equipa. Por exemplo, ali a jogadora do Costa do Sol caiu. Se a bola estiver com o Costa do Sol, aí sim o árbitro pode parar o jogo. Mas vendo a gravidade da situação, pode parar o jogo, tendo em conta a gravidade da situação. Mas muitas vezes o árbitro não é médico para ver isso. Mas ali o Sambo continua a dialogar com o árbitro. Eu acho sem necessidade, porque a jogadora realmente foi ao ataque, escorregou, caiu ou foi tocada, ficou ali estatelada e o árbitro deixou seguir o jogo porque a bola pertencia à equipa adversária nesse momento.
1: É a Costa do Sol que vai tentar mais um ataque por intermédio da Chelsea. Chelsea mete ali na direção Ed Delma, levando o braço direito, faz batimento com a mão esquerda, agora com a mão direita, vai procurando meter ali as camisolas. É Cleide, é que esses 7-1 confunde-se. É, são números tão magrinhos, tão magrinhos, que parece que chegaram tarde ao almoço. Os números do Ferroviário de Maputo, com a bola a perder 5-1 para a zona da linha lateral.
0: Foram 2 pontos Danil Zaxiziane na altura, falta da sua adversária. Isso permite que haja 2 pontos e mais um lançamento adicional, pois foi falta na altura em que estava sendo feito o lançamento. A Nilzia falhou o lançamento livre e o Ferroviário saiu para o ataque.
1: Olha o Ornili, a bola movimentada na direção é da Bruna. Bruna mete ali para Carla, está de costas, procura por um espaço de manobra, mete atrasado, é na direção de Rosa. E o tempo lá conta.
0: O tempo de ataque do Ferroviário esgotou, a mesa apitou e a bola pertence ao Costa do Sol.
1: Numa altura em que o Costa do Sol vai encerrar uma jogada de ataque por intermédio, é de Delba, camisola número 1, tenta passar ali pela adversária. É, número 7, bola chega até a Nils, a Nils a sobre a esquerda, vai para trás, vai para a Chelsea, vai lançar, bate no ferro, não entra. E o Costa do Sol tentava por baixo o ressalto, por baixo da tabela, a bola foi para lá da linha final.
0: A bola foi para lá da linha final, porque na altura em que a Nilzia tentava marcar, a jogadora de Ferroviário tocou na bola e a bola foi para fora. Ali uma apitadela por parte do Marques Abdala, porque as jogadoras estão ali pegadas uma à outra e ele está ali a explicar que devem se posicionar, de que forma e a bola continua a pertencer ao Costa do Sol, que a Nilzia, a Delma repôs para a Chelsea.
1: Vai lançamento, Costa do Sol, bate no ferro, não entra. 46, Costa do Sol, 37. Ferroviário de Maputo. Estamos com 30 segundos e 2 décimos ainda por serem jogados. Vai aí a formação do Ferroviário. Vai camisola número 1, vai a Silva, vai fazendo batimentos. Não tem espaço de passagem.

0: tá tudo tapado, para lá não vai, para cá não vem, tenta recuar, vai fazendo batimentos, agora olha o tempo, vai o ferroviário, olha o tempo, são os 5 segundos faltam, vai lançar! Bom, foi na certa, né, Antombo?
1: 40-46, a maior para o Costa do Sol, final do terceiro quarto, dizia eu, quem entrar melhor no terceiro quarto poderá ter alguma vantagem neste jogo, porque esse terceiro quarto costuma ser bom ou mau para quem está em vantagem ou para quem está em desvantagem. Neste caso, o Costa do Sol está em vantagem. 6 pontos para a sua equipa. O Costa do Sol está melhor na quadra e o Ferroviário nem por isso. Mas ainda tem 10 minutos, 10 últimos minutos para ver se o Ferroviário consegue suplantar o seu adversário e passar para frente. Porque se isso não acontecer, o Costa do Sol estará em vantagem na eliminatória, neste play-off, fará duas vitórias contra uma do Ferroviário. E no próximo jogo, isso vai obrigar que o seu adversário tenha que ganhar o jogo, pois, caso ganhe o Costa do Sol, se ganhar o próximo jogo, o Costa do Sol é campeão. Então, cabe ao Ferroviário maior esforço, maior determinação, mais entrega no jogo, mais atividade na quadra e mais pontos e mais defesa. É preciso que as meninas do Ferroviário trabalhem mais, tentem ou façam o máximo que puderem para ver se mudam o cenário do jogo. O Costa do Sol esse que continue a fazer o seu jogo, porque jogando da forma como está a jogar, eu acredito que o Costa do Sol poderá ganhar o jogo. Poderá ganhar o jogo porque está a ter com mais atitude, está com mais querer e muito feeling na quadra, e por isso o resultado fala por si.
0: O resultado fala por si, diz David Nhantumbo. Nesta rádio só fala quem sabe. Os números valem o que valem. Atenção que no primeiro período a diferença foi 2 pontos. Segundo período, 4 pontos. Terceiro período, 6 pontos. Portanto, vai o Costa do Sol grau a grau acumulando o seu resultado, naturalmente, frente à equipa do Ferroviário. Olha o Costa do Sol, olha Engvilde, vai descer, bola metida, é na direção de Delma, Delma faz a rotação, bola entrega ali, é a camisola número 6, atenção do lado esquerdo, vai Chelsea a tentar furar, lançou o Costa do Sol, a bola bateu, ganha o Ferro Verde Maputo, ganha sobre a esquerda, está no meio para que é contrário, vai pelo corredor central, vai a Sílvia, vai para a Bruna, tenta a rotação, chama a adversária, tenta a desmarcação, bola para trás, é para Veloso, lançou, bateu na tabela, não entrou, é a recuperação da equipa de Costa do Sol, vai fugir a marcação da adversária, recua, tenta reorganizar-se, vai o Costa do Sol, vai com a mão esquerda, aí fazendo batimentos, bola a chegar com alguma dificuldade a Engvilde, Engvilde para Dulce, Dulce tenta jogar ali com a companheira por baixo da bela, era a camisola número 6, a Nilza, e Nilza tentou a rotação e tentou o sexto.
1: Tentou o sexto, mas não conseguiu, e a bola, como não bateu no aro, a bola bateu na tabela e não no aro, o tempo do ataque do Costa do Sol acabou e vai o Ferroviário na contraofensiva. A ver, vamos, porque na verdade a equipa do Ferroviário está a tentar os triplos, mas não saem. Com exceção da Delmas, da Papelão e da Silvia Veloso, que marcou um, mas não marcou outro.
0: 46 Costa de Sol, 40 Ferroviário de Maputo. 8 minutos bem redondinhos. Vai rolar a bola no pavilhão. É Dumbe Chakene. Toma a altura em que o Costa de Sol vai sair por intermédio. Creio que é Dulce, mas a bola vai passar das mãos da juíza do encontro.
1: Sim, é isso mesmo. É porque uma jogadora do Ferroviário tocou a bola com o pé e o árbitro indicou isso e a bola passou a pertencer à equipa do Costa de Sol.
0: Olha a Delma, tenta lançar, meteu para a companheira, está tapado, vai ali. É, insurge
1: a falta.
0: O colega, a número 6, Nilza, que estava nas melhores condições para abordar o lance.
1: Sim, era a Nilza Xiziane, mas quem cometeu falta foi a Odélia Mofanella. Isso leva a Nilza Xiziane ali para a linha do lançamento livre e falha o primeiro lançamento.
0: Falha o primeiro lançamento, vai a segunda tentativa, recebe a bola das mãos da juíza do encontro. Vai a Nilza tentar lançar, atirou, a bola ainda rolou, não entrou. Proposta da bola, ganha a equipa do Ferroviário. Ganha a Sílvia, vai fazendo batimentos, chega a mão direita, vai para o corredor esquerdo. Bola sobra ali na direção da Bruna. Bruna mete para a esquerda. É para o espaço onde está a Sílvia. Tenta fugir a marcação do adversário e a desvia para lá da linha final. Por par de jogadoras da equipa do Costa de Sol.
1: É falta da jogadora número 9. Neste caso específico, a Dulce Mazaia do Costa de Sol. E leva a Sílvia Veloso para a linha de lançamento livre.
0: Ai, Sílvia Veloso consegue a primeira conversão, 46-41. São 5 pontos de diferença. Estamos com 7 minutos e 24 segundos. Vai a segunda tentativa. Vai tentar diminuir. A bola não entra. Vai em Guivilde. Ganha o esférico. Lança de longe. Aí o jogador da equipa. Nhantombo.
1: Um desarme daqueles. Mas um desarme na altura em que a Chelsea entrava ali para a tabela e a Sílvia Veloso por trás a tirar a bola. É como tirar o rebuçado da boca da criança. Mas agora sai do Ferroviário a Rosa Coça e entra a Stefania Xiziane a papelão.
0: É, e há crianças que em algum momento... Bom, se perder o rebuçado, fica a lamber o papel. Nem isso aconteceu, porque a bola foi mesmo um desvio 5 estrelas da Sílvia. De maldura em que Ingvild ganha. Ingvild manda o esférico ali na direção da Delma. Faz batimentos a Delma, recua. Tenta desmarcação das companheiras de equipa. Joga para Ingvild. Vai na Ingvild. Tenta furar. Bom,
1: O Ferroviário não está a defender como deve ser. O Ferroviário está a permitir que as jogadoras do Costa do Sol possam chegar ali na sua zona defensiva e facilmente marcar pontos. Então, dificilmente vai mudar esta maneira de ser, esta forma de ser do jogo, pois o Ferroviário não está a ter aquele feeling, aquela força, aquela determinação e ajudarem-se umas às outras, como tem feito nos outros jogos.
0: É a locomotiva em chamas, é a locomotiva em poluição, é o Costa Sol a tentar mais 2 pontos. Olha a locomotiva, olha a 23, olha a Stefania. A miúda até alugou o Chopela, mas já foi sem tempo de chegar ali e fazer 2 pontos. Nhantombo.
1: Na verdade, o que está a acontecer é que as duas equipas, neste quarto-quarto, não têm sido muito ofensivas. Melhor dizendo é que, quando chegam na tabela contrária, não conseguem fazer pontos. Quem devia tentar aproveitar este espaço, este interregno da conversão por parte, principalmente, da equipa do Costa do Sol, devia ser o Ferroviário, que devia marcar pontos atrás de pontos, pois o Ferroviário não está a ser eficiente. E o Costa do Sol, aproveitando-se disso, acaba de marcar mais dois pontos.
0: 50, Costa Sol, 41. Ferroviário de Maputo. São 5 minutos. São 15 segundos. Estamos no pavilhão do Machiquene. Você acompanha a transmissão do canal desportivo. Porque há um sexto da equipa. É do Ferroviário. 50 para o Costa Sol. 43 para o Ferroviário. Olha o Costa Sol. Olha ali a Nilce. Bola movimentada. Era na direção de quem? Chegou até Delma. Delma tenta fazer um movimento. Está de costas para o local onde deve dirigir. Piscou, fez a curva, largou, dois pontos. 50-43, 4 minutos e 39. Já o disse. Nhatumbo, com bem chamas.
1: É, a equipa do Costa do Sol está a tirar vantagem dos grandes problemas que está a ter o Ferroviário, principalmente na sua defesa. Costa do Sol precisa. Costa do Sol não. Diria, o Ferroviário precisa de mais acutilância, mais entrega, mais determinação. Vejo ali o Nazir Salé a dar orientações às suas equipas, porque não passam disto. 7 pontos de diferença, 9 pontos de diferença. As colegas não se apoiam na defesa. Cada uma está agarrada ao seu homem, não larga o seu homem. E dessa forma, com os aspectos técnicos, táticos, que a equipa do Costa do Sol tem jogadores acima da média em termos técnicos, vai ali para baixo, desequilibra a defesa e marca ponto. Isso permite que neste momento a equipa do Costa do Sol esteja com uma vantagem de 11 pontos, 54-43, a maior para o Costa do Sol. Então, cabe à equipa que está a perder trabalhar mais, tentar tirar proveito dos erros do adversário. E quem está melhor nesse aspecto é o Costa do Sol, porque está a tirar proveito das falhas defensivas do Ferroviário. O Ferroviário não está a ser solidária, as jogadoras não estão a ser solidárias ali na zona defensiva, razão pela qual o resultado está como está. 11 pontos de diferença, a maior para o Costa do Sol.
0: É, se calhar para o Ferroviário o coração quer, mas o corpo já não dá mais. A locomotiva vai ardendo, Costa do Sol vai ateando a fogueira, os bombeiros também não querem aparecer aqui para ajudar a colmatar a situação, numa altura em que o número 1 vai ainda enervando o Ferroviário. Enerva porquê? Porque ela lança só que falha. Vai insistir. Vai a Dulce. Vai em Guivilde. Vai a Delma. Para, olha. Para, olha. Deve na frente da adversária. Atenção ao tempo. Tenta a rotação. Vai lançar, não lança. A bola vai na direção de Nilza. Mas é o que eu dizia, Nhantum. É preciso olhar um pouco ali para o cronómetro.
1: É. O ataque tem tempo. Todas as jogadoras sabem disso. Mas nem sempre conseguem fazer isso na prática. Há um roubo de bola, tentativa de dois pontos do Costa do Sol, que falha contra-ofensiva por parte do Ferroviário. Mas Odélio Mofanela, a ver, vamos, o que vai conseguir fazer. Mas não conseguiu. O Ferroviário ganhou o ressalto. Odélio Mofanela fez dois pontos.
0: Fez dois pontos. O Costa do Sol vai responder. Vai ser o primeiro da Delma. É a Delma Zita. Camisola é número um. Mete para a esquerda. Mete para Ingvilde. O que é que queria fazer Ingvilde? Queria colocar um boné, um chapéu, um lenço à cabeça da adversária e acabou por, enfim, complicar o que era fácil.
1: Falta antidesportiva Ingvilde Mucauro. Isso leva a Silvia Veloso para a linha de lançamento livre e o Ferroviário tem direito a reposição lateral de bola depois dos dois lançamentos da equipa do Ferroviário, com Silvia Veloso que marcou o primeiro lançamento.
0: Vai a segunda tentativa e consegue a conversão. Então vai ao lançamento. Vai Odélia. Vai Mofanela. Vai recolher o esférico. Deixa para que seja a Cleide. A Cleide não, a Rosa. Rosa vai movimentar. Tem pela frente a jogadora número 3. A número 5, melhor. Costa do Sol. Era a Chelsea. Bola agora vai para o Ferroviário. Vai lançar. Vai passar. Não passa não. E é a Rosa. Aliás, é a número 5 do Costa do Sol. Chelsea que vai para o chão.
1: Chelsea vai para o chão. Porque há ali um bloqueio. As jogadoras normalmente não se apercebem dos bloqueios. Quando vira, choca com o seu adversário. E foi o que aconteceu. E a Chelsea foi ali para o chão.
0: Bola foi enviada na direção de Dulce. Dulce para a número 7. A número 7 é a Cleide. Cleide joga ali para Ingvilde. Ingvilde tenta passar novamente, o Dai recebe, é por baixo da tabela, bola à largura do terreno, bola ventada em lançamento e primeiro foi a Dulce que lançou, creio que foi a Dulce que lançou.
1: Sim, foi a Dulce, sim. Lançou, tentou um triplo, a bola bateu no espigão, saltaram várias jogadoras, mas a árbitra diz que a bola pertence ao Costa do Sol.
0: E é Ingvilde a recolher, faz a rotação, mete para a esquerda, é na direção, creio que é de Nils, tendo o lançamento, a bola vai por baixo da tabela, a recuperação do Costa do Sol, é a recuperação da Nils, bola movimentada na direção de Cleide, ganha o Ferroviário, vai ali a saída do Ferroviário, por intermédio da assim, tentou lançar o desvio para lá da linha final, mas a juíza... O juiz
1: Marques Abdala, indica que a bola pertence ao Ferroviário e a Silvia Veloso está ali a repor a bola.
0: Olha, a equipa locomotiva por intermédio de Bruna tenta fugir a marcação da adversária, vai para o primeiro andar, é a Silvia, falha a interseção, é a recuperação do Costa do Sol, tenta reagrupar-se, a equipa que anda a bola para Ingvilde. Ingvilde joga atrasado na direção de Delma, faz batimentos, tem alguém a mover-lhe ali uma pressão para não conseguir os seus intentos, para não conseguir a paragem, vai na direção de Nilsa tenta por baixo da tabela, ganha o Ferroviário, vai lançar, atirou, bom, minha tombias
1: é no dia em que coisas não querem acontecer, não acontece mesmo. Olha, o Costa do Sol já não está, melhor dizendo, já não tem pressa de ir ao ataque. E por isso está aí a rodar a bola e a jogar de forma a permitir que no final do tempo marque ou lance a tentar fazer ponto. 54-47, 7 pontos a melhor para o Costa do Sol. A ver, vamos, falta técnica para Odélia Mofanella. Portanto, a própria Odélia sai do campo, o que significa que a equipa do Ferroviário está descontrolada, vai levar a equipa do Costa do Sol a fazer um lançamento livre e a bola continua a pertencer à equipa do Costa do Sol.
0: Numa altura em que vai ser entregue a bola à jogadora da equipa do Costa do Sol e para mais um lançamento, 54, Costa do Sol, 47, a Rovier de Maputo. Estamos com 51 segundos. Quem precisa de mais tempo é o Ferroviário, que está a perder. 51 segundos, 8 décimos. É Ingebild que estava ali a tentar a conversão.
1: É, a Ingebild estava ali a tentar converter, mas falhou. E a reposição agora pertence ao Costa. Não, pertence ao Ferroviário. Então, o Ferroviário vai repor a bola. A Sílvia vai ao ataque.
0: Vai ao ataque, Sílvia tenta passar, rua, não tem a quem entregar o esférico, agora apareceu a Carla, lançou dois pontos. 54-49, a maior para o Costa do Sol, 35 segundos para serem jogados ainda. Costa do Sol vai temporizando, vai Ingebild, vai a Delma, faz batimentos, parece uma mola enferrujada. Nem para frente vai, nem para trás também consegue fazer a progressão. Bola com Ingebild. Lançou, bateu. Em Leide para lá, da linha lateral. É reposição em Antumbo para o Costa do Sol.
1: A bola bateu na Rosa Costa, foi para fora. O Costa do Sol tem 2 segundos para poder lançar. Lançou a Xiziane, mas falhou. E a bola pertence ao Ferroviário. A Bruna a tentar ali ir à tabela e lançar e não conseguir. Ferroviário 49, Costa do Sol 54. Este é o resultado final. Neste jogo, que agora o Costa do Sol pressiona o Ferroviário, obrigando aqui essa Davide? Equipa
2: Davide
0: Langa das Estas em condições de falar.
2: Canarinha passa a ter 2 vitórias contra 1 do Ferroviário, fruto da vitória neste domingo por 54-49. Jogadores juntos, adeptos a fazer essa festa. Vamos tentar colher as opiniões possíveis deste triunfo da equipa canarinha ante o Ferroviário. Nisa Xiziane diz que não fala. Tento aqui ouvir a Vilma Kovani, que diz que também não fala. Foge, vamos aqui nesta zona tentar ouvir as opiniões da toda a equipa do Costa do Sol. Mas cá está então o técnico principal, o Paulo Sambo, que chama pelos jogadores, de forma que possa então ter essa conversa pós-triunfo. Cecília Henrique também foge. Aqui na banda canarinha não há conversa nenhuma. Vamos tentar aqui colher uma opinião possível então. Tento aqui a Chelsea. A Chelsea, como viu este triunfo? Coloca-vos à frente no playoff.
3: Boa noite. Primeiro, parabenizar a minha equipe. E dizer que vamos continuar a treinar para acertar aquilo que são os nossos erros. Não dá nada ganho. Cada jogo é um jogo. Vamos dia após dia.
2: Como é que entra amanhã?
3: Vamos entrar com a mesma cara de hoje. Em algum momento balançamos, mas vamos acertar aquilo que são os nossos erros.
2: Obrigado, Chelsea Rafael, ela que é a capitã da equipa do Cruz do Sol, feliz pelo triunfo, diz que amanhã vão entrar determinadas, de forma que possam conquistar essa prova de basquetebol. Numa altura que a jogadora Elizabeth Pereira vai à zona das entrevistas ali, mas acho que chega ali, Elizabeth, ganharam hoje, amanhã é o título.
4: Penso que sim, estamos a trabalhar para isso, apesar de que temos alguns momentos baixos, alguns momentos altos, mas vamos tentar com que amanhã a vitória seja nossa e possamos levar a taça.
2: Obrigado, Elizabeth Pereira. Ela que é a jogadora do Cuxão do Sol. Agora vamos ver o técnico principal do Ferroviário, Nazir Salé, que segue para a zona montada para as entrevistas rápidas, pavilhão de esportes da Machacane. Vamos agora ouvir o técnico principal junto do Ferroviário, que vai falar em instantes aqui na emissão do RM Desporto em direto, a partir deste palco aqui na Baixa da Capital Moçambicana. Vamos então ver o técnico que ganhou o jogo inicial, o Ferroviário, 69-39, e perto dos dois jogos seguintes, o segundo e o terceiro. Agora sim, vamos ouvir o que, é que vai dizer o técnico Nazir Salé relativo à derrota no jogo 3, playoff da final da Liga Feminina de Basquetebol. A pergunta é feita ali por um companheiro. Vamos ouvir.
5: Tínhamos receio que em algum momento pudesse acontecer. Estamos a forçar algumas jogadoras pelas lesões que têm, mas estamos em desvantagem e voltamos a pecar muito no ataque. Tivemos ali algum período que não convertemos e o que eu só soube aproveitar. Neste preciso momento é continuar a regenerar a equipa, acreditar um pouco mais e pensar no próximo jogo, que é já amanhã.
6: O tiro exterior nesta partida praticamente não existiu. O que é que terá acontecido?
5: Um bocadinho de ansiedade, emoção, que não devia acontecer. Nesta fase de campeonato não pode acontecer isso. Mas tivemos uma percentagem muito fraquinha para contrariar aquilo que foram os triplos sofridos da parte do adversário. Esquecer este jogo, pensar futuramente e continuar a acreditar.
2: Obrigado, técnico do Ferroviário, o Pau Nazir Salé, a dizer que é esquecer o dia 12, pensar no amanhã, de forma que o seu conjunto possa igualar este playoff que perde por 2-1. O técnico do conjunto canarinho, o Paulo Samba, vai aqui reagir em torno deste triunfo do seu conjunto, uma diferença de 5 pontos no jogo 3 deste playoff da final.
7: Foi uma boa vitória para nós, estamos em vantagem no playoff. Então agora é continuar a trabalhar. Ainda não acabou. Temos amanhã o jogo 4. Então temos que fazer de tudo para recuperar a equipe, organizarmos o nosso ataque, pois sensivelmente nos últimos 5 minutos ficamos sem marcar. O bom também, o adversário não marcou, razão pela qual conseguimos ganhar, mas temos que melhorar nisso para não podermos ficar tanto tempo assim sem marcar.
6: Qual foi o segredo desta superação da equipa depois de ter perdido o jogo 1, veio regenerada, venceu o jogo 2 e agora o jogo 3?
7: Acima de tudo é a vontade de querer, foco e determinação que elas têm, conduzir também aquilo que são os processos. Então, estão de parabéns a elas e temos sempre motivar, porque estamos também a ir para um jogo mais decisivo ainda.
2: Obrigado, técnico Cristão do Sol, o Paulo Sampo, a dizer que amanhã tudo farão de forma que o seu conjunto possa ganhar o jogo e ganhar essa taça de basquete nacional que tem lugar aqui na capital, no pavilhão de esporte de Machacane. Pelo que quanto a mim, relativo à reportagem, a Rindo Majato, David Nhantumbo, é tudo. Segundo aí, com notas referente a este encontro que teve lugar este domingo aqui no pavilhão de esporte de Machacane, na capital do país.
0: Nhantumbo, resumindo, o que é que há a dizer? É verdade que nos 4 períodos o Costa do Sol levou a melhor em termos numéricos.
1: Sim, em termos numéricos, o Costa do Sol, quero dizer, foi superior ao Ferroviário. O Ferroviário apareceu sim no primeiro quarto, mas a partir do segundo quarto o Ferroviário praticamente deixou de existir. É verdade que o Ferroviário tem um plantel bastante reduzido. Se contarmos aqui, de certeza que não foram mais de 8 jogadoras a estarem na quadra. Isso desgasta as jogadoras, é preciso que elas descansem. Mas Nazir Salé tentou, eu acredito, tentou de tudo, mas nada aconteceu. Dizia ali, na altura da entrevista, o repórter que lá estava, que o jogo exterior do Ferroviário não aconteceu. É verdade. As jogadoras isso tentaram, mas, se me recordo bem, foram 2 triplos. Um da Stefania Chiziane e o outro da Silvia Veloso. As outras que costumam marcar, como é o caso da Ineida Chalene, que hoje nem saiu do banco, isso limita a equipa. O coach Nazir Salé a dizer que precisa recuperar as jogadoras por causa das lesões. Por esse motivo, o seu plantel não é de ir além e por isso mesmo usa apenas 8 jogadoras, o que é muito pouco num jogo de basquetebol em que é preciso rodar sempre o banco para fazer com que algumas jogadoras possam descansar, possam respirar um pouco mais e estarem ali a verem os erros que as colegas estão a cometer. A ver, vamos, o que vai acontecer no quarto jogo, que é já amanhã, se alguma coisa vai mudar na parte do Ferroviário. Porque se nós olharmos para o Ferroviário, que ganhou 30 pontos ao Costa do Sol no primeiro jogo, não é o mesmo Ferroviário que jogou no segundo jogo e jogou no terceiro jogo. Mas, a ver, vamos, amanhã é outro dia.
0: E não é da arbitragem em Antumbo que as duas equipas vão ter que se queixar. Em particular o Ferroviário, que foi derrotada.
1: Sim, os erros acontecem sempre. O árbitro erra, o jogador também falha ali debaixo da tabela. Então, não é por causa dos erros dos árbitros que o Ferroviário tem que se queixar. Também, o treinador do Ferroviário, o Sr. Nazir Salé, não mencionou a arbitragem, o que significa que ele tem consciência que os erros foram da sua equipa.
0: Amanhã, segunda-feira, dia de julgamento final, é verdade, cada um com os advogados com os seus argumentos. É verdade que Costa do Sol está na mão de cima, mas também é caso para dizer, o público é aqui chamado.
1: É, o público é aqui chamado. É verdade que estiveram aí as batucadas, tanto do Costa do Sol como do Ferroviário. Na minha opinião, na minha sincera opinião, os erros foram cometidos pelo próprio Ferroviário. Não é por falta do público que o Ferroviário perdeu o jogo. O Costa do Sol aproveitou-se muito bem dos erros cometidos na defesa do Ferroviário, principalmente. E quando o jogo estava na sua parte final, nos últimos 5 minutos, o Ferroviário começou a gerir o tempo e o resultado e dessa forma ganhou o jogo.
0: TPC para os dois treinadores, em particular Nazir Salé, que está em desvantagem, é verdade. Erros, como disse o Nhantumbo, vai ter mesmo que rever algumas páginas. E Paulo Sampo também, bom, falou do que lhe andou na alma, deixou de aproveitar os erros e, como bem dizia o Nhantumbo, que vamos lá ver o que é que amanhã o Ferroviário e o Costa do Sol vão nos emprestar neste pavilhão do Machacana. Já deserto, o palco despido, vamos nos despedir, recordar que para atribuição terceiro e quartos lugares. Ferro Verde da Beira 51, ficou no terceiro, Galásio 48 no quarto lugar. E nesta partida é considerada partida de fundo, Costa do Sol 54, Ferroviário de Maputo 49. Carlos Langa, o homem da pista, esteve ali no parquê a tentar ouvir e colher alguns apontamentos de reportagem por parte dos intervenientes das, que estiveram ali sobre a quadra. Arlindo Majate, relato. É, e também o David Nhantumbo, o homem fala, e fala do que sabe. E como se diz na gíria, e em particular neste nosso canal, só fala quem sabe. E David Nhantumbo, ele é basquetebol. É um homem cheio de tudo, cheio de conversa, mas também conhecedor das leis e conhecimento, e conhecedor da modalidade de basquetebol. Pedro Chimano cuidou das máquinas que tornaram possível esta nossa transmissão a partir daqui do pavilhão do Machacane. São as nossas despedidas. Bom domingo, bom fim de semana. Lolibelos. Bom, se calhar voltamos à música, porque realmente, palavra de hora, tivemos um grande jogo. Boa noite. www.radiosonline.sapo.rmd
8: 20 horas e 19 minutos, realmente Arlindo Manjate aqui a despedir-se com uma vasta equipa que tornou possível essa transmissão, esta equipa que levou as emoções a partir do pavilhão de Machacane até ao seu receptor, caro ouvinte, e aproveito este momento para desejar um bom regresso aqui, iremos convergir aqui nas instalações da Rádio Moçambique, ao Arlindo Manjate, Carlos Langa, David Nhantumbo e Pedro Chemane, nós aqui, depois desta partida entre Ferroviário de Maputo e Costa do Sol, que terminou com 54 pontos para o Costa do Sol, nesta vitória contra o Ferroviário, que terminou com 49 pontos, e de certeza, para refrescar um pouco a antena, e depois vamos acompanhar o Jornal Desportivo da Noite, nada melhor que ouvirmos este casamento perfeito entre a República Sul-Africana e Moçambique. Nelson Tivani e Makadze, Mama's Baby.

0: Já estou a ver os adeptos de Costa de Sol a comemorarem com este casamento perfeito entre Makadze e Nelson Tiban. Duas nações, uma cultura. Esta convergência bonita em música. São 20 horas e 24 minutos. O Adão Matimbi posicionado para levar até a si os factos que marcaram o desporto neste domingo de hoje, 13 dias para o mês de setembro, o ano 2026, em Jornal Desportivo da Noite. A sua atenção a seguir.
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0: Boa noite, Abdul Omar vence duelo com Arthur Semedo e Ferro Verde Lixinga espeta 3-0 ao homônimo de Nampula. São as emoções do Moçambola 2026. Pool de apuramento vai a sorteio na quarta-feira apenas com clubes licenciados. 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Edição e apresentação de Adão Matimbi e Samuel Elias nos cuidados técnicos. Moçambola voltou e com ele as suas peripécias. O Bad Pemba foi obrigado a equipar-se no autocarro porque os portões do estádio estavam trancados no jogo jogado. A Associação Desportiva de Vilanculo venceu por 2-0. Arthur Semedo não poupou nas críticas.
1: ADV bate Bahia de Pemba por 2-0. Regressa às vitórias de Moçambola 6 jogos depois. Os golos do triunfo da ADV foram apontados por Savimbi em cada metade da partida. A vitória sobre o Bahia de Pemba sacode a pressão sobre a ADV e embala a equipa na luta pela manutenção no Moçambola do próximo ano. Na reação à derrota, o treinador do Bahia de Pemba, Arthur Semedo, indicou que a sua equipa jogou condicionada na Machis.
2: Temos que aceitar que o Vilanculo está mal e precisa de sair desta situação em que se encontra e, portanto, tem que ganhar estes 6 pontos com os dois clubes de Pemba. Depois já de perder no outro sítio, porque alguém também quererá ganhar os jogos. Portanto, vamos fazendo ajustamentos aqui e ali. E depois ficam sempre aqueles que a gente quer que continuem no Moçambola. Ganham aqueles que também já estão previamente acordados para ganhar o Moçambola.
1: Na ADV, o treinador Abdul Omar chama-se o domínio de jogo, sobretudo na primeira parte.
3: A equipa entrou bem, comportou-se e dominamos o jogo completamente, principalmente na primeira parte, onde nós dominamos o jogo e conseguimos fazer o gol. Podia termos feito mais, mas pronto, faltou um bocadinho de frieza dos homens do ataque. Para mim, a rapaziada estão de parabéns e temos muitas lesões, mas os jogadores que entraram corresponderam.
1: Abdul Omar, treinador da Associação Desportiva de Vilanculo, reagindo à vitória da sua equipa diante do Bahia de Pemba por 2-0 este domingo para a jornada 20 do Moçambola. RM Desporto, Dinhambane, Avelino António.
0: A derrota no jogo deste domingo coloca o Bahia de Pemba em 8º lugar com 19 pontos. A ADV está em 10º lugar com 17 pontos. Mas a norte do país, o Ferro Verde Lixinga espetou 3-0 ao homônimo de Nampula. As duas equipas estão a seguir uma a outra na classificação.
4: O Ferroviário de Lixinga derrotou este domingo o seu homônimo de Nampula por 3-0 em jogo da 20ª jornada do Moçambola. O resultado do Ferroviário de Lixinga foi construído e selado na primeira parte com os golos de Brizer aos 9, Lolo aos 39 e Cambala aos 40 minutos. Com uma equipa transformada, apesar dos golos que pesavam o intervalo, o Ferroviário de Nampula buscou refrescar o seu 11 na segunda parte, o que valeu-lhe domínio do jogo e diversas oportunidades não concretizadas. No fim do jogo, o treinador adjunto do Ferroviário de Lixinga, Nelson Malou, disse que a sua rapaziada esteve em dia mais, pelo que mereceu o resultado.
5: Fizemos o resultado muito cedo, podíamos ter feito mais golos, não conseguimos, é futebol, continuamos a lutar, fizemos um bom jogo, procuramos fazer mais golos, o adversário fechou-se um pouco, mas mesmo assim deu-nos espaço para a gente atacar, não conseguimos fazer golo e fizemos um bom jogo. O adversário também se comportou muito bem e eu penso que estamos todos de parabéns pela vitória, a preparar a equipa para o próximo jogo.
4: Nasir Armando, que por alguns anos treinou o Ferroviário de Lixinga, disse que a sua turma, a da terra dos Axinene, teve um dia nublado e desastroso, o que originou a falta, em muitas das vezes, de atitude da coletividade.
6: Tivemos uma primeira parte desastrosa, acabamos criando erros que nos saiu caro e na segunda parte fizemos as nossas mudanças, a equipa melhorou muito, mas mesmo assim, com poucas oportunidades de fazer golo, mas conseguimos embriar e equilibrar. Em alguns lances, o Lixinga acabou tendo uma e outra oportunidade para dilatar o marcador, mas estou feliz pela segunda parte. Estou feliz pelo resultado e pela equipa toda, como nós nos comportamos na primeira parte.
4: História do jogo: Ferroviário de Lixinga 3-0 Ferroviário de Nampula, referente à 20ª jornada do Moçambola. A partida teve lugar em Lixinga, de onde vos falou Mércio João.
0: A 20ª jornada do Moçambola prossegue na terça-feira com o jogo que vai opor a Liga Desportiva de Sofala ao Ferroviário de Maputo no Caldeirão. Eugênio Nhantave dirige um encontro. Luísa Brasilião e Filimone Fernando são os assistentes. Arthur Alfinar é o quarto árbitro. Na quarta-feira, Antônio Chivavel ajuiza a visita do líder Black Bull ao Ferroviário da Beira, auxiliado por Castro Betani e Bismuldo Madimba. Gomes Jamis é o quarto árbitro. Alifa Manzini vai orientar o jogo entre a União Desportiva de Songo e o Machacane. Nelson Chicoche e Arsênio Raiva são os assistentes. Antônio Dambi é o quarto árbitro. Paulino Dulamo arbitra o jogo. Xingal Costa do Sol com Albino Muxanga e Rui Kissimisi. Osmani Barbosa é o quarto árbitro. Black Bull lidera o campeonato com 38 pontos, seguido pelo Ferroviário da Beira com 34. Na quarta-feira, os locomotivas podem encurtar a diferença para um ponto. O Costa do Sol está à espreita com 31 pontos. Nos incômodos lugares de descida estão a Associação Desportiva de Pemba com 17 pontos, Machacane com 10 e Xingal, 9. Na quarta-feira vai rodar a bola da sorte quando a Federação Moçambicana de Futebol sortear a pool de apuramento ao Moçambola 2027. 33 clubes estão licenciados. Machete de Mucuba, Ferroviário de Inhambane, Testa África de Chimoio, Estrela Vermelha de Maputo e União Desportiva Jindal África estão entre os emblemas sem licença e por isso podem falhar a pool. Sofala far-se-á representar pelas formações do Teste do Pungui, campeão com 48 pontos e Sena de Marromeu, terceira com 35 pontos. Apesar de ter terminado o campeonato na segunda posição com 38 pontos, o Estrela Vermelha da Beira falha pool por não estar inscrito na plataforma FIFA Connect. Resultados da última jornada: Teste 0, Machete da Beira 0, Estrela 3, Isapol 1, Águias Especiais 15, Leões da Manga 0, Sena Futebol Clube de Marromeu 3, Futebol Clube da Beira 0, Liga Desportiva de Sofala 0, Ferroviário B 0. Em Tete, Planície de Mpadwe faz a festa da consagração.
7: Planície de Mpadwe vence o Zamalek Futebol Clube de Xuta por 2-0 e consolida o título da segunda divisão em futebol na conclusão da última jornada da prova. A equipa do bairro Mpadwe não teve muitas dificuldades para derrotar o Zamalek Futebol Clube de Xuta, que até não apresentou muita resistência nesse jogo, que foi dominado totalmente pelo Planície de Mpadwe. Abel Chico, técnico principal da equipa de Xuta, reconheceu o poderio da equipa do bairro Mpadwe e a qualidade desta equipa, que pela segunda vez consecutiva vai representar Tete na Personal Centro em futebol. Aliás, Abel Chico, o muito que fez foi evitar uma possível goleada neste jogo, tal como aconteceu na primeira volta, onde perdera por 0-4.
8: Vendo a qualidade da equipe adversária, nós em que posição estamos? Estamos em penúltimo. Eles já consagraram o campeão há duas jornadas em falta. Então já era de esperar. O que eu queria evitar era só goleada. Eu que consegui. 2 golos, tudo bem.
7: Visivelmente satisfeito estava Valdo Mabui, técnico do Planície de Mpadwe, que fala da missão cumprida.
9: Nós conseguimos aquilo que era o objetivo, rodar todos os jogadores para que a gente possa ter imagem daquilo que cada jogador na pole pode oferecer e conseguimos.
7: E o presidente da equipa do Planície de Mpadwe, Caetano Vontade, aproveitou a ocasião para agradecer o apoio dos residentes do bairro Mpadwe, adeptos de futebol e aos tetenses em geral.
10: É tempo sim para agradecermos toda a massa seletiva, todos os adeptos que estiveram conosco desde o primeiro minuto até hoje, mais adeptos, mais pessoas, todos aqui que são de Tete.
7: Para além de taça e medalhas, o Planície de Mpadwe teve como prêmio monetário de 150 mil BTKs, porque terminou a prova no topo com 53 pontos. E a Jindal África de Barara, que para além da taça e medalhas, recebeu 100 mil BTKs. Naomeni Ramaya, melhor marcador e guarda-redes menos batido, todos os jogadores do Planície de Mpadwe receberam como prémio 15 mm cada.
0: E Nampula quer colocar mais um clube no principal campeonato de futebol no país.
11: O Governo de Nampula e a Associação Provincial de Futebol estão a trabalhar em conjunto com o objetivo de garantir a presença de uma equipa da província no Campeonato Nacional de Futebol, o Moçambola, edição 2027. A informação foi avançada pelo chefe do Departamento do Desporto na Direção Provincial da Juventude, Emprego e Desporto de Nampula, Ndala Sueta. Sueta diz que a iniciativa visa devolver o dinamismo ao futebol da região e garantir que os talentos locais tenham uma montra ao mais alto nível do futebol moçambicano. De acordo com a fonte, o plano estratégico envolve a articulação de esforços entre as autoridades governamentais e os agentes esportivos para criar condições financeiras, logísticas e competitivas necessárias para que o projeto se concretize com sucesso nesta temporada.
12: Gostaríamos de instar a Associação Provincial um trabalho coordenado com a nossa instituição, cientes de que somos a timoneira provincial na componente do desporto, pelo que deve-se dinamizar os esforços empreendidos. Esforços de ter-se levado mais uma equipe ao Campeonato Nacional de Futebol da Primeira Divisão, em que referimos de Moçambola, trabalho coordenado entre o Governo da Província de Nampula e a Associação Provincial de Futebol.
11: Ndala Sueta, chefe do Departamento do Desporto, na Direção Provincial da Juventude e Emprego de Desporto de Nampula. A Regama de Desporto, Carlos do Pedro, Nampula.
0: E o Ferroviário da Beira termina a Liga Sazol lá no pódio. O campeão está ainda por definir ou Costa do Sol ou Ferroviário da Beira.
13: O Ferroviário da Beira termina esta competição da Liga de Basquetebol em terceiro lugar, após triunfar hoje pela segunda vez frente ao Lazio por 51 a 48, sendo que o outro triunfo da equipa de Bebe neste apuramento em terceiro lugar foi na última quinta-feira com um triunfo por 40 a 35. Vamos ouvir o técnico principal da equipa do Ferroviário da Beira, Miguel Takir. Muito obrigado. Termina esta competição, lugar número 3. Como é que viu essa vossa presença e este jogo frente ao Lazio?
14: Muito boa noite. Sim, estamos em terceiro lugar. Esse era o nosso principal objetivo para esta temporada. Então, com um campeonato muito difícil, com a nossa equipa com muitas lesões durante o ano todo aqui, durante o Campeonato Nacional também tivemos algumas jogadoras com lesões que não puderam fazer parte do jogo final, mas no fim correu tudo bem e conseguimos o terceiro lugar.
13: O que é que representa para vocês ocupar o lugar número 3 e ir ao pódio?
14: Sim, representa muito, significa muito para nós, porque lutamos muito para esse lugar. São em 3 anos estou no clube, então conseguimos o 4º lugar, o 5º lugar ano passado, agora o 3º lugar. Agora é tentar lutar para ver se próximo ano conseguimos melhorar mais a classificação.
13: Obrigado, Micael Takdir, técnico do Ferroviário da Beira, equipa que ganhou neste domingo frente a Lazio por 51 a 48 e confirmou o terceiro lugar desta Liga Nacional de Basquete Feminino que acontece aqui na capital do país. Vamos tentar ouvir aqui o técnico principal da formação da Lazio, que estão aqui as jogadoras, digamos, meia, de uma forma muito triste face a esta derrota. Tento ouvir aqui a Crisalda. Crisalda, muito obrigado. Peço uma palavra aqui na Rádio Moçambique. Crisalda diz que não fala. Vou tentar ouvir aqui a Anitta também, diz que não fala. Vamos tentar aqui colher uma opinião, mas está aqui o Mister, uma vez mais. Coach, muito bem. Como é que viu este jogo em que perdem e ficam no 4º lugar frente ao Lazio?
15: Acho que foi um bom jogo, foi um bom espetáculo. Tentamos ir atrás do resultado, estivemos sempre em alguma desvantagem. Tentamos ir atrás do resultado, mas não conseguimos. Está de parabéns o Ferroviário da Beira e está de parabéns também as minhas meninas.
13: O que é que, na sua opinião, não correu perfeitamente neste jogo, na competição, no geral, se bem que eram 8 coletividades e o time no 4º lugar?
15: Bom, a primeira coisa que eu tenho que dizer é que não atingimos os nossos objetivos, né? O nosso objetivo passava por ficar em terceiro, mas não conseguimos, mas vamos continuar a trabalhar. O nosso projeto não é de curto prazo, é de longo prazo. Vamos continuar a trabalhar para melhorar o plantel, melhorar a nossa organização, para ver se conseguimos também melhorar.

0: Na tarde deste sábado, forais do distrito de Mutarara e Dua, e num total de 10 elementos, foram 4 atletas de Mutarara, 5 de Dua e um técnico que regressaram às origens com missão cumprida. Antes de partir, o governador de Tete, Domingos Viola, desejou a todos um bom regresso e disse que estava satisfeito pelo feito histórico alcançado 48 anos depois. Na história dos Jogos Desportivos Escolares do país, o governador de Tete quer que Tete comece desde já a preparar-se para a Zambésia 2028, onde quer revalidar o título de campeão conquistado no recente terminado Inhambane 2026.
1: Viajem bem e 2028 ainda espera por vós. Alguns atletas vão voltar aos Jogos Escolares da Zambésia e queremos pedir aos professores para desde já começar a fazer acompanhamento desses meninos.
0: Governador de Tete, Domingos Viola, a desejar bom regresso e ao mesmo tempo apelando a todos a começar a desenhar Zambésia 2028. Como premiação, o executivo de Tete ofereceu à rapaziada e aos técnicos e campeões nacionais dos Jogos Desportivos Escolares desta edição de 2026 brindes e já atualizados e radiantes pelas ofertas. Estavam os atletas Alson Euclides e Berna Carlos, que não esperava da surpresa do governador Domingos Viola.
2: Me sinto tão feliz e honrado pelo presente que o senhor governador nos deu.
3: Que as crianças tenham força de ter, jogar os jogos de escolar e que ganhem e que sempre que a gente saia em primeiro lugar.
0: Atletas Alson Euclides e Berna Carlos, satisfeitos com a oferta do governador de Tete, Domingos Viola, aos campeões do Jogo Desportivo de Escolares Inhambane 2026. Foram mais de 100 smartphones, pastas e material escolar que o governador de Tete ofereceu aos atletas e técnicos por via da consagração do título de campeão deste evento desportivo estudantil nacional. Arruíma Desporto, Cidade de Tete, Manuel Cardoso.
4: É o ponto final do Jornal Desportivo. Um forte abraço de Adão Matimbi e de Samuel Elias. Boa noite.
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1: 21 não, ainda são 20 horas. 20 horas e 41 minutos e meio. Este é o Jornal Desportivo da Noite, levado até si pela dupla Adão Matimbe, o sonoplasta Samuel Elias. E neste momento vamos refrescar a antena levando música do seu agrado. E convidamos para esse efeito Humberto Luiz, que traz-nos um dos últimos trabalhos que leva o título Até o Tempo Parar. A passos galopantes do fim do nosso encontro de hoje. Mas ainda há tempo.

20h52. É produto da terceira baía do mundo. A primeira de África. É o casamento perfeito entre Eizi Kinera e Luki e Natete Mela. Mesmo que o corpo está a tremer de tanto amor. Canta o encanto aqui no seu canal desportivo da Rádio Moçambique, quando são 20h53, instantes finais do nosso encontro de hoje, esta viagem que arrancou às 8h e se estende até um pouco perto das 21h, comigo Floriberto Cossa, e eu paro por aqui com promessas de voltar a cruzar a antena consigo a partir da terça-feira até... a partir de 0h até às 5h, sim, da terça-feira, sempre aqui, nesta portadora 93.1, no espectro eletromagnético da Rádio Difusão Sonora. E até lá, amigo, bons olhos o vejam e boas coisas aconteçam na sua vida. E eu saio desta forma.

0: 21 horas em toda a República de Moçambique. Avançamos para as notícias desta hora com o jornalista Adão Matimbe.
1: Boa noite. O Moçambola voltou e com ele as suas peripécias. O Bad Pemba foi obrigado a equipar-se no autocarro porque os portões do estádio estavam trancados no jogo jogado. A Associação Desportiva de Vilanculo venceu por 2-0. Arthur Semedo não poupou nas críticas.
2: ADV bate Bahia de Pemba por 2-0, regressa às vitórias no Moçambola 6 jogos depois. Os golos do triunfo da ADV foram apontados por Savimbi em cada metade da partida. A vitória sobre o Bahia de Pemba sacode a pressão sobre a ADV e embala a equipa na luta pela manutenção no Moçambola do próximo ano. Na reação à derrota, o treinador do Bahia de Pemba, Arthur Semedo, indicou que a sua equipa jogou condicionada na machixe.
3: Temos que aceitar que o Vilanculo está mal e precisa de sair desta situação em que se encontra e, portanto, tem que ganhar estes 6 pontos com os dois clubes de Pemba. Depois já de perder no outro sítio, porque alguém também quererá ganhar os jogos. Então vamos fazendo ajustamentos aqui e ali. E depois ficam sempre aqueles que a gente quer que continuem no Moçambola. Ganham aqueles que também já estão previamente acordados para ganhar o Moçambola.
2: Na ADV, o treinador Abdul Omar chama-se o domínio de jogo, sobretudo na primeira parte.
4: A equipa entrou bem, comportou-se e dominamos o jogo completamente, principalmente na primeira parte, onde nós dominamos o jogo e conseguimos fazer o gol. Podia termos feito mais, mas pronto, faltou um bocadinho de frieza dos homens do ataque.
2: Abdul Omar, treinador da Associação Desportiva de Vilanculo, reagindo à vitória da sua equipa diante do Bahia de Pemba por 2-0 este domingo para a jornada 20 do Moçambola. RM Desporto, Dinhambane, Avelino António.
1: A derrota no jogo deste domingo coloca o Bahia de Pemba em 8º lugar com 19 pontos. A ADV está em 10º lugar com 17 pontos. Mais a norte do país, o Ferro Verde Lixinga espetou 3-0 ao homônimo de Nampula. As duas equipas estão a seguir uma a outra na classificação.
5: O Ferroviário de Lixinga derrotou este domingo o seu homônimo de Nampula por 3-0 em jogo da 20ª jornada do Moçambola. O resultado do Ferroviário de Lixinga foi construído e selado na primeira parte com os golos de Brizer aos 9, Lolo aos 39 e Cambala aos 40 minutos. No fim do jogo, o treinador adjunto do Ferroviário de Lixinga, Nelson Malo, disse que a sua rapaziada esteve em dia mais, pelo que mereceu o resultado.
6: Fizemos o resultado muito cedo, podíamos ter feito mais golos, não conseguimos, é futebol, continuamos a lutar, fizemos um bom jogo, procuramos fazer mais golos, o adversário fechou-se um pouco, mas mesmo assim deu-nos espaço para a gente atacar, não conseguimos fazer gol e fizemos um bom jogo. O adversário também se comportou muito bem e eu penso que estamos todos de parabéns pela vitória para preparar a equipa para o próximo jogo.
5: Nasir Armando, que por alguns anos treinou o Ferroviário de Lixinga, disse que a sua turma, a da terra dos Achinene, teve um dia nublado e desastroso, o que originou a falta em muitas das vezes de atitude da coletividade.
7: Tivemos uma primeira parte desastrosa, acabamos criando erros que nos saiu caro. Estou feliz pelo resultado e pela equipa toda, como nós nos comportamos na primeira parte.
5: História do jogo: Ferroviário de Lixinga 3-0, Ferroviário de Nampula, referente à 20ª jornada do Moçambola. A partida teve lugar em Lixinga, de onde vos falou Mércio João.
1: A 20ª jornada do Moçambola prossegue na terça-feira com o jogo que vai opor a Liga Desportiva de Sofala ao Ferroviário de Maputo no Caldeirão. Eugênio Nhantave dirige um encontro. Luísa Brasilião e Filimone Fernando são os assistentes. Arthur Alfinar é o quarto árbitro. Na quarta-feira, António Chivavel, a juíza visita do líder Black Bull ao Ferroviário da Beira, auxiliado por Castro Betani e Bismuldo Madimba. Gomes Jamis é o quarto árbitro. Alifa Manzini vai orientar o jogo entre a União Desportiva de Songo e o Machacane. Nelson Chicoche e Arsênio Raiva são os assistentes. Antônio Dambi é o quarto árbitro. Paulino Dulamo arbitra o jogo. Xingal Costa do Sol com Albino Muxanga e Rui Kissimisse. Osmani Barbosa é o quarto árbitro. Black Bull lidera o campeonato com 38 pontos, seguido pelo Ferro Verde da Beira com 34. Na quarta-feira, os locomotivas podem encurtar a diferença para 1 ponto. O Costa do Sol está à espreita com 31 pontos. Nos incômodos lugares de descida estão a Associação Desportiva de Pemba com 17 pontos, Machacane com 10 e Xingal Xingal, 9. Na quarta-feira vai rodar a bola da sorte quando a Federação Moçambicana de Futebol sortear a pool de apuramento ao Moçambola 2027. 33 clubes estão licenciados: Machete de Mucuba, Ferroviário de Inhambane, Testa África de Chimoio, Estrela Vermelha de Maputo e União Desportiva Jindal África estão entre os emblemas sem licença e por isso podem falhar a pool. Sofala far-se-á representar pelas formações do Teste do Pungui, campeão com 48 pontos, e Sena de Marromeu, terceira com 35 pontos. Apesar de ter terminado o campeonato na segunda posição com 38 pontos, o Estrela Vermelha da Beira falha a pool por não estar inscrito na plataforma FIFA Connect. Resultados da última jornada: Teste 0, Machete da Beira 0, Estrela 3, Isapol 1, Águias Especiais 15, Leões da Manga 0, Sena Futebol Clube de Marromeu 3, Futebol Clube da Beira 0, Liga Desportiva de Sofala 0, Ferroviário B 0. Em Tete, Planície de Impádue faz a festa da consagração.
8: Planície de Impádue vence o Zamalek Futebol Clube de Xuta por 2-0 e consolida o título da segunda divisão em futebol na conclusão da última jornada da prova. A equipa do bairro Impádue não teve muitas dificuldades para derrotar o Zamalek Futebol Clube de Xuta, que até não apresentou muita resistência nesse jogo, que foi dominado totalmente pelo Planície de Impádue. Abel Chico, técnico principal da equipa de Xuta, reconheceu o poderio da equipa do bairro Impádue e a qualidade desta equipa, que pela segunda vez consecutiva vai representar Tete na Pulsional Centro em futebol. Aliás, Abel Chico, o muito que fez foi evitar uma possível goleada neste jogo, tal como aconteceu na primeira volta, onde perdera por 0-4. Visivelmente satisfeito está Vavaldo Mabui, técnico do Planície de Impádue, que fala de missão cumprida. E o presidente da equipa do Planície de Impádue, Caetano Vontade, aproveitou a ocasião para agradecer o apoio dos residentes do bairro Impádue, adeptos de futebol e aos tetenses em geral.
9: É tempo, sim, para agradecermos toda a massa associativa, todos os adeptos que estiveram conosco desde o primeiro minuto até hoje, mais adeptos, mais pessoas, todos aqui que são de Tete.
8: Para além de taça e medalhas, o Planície de Impádue teve como prêmio monetário de 150 mil BTKs, porque terminou a prova no topo com 53 pontos. E a Jindal África de Barara, que para além da taça e medalhas, recebeu 100 mil BTKs. Nomeni Ramaya, melhor marcador e guarda-redes menos batido, todos os jogadores do Planície de Impádue receberam como prêmio 15 mil BTKs cada.
1: E Nampula quer colocar mais um clube no principal campeonato de futebol no país.
10: O Governo de Nampula e a Associação Provincial de Futebol estão a trabalhar em conjunto com o objetivo de garantir a presença de uma equipa da província no Campeonato Nacional de Futebol, o Moçambola, edição 2027. A informação foi avançada pelo chefe do Departamento do Desporto na Direção Provincial da Juventude, Emprego e Desporto de Nampula, Ndala Sueta. Sueta diz que a iniciativa visa devolver o dinamismo ao futebol da região e garantir que os talentos locais tenham uma montra ao mais alto nível do futebol moçambicano. De acordo com a fonte, o plano estratégico envolve a articulação de esforços entre as autoridades governamentais e os agentes desportivos para criar condições financeiras, logísticas e competitivas necessárias para que o projeto se concretize com sucesso nesta temporada. A Regama de Desporto, Calixto Pedro, Nampula.
1: E o Ferroviário da Beira termina a Liga Sazol lá no pódio. O campeão está ainda por definir: ou Costa do Sol ou Ferroviário da Beira.
11: Ferroviário da Beira termina esta competição da Liga de Basquetebol em terceiro lugar, aposto hoje pela segunda vez frente ao Lazio por 51-48, sendo que o outro triunfo da equipa de Bev neste apuramento em terceiro lugar foi na última quinta-feira com um triunfo 40-35. Vamos ouvir o técnico principal da equipa do Ferroviário da Beira, Miguel Takmir. Muito obrigado. Termina esta competição, lugar número 3. Como é que viu essa vossa presença e este jogo frente ao Lazio?
12: Estamos em terceiro lugar, esse era o nosso principal objetivo para esta temporada. Então, com um campeonato muito difícil, com a nossa equipa com muitas lesões durante o ano todo aqui, durante o Campeonato Nacional também tivemos algumas jogadoras com lesões que não puderam fazer parte do jogo final, mas no fim correu tudo bem e conseguimos o terceiro lugar. Agora é tentar lutar para ver se no próximo ano conseguimos melhorar mais a classificação.
11: Micael Takdir, técnico do Ferroviário da Beira, a equipa que ganhou neste domingo frente a Lazio por 51 a 48 e confirmou o terceiro lugar desta Liga Nacional de Basquete Feminino que acontece aqui na capital do país. Vamos tentar ouvir aqui o técnico principal da formação da Lazio, coach, muito bem. Como é que viu este jogo em que perdem e ficam no quarto lugar frente à Lazio?
13: Acho que foi um bom jogo, foi um bom espetáculo. Tentamos ir atrás do resultado, estivemos sempre em alguma desvantagem. Tentamos ir atrás do resultado, mas não conseguimos. Tanto parabéns ao Ferro Velho da Beira e tanto parabéns também às minhas meninas. Nós vamos continuar a trabalhar para melhorar o plantel, melhorar a nossa organização, para ver se conseguimos também melhorar a nossa posição.
11: Obrigado, Carlos Nequis, mais conhecido por Bicho, falando desta derrota do seu conjunto, ao Lazio ante o Ferro Velho da Beira, no jogo do primeiro e terceiro lugar desta Liga de Basquetebol. A Lazio perdeu neste domingo por 51 a 48.
1: Notícias do desporto na noite de domingo. Saudações.
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4: 21 horas, 19 minutos e meio, RM Desporto trouxe a hora certa, o bloco noticioso com a Dalma Timbe. Depois fomos ao encontro da Montra Sonora. Já a seguir vamos estabelecer o simultâneo com a Antena 1 Desporto de Portugal para podermos ficar com o relato da partida entre Famalicão e Sporting Clube de Portugal, sendo que a momentos terminou Benfica 3, Gil Vicente 1 e antes houve também Arouca 1, Santa Clara 2.
5: Os principais a envolver esta partida entre o Famalicão e o Sporting Clube de Portugal.
6: 14º confronto no Minho para a Primeira Liga. 13 jogos, 1 vitória do Famalicão, 8 do Sporting e 4 empates. O Famalicão não vence em casa ao Sporting há 6 anos e meio. Últimos 5 confrontos, 5 vitórias do Sporting. Atualmente, Famalicão, ainda sem vencer no campeonato, vem de 2 empates consecutivos. O Sporting vem de 4 vitórias seguidas na Primeira Liga. Uma nota: Sporting não perde fora há 1 ano e 9 meses.
5: Equipa da Antena 1, com o som que é cuidado pelo Edgar Barbosa, já em direto do Estádio Municipal 22 de Junho em Famalicão. Vamos ter a reportagem volante da Ariana Azevedo, a análise em estúdio do Luís Cristóvão e para o relato o Carlos Rui Abreu. Muito boa noite, um grande abraço para Famalicão. Estamos na contagem decrescente para esse Fama Sporting.
7: Boa noite, um abraço, José Pedro Pinto, auditório mundial da RTP Antena 1, depois das vitórias de Porto e Benfica, com Arouca também a intermeter-se neste início de liga, no convívio dos três primeiros classificados. Vem, tem agora a palavra a equipa do Sporting, atualmente no quarto lugar, 13 pontos em caso de vitória. Aliás, o Santa Clara é que está nesse terceiro lugar, ultrapassa a formação açoriana, que venceu precisamente em Arouca, vai colar-se ao Benfica e vai ficar a 2 pontos do Futebol Clube Porto na jornada que antecede o clássico no Dragão da próxima semana entre Águias e Dragões, e que o Sporting, claro, pode aproveitar vencendo o seu jogo em casa e dando esse salto para a liderança em caso, por exemplo, de empate entre Porto e Benfica. Ora, para o jogo desta noite aqui em Famalicão, numa tarde noite muito, muito quente, está um calor tórrido no Minho. O técnico Rui Borges, que vem dessa estreia esta época na Liga dos Campeões, com vitória clara sobre os turcos do Galatasaray por 3-1, faz precisamente 3 alterações. Diante dos turcos foram titulares Vaianidis, Eduardo Quaresma e Rodrigo Zalazar, autor de um grande golo. Ora, esse trio vai para o banco dos suplentes, regressam à titularidade nomes como Fresneda, Zena de Baste e Flávio Gonçalves. 11 do Sporting com Rui Silva na baliza, depois no quarteto defensivo, à direita Ivan Fresneda, à esquerda Maxi Araújo, centrais Zena de Basti e Gonçalo Inácio, o miolo entrega Sérgio Altimira, Issa Dumbiá e Flávio Gonçalves no ataque. Gianni Catamo, Luís Guilherme e Luís Soares. O Famalicão de Carlos Carvalhal, que ainda não conseguiu ganhar esta temporada, a formação famalicense está a ter uma entrada em falso na Liga Portuguesa, vem de um empate a 2 na Reboleira, frente ao Estrela Amadora, a 2 bolas, e tendo como referência esse desafio, o experiente técnico de 60 anos faz 3 alterações, tal como o Rui Borges. Foram titulares Leo Realpe, Paulo Moreira e Romeo Benay. O trio vai para o banco, são titulares Victor Rufino, em estreia ainda Tomás Zux e Gil Dias. 11 dos minutos com o guarda-redes Lazar Karavic entre os postes. Defesa à direita, Rodrigo Pinheiro, à esquerda, Pedro Bondo. Centrais, Finn Van Bremen e ainda Victor Rufino. Miolo para Marcos Espanha, Matias de Amorim e Tomás Zux. No ataque, Gil Dias, Sorriso e o melhor marcador da equipa, o grego Georgios Kotsias. Opções nos bancos. No banco do Sporting, o guarda-redes brasileiro Kaique, ainda Silas Anderson, Ioannidis, Rafael Nel, Vaianidis, Zalazar, Irã Kunda, Pedro Lima, Jess Derry, Rodrigo Dias, Eduardo Quaresma e Eduardo Felicíssimo. No banco do Futebol Clube do Famalicão, guarda-redes Zlobin, depois Gustavo Garcia, Leo Realpe, Lenny Maier, Abubakar e Pedro Santos, Oscar Aranda, Romeu Benay, Paulo Moreira, Yang Gil, Patrício Salas e Matara. Quarta partida é Luís Godinho, também ele esteve em compromisso de Liga dos Campeões a meio da semana, na última terça-feira dirigiu em Atenas o AEK com o LASK Linz, regressa ao futebol interno para dirigir este desafio e tem como assistentes Pedro Martins e Gonçalo Vaz Freire, quarto árbitro Ricardo Baixinho, dupla de vídeo-arbitragem Bruno Esteves e André Campos. Esta é a folha oficial deste desafio. Arena Azevedo, um abraço, boa noite. O teu olhar aí no relvado do estádio de Famalicão, com uma casa a rebentar pelas costuras.
1: Muito boa noite, uma casa que espera pelo menos 5 mil espectadores, já se vai compondo há muito tempo, já há mais de 2 horas que quer adeptos de Famalicão, quer adeptos do Sporting se vão encaminhando para este estádio municipal. No centro do terreno ainda há bandeiras com várias mensagens, entre elas amor de perdição, a mensagem do Futebol Clube de Famalicão. Os adeptos do Sporting estão sobretudo na bancada descoberta, são cerca de 500, mas espera-se mesmo essa casa cheia numa altura em que quer os jogadores suplentes do Sporting, quer os do Famalicão, já se vão encaminhando para os seus respectivos bancos de suplentes. A bola da Primeira Liga está também já a postos, assim como o Fama, a mascote do Famalicão, à espera de cumprimentar os atletas. Há também crianças que vão acompanhar os jogadores, mesmo à boca do túnel. Há pouco a rega foi utilizada pela última vez, parece estar em boas condições o relvado, apesar do muito calor que se vai fazendo sentir no Minho.
7: Esta é realmente uma noite de brasa aqui em Famalicão, depois de um dia também muito quente, temperaturas nesta altura ainda a rondar os 30 graus e já ultrapassamos as 8 da noite. Luís Cristóvão, um grande abraço, boa noite também para ti. Vamos lá olhar para as escolhas de Carvalhal e de Rui Borges para este desafio. Dois treinadores têm aqui uma coincidência. O facto de Carvalhal ter treinado como treinador no Sporting na época 2009-2010 e de Rui Borges ter jogado no Famalicão depois disso, em 2012-2013, na altura na então terceira divisão nacional, foi jogador médio ofensivo desta formação de Famalicão. Na altura fez 30 jogos e marcou 2 golos. Hoje regressa a este palco, mas como treinador da equipa adversária. Rui Borges, precisamente, que faz estas alterações, talvez, digo eu, a mais sonante, o facto de Rodrigo Salazar, pela primeira vez esta época, ser suplente neste Leão.
8: Boa noite, Carlos Rui, com um grande abraço para ti, obviamente extensível a toda a equipa da Antena 1 e também uma enorme saudação para todos aqueles e aquelas que nos acompanham por esse mundo fora. O Sporting vem a Famalicão com essa missão de vencer, para mais depois de ter visto o Futebol Clube do Porto vencer ontem em Rio Maior e o Benfica com mais dificuldades, ter vencido também hoje o seu jogo no Estádio da Luz perante o Gil Vicente. O Sporting defronta aqui uma equipa a quem está habituado a ganhar nos últimos 10 confrontos entre estes dois conjuntos. O Sporting venceu sempre, portanto há aqui uma tendência destas últimas temporadas que sorri ao Sporting, mas é um jogo e uma viagem que normalmente não se faz sem algumas dificuldades pelo caminho. É um Famalicão que tem estado em muito boa nota. Curiosamente, vem de 5 jornadas sem vitórias, algo que a equipa do Famalicão, na época passada, nunca lhe aconteceu com o Hugo Oliveira. Aconteceu-lhe exatamente nos primeiros jogos de Hugo Oliveira à frente do Famalicão. Em 24-25 foram 9 jogos sem vencer do Famalicão, 2 com o Armando Evangelista, que saiu. Depois Ricardo Silva interino também não consegue vencer. E Hugo Oliveira, nas suas 6 primeiras partidas à frente do Famalicão, não venceu nenhuma. Esse é um número que hoje Carlos Carvalhal poderá igualar, caso não consiga vencer. O que, se é verdade que igualaria Hugo Oliveira, quando Hugo Oliveira chegou, o Famalicão estava numa pequena crise, digamos assim, de resultados. Esta temporada começa a época, depois de ter visto sair o seu treinador, e vamos dizer isto, um Famalicão de quem se esperaria muito mais. Se é certo que Rui Borges diz que os resultados não são exatamente aqueles que o Famalicão merecia nestas primeiras 5 jornadas, o facto de não ter vencido nenhum jogo para uma equipa que tem ambições europeias é, sem dúvida nenhuma, preocupante. Carlos Carvalhal fará 3 trocas. Estreia hoje Victor Rufino, um central que veio do União de Leiria, da 2ª Liga, no lugar de Real, que vem para o banco. Também no banco Pedro Moreira e o Benei, as entradas de Tamás Zux e ainda de Gil Dias não deixam adivinhar aqui grandes alterações na forma de jogar do Famalicão. Portanto, não vejo nestas trocas promovidas por Carlos Carvalhal alguma adaptação ao Sporting. Sporting que faz 3 trocas em relação ao jogo do Galatasaray, mas se olharmos para o jogo frente ao Nacional da última jornada, é apenas uma troca, a ausência de Zalazar. Percebe-se que é um Sporting que anda aqui num momento de rotação, depois de ter também feito 4 trocas no encontro frente ao Galatasaray. Hoje volta aqui a mexer, é Zalazar quem fica de fora, depois de Flávio Gonçalves ter ficado de fora no jogo da Liga dos Campeões. Com essa nota, Luís Guilherme continua a ser a opção para o flanco esquerdo do ataque. Não creio que tenha tido uma exibição assim tão convincente, mas claramente nem Irã Kunda nem Jess Derry parecem estar neste momento à altura para entrar no 11. Nota ainda para a manutenção de Gonçalo Inácio e o regresso de Debast em detrimento de Quaresma. Lembrar que Quaresma foi o homem do jogo para a Antena 1 nesse jogo da Liga dos Campeões, mas o pé esquerdo de Gonçalo Inácio parece garantir-lhe uma titularidade de pedra e cal, ainda que o seu nível exibicional esteja longe do melhor. É um Sporting que vem motivado dessa vitória frente ao Galatasaray, mesmo que tenha sido um jogo algo peculiar na forma como as coisas correram à equipa leonina. Os resultados, é certo, é aquilo que vai contando, mas espera-se do Sporting também um crescendo a nível exibicional, que a equipa ainda tem demonstrado alguma timidez de jogo para jogo.
7: E quanto a Rodrigo Zalazar, era por aí que também ia pegar, o facto de ter começado bem, que ele até marca na ronda inaugural, no empate do Sporting frente ao Estrela da Amadora na Reboleira, depois desaparece dessa importância de números, ou seja, em assistências e golos, e quando se punha em causa até a própria presença no 11, faz um grande golo frente ao Galatasaray e agora sai da equipa. Ou seja, que tipo de gestão, na tua opinião, está aqui a fazer Rui Borges em relação ao Uruguai, o ex-Sporting Braga?
8: Zalazar ainda não pegou na equipa do Sporting e é um jogador, até pela sua posição e pela influência que o médio ofensivo acaba por ter no desenrolar do jogo coletivo da equipa, é uma posição que dificilmente será medida por número de golos marcados. É certo, marca um grande golo num livre, mas numa exibição nem sempre muito colorida de Rodrigo Zalazar, e para pior, uma exibição que foi coroada muitas vezes com fortes assobiadelas dos adeptos do Sporting no jogo frente ao Galatasaray. Portanto, um jogador que está claramente pressionado pelas expectativas, pelo valor que foi pago pelo Sporting, ainda não encontrou a sua posição no 11, e por isso Rui Borges tem andado ali a hesitar na posição de Zalazar e Flávio Gonçalves. E hoje vamos voltar a ver Flávio Gonçalves no corredor central, porque parece que é o menino que vem da equipa B que tem mostrado melhor rendimento nesse espaço atrás do ponta de lança. Para Zalazar, hoje um momento para respirar um pouco, para recuperar também fisicamente e na expectativa de poder ser chamado a jogo durante a partida e mostrar alguma coisa que possa convencer os adeptos leoninos.
7: Arena Azevedo está 4 de após para podermos ter aqui uma grande noite de futebol em Famalicão.
1: E uma nota interessante é que Carlos Carvalhal e Rui Borges deram um abraço muito sentido ainda à boca do túnel. Foram os dois entrelaçados praticamente até às suas áreas técnicas, conversando muito durante uns bons 3, 4 minutos, rivais apenas fora das 4 linhas, naturalmente. Traje de gala para a formação da casa, vai jogar de branco com a dorsal azul e também a manga azul, de resto todos de branco, os atletas do Famalicão. Já o Sporting vai envergar o traje alternativo com a camisola dourada, meia preta e, aliás, meia dourada e o calção preto com motivos dourados. Guarda-redes, Lazar Karevic veste de preto, Rui Silva veste do verde do Leão.
7: Se começasse a hora, seria notícia um jogo de futebol em Portugal da Primeira Liga. Luís Godinho está a olhar em redor, está a ver se está tudo a posto. Já são 20:34 praticamente em Portugal Continental. Apita o juiz internacional. Rola a bola no Estádio Municipal de Famalicão. Sim, a formação da casa. Já com pontapé cumprido para o ataque à procura da referência ofensiva. Corta Gonçalo Inácio. Tenta ganhar do meio campo o Flávio Gonçalves. Recupera a formação. Famalicense. Bola para Issa Dumbiá. Vai a bola na direção do jogador do Famalicão. Quer na circunstância do sorriso. Acaba a bola por chegar de novo à defensiva do Sporting. Zena de baixo. Chega primeiro. Vai depois perder. Atenção ao Famalicão. Está com perigo na área. Pode aparecer remate. Mais uma finta. Ainda a complicar o jogador do Fama. E depois não conseguiu arranjar espaço para rematar, era o Georgios Kotsias. Ganha o Sporting, mas há para já uma entrada destemida da formação de Carlos Carvalhal. É o Sporting agora a tentar cernar. Primeira posse do Leão com o Sérgio Altimira. A meter a bola para a direita para o compatriota Ivan Fresneda. Metroville para Zena de Basto. Faz rolar a bola na direção de Gonçalo Inácio. Recebe no pé canhoto. Inácio mete de novo no Internacional Belga. Está a passo Zena de Basto a olhar em redor. Procura a quem entregar. A bola para Issa Dumbiá. Dumbiá vai buscar o jogo atrás. Mete a bola para a esquerda para Gonçalo Inácio. A desmarcação de Maxi Araújo. Já esticou na frente. Vai correr o Uruguai, mas o passe de Inácio foi com demasiada força, a bola vai sair pela linha final, é pontapé de baliza para o Famalicão.
1: Um passe que surgiu pela meia esquerda, a rasgar a defensiva, Maxi Araújo bem andou, mas a bola já vinha em alguma velocidade, embateu no relvado e por isso temos essa reposição para Lazar Karevic, manda toda a gente lá para a frente. Finn Van Bremen deu-lhe sinal, mas Karevic opta por entregar para a direita.
7: Recordo rapidamente as escolhas, o Famalicão de Carvalhal está a jogar com Karevic, Rodrigo Pinheiro, Vítor Rufino, Finn Van Bremen, Pedro Bombo, Marcos Espanha, Matias de Amorim, Tamás Sucs, Gil Dias, Sorriso e Cotias. O Sporting do Rui Borges com o Rui Silva, Fresneda, De Basto, Gonçalo Inácio e Maxi Arurro, Altimira, Dumbiá, Flávio Gonçalves, Luís Guilherme, Jenny Catama e Luís Soares. Bola no Famalicão. Bola precisamente no guarda-redes. Lazar Karevic joga tudo negro. Vai colocar a bola na direção do central, que é o Finn Van Bremen, o neerlandês. Bola bota cor laranja fluorescente. Volta a colocar no Lazar Karevic. Karevic não está a ser pressionado por ninguém do Sporting. Está à vontade. Agora aproxima-se Luís Soares. Karevic mete a bola para a esquerda para Pedro Bondo. Coloca o dedo na pé direito, na frente para o Sorriso. Sorriso deixa passar para Cotsias. Cotsias perto para o Fresneda. Fresneda também não faz melhor. Retribui a oferta o Pedro Bondo. Muitos passos errados. Ataca o Sporting. Bola para Luís Soares. Está na área. Vai rematar. Trapalhão Soares sofreu. Encosta e ganha. O primeiro pontapé de canto do desafio.
1: Porque Victor Rufino veio sempre atrás dele como uma seta. Luís Soares triangulou com o colega. Queria terminar a jogada. Vem até à linha de fundo. Victor Rufino não se deixou levar e por isso conseguiu impedir o cruzamento do Luís Soares. Não consegue impedir esse pontapé de canto que vai ser batido à direita do ataque leonino por Flávio Gonçalves.
7: Minuto 3, primeiro canto do jogo é para o Sporting. Flávio Gonçalves levantou o braço esquerdo, vai agora bater do pé direito, bateu, bola chegada à baliza, foi na direção do tranquilão Karevic.
1: Mesmo no meio da pequena área, controlou o lance.
7: Já colocou rapidamente para o contra-ataque do Famalicão, vai veloz a formação de Carlos Carvalhal, vai pela direita, tem que fazer um compasso, espera o Gil Dias, mete a bola no lateral, tira cruzamento. Rodrigo Pinheiro, bola na área, ao segundo poste vai aparecer o domínio de um jogador do Famalicão, bola para Cotes, tem meta no corredor central, vai aparecer o tiro, rouba bem Sérgio Altimira, não permitiu o remate, Gil Dias e tenta-se ir a jogar o Sporting, mas mal de novo a cortar o Jorge Cotes já a dar boas referências neste ponto de lança nestes instantes iniciais, jogador batalhador, muito participativo no jogo
5: da equipa de Carvalhal. Bola à direita, bola na Gil Dias, trabalha com o pé esquerdo, está pressionado, mete para trás, na direção de Marcos Espanha. Apanha, procura um companheiro bem posicionado, volta a colocar a bola mais na frente, é para Matias de Amorim. É bom este internacional sub-21 português, colocou a bola para Gil Dias, atrasa para o central, que é o Vítor Rufino. Rufino vai colocar a bola para a esquerda, é para o Van Brimen. Van Brimen picou na frente com a Maria de Cotes, debaixo chega primeiro, não facilita o belga, mete para fora, o lançamento é para o Famalicão.
1: É para Pedro Bondo, que já se vai encaminhando para lá, no, na sua área, já mais na projeção da área adversária, ou melhor, a meio do meio campo ofensivo do Famalicão, lá de Canhoto.
5: Internacional angolano, Pedro Bondo, um jovem, 21 anos, fez o arremesso, mete na esquerda, bola para Sorriso, cruzamento com o pior pé mal, cruzamento completamente desconchavado, a bola sai pela linha de cabeceira e é ponta pé de baliza para o Sporting.
1: Pegou mal na bola, Sorriso, a ideia era boa, mas depois a execução não saiu assim tão boa, por isso a reposição é para Rui Silva.
5: Praticamente atingimos o minuto 5 desta primeira parte, ainda 0-0, acompanha esta emissão à escala mundial da sua RTP Antena 1, estamos em todo o mundo, onde houver um coração português que palpite pelo futebol nacional, está com certeza na companhia da Rádio Pública. Para o ataque do Sporting, vai Luís Soares, chega primeiro.

0: baixinho também, fez vista grossa este agarrão de Altimira sobre Cotsias. Eu digo que fez vista grossa porque foi mesmo aqui à minha frente e o grego foi puxado para trás por Sérgio Altimira. Bola no Sporting, bola em Fresneda. Fresneda vai colocar a bola para dentro para Jani Catamo. Um duelo de africanos. Catamo tem pela frente o de Pedro Bondo. Tem que jogar atrasado no para Ivan Fresneda. Fresneda para Zeno de Basto. De Basto coloca a bola sobre a meia esquerda para o pé canhoto de Gonçalo Inácio. Transporta o esférico, mete na lado canhoto. É para Maxi Araújo. Araújo para Inácio. Inácio de primeira para trás para Zeno de Basto. Fambalicão acantonado de defesa. O Sporting vai circulando, mas é uma circulação muito, muito recuada para já. Bola de Altimira de novo para Zeno de Basto. Deixa curto para a construção de Dumbiá. Dumbiá para Gonçalo Inácio. De Valverde na cena de avanço, é o ex-defensivo do Sporting a trabalhar a bola, agora para a direita para Ivan Fresneda, vê a desmarcação de Catamo, fez um redupio, deu ali uma rotundazinha e a pressão de Cotsias e deu para de Basto, e este agora sim esticou, mete na esquerda, grande recepção, lado canhoto é o Luís Guilherme, vai para a linha final, Luís Guilherme, vai com ele o Rodrigo Pinheiro, ainda Luís Guilherme, vem trabalhar pelo Sporting, Maxi vai cruzar, Maxi vai com o Rodrigo Pinheiro, o árbitro diz que hesita o árbitro, o que vai decidir.
1: É, ele ainda está a fazer um compasso, espera Luís Godinho, vai-se encaminhando para aquela zona.
0: O árbitro assistente agora diz que é pontapé de baliza, Pedro Martins.
1: Está lá
0: Maxi
1: também.
0: Araújo está muito, muito queixoso, o lance é lado contrário do meu encontro, fico com dúvidas.
1: Está lá Rodrigo Pinheiro junto dele, também o capitão da equipa do Sporting, Gonçalo Inácio. Luís Godinho conversa com Maxi Araújo, que está deitado e parece-me em clara dificuldade, vai dando murros na relva junto à linha de fundo. Aproxima-se também agora o capitão da equipa do Famalicão, é Gil Dias, e ouvem-se também os protestos dos adeptos leoninos.
2: Penalti evidente para o Sporting.
3: Rodrigo Pinheiro atinge Maxi Araújo sem tocar na bola, portanto...
0: É isso que estão a dizer ao árbitro, ao quarto árbitro, Ricardo Baixinho, que é essa
3: uma situação que facilmente pode ser identificada como penalti pelo VAR.
0: VAR Bruno Esteves com a companhia de André Campos. Luís Godinho primeiramente deu pontapé de baliza. Vai falando com o Maxi Araújo, diz que está a ouvir, diz que não há nada. Luís Godinho diz que não há nada, é para jogar.
1: Fez essa sinalética, mexeu as mãos na horizontal e agora já apitou.
2: Não se percebe.
0: Pontapé de baliza para o Sporting, aliás para o Famalicão, depois deste lance que vai fazer correr tinta, já sabe, no nosso futebol. Bate a bola, o Famalicão na frente para o quarto de zero de Basto, ganha depois no meio do terreno o homem todo na fama, que é o Marco Espanha. O Marco Espanha encostou curto para Matias Damorim, mete atrás para o central Vítor Rufino, em estreia este hispano-guineense a Isleiria, coloca bem na frente, joga bem o Famalicão, bola à direita, bola para Gil Dias, recebe com o pé esquerdo, vê a desmarcação de Sorriso, pode cruzar Sorriso, cruzou, mau cruzamento de Sorriso, a bola subiu muito, vai seguir para o lado contrário, é lançamento para o Sporting.
1: E até foi o Sorriso que começou esta jogada no corredor central, deu na direita para Gil Dias, posicionou-se mais perto da linha de fundo, o cruzamento acaba por sair muito puxado e por isso a posse de bola pertence ao Leão.
0: Vai jogando a formação do Sporting a partir da defensiva com o guarda-redes Rui Silva a vir dar apoio, joga que nem um livro, deixa curto para Gonçalo Inácio, transporta a partir da meia esquerda, tem a bola colocada no seu pé canhoto, distribui para a meia direita, distribui agora para Zeno de Basto, pressionado por Cotsias, dá também uma voltinha, joga não para trás para o guarda-redes Rui Silva, joga todo verde o guardião Maiato que defende a baliza do Sporting, dá não para Inácio, Inácio para Dumbiá, Dumbiá para Inácio, para já o Sporting sem grande progressão, Inácio apertado, picou na frente à procura de Luís Guilherme, calcanhar bem trabalhado, Maxi Araújo. Tem a pressão de Marco Espanha, ainda máximo, deu o zelo Luís Guilherme, passa com muita força, corta o Famalicão, bola para a frente, Cotsias com Inácio, caiu o grego, bola ainda para a equipa do Fama, vai jogando, aliás, não era o Cotsias, mas sim, o camisola 14, o Matias de Amorim, foi ao relevado, levantou-se com a bola, continua a jogar o Fama, bola à esquerda no Van Bremen. Bremen a colocar a bola na frente, de sete ao Sporting, é o Catamo. Catamo para Sérgio Altimira, esconde bem a bola do adversário. Ainda Sérgio Altimira, é valente, deu a bola para Dumbiá, Dumbiá para Luís Soares. Soares no meio de dois, trabalha bem de calcanhar, mete agora a bola para na meia esquerda. Descongestionou, dá para Gonçalo Inácio, ultrapassa a linha divisória do meio campo. Dá curto para a construção de Luís Guilherme. Guilherme dá para Altimira. Altimira também parado junto ao grande círculo. Faz um passo em variação à direita à procura de um companheiro. É Jani Catamo. Grande recepção no pé esquerdo e vai Catamo. Tenta passar por Sorriso. Não passa por Sorriso. E depois o ressalto de bola é no moçambicano. É lançamento para o Famalicão.
1: A bola vinha em velocidade, mas é de facto deliciosa. Aquela recepção tranquilíssima de pé direito de Jani Catamo. Não estava a contar. Era que Sorriso estivesse ali tão perto para lhe roubar a bola. Ainda tocou o moçambicano e por isso o lançamento é para Pedro Bondo.
0: São 8:30 da noite. Já passa das 8:30 da noite. São 9:15 e estou a transpirar por todos os lados em Famalicão. Está um calor terrível nesta noite de domingo, jornada 6, Liga Portuguesa. Para já, Famalicão e Sporting estão empatados a 0. Pedro Bondo fez um arremesso lateral longo na frente à procura de um companheiro. Não conseguiu chegar o Giorgio Cotsias. A bola morre nas mãos de

0: Rui Silva.
1: Rui Silva que vai encaminhar a bola para os seus companheiros de equipa. De facto, eu também já estou em clara dificuldade, portanto imaginemos quem está dentro das quatro linhas.
2: Vai atacar o Sporting Luís Guilherme a romper, bem trabalhado, dombeado, volta Luís Guilherme, passa com muita força, já não vai conseguir chegar ao brasileiro. Mau entendimento, até a ideia era boa, mas bola fora. Nova posse de bola para o Famalicão, para o guarda-redes, Caravis.
1: Vinha rasteira aquela bola, mas com muita velocidade. Luís Guilherme bem acelerou, mas já não conseguia lá chegar. Reposição para Karevich, opta por dar lateralmente para Vítor Rufino.
2: 10 minutos da primeira parte, 0-0. Já vou à primeira leitura de Luís Cristóvão. O Sporting atacava, mas Altimira jogou para trás. E por isso, Luís, podemos mesmo ir à tua primeira pincelada sobre este primeiro pedaço de futebol aqui no Municipal de Famalicão.
3: Jogo disputado, com equilíbrio, ligeiramente mais Sporting nas abordagens ao meio campo ofensivo, mas ainda sem qualquer lance de perigo. Aliás, não houve ainda nenhum remate nesta partida, com, digno de nota, apenas essa situação na área do Famalicão, o toque de Rodrigo Pinheiro sobre Maxi Araújo, que nem Luís Godinho nem Bruno Esteves consideraram ser penalti.
2: Vai atacar o Sporting, flete Luís Guilherme, dá para dombear, Luís Guilherme está na área, adiantou, vai rematar, grande defesa! Espetacular a intervenção de Karevich, depois de uma grande jogada do Sporting, a canto de novo para os Leões.
1: A proteger o seu posto direito, sugere o equipamento junto à linha de fundo e a defender literalmente com os joelhos, Karevich.
2: Segundo canto para o Sporting, vai ser batido à esquerda, o primeiro foi do lado direito, vai encaminhar-se para a cobrança, o menino Flávio Gonçalves, camisola 58. Pérez, 19 anos, Flávio, bola colocada no quarto círculo, vai bater, pé direito, levantou, canto clássico para a molhada, cabeceamento a surgir e dá novo canto. A bola tabela no jogador do Famalicão, canto em reedição para o ataque do Sporting, canto consecutivo, é o terceiro canto dos Leões para já nestes primeiros praticamente 13 minutos de jogo. De novo para Flávio Gonçalves. Flávio bateu, bola agora de novo na molhada, tira ao Fama, ainda mexe nas imediações da área do Famalicão, mas depois aparece a descongestionar, parece-me ter sido Luís Guilherme, mete tudo atrás no guarda-redes, Rui Silva faz um compasso, espera para que os companheiros se reposicionem no relvado, coloca para a direita para Ivan Fresneda, ultrapassa a linha de visão, invade o meio campo contrário, trava a marcha, mete para trás, mete para a zona de Baste, de Baste para Dumbiá, assume as curtelinhas do desafio e vai, isso é Dumbiá, o jogador que está nas cogitações da seleção italiana, é verdade, Dumbiá vai passar, excelente Dumbiá, linha final, adiantou em demasia, já não chega, é ponta, pé de baliza para o Famalicão.
1: Ainda fez um sprint para tentar chegar à bola, mas a reposição é mesmo para o montenegrino Lazar Karevich, que é pouco brilhou alto.
4: Né? Atenção que há golo na Liga 3, duelo pela liderança, Paredes 1, Faf 0, marca Franco Almara para a equipa da casa, Paredes 1, Faf 0, 17 minutos da primeira parte.
2: Aqui ainda 0-0, bola para fora, depois da pressão do homem do Sporting, arremesso para Rodrigo Pinheiro. Rodrigo Pinheiro para fazer o arremesso à direita, enfrenta a grande área de Karevich. Agora sim vai lançar Rodrigo Pinheiro, lançou na direção de Matias de Amorim, tentou passar, conseguiu meter a bola para um companheiro, tenta ganhar do outro lado, não consegue chegar à bola, recupera o Sporting por Altimira, deixou jogável para De Basti, este para Gonçalo Inácio, e Inácio já em pleno meio campo contrário, mete a bola para trás, mete a bola para De Basti, devolve Inácio, Inácio em cima do risco divisório do meio campo, mete-no para a frente, é para o Dumbiá, quase perdeu, o passe fica curto, ainda assim Inácio conseguiu chegar lá, resolveu o mau passe do companheiro, dá para De Basti, De Basti para Fresneda, Fresneda leva sobre a direita para Fresneda, mete para trás, não para Inácio, Inácio para debaixo, o Sporting ainda tem alguma dificuldade em furar pelo miolo do relvado, pelo miolo da estrutura defensiva do Famalicão, bola de novo no Inácio, e agora a esticar na esquerda para Luís Guilherme, Guilherme parou, ainda Guilherme, espera por ajuda, Guilherme vai frentindo para o miolo, dá bola para Altimira, Altimira abre à direita, bola para Fresneda, recebe no pé esquerdo, aí está Fresneda, mal passa de Fresneda, assim a bola chega até Altimira, dá para o Zena De Basti, De Basti não para Fresneda, algum ar preocupado de Rui Borges, bola para a direita, bola para Flávio Gonçalves, pode romper Flávio, para o 58, está a jogar com o pé direito, vem agora no apoio Luís Guilherme, lado contrário, trabalhar de pé esquerdo, aí está de novo Luís Guilherme a trabalhar a bola, dá para Altimira, Altimira coloca para Issa Dumbiá, vira o jogo para o lado canhoto, Gonçalo Inácio avança no relvado, vai tirar um cruzamento à direita, Flávio Gonçalves penteou, tira, Van Bremen. Bruno. E depois vem tentar seguir o Famalicão. Bola para o Sorriso. Para o Sorriso. Pressão imediata por parte de Catamo. Mal passa o Sorriso. Carrega o Sporting para a entrada do Miau. Deixa a bola para Fresneda. Asa direita do Sporting a funcionar. Fresneda agora vai para o meio do terreno. Dá a bola para o Sérgio Altimira. Altimira vai dar a bola para quem? Para o Altimira. Abriu à direita. Mal passa Altimira. Corta Sorriso. E o Sorriso está pressionado pelo Luís Guilherme. Tenta sair Sorriso. Bateu o pé esquerdo na frente. Bate a bola para o Cotzias. Cotzias deixou escapar. O arremesso é para o Sporting. O Sporting aos pouquinhos começa a avançar do relvado. Começa a acantonar o Famalicão bem mais lá atrás, junto à grande área do Karavic. Altimira na condução. Dá a bola para o Jânio Catamo. Catamo no pé esquerdo. Ainda Catamo. Mete a bola no meio. Mete a bola para Altimira. Tem a pressão de um adversário. Mete-no para Catamo. Catamo está parado. Volta a manter a bola para trás para Altimira. Aluga-se mais de meio campo. Nesta altura em Famalicão. Só dá Sporting. Inácio meteu na área para o corte. Por parte de Finn van Brimen. E vai agora tentar a resposta rápida à formação famalicense. É o Matias de Amorim. Mete à direita. Gil Dias. Gil Dias vai encarar o adversário que é o Gonçalo Inácio. Pé esquerdo Gil Dias. Vai para o meio Gil Dias. Picou. Matias de Amorim entra à área. Não vai conseguir chegar porque aparece o corte de Altimira. Bola morre em Rui Silva.
1: Tudo começa com aquele cabeceamento de Finn van Brimen. Arrancou em velocidade Matias de Amorim. Encontrou Gil Dias e depois foi o médio que se foi encaminhando para a área. Não deu em nada, mas é um contra-ataque rapidíssimo da formação do Famalicão, que estava toda ela instalada no meio campo defensivo.
2: O Sporting parecia ter espaço, acelerava Jânio Catamo rapidamente, o Famalicão recuou, Catamo meteu para trás nesta altura e vamos carimbar, estamos com 17 minutos da primeira metade, já lá vai o primeiro quarto hora do jogo para já aqui no estádio municipal de Vila Nova de Famalicão, vai dando Famalicão 0, Sporting 0.
4: No fecho da jornada 1 da Liga Feminina de Futebol, somem segue o Euro Torriense, Torriense 3, Rio Ave 0, estamos em cima do minuto 90.
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4: Na Liga 3, voltando ao masculino, mantém-se a vantagem do Paredes, 1-0 sobre o Faf. Se a partida terminasse agora, o Paredes seria líder da Série A da Liga 3. Famalicão.
2: Em Famalicão, Sporting de posse de bola, aliás, só dá Sporting nesse aspecto. Famalicão muito encolhido à espera do Leão. Aí está a trabalhar pelo lado esquerdo Luís Guilherme, mete a bola para Altimira. Altimira está parado também, à procura de uma opção para soltar a bola. É obrigado a lateralizar, dá a bola para Zena de Basta. Agora a pressão é imediata por parte dos homens de Carvalhal. E De Basta é obrigado a jogar para o guarda-redes. Rui Silva joga no estouro da área. Rui Silva devolve ao belga, que esteve no Mundial, mas não foi utilizado pela seleção da Bélgica. Bola no De Basta. De Basta a variar para a esquerda para Gonçalo Inácio. Capitão dos Leões, regressa à titularidade. Vai colocar a bola para Zena De Basta. Está, aliás, é para Altimira. Este sim assume a construção. Faz um passo em variação à direita. Grande passo de Altimira. Correria de Fresneda. Vai com ele o Pedro Bondo. Faz apenas a cobertura. A bola sai. É pontapé de baliza para o Famalicão.
1: Apesar da velocidade desenfreada de Ivan Fresneda, a bola veio pela meia direita. Perdeu alguma velocidade. Embateu na relva antes de sair pela linha final. Quando se apercebeu disso, Pedro Bondo desacelerou. E por isso a reposição é para Caravires.
2: Quase a chegar aos 20 minutos, estamos já no minuto 19, o Luís Cristóvão, claramente o Famalicão de Carvalhal a dar a bola ao Sporting à espera do Leão e depois a tentar saídas em contra-ataque, coisa que não tem conseguido.
3: Sim, e lá está, parece que o Famalicão parou na nossa intervenção anterior, dizíamos que as coisas estavam minimamente equilibradas, nestes últimos 10 minutos não há Famalicão em parte alguma, a não ser na contenção dos ataques do Sporting. Sporting que já teve ali uma boa oportunidade nos pés de Luís Guilherme para a defesa de Karevich, com a equipa do Famalicão a ter muitas dificuldades para aparecer ofensivamente no jogo e a deixar o Sporting crescer.
2: Teve agora uma arrancada, Sorriso pela esquerda, tentou colocar a bola na área, a corta da defensiva do Sporting, é canto para o Fama. Lado esquerdo para ser batido o canto, parece-me, por Tamásuks, jovem internacional húngaro de 21 anos.
1: E parece-te bem, foi Sorriso pela meia esquerda, Zeno De Basto fez a cobertura e por isso há canto do lado canhoto para
2: a
1: Fama.
2: Já batido à maneira curta, ataca o Famalicão, pode aparecer remate de Gil Dias, tenta cruzamento, bateu a bola contra Luís Soares, vai queira pica a entrada da área do Sporting, ainda mexe, o Sorriso recebeu, vai virar, Sorriso em luta com o homem do Sporting, vai dar o quê? Vai dar pontapé de baliza para Rui Silva.
1: O Luís Godinho estava perto do lance, foi perentório e por isso a reposição é para o guarda-redes natural da Maia, já efetuada entretanto.
2: Pontapé de baliza já efetuado, vai jogando a formação do Sporting pela esquerda. Há pouco tivemos um raro momento de ataque do Famalicão. Um pontapé de canto que acabou por não dar em nada, não conseguiu sequer fazer que a bola nesse canto chegasse, com que a bola chegasse à área de Rui Silva. Bom passo agora de Flávio Gonçalves, mas a bola acaba por ser interceptada pelo meio do Famalicão. Sai a lançamento para o Sporting e para Ivan Fresneda. Catama é que tinha a bola, dá para Fresneda, Fresneda para Flávio, Flávio para o espanhol. Fresneda coloca a bola para trás para a zona de base. Rapidamente faz a bola rolar no relvado. Parece um entardado do estádio do Famalicão, na direção de Gonçalo Inácio. Inácio abre toda a esquerda para a faixa para o Maxi Araújo. Maxi também não pode ter a progressão, tinha o caminho para a frente tapado. Devolve a bola para Inácio. Inácio mete mais no corredor central para Sérgio Altimira. Altimira está no grande ciclo, abre à meia direita para o zona de base. De base pesca, coloca a bola para Jânio Catama, pode acelerar o moçambicano. Tem pela frente Pedro Bondo, já colocou na área para o corte, a surgir no momento certo por parte de Vítor Rufino, bola para fora. Lançamento entretanto já efetuado, ainda joga o Sporting, bola para Jânio Catama, pé esquerdo, não preferiu o cruzamento, jogou atrasado, jogou a bola na direção de Gonçalo Inácio. Inácio pisa a bola, tipo jogador de na futsal, deixa a bola depois para Dumbiá. Dumbiá para Maxi, Maxi apertado, a primeira, a segunda na raça, consegue ganhar. Bola novo para Sérgio Altimira, aí está o ex-Beto, jogador formado novo na Barcelona, tentou meter em Maxi Araújo, tira a equipa do Famalicão, vai lá de novo Altimira, é valente, ganha de cabeça, valente, vai para um adversário, pode ser o Famalicão. Contra-ataque agora, 3 para 3, pode ser perigoso. A condução de Matias de Amorim dá uma voltinha, já perdeu o efeito de surpresa, já perdeu também a superioridade que tinha no ataque, bola para trás. Mas também muito lesta a equipa do Sporting a fazer a transição defensiva, não permitiu grandes validades a Matias de Amorim. Ataca Gil Dias, tem Maxi Araújo na pressão, ainda Gil Dias tira cruzamento, corta Dumbiá, vai dar a bola para Luís Soares, Soares na picária de Soares, acaba depois por perder o arco, sinal a falta. Protestam os homens do Famalicão, uma festa, decisão de Luís Godinho, infração sobre Luís Soares.
1: É, vai protestando muito Gil Dias, conversa com o árbitro do encontro, Luís Godinho, preparava-se para entrar pelo corredor direito na direção da grande área, já foi reposta a bola em jogo e é o Sporting que tem a posse.
2: Sporting de posse de bola, estamos a meio da primeira parte, praticamente 23 minutos, ainda 0-0 neste jogo da Ronda 6 da Liga Portuguesa. Bola na equipa leonina, sempre com Altimira a iniciar a construção. Dá para trás, dá para a zona de Baste. De Baste olha para a direita, deixa a bola para o Fresneda. Recua no terreno, mete nova bola para Sérgio Altimira. Altimira no transporte de bola com o pé direito, já passou por um adversário que é o Matias de Amorim. Fica para trás Matias de Amorim. Vai o Sporting, Flávio Gonçalves, bem trabalhado. Luís Guilherme à esquerda, Maxi Araújo vai cruzar. Primeira finta, não foi em canticas o Rodrigo Pinheiro. Tentou fazer o túnel, Maxi juntou as pernas, o lateral do Famalicão é lançamento para o Sporting.
1: Mas é uma boa jogada do Sporting, a começar com o Flávio Gonçalves que escorrega, mas na raça ainda consegue recuperar a posse para Luís Guilherme, encaminhou para Maxi Araújo do lado esquerdo. Há agora lançamento para Maxi Araújo.
2: Lançamento já efetuado, o Sporting de novo a carregar no ataque, Altimira dá a bola para trás, dá para De Baste. De Baste para Gonçalo Inácio. Inácio a iniciar a circulação do esférico no ataque do Sporting, mete à esquerda, dá a bola para Luís Guilherme, muito pressionado, no para trás, no para Gonçalo Inácio. Muito bem, aqui o Famalicão para já fechar os caminhos para a baliza de Karevich. O Sporting Luís Cristóvão está a tentar, está a ter um jogo de enorme paciência com passos para o lado e para trás, mas a verdade é que praticamente sem progressão. Já vou a tempo, agora progrido. Progrido o Luís Guilherme pelo lado na esquerda e dá a bola para Flávio Gonçalves, mas volta para trás, volta para o Altimira. A Altimira tenta furar, vai daqui o remate forte. Tentou a sorte Altimira, mas a bola subiu muito e a pontapé de baliza para a Famalicão.
1: Estava em zona central, Sérgio Altimira foi mesmo, vai daqui a uns 3 metros da meia-lua de pé direito, embateu nos placares publicitários.
2: É um jogo, Luís, de paciência do Sporting.
3: É, mas quase que se poderia dizer de um pacto de não agressão, porque o Sporting vai tendo muita bola, mas raramente ataca a área contrária e em 25 minutos de jogo, apenas três remates e só um com algum trabalho para Karevich. Da parte do Famalicão, a contenção de que falava agora, há pouco, é talvez a palavra mais acertada. É um Famalicão que não pressiona, não disputa a bola, não cria aqui nenhuma fisicalidade nos duelos, está bem posicionado. O Sporting também não ataca tanto e por isso este pacto de não agressão em Famalicão com duas equipas a jogarem.
2: Olha o Sporting, grande jogada, que espetáculo, que golaço, que golaço, que golaço!

0: Luís Ariana junto a ti, a finalização perante Karevic.
1: Depois de um passe na profundidade de Gonçalo Inácio, estava no primeiro terço, conseguiu que a bola chegasse ao menino Flávio Gonçalves, ultrapassou toda a gente e pôs os jogadores do Famalicão de mãos na cabeça. É apenas um jovem, mas já faz o quarto golo da temporada, foi celebrar junto dos adeptos. Carvalhal mandou imediatamente quatro jogadores para exercícios de aquecimento, mas atenção que Luís Godinho está a ouvir o vídeo-árbitro.
0: Luís Godinho ainda não validou este golo, espera por essa decisão da cidade do futebol, terá tocado a bola com o braço.
2: Luís Soares.
0: Luís Soares, não é?
2: No momento da assistência.
0: Luís Soares terá tocado a bola com o braço na assistência.
2: Exato,
0: Luís,
2: estamos à espera da melhor repetição da parte da Sport TV para confirmarmos isso mesmo, mas está no lado do golo Flávio Gonçalves por desvio com o braço da parte de Luís Soares.
1: Já deu conta disso. E deu essa explicação ao Luís Godinho da anulação do golo naquele toque curto de Luís Soares. Terá então sido irregular. Soares vai conversando com o Luís Godinho, que manda Lázaro Karevic fazer a reposição da bola em jogo. Ficou completamente maluco Carlos Carvalhal e foi incentivando os seus jogadores.
0: Caso contrário, Luís Cristóvão, era um grande golo de Flávio Gonçalves.
3: É, porque o pormenor técnico de
0: um crime tirar este golo
3: Flávio Gonçalves é fantástico na forma como ele, num primeiro toque, tira os dois centrais do Famalicão da jogada e depois remata para o fundo das redes. As contratações de milhões que saiam da frente, porque o talento nesta equipa do Sporting, a rebeldia, a capacidade de haver gênio, está neste jovem que veio da equipa B.
0: Ficou então por contar este golo da equipa do Sporting. Seria um grande golo do Flávio Gonçalves. O VAR interveio. Luís Godinho aceitou a decisão. Houve toque com o braço no momento anterior por parte de Luís Soares e por isso volta tudo à estaca zero. Minuto 28. A primeira parte em Famalicão. Fama 0, Sporting 0.
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2: Já terminou então a jornada 1 da Liga Feminina com a vitória do Torriense 3-0 sobre o Rio Ave. O conjunto do Oeste junta-se ao comboio de líderes formado por Benfica, Sporting Braga e também Futebol Clube do Porto. 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
0: Em Famalicão, 0-0, o Sporting já introduziu a bola na baliza, mas não valeu. Segue jogo com o Sporting de novo no ataque, com o Sporting sempre a assumir as defesas ofensivas do desafio. Ivan Fresne dá a bola para a direita, dá a bola para o Luís Guilherme, anda pelo lado contrário, recebe e devolve para Fresneda para Zeno Debaste mete para o Gonçalo Inácio, olha para a esquerda Inácio, mas faz o passo para na direita, era para Luís Soares, tira o Famalicão, tenta atacar a formação de Carvalhal, vai agora o Sorriso, meter para a velocidade de Cócias, mas o passo foi com muita força. Cócias não vai conseguir chegar. A Rui Silva faz a cobertura e a ponta pé de baliza para o Sporting.
1: Foi lá buscar a bola rapidamente Rui Silva para que não se perdesse muito tempo nesta reposição.
0: Sporting que marca na Liga Portuguesa há 58 jogos consecutivos. Sporting que não perde fora há um ano e 8 meses. São 29 jornadas sem conhecer o sabor da derrota. Fora de Alvalade, para Jalha não conseguiu marcar, que valesse. Estamos em cima da meia hora. Ivan Fresneda vai jogando com o Sporting para o ataque. Vai acelerar. Fresneda faz o passo. Corta na Famalicão. Sabe a bola para um jogador na Famalicense. E depois é um passo de calcanhar excelente de Matias de Amorim para Marco Espanha. Mete para Rodrigo Pinheiro. Carrega o Famana. Rodrigo Pinheiro vai agora frente para o miolo. Ninguém para Rodrigo Pinheiro. Solicitou na Cócias. Vai virar. Pode rodar. Entrega mal. Tira Maxi. E o Maxi depois tenta passar pelo meio de dois. Não conseguiu. Bola para Inácio. Este sim jogou pelo seguro. Ponta pior na frente. Não há nenhum companheiro para recolher o homem do Famalicão. Está sozinho no controle do esférico, Marco Espanha. Espanha para ele. Ainda Marco Espanha a trabalhar. Aí está o espanhol de 21 anos, formado no Almeria. Segunda época no Famalicão. Dá a bola para o Van Brimen. Van Brimen apertado. Tem que atrasar para o guarda-redes. Lázar Karevic. Karevic hesitante, dá a bola para Marcos Espanha. Espanha para a direita, é para o Rufino. Rufino colocou para Cócias, ganha nas alturas, deixa depois ficar o esférico para o Tamás Sux. Entrega mal, agradece a Jani Catamo, muito recuado Jani Catamo. A emissão defensiva, a deixar curto para a Sérgio Altimira. Altimira no transporte do esférico, mete à direita para Jani Catamo, tem agora espaço para acelerar. Aí vem Moçambicano, para frente tem Pedro Bondo. Ainda Catamo, pé esquerdo, encaminha-se para a área. Catamo já era com dois, grande finta, não passa por Pedro Bondo. Excelente neste duelo dos jovens africanos. Melhor zona do Famalicão, pois há falta da zona de debate sobre Jorge Escócias, é livre para a equipa minhota.
1: Carrega nas costas do ponta de lança da formação do Famalicão, 70 nas costas, o belga Zeno de Abasso não escapou à infração e por isso a falta a ser movimentada por Pedro Bonde.
0: Já joga o Famalicão, está agora a conseguir ter alguma bola, está a conseguir descansar com bola, mas ainda assim sem progressão, a bola está no guarda-redes, Karevic. O Sporting não pressiona, o guarda-redes está à vontade, agora sim vai bater longo na frente à procura de Cotsias, não consegue ganhar, pois Inácio estava nas costas de dois jogadores, neste caso do Cotsias e também do Zeno de Basso, ficou com a bola tranquilamente o capitão, já soltou para Issa Dumbiá, Dumbiá pressionado por Matias de Mourinho, dá para Inácio, de pé esquerdo, bateu de primeira, para o lado canhoto, para a faixa, para Maxi, de primeira bem trabalhada para Dumbiá, mal passa Dumbiá também, mal passa o homem do Famalicão, quem vai ganhar daquela molhada, é mesmo o homem de branco, sobra depois para Tamashux, mete à esquerda, não há fora de jogo, vai Cotsias, lateralizado para o lado do canhoto, junto à linha, ainda Cotsias espera para o apoio, dá para Pedro Bondo, simula Pedro Bondo sobre Luís Guilherme, atrasou para Finn Van Brim, jogador de 23 anos, neerlandês, estava no futebol suíço, na Basileia. Mal passe agora de Gil Dias, aproveita o Sporting, Gonçalo Inácio colocou para Luís Soares, acelera Soares, ainda Soares, Soares vai dar a bola para a para Ivan Fresneda, pode carregar o jogo pela faixa, o que faz, meteu a bola para o Jani Catamo, Catamo tem pela frente o Pedro Bondo, ainda Catamo, vê as marcações de homens do Sporting, parou Catamo. E volta tudo para trás, dá a bola para Altimira. Altimira para Luís Guilherme. Guilherme para Altimira, devolve a Luís Guilherme. Pela formato no Palmeiras, não vingou no West Ham de Inglaterra. Está no Sporting desde a época passada. Mete a bola à esquerda, mete a bola para Ana Flávio Gonçalves. Olhou para a área, cruzou contra um adversário. E a bola vai espirrar na direção de Gonçalo Inácio. E o Sporting vai voltar em circular de esquerdo. E Inácio está quase que nem um extremo. Vai dar a bola para Flávio Gonçalves. Flávio parado, ainda Flávio, colocou, nomeou, é para o Luís Guilherme. Guilherme para Altimira, Altimira vai conduzindo, ainda Altimira chama ao jogo a subida de na zona de Baste, o central à direita meteu agora sobre a meia esquerda para Gonçalo Inácio, abre na faixa para o Maxi Araújo, aliás é para o Flávio Gonçalves, vai num para um com o Gil Dias, ainda Flávio rompeu, caiu, falta. O Artis que não, à distância apareceu-me, é pontapé de baliza para o Famalicão.
1: Embrulhou-se ali entre Gil Dias e Rodrigo Pigueiro, o Flávio Gonçalves está caído junto à linha de fundo.
0: Creio, à distância, ter visto uma falta de Gil Dias sobre Flávio Gonçalves. Mas quem sou eu? O ar estava muito mais próximo. Entendeu que não haver nada. É pontapé de baliza para Lazar Karevic.
2: Não era a escolha. Preciso repetição para... não é?
3: Era a escolha. Gil Exato. Dias e Rodrigo Pinheiro foram os dois. Ambos atingem Flávio Gonçalves. Portanto, duas faltas num lance, nenhuma delas assinalada.
0: Fico feliz por ver bem à distância. Vai jogando o Famalicão, vai jogando o Rodrigo Pinheiro, dá a mala, a bola, entretanto a bola chega até o jogador do Famalicão, sofreu falta, o Artis quer para jogar, fica a passa para Pedro Bondo, Bondo para Sorriso, Sorriso flete para o meio tempo à frente do Fresneda, ainda Sorriso faz um passo em variação, meteu à direita, mal, passa Sorriso, bola fora, Fresneda fica em dificuldades porque Sorriso, no momento em que tira o cruzamento, terá depois levado também o seu pé direito a bater, Ivan Fresneda. E o árbitro ainda não se apercebeu que o espanhol está em dificuldade.
1: É, mas há aqui um autêntico estaleiro, porque Tomás Zux do lado do Famalicão e depois Jani Catamo e agora Fresneda que está caído, os dois de que falei vão coxeando, Fresneda ainda está junto à linha de meio campo e com bastantes queixas o lateral espanhol.
0: Ainda não se levantou Ivan Fresneda, Luís Guilherme vai dialogando com Luís Godinho, Luís Godinho a explicar do lance anterior em que esteve envolvido o Flávio Gonçalves. Que parece-me ter, parece que percebi pela linguagem gestual, o Luís Godinho que foi um lance normal, diz que foram os dois juntos.
1: Não o homem vê bem, o homem tem linguagem gestual, isto aqui é primoroso.
0: Vai jogando a equipa do
2: já agora,
0: Gonçalo Inácio.
2: Já agora tudo o que vai faltando é o Luís Godinho, em certa parte.
0: Exatamente. E não se pode queixar de ter o cabelo à frente dos olhos, também ou não? Também não me posso queixar do mesmo.
2: Exato.
0: Vai atacando o Famalicão, mas mal, Cotsias domina mal, muito pressionado por a Zena de Basto. É lançamento para o Sporting, Fresneda está recuperado. Fresneda já está recuperado, parece a 100% o lateral espanhol do Sporting, dá para Rui Silva. Estamos, Luís Cristóvão, a 10 minutos do intervalo e o jogo não sai disto, não é?
3: Sim, verdade, o jogo não sai disto, a equipa do Sporting teve aquele lance que acabou por ser anulado por braço de Luís Soares para marcar a diferença e seria um grande golo a iluminar um pouco este cinzentismo da partida desta noite. O Famalicão também pouco acrescenta à partida, teve aqui uma ou duas iniciativas onde finalmente mostrou que conseguia passar do meio campo com bola, mas nada de muito relevante, nem nada que colocasse em causa Rui Silva, que continua a ver o jogo muito à distância. Uma partida que, de facto, não cumpre com as expectativas, esperava-se destes dois conjuntos mais futebol e sobretudo mais competitividade, que é um dos dados que está a faltar no jogo.
0: Vai jogando o Famalicão, vai Marcos Penha há instantes a desenvencilhar-se da pressão de Issa Dumbiá, mete à direita, mete a bola para o Rodrigo Pinheiro, já colocou para trás para um dos centrais do Fama, vai jogando a equipa de Carlos Carvalhal à esquerda, muito bem, Finn Van Bremen. Van Bremen para trás para o Rufino. Rufino já colocou a bola para a frente, Matias de Amorim vai na recepção, agora tem Dumbiá a fazer a pressão, dá uma voltinha o de Amorim, mete a bola para Cotes, Cotes encosta a bola para trás, é para Marcos Penha, de novo para o avançado grego, vai romper, é pulsante Cotes, já tem o caminho para a frente tapado, dá de novo para trás, dá para Marcos Penha, abre o jogo à esquerda para Pedro Bonde, pode cruzar, em pimentário, cruzamento para a esquerda contra Jânio Catamo, ainda sobra a bola para Catamo, linha final, vai tentar evitar o canto e consegue, ganha pontapé de baliza com inteligência Jânio Catamo.
1: E uns dois ali no tal duelo africano, o Jânio Catamo consegue levar a melhor e evitar esse pontapé de canto, por isso a reposição para o totalista Rui Silva, do outro lado está também um totalista Lazar Karevich.
0: Este não é a totalista, Zeno de Basso, leva a bola, dá para o outro, também não é, ainda no último jogo esteve de fora, Gonçalo Inácio, é o capitão dos Leões, trava a marcha, Inácio, mete-no para trás para Zeno de Basso. Uma construção do Sporting com alguma dificuldade em arranjar espaços no ataque. A Altimira vai tentar arranjar com um passe longo à esquerda à procura de Maxi Araújo, mas é um mau passe de Altimira. Maxi ainda tentou inverter a marcha, correr na direção da bola, mas esta já tinha escapado. É lançamento para o Famalicão à direita.
1: Ainda lhe esticou o pulgar agradecendo depois daquela variação de flanco, mas a bola acabou por não chegar nas melhores condições. Há lançamento para Rodrigo Pinheiro, um pouco mais à frente da área do seu guarda-redes.
0: Lança Rodrigo, mete na frente, Cotes ganhou, dá a bola para o Uno, Sorriso, anda para o lado contrário, ainda Sorriso no meio de dois, vai tentar ganhar o lance, Sorriso, não consegue, Gil Dias também, foi na ajuda, nenhum dos homens de Famalicão conseguiu ficar com a bola, sobrou para isso, Dumbiá, Dumbiá mete à direita para Catamo, tem agora muito espaço para romper, aí vai Johnny Catamo, tem também o apoio de Luís Guilherme, dá a bola para o brasileiro, recebe, bate na vermelha, aí está Luís Guilherme perante um adversário que é o de Amorim, colocou a bola para o central, Luís Soares, grande passe, Maxi era o cruzamento, Karevich, vai ao relvado, agarra, mas é um bom desenho do Sport.
1: Luís Guilherme para Soares. Soares percebe que Maxi Araújo se vinha desmarcando, acaba por conseguir chegar à bola, mas o remate já sai com pouca velocidade e controlou perfeitamente o lance Lazar Karevich.
0: Bola na equipa do Famalicão. Karevich dá a bola para a direita para o Victor Rufino, central ex-Leiria. Também passou pela formação do Real Madrid, entregou mal agora, dá a bola para alguém que passou pela formação do grande rival, a formação do Barcelona, fala de Altimira. Altimira dá para Gonçalo Inácio, Inácio colocou à esquerda, coloca a bola para o Luís Soares, agora já não está na área para receber, corta Rufino, a bola vai chegar até Karevich, mas Luís Soares cruza, Luís Soares não está na área para finalizar.
1: Eu tenho que me desviar de várias pessoas, porque não consigo estar ali naquela zona, e quando a bola vai para ali é um Deus nos acuda.
0: Bola agora no Famalicão, tenta ser a jogar desde trás, pontapé na frente para Cotes, terá eliminado com o braço, o árbitro viu, apitou, a infração do grego é livre para o Sporting. No setor mais recuado, na defensiva para Altimira, Altimira bateu para Dumbiá, Dumbiá devolve ao espanhol, já colocou para Gonçalo Inácio, estamos nesta altura praticamente a 5 minutos dos 45, ainda 0-0, neste jogo para já muito pobre aqui em Famalicão entre Fama e Sporting, bola nos Leões, bola à direita em Catamo, Catamo que na última saída do Sporting em Vila do Conde fez um grande, um enorme golo, Catamo que também já marcou na Liga dos Campeões na última quarta-feira diante do Galatasaray, ataca o Sporting pela esquerda, belo trabalho de Dumbiá a esconder a bola, agora a soltar para Maxi Araújo, em pimentária contrária, mete para trás, mete a bola para o Inácio, Inácio para Altimira, Altimira já colocou a bola para um companheiro, entrega mal, atenção ao Sporting, aliás ao Famalicão, é o Sorriso, Sorriso meteu para Matias de Amorim, 3 para 2, vantagem do Famalicão, Gil Dias pode entrar na área, vai em fita Gil Dias, puxou canto, grande corte de Inácio, valeu a classe de Inácio, porque o Sporting foi apanhado em contrapé.
1: Mas não menos classe de Gil Dias, que foi progredindo naquele contra-ataque pela sua meia direita, e agora a pontapé de canto a favorecer o Famalicão, também do lado direito é outra vez para o húngaro Tomás Zux.
0: É Gil Dias, parece no 23, vai bater de pé esquerdo, lá do lado contrário. Jogador formado no Sporting Clube de Braga, foi campeão nacional de sub-19 pelo Braga. Bate Gil Dias, bola ao primeiro posto, cabeceamento do Sorriso. Ainda mexe, Rui Silva ao meio da viagem, tiram os Leões. Bola para Marcos Espanha, pode rematar. Ainda Marcos Espanha, demora uma eternidade. Marcos Espanha, mas também foi inteligente. Mete a bola para Gil Dias, pode cruzar, pé esquerdo, bola, segundo posto, vai aparecer Sorriso, cabeceou, grande defesa! Rui Silva não estava frio, ainda mexe, de novo a bola nas mãos do guarda-redes do Sporting. Lance de golo cantado para Sorriso, mas sorriu mais, sorriu melhor, sorriu por último Rui Silva, que grande defesa. Já lá vou, o nosso Sporting na resposta. Catamo pode fazer cruzamento, Catamo, a bola morre na defensiva do Famalicão, mas é uma grande, enorme oportunidade para o Famalicão. Valeu uma defesa elástica, uma defesa sublime do Rui Silva.
1: A meia altura, Rui Silva a brilhar depois do cabeceamento de Sorriso ao posto mais distante, e mais um belo desenho ofensivo do Famalicão. Rui Silva a conseguir negar o golo da casa.
0: Luís, fica o registro, o primeiro momento do Famalicão, e que momento, só não marcou porque Rui Silva fez uma enorme intervenção.
3: É uma grande, grande oportunidade para a equipa do Famalicão, desperdiçada por Sorriso, que no ponto onde está, no sítio onde está, teria que tornar a vida de Rui Silva mais difícil. Ainda assim, uma grande parada do guarda-redes.
0: Não é um cabeceador, não é? Não é um ponta de lança.
3: Não conseguiu definir ali a melhor direção da bola, mas Rui Silva também muito bem a estirar-se e a conseguir afastar esta bola do que parecia ser um golo certo. Fica registado, o Famalicão também consegue chegar à baliza do Sporting e também consegue criar perigo. Valeu Rui Silva com, até agora, a defesa da noite.
0: Rui Borges ficou agastadíssimo com o último reduto do Sporting quando Sorriso apareceu no meio dos centrais, sozinho a cabecear para golo. Só não foi porque Sorriso também não é um ponta de lança, não deu aquela testada na bola, e porque Rui Silva também tem todo o mérito, fez uma enorme intervenção. Há livre agora na defensiva do Famalicão para a turma da casa, vai bater o guarda-redes Lazar Karevic. Aproveitamos para voltar a carimbar nesta emissão à escala mundial da Rádio Pública Portuguesa, a partir do Minho, a partir de Famalicão. Estamos a entrar nos 2 minutos finais da primeira parte. Para já, Famalicão 0, Sporting 0.
2: Em Itália, Série A, surpresa, já com 75 minutos, Sassuolo 1, Juventus 0.
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2: Famalicão.
0: Em Famalicão, falta de Fresneda sobre Sorriso. Livre para a equipa da casa. Livre lateral, lado esquerdo, junto, Ariana, ao banco do Sporting.
1: Vai observando o jogo junto à linha, Rui Borges, também Carlos Carvalhal está muito interventivo no encontro. Vamos ver o que é que vai dar este livre. A bola para Sorriso, depois de lhe ser entregue por Pedro Bondo, mas é ele que vai movimentar a falta.
0: Já colocou a bola à entrada da área, vai tentar ganhar Matias de Amorim. Ganha a defensiva do Sporting com a Fresneda, depois a recolher sobre a direita. Equipa de Famalicão mais subida nesta altura na pressão. O Sporting tinha espaço para o contra-ataque, mas Fresneda jogou pelo seguro, meteu a bola para trás, meteu a bola no guarda-redes, Rui Silva. Este encosta curto para Debate, está momentaneamente a jogar à esquerda na defensiva leonina. Meta à direita para Gonçalo Inácio. Inácio devolve a Debate. Eles têm em comum o facto de terem ido os dois ao Mundial, mas nenhum dos dois ter jogado. Bola longa à procura de Luís Soares. Corta Lazar Karevic. Saiu bem, leu bem a profundidade. Karevic antecipou-se a Luís Soares. Joga a equipa do Famalicão. Tamachuk se deixa a bola ficar para Sorriso. Sorriso colocou a velocidade de Gil Dias. Vai pela direita. Gil Dias, melhor. Maxi. Excelente. Maxi Araújo. Um dos melhores laterais esquerdos do futebol europeu na atualidade, claramente o melhor lateral esquerdo a atuar, na minha opinião, em Portugal. Aí está Maxi a ser carregado por Rodrigo Pinheiro. Livre para o Sporting, zona defensiva. Está curto Maxi para Altimira. Altimira a conduzir sobre o meio do terreno. Simula na esquerda, simula o passo para a direita, depois faz mesmo para Debaste. Debaste para Anaíssa Dumbiá, o quarto árbitro Ricardo Baixinho, que não é nada baixinho, vai levantar a placa indicativa do tempo de compensação, não tarda nada, estamos a pisar o minuto 45. Ataque ainda ao Sporting, Luís Guilherme caiu e a ser agarrado, Luís Guilherme. E a ser agarrado, o árbitro não viu. E ataca agora o Famalicão, bola para Matias de Amorim, colocou à direita, bola para Gil Dias. Gil Dias vai conduzindo de pé contrário, de pé esquerdo, vão jogar-se mais 2 minutos nesta primeira metade, e agora uma falta. Gil Dias. Ui. Com o homem do Sporting, e caiu amarelo para Gil Dias.
1: Amarelo porque ele empurrou deliberadamente.
0: Está o caldo entornado. Está o caldo entornado.
1: Empurrou deliberadamente Maxi Araújo ali junto à linha lateral. E há empurrões agora de um lado e do outro. Está complicado. E o árbitro da partida, Luís Godinho, está a tentar ter algum jogo de cintura e acalmar ali as hostilidades, porque de facto não está fácil.
0: Que caiu de imediato o Maxi Araújo, eu vi.
2: É o Flávio.
0: Foi o Flávio Gonçalo.
1: O empurrão eu também vi.
0: É de lado contrário, precisamente onde me encontro. Para já, apenas e só, o amarelo para Gil Dias.
2: A atitude de Gil Dias é absolutamente reprovável.
1: É feio.
2: Ele puxa Flávio Gonçalves até fazer tombar o adversário. Flávio Gonçalves tenta tirar de esforço, perguntando a Gil Dias então como é que é. E depois este empurrão nas barbas do árbitro auxiliar. Sinceramente, amarelo é light. Amarelo é muito light para a atitude de Gil Dias.
0: Está a contar o tempo de compensação. Joga ao Sporting, zona defensiva, zona de base. Ainda 0-0, Arteu 2. Mas podem esticar um pouco mais. Bola para o Belga. E de base deportado por Cócias. Tem que atrasar para Altimira. É o jogador de campo mais recuado. Vai quase até junto a Rui Silva para pegar na bola. Endossa agora para Gonçalo Inácio. E o Inácio meteu para a Dumbiá. E o Dumbiá estava a dormir e quase era batido. Inácio Silva salta para Altimira. Altimira descobriu Flávio Gonçalves no meio. Solto de marcação. É desarmado Flávio. Mas tenta ganhar à segunda. Não consegue. Bola para Marco Espanha. Marco Espanha conduz até à direita, dá bola para o Gil Dias. Aproxima-se da área, vai fazer a simulação. Passe para Sorriso, liga de fundo, cruzamento. Rui Silva não chega e a bola sai a canto. Ainda tocou o guarda-redes do Sporting e dá canto para o Famalicão empatar neste aspecto estatístico do desafio. Três cantos para cada lado.
1: Foi junto ao posto esquerdo de Rui Silva. A bola ia pela malha lateral, mas ele estica ainda o braço esquerdo, toca na bola e por isso há essa bola parada para a formação do Fama, ainda antes do tempo de intervalo.
0: É os dois minutos de compensação dados pelo árbitro, já estão esgotados, já estamos a compensar a compensação. É canto para o Famalicão à direita, vai bater Gil Dias. Para já, o único jogador nesta primeira parte, brindado com o cartão amarelo de Luís Godinho. Aí está Gil Dias à direita a bater com o pé esquerdo. Gil Dias bateu, canto curto, bola para Tamashux, novo Gil Dias, mais uma finta, cruzamento, tirado, bola na área, tira o Sporting nas alturas, ainda mexe, cá também a tentar ganhar, não consegue, depois é Maxi Araújo que se envolve com o Rodrigo Pinheiro. Maxi e Rodrigo vão a ferver para os balneários, apitou Luís Godinho Ariane, é tempo de intervalo.
1: Estão exaltados os jogadores de um lado e do outro, até os árbitros assistentes se vão meter ao barulho para tentar acautelar ali as coisas. Maxi Araújo estava já de cabeça perdida, foi lá a Jéni Catamo tirá-lo de zona de perigo porque está a ferver e por isso os atletas, os seus companheiros de equipa foram lá tentar congelar um pouquinho mais as coisas. Vão-se encaminhando na direção do túnel de acesso aos suplentes do Famalicão. O primeiro jogador de campo a sair é o guarda-redes Lázaro Karavitch. Creio que agora está tudo ligeiramente mais tranquilo. Vejo Carlos Carvalhal, o treinador que passou pelo Sporting em 2009-2010. Na altura rendeu Paulo Bento, fez 33 jogos oficiais pelos Leões de Alvalade. Rui Borges vem um pouco mais atrás, vai conversando com alguns dos seus atletas. Há inclusive dois polícias da Polícia de Segurança Pública dentro de campo que creio que vão
0: é uma escolta tranquila e normal.
1: É uma escolta, mas agora o Maxi Araújo, deixa-me só acrescentar isto, Zé, estava ali numa conversa mais acesa com o Vítor Rufino, mas já se cumprimentaram e por isso tudo ok.
2: E a conversa Maxi... mais acesa é também entre o Gil Dias e o Ricardo Chaves, adjunto do Rui Borges no Sporting.
1: E o Soares também. Soares também. Estão agora
0: os dois junto à linha de fundo.
1: Estão picados, o Gil Dias continua ali, o adjunto do Famalicão acautela ali um pouquinho as coisas, está também o team manager do Famalicão ali, alguma cautela pede-se nestas alturas.
0: E vai malta ali também a correr para a zona do túnel que já não temos visibilidade, é que vai tudo na mesma direção,
1: eu
0: ainda
1: tentar,
0: por cima, não é? Vai tudo na mesma direção.
1: Orelhas, mas...
0: Não, vai tudo na mesma direção.
2: Atenção aos ligados da liga.
0: O trio de arbitragem é o último a entrar no túnel e anda ali um cartão amarelo. Não, quase que vi ali um cartão amarelo no ar. Parece
1: bem,
0: que havia ali um cartão amarelo no ar, ou então admito que possa ter sido o reflexo de um assistente
1: de recinto
0: esportivo.
1: Pode ter havido,
2: afinal podes não estar tão bem da visão. Afinal.
1: Afinal há amarelo para o treinador adjunto, a Luís Neto.
0: Eu vi um amarelo, muito bem, eu vi um amarelo lá.
1: Afinal o homem vê tudo.
2: Está certo.
0: Quem também vê muito bem e lê muito bem os jogos é o Luís Cristóvão. Luís, a tua leitura esta primeira parte 0-0 com este final mais atribulado.
3: Este final foi cortado na transmissão, portanto os jogadores puderam fazer o que bem entenderam, que não foi visível para o país. Uma primeira parte cinzenta entre Famalicão e Sporting, mais Sporting, mas por pouco. Tem a sua grande jogada neste encontro, nestes primeiros 45 minutos, num lance em que houve braço de Luís Soares e acabou por anular um grande golo na sequência de um excelente gesto técnico do Flávio Gonçalves, que poderia ter dado a liderança à equipa leonina. Melhor oportunidade acabou por ter a equipa do Famalicão, um cabeceamento de Sorriso sem oposição, já ali na linha da pequena área, para uma excelente defesa de Rui Silva. Esses dois momentos e depois este aquecer das cabeças dos jogadores nos instantes finais são os pontos relevantes numa primeira parte onde o futebol parece ter ficado esquecido.
0: Intervalo, tempo também para se refrescarem algumas cabeças mais quentes de final de primeira parte. Para já, tudo em branco. 0 para o Famalicão, 0 para o Sporting. Até já.
2: Até já.
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4: Três jogos e três vitórias depois do triunfo 3-1 frente ao Gil Vicente, que representa na prática que o Benfica de hoje 8 dias entrará no Dragão para o Clássico com o campeão nacional Futebol Clube do Porto, com dois pontos de desvantagem face à equipa de Francesco Farioli.
5: E para nós, respondendo diretamente à questão, para nós era fundamental conseguir esta semana de 9 pontos. Isso era o fundamental para nós. O que virá será no domingo. Antes disso temos um jogo de Liga Europa também. E aqui neste momento o que me compete a mim e o que já estou a pensar é como é que vou recuperar estes jogadores depois do grande esforço desta noite, como é que vou gerir a equipa e qual é que será o 11 e o plano para o jogo de quarta-feira, e depois nós teremos tempo para falar sobre o clássico. Neste momento, muito, muito feliz pelos 9 pontos numa semana, que era fundamental para nós.
4: E depois dos 9 pontos numa semana, 3 vitórias em 3 jogos, ao meio da semana, a estreia na Liga Europa frente ao AC Milan de Ruben Amorim, e de hoje a 8 dias esse clássico Porto-Benfica no estádio do Dragão. Na vitória 3-1 sobre o Gil Vicente, a contagem foi encerrada por Gianluca Prestiani, ele que, para o comentador António Tadeia, aqui na Antena 1, foi o melhor em campo e continua também a ser muito elogiado por Marco Silva.
5: Prestiani está num momento de forma extraordinária, consegue criar por dentro. Eu lembro-me de alguns momentos no princípio da segunda parte, que ele até estava mais como interior direito, numa altura que trocou, às vezes por posicionamento de bola parada, às vezes por algum posicionamento que a bola parada nos obriga a ter, ou nós temos esses posicionamentos, e depois ele acaba a ficar na direita. Houve um longo período na primeira parte, também teve encostado à direita. No princípio da segunda parte teve aqui mais como interior direito, e duas ou três vezes encontrou bem o Léo, encontrou o Pavlidis dentro da área. Ele está num momento, eu acredito que ele, sinceramente, depois podemos analisar onde é que ele está a render mais, e é fácil para vocês dizerem depois do golaço novamente, de tudo o que deu à equipa quando se encostou à esquerda, mas ele está num momento em que pode nos ajudar por dentro, pode nos ajudar à esquerda, pode nos ajudar no corredor direito.
4: Tudo muito bonito, mas o Benfica chegou a estar a perder com o golo de Héctor Hernández ainda na primeira parte. Luís Pinto, depois de ter visto a sua equipa sofrer a reviravolta no marcador, confessa que tentou fazer com que os seus jogadores chegassem ao empate.
6: A questão de nós estarmos muito tempo num tipo de jogo em que estávamos muito mais a defender e tentar sair para ataques rápidos, e depois nós temos que mudar a nossa forma de estar para ir procurar ainda o 2-2. Mas felizmente nós conseguimos dar essa resposta, porque, tal como ainda há pouco disse, nós logo a seguir conseguimos ter uma oportunidade claríssima de golo. mas acaba por não ser muito fácil olhar para o placar e saber que já está em cima dos 90 e que nós ainda tínhamos de fazer outro, mas acabamos por tentar e isso é o que interessa.
4: Sala de imprensa do Benfica 3, Gil Vicente 1. O Benfica é segundo classificado com 16 pontos. O Gil Vicente é nono com 7 pontos nesta altura no campeonato 26-27. Ora bem, no quarto lugar, pelo menos para já, está o Super Santa Clara, que parece estar imparável. Esta tarde bateu na Serra da Freita o Arouca por 2-1. Petit, mais uma vez, dá os parabéns aos seus jogadores.
7: Porque sabemos que o Arouca expõe-se muito, fica muito só com os dois centrais e dá muitas transições. E nós que tivemos essas transições, não conseguimos definir da melhor maneira. Foi uma vitória mais da primeira parte para aquilo que fizemos, mas justa, dar os parabéns aos nossos jogadores, agradecer aos nossos adeptos. E estamos a crescer, estamos a evoluir como equipa, sente-se um espírito bom e estou satisfeito e dar os parabéns aos nossos jogadores.
4: E na semana em que Jorge Jesus irá divulgar a primeira convocatória como selecionador nacional de Portugal para os primeiros compromissos da Liga das Nações. Pois bem, há que falar de Gonçalo Paciência, segundo melhor marcador do campeonato com 5 golos, a par de Prestiani, está a 3 do líder Vangelis Pavlidis. Na sala de imprensa, na Serra da Freita, no Estádio Municipal de Arouca, disse isto, Petit, sobre o seu ponta-de-lança goleador.
7: O Gonçalo é um jogador diferente, conhece bem o nosso processo, é um jogador que fez uma grande pré-época, já não tinha feito uma pré-época há alguns anos, está feliz, está a sorrir dentro do campo, é um jogador que com muita qualidade, que tanto joga bem entre linhas, que dentro da área é um jogador inteligente, já é o 5º golo, penso eu, que faz desta época. Penso que merece uma oportunidade, aí já é o Mister Jorge Jesus que terá por optar, mas ficava feliz que o Gonçalo fosse à seleção.
4: E voltando ao jogo, dentro de campo, o Arouca sumou derrota.
8: A partir do 2-0, a equipa até o intervalo não se encontrou. Com muito querer, mas perdidos naquilo que era o nosso posicionamento, aquilo que é as nossas vantagens para encontrarmos os espaços para conseguirmos atacar, e portanto tem que nos reforçar a capacidade que temos que ter para nos mantermos altamente ligados à ficha contra qualquer adversário.
4: Declarações de Vasco Seabra no final deste Arouca 1, Santa Clara 2, equipa do Arouca nesta altura, na tabela classificativa da Primeira Liga, ocupa o 5º lugar, imediatamente atrás do Santa Clara, mas com 4 pontos de diferença.
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4: Antes de voltarmos a Famalicão para a segunda parte, está a ser um jogo absolutamente eletrizante entre Sassuolo e Juventus. A Juventus empatou na compensação, mas acaba de marcar adesitos para a equipa da casa. Sassuolo 3, Juventus 2. Estamos já na reta final do encontro. Já arrancou também no Maracanã, no Rio de Janeiro, para a jornada 27 do Brasileirão. Série A, se preferir, 7 minutos da primeira parte. Flamengo 0, Corinthians também 0.
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4: Voltamos a Famalicão, voltamos ao Estádio Municipal 22 de Junho, equipa da Antena 1 com o som cuidado pelo Edgar Barbosa, a reportagem da Ariana Azevedo, a análise em estúdio do Luís Cristóvão e para o relato o Carlos Rui Abreu.
9: Com uma alteração já perspectivada na equipa do Famalicão é que o suíço Romeo Benay, Ariana Azevedo, está já pronto para ser lançado por Carlos Carvalhal.
10: Eu tenho a dificuldade em ouvir porque a discoteca aqui em Famalicão está ainda a plenos pulmões, mas creio que estarás a dizer que Romeo Benay vai entrar no Fama.
9: É isso.
10: Pronto.
9: Correto e afirmativo.
4: Olha, deixa-me aproveitar para confirmar o resultado final nesse jogo eletrizante. Sassuolo 3, Juventus 2, Francisco Conceição foi titular na equipa da Juve.
9: Aqui então vai entrar Romeo Benay, que até foi titular no último jogo. Não jogou o Gil Dias e acredito
10: é
9: que seja
10: Dias.
9: Mesmo Gil Dias. Que
10: é
9: seja
10: o Gil Dias, sim.
9: Já
10: Gil
9: com
10: Dias,
9: cartão amarelo, estava ali já com algumas picardias, não sei se por isso ou não. A verdade, Luís Cristóvão, é que Gil Dias já não volta para a segunda parte. Entra, ou vai entrar dentro de instantes, o Romeo Benay.
11: Eu diria que aquele lance perto do final da primeira parte terá sido instrumental para a substituição de Gil Dias, porque terá percebido Carlos Carvalhal que o limite terá ficado ali muito próximo depois da falta do cartão amarelo, o ter empurrado Flávio Gonçalves com a mão já perto do pescoço do jogador leonino, E por isso essa leitura, por um lado, procurar um jogador mais vertical, com mais rebeldia, para tentar aproveitar alguns espaços que o Sporting tem concedido na transição. Por outro, evitar que Gil Dias, com cartão amarelo, ficasse ali à beira de ser expulso e deixar a equipa com menos um jogador.
9: Arranca a segunda parte deste Famalicão Sporting 0-0 no Leão de Alvalade. Ariana, os mesmos 11 lançados de início por Rui Borges,
10: que já vão trocando a bola.
9: Joga a formação do Sporting, muito bem, de Gonçalo Inácio. Subtribo ao jogo, Carlos Cavela. Ao intervalo, Gil Dias faz entrar Romeu Benay. E a braçadeira passou para o lobaço esquerdo de Rodrigo Pinheiro. Braçadeira que estava no Gil Dias, braçadeira de capitão de equipa. Bola no Leão, bola à direita em frente.

0: sobre o Sorriso, travou o contra-ataque. O Ivan Fresneda é livre para o Famalicão.
1: Já levou ali uma reprimenda de Luís Godinho, o Barbense, árbitro da partida. A reposição da bola em jogo para o Famalicão, atraso de Marcos Penha para Fino Van Brimen.
0: Joga já para Vítor Rufino, Rufino à direita para Rodrigo Pinheiro, Pinheiro pressionado, meteu para o calcanhar excelente de Romeu, mas a bola não chega até ao Matias de Mourinho, sobra depois para Luís Guilherme, vai o Sporting, Guilherme pela esquerda, ainda Guilherme, rompeu Guilherme, até a bola vem com o Maxi Araújo, cruzamento contra o adversário, vai tirar o Famalicão, ainda não tirou, atenção aos Leões, Dubiá, Dubiá mete para Catamo, Catamo, pé esquerdo, tentou ensaiar, tira Sorriso, bola ainda para Fresneda, infelizmente a grande área do Famalicão, Fresneda em simulações, dá para Catamo, olhou para a área Catamo, não tira cruzamento, colocou a bola para Dumbiá, Dumbiá para Zena de Baste, de Baste para Gonçalo Inácio, recebe-se para a meia esquerda, volta a colocar a bola para Zena de Baste, olha para a direita, vê desmarcações, tira o Sorriso, vai o Famalicão com Matias de Amorim, a ser batido por Sérgio Altimira, Altimira rompeu, relevado, falta e o Altimira livre para o Sporting, pode ser perigoso para a baliza de Lazar Karevic.
1: É em posição frontal, um pouquinho descaído para a direita, a sofrer essa falta Sérgio Altimira, o jogador que veio do Real Betis para o Sporting. São lá três atletas, está Soares, também Jani Catamo e o menino Flávio Gonçalves.
0: É, Sérgio Altimira, que o ano passado não foi feliz no Minho, em Braga, nem foi feliz com frente a uma equipa minhota, com o Sporting de Braga. Na altura, o Sporting de Braga, na Liga Europa, fez tombar os béticos a caminho dessa meia-final, que depois viria também a não sorrir ao Sporting de Braga, diante do Friburgo da Alemanha. Friburgo foi à final, frente ao Aston Villa, viria a perder. Atenção ao livro para a formação do Sporting, com Jenny Catamo preparado. Lá está Flávio Gonçalves, ou o canhoto Catamo, ou o direito Flávio. É Catamo, pé esquerdo, bateu Karevic! Teve de se aplicar, a bola ia para a baliza. Sobra ainda para o jogador do Sporting, que deixa escapar pela lateral. É lançamento para o Fama, bela intervenção do Montenegrino.
1: Tudo fazia prever que era Catamo que ia bater este lance. Ele já estava a ajeitar a bola há algum tempo. Foi direto à baliza, obrigou o Karevic a esticar-se rumo ao seu posto esquerdo.
0: Ataca o Sporting, entra bem nesta segunda parte da formação de Rui Borges, bola para a esquerda, bola para Luís Guilherme, trabalha brasileiro, ainda é Luís Guilherme, bola no peca e outro tempo pela frente, um adversário mete no milho, mete para Sérgio Altimira, rodou sentido o jogo para Dumbiá, Dumbiá devolve a Altimira e o Altimira volta a olhar para a direita, faz um passo em variação, excelente à procura de Fresneda, tentou de cabeça dar para um companheiro que é Catamo, tira ao Famalicão e vai tentar o contra-ataque, mas Altimira não permite, está que nem um polvo, parece que tem várias pernas Altimira, atenção à bola no Sporting, lá direito, pode aparecer cruzamento, tem espaço Fresneda, cruzou o segundo posto, Luís Soares cabeceou por cima, Luís Soares a cabecear, pedia canto, o Artis que é ponta, pé de baliza para Karevic.
1: Estavam lá Victor Rufino e também Rodrigo Pinheiro, Soares a dizer que a bola tinha embatido no jogador do Famalicão antes de sair pela malha superior da baliza guardada por Karevic. O que é certo é que será o guarda-redes montenegrino a arrumar a posse de bola a Victor Rufino.
0: Rufino já bateu na frente à procura de Romeu Benay, a bola não chegou ao suíço, acaba por sobrar para fora, lançamento já efetuado pelo Sporting, vai jogando Sérgio Altimira, Altimira mete à direita, bola para na Fresneda, carregar jogo pela asa direita dos Leões, colocou para Catamo, o Sporting a atacar preferencialmente nesta segunda parte pelo lado direito, novo Catamo, a dar a bola para Flávio Gonçalves, Flávio vai guardando a posse de bola, deixou para Altimira, Altimira no meio de dois, consegue soltar à direita, de novo para Jani Catamo, em frente à área, vai cruzar Catamo, ainda uma simulação de Catamo, perde para o homem do Famalicão, que é Sorriso, vai lá Fresneda na luta, consegue ganhar a bola, vai para a linha final, vai cruzar, vai até ao fim, cruzou a bola para Luís Soares, combinou bem, depois não passa Flávio Gonçalves, e vai o Famalicão tentar a contra-resposta, a equipa está muito recuada, já cumprimos os primeiros 5 minutos da segunda parte, ainda 0-0, Sporting volta a entrar melhor nesta segunda metade, agora o passe de Marcos Paim, a desmarcação de Romeu, vai pela direita, vai com o Maxi Araújo, ainda Romeu, leva para a linha final, Maxi não larga, Maxi sempre encostado ao adversário, tentou passar Romeu, passou Romeu, Maxi fica a queixar-se da face, cai o Arthur Cidela à primeira infração. Infração de Romeu pelo toque na face de Maxi Araújo, é livre para o Sporting.
1: Famalicão a tentar atacar pela meia-direita, depois a assinalar essa falta Luís Godinho, também lá estava Dumbiá, Luís Godinho agora a mandar jogar, a mandar o Sporting fazer essa reposição.
0: Livre para a formação do Sporting, Luís Cristóvão, 6 minutos da segunda parte, Sporting volta a entrar bem, entre melhor a equipa de Rui Borges, já esteve com um perigo relativo perto da baliza do Famalicão.
2: Sim, a equipa do Sporting a criar situações, a ter um lance de bola parada, a estar de novo.

0: instalado no meio campo ofensivo, continua a ser o Sporting quem tem mais bola neste regresso ao jogo. Falta que esse perigo seja um perigo depois mais efetivo e que se sinta aqui alguma
1: coisa. Agora vai ser Luís Guilherme, está na área, que jogada, vai bater, Karavic defende. Agora vai ser perigoso e assim senhor, mas Karavic consegue fazer uma defesa corajosa aos pés de Luís Guilherme.
2: Depois de uma jogada desenhada pela esquerda, a combinação entre Suárez e Dumbiá, Dumbiá deu curtinho para Luís Guilherme, estava mesmo na cara de Karavic, mas o guarda-redes conseguiu levar a melhor, fez ali uma mancha perto do jogador do Sporting. Atenção ao Famalicão.
1: Muito bem, quase assim, quase a equipa do Sporting a perder na defensiva, mas depois a conseguir resolver, mas a complicar. Fresneda com o Rui Silva, deu para terminar as perninhas. Lance agora já resolvido pela defensiva leonina. Luís, desculpa, podes concluir com mais esta bela combinação e Luís Guilherme finalmente a criar perigo.
0: Mas Luís Guilherme não rematou.
1: Não. Esse conta como remate.
0: Não conta como remate porque ele atrapalha-se com a bola e permite que Karavic chegue primeiro. Nem sequer houve remate de Luís Guilherme. Portanto, um bom desenho na troca entre médios e extremo, mas depois a Luís Guilherme faltou ali clarividência para conseguir rematar no momento em que Karavic saía para o duelo 1-1. De facto, o Sporting a conseguir chegar na área, a conseguir ter aqui uma quase oportunidade para fazer o golo, sinal de crescimento, mas também com o Famalicão depois de ser rápido a responder. Pode ser que a partida esteja agora a animar.
1: Bem, agora Cotizan a guardar a bola perante a pressão de Altimira, depois de Dumbiá, entrega mal, ganha Luís Suárez, rouba a Rodrigo Pinheiro, vai veloz pelo lado esquerdo do colombiano, para diante de Rodrigo Pinheiro, ainda Suárez, faz a fita, passa pelo primeiro, depois não passa pelo segundo, sorte no ressalto, Luís Guilherme, Luís Suárez, arranja espaço para o remate, faz um passo em variação, mete à direita a bola para o Jani Catamo, não consegue dominar a primeira, corre muito ainda o moçambicano, consegue ficar com a bola, junto à linha lateral, olhou para a área, cruzou, corta, excelente, Finn Van Brimman, e a bola vai para a zona de ação, daí se Dumbiá, dá para Gonçalo Inácio. Volta a carregar o Sporting, agora Maxi Araújo pela esquerda, Maxi dá a bola mais na extrema para Luís Guilherme, Guilherme está de pé esquerdo a trabalhar pela frente, tem Rodrigo Pinheiro, já passou de Luís Guilherme, mete para trás, mete a bola para Altimira, Altimira para Flávio Gonçalves, olhou para a área, Flávio, ainda Flávio vai dar a bola no parâmetro, Sérgio Altimira apertar ao cerco o Sporting, Altimira para o Zé Debaste, Debaste varia para a meia esquerda para Gonçalo Inácio, recolhe, mete novo no meio para Altimira, jogam praticamente em linha Altimira, Inácio e Debaste, Altimira a transportar, mete a bola para Gonçalo Inácio, agora sim abre à esquerda com espaço para Luís Guilherme, olhou para a área, cruzou, corta, banho Vítor Rufino, mas a bola vai na direção de Inácio, de cabeça penteou para um adversário, marca o Espanha, pode funcionar contra o ataque do Famalicão, grande passo de banho, correria do Sorriso, vai com Debasta à larga, Sorriso chega primeiro e vai o brasileiro, vai encarar o belga, ainda Sorriso, preferiu parar, preferiu congelar a posse, deu atrasado, deu para o Tamasuks. Este para Pedro Bondo, Bondo para Van Brimman, dá para Vítor Rufino, Rufino para Rodrigo Pinheiro, circulação do Famalicão, não quis o contra-ataque Sorriso, sentiu-se muito só na frente, preferiu jogar depois para trás, vai jogando o húngaro, Tomás Schacks a passar, bem, dá a bola para o companheiro.
2: Pedro Bondo.
1: É o Pedro Bondo, exatamente, lateral esquerdo, o angolano dá para o Marco Espanha. Marcos Espanha olhou, dá curto, para a direita, para Rodrigo, Rodrigo Pinheiro, em cima do risco de visar do meio campo, cabeça levantada, vai picar a bola para a entrada de Necotis, vai com Gonçalo Inácio, aliás era com Debaste, melhor Debaste, e depois Maxi a perder, atenção ao Famalicão, a geneira do Maxi Araújo, Rodrigo Pinheiro vai cruzar e a canto, ponta, pé de canto para o Famalicão, avança na estatística. A equipa de Carlos Carvalhal.
2: Bem, tentou pegar na bola Maxi Araújo, mas acabou por escorregar. O Ravato também já tem alguns levantamentos, o que não facilita a vida. Vamos ter canto à direita do ataque da equipa da casa.
1: Já são 4 cantos para o Famalicão contra 3 do Sporting. Este vai ser batido à direita. É o primeiro da segunda parte. Pé esquerdo de Pedro Bonte, será? Não. É mesmo o Romeu Benay. Romeu Benay para bater este canto, pé esquerdo, bateu, bola chegada à baliza, Rui Silva agarra na pequena área com segurança.
2: Estava mesmo no meio da baliza, Rui Silva, tranquilamente, fez-se valer da sua altura, manda os seus companheiros lá para a frente, vai arremessar manualmente.
1: 11 minutos da segunda parte para já, tudo em branco aqui no Minho, Famalicão 0, Sporting 0.
3: 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Consegue marcar a acabar a equipa do Atlético de Madrid em San Sebastián, no Anoeta. Marca Grimaldo, ex-Benfica, Real Sociedade 0, Atlético de Madrid 1.
1: Em Famalicão, ainda 0-0 neste Fama Sporting, Ronda 6 da Liga Portuguesa de Futebol. Transmissão à escala mundial, a sua antena 1 vai atacando o Sporting com o Zeno de Bast. A meter a bola sobre a meia direita para o Fresneda. Fresneda avança, dá para Catamo. Catamo tem pela frente o Pedro Bundo. Catamo agora está parado, espera por movimentações dos companheiros. Descobre Flávio Gonçalves. Flávio para Sérgio Altimira. Altimira para Issa Dumbiá. Dumbiá a trabalhar sobre a meia esquerda da bola num passo curto na direção de Gonçalo Inácio. Inácio para o miúdo, não para Sérgio Altimira. Altimira com vistas largas vai fazer o passe na direção do Fresneda. Abre o jogo na extrema, coloca a bola para Flávio. Flávio está parado, tem sorriso pela frente. Ainda Flávio tenta a finta. Flávio vai deixar curto, mas mal. Agradece o Famalicão, pode partir para a contra-ofensiva. É o Cotzis que está muito recuado e dá a bola para o central Van Bremen. Este para Pedro Bondo. Catamo na pressão, ainda Pedro Bondo despacha na frente. O angolano colocou para o Matias de Amorim. Ganha sobre o Zena de Basto. De Basto depois conseguiu recuperar, ficar com a bola, sofreu falta. Deixa jogar bem porque a bola fica na posse de Inácio. Inácio já endossou para Altimira. Altimira vai levando a bola de pé direito, dá a bola na faixa, dá a bola para Catamo, vê a desmarcação de Fresneda, a linha de fundo vai cruzar Fresneda, passa atrasado, o remate de Flávio contra a muralha do Famalicão e depois completa o Pedro Bondo e vai chegar a bola até ao Sorriso e o Sorriso ganhou e meteu para Matias de Amorim, mas o passo foi muito comprido. Chegou primeiro Gonçalo Inácio e conseguiu ganhar e o Sporting volta a carregar e o Sporting vai insistir e a bola está no Maxi e o Maxi deixa curto para Dumbiá e o Dumbiá para Gonçalo Inácio, abre de imediato o jogo à esquerda para Luís Guilherme. Guilherme está a fazer a finta, vai fletir para o miolo, Rodrigo Pinha vai com ele, não há falta, entende Luís Godinho, segue o jogo. Atenção ao contra-ataque do Fama, bola para a condução do Tamashux. Tamashux vai correndo, o jovem internacional húngaro, já 4 vezes chamado à seleção magiar, à seleção principal da Hungria, vai deixar a bola na esquerda para a Sorriso. Sorriso no transporte, ainda Sorriso, dá a bola para Marcos Espanha. E agora o espanhol quem organiza, já em pleno meio campo adversário, deixa ficar a bola jogável para o Matias de Amorim. Matias de Amorim para trás, para o Rufino. Rufino para Fino Van Bremen e vai voltar a mexer Carlos Carvalhal. Não tarda nada, foi pedida outra alteração para já jogar no ataque. É o Matias de Amorim a furar, a entregar a bola. Chega tarde o jogador do Sporting, é atingido o homem do Fama. O Arte deixa jogar, mas que apanhou, apanhou. O Inácio chegou tarde sobre o Sorriso. Vai jogando o Famalicão, mas Sorriso é menos uma peça nesta altura. Vai-se levantando, segue o jogo. Marcos Espanha, ainda Marcos Espanha a transportar, a fugir a Dumbiá, deixou para trás para Rufino. Rufino a pisar, a dar a bola para o Tamashux, devolve Rufino, central em estreia, colocou à esquerda para Van Bremen, olhou para a área, cruzou o pé esquerdo, cruzamento largo ao segundo poste, é para o Romeu a receber, bateu o pé esquerdo, rasteiro, fácil para Rui Silva.
2: Mas bela recepção de Romeu Bene, remate rasteiro, fácil para Rui Silva, mas a recepção fica na retina.
1: Há foguetório no nosso horizonte, há foguetório nos céus de Famalicão. O jogo é que não está para grandes festejos, ainda 0-0 e vai ser lançado, não tarda nada, no Famalicão. Avançado a Abubacar, ouve as últimas palavras de Carlos Carvalhal. Para já a partida a prosseguir, talvez vá ser rendido Georgios Kotsias. Se for mais conservador, tirar um avançado, um ponta de lança e colocar outro. O Carlos Carvalhal agora um disparate de Luís Guilherme. Tentou fazer um passo de alcanhar para alguém que não estava lá. A bola saia, ponta, pé de baliza para a equipa. Vamos a licença.
2: Aí está. A saída de Kutsias, tal como previas, para ser rendido por Umar Abubakar. O nigeriano de 20 anos faz o quinto jogo, mas o quinto substituir o jogador. Já na reboleira tinha substituído precisamente Kutsias ao minuto 82.
1: Agora vai ter ainda meia hora, Luís Cristóvão. À hora de jogo sai o avançado Kotsias, o grego já muito, muito desgastado. Esteve praticamente sempre sozinho na frente de ataque a lutar com os centrais do Sporting e entra a Abubakar.
0: É quase uma maldade que se faz aqui ao ponta de lança do Famalicão, tê-lo tão isolado na frente, sem nenhum tipo de apoio. Kotsias bem lutou para tentar criar alguma situação, mas foi não um jogo de brilho para o ponta de lança, mas um jogo de muito trabalho. E com esse desgaste, ou é esse desgaste que o faz sair, a entrada de Abubakar é um jogador mais guio, poderá ter aqui assim em algum momento também mais velocidade. Veremos se consegue aparecer.
1: Obrigado, de Romeu Benay. Atenção ao Nespol. E olha o Famalicão. O artista que foi na bola. O corte de Luís Soares. Romeu Benay ficou a pedir, mas não há nada, entende Luís Godinho.
2: Ficam os dois caídos. Salazar e Ioannidis vão em breve entrar no jogo para o Sporting.
1: Desculpa, Luís.
0: Dizia que no caso da Babacar pode, através da velocidade, acabar por poder também dar aqui alguma nota diferente ao jogo de ataque do Famalicão. Mas a tendência parece continuar a ser a mesma, ou seja, o ponto de lança continua a estar muito só, porque a equipa do Famalicão nunca ataca em coletivo, ataca sempre na verticalidade.
1: Vai trazer sangue novo, sangue fresco, Rui Borges, a equipa do Sporting não tarda nada. Para já ataca a equipa do Sporting, precisamente lá direito, Altimira. Altimira está parado, mete novo na faixa para o Jenny Catamo. Catamo também não tem sido para já a noite dele aqui em Famalicão, muito afastado das zonas de decisão. Catamo a transportar, Catamo mete a bola para trás para Altimira. Altimira distribui para Gonçalo Inácio, recebe mais sobre a meia esquerda, colocou a bola na faixa para o Luís Guilherme. Luís Guilherme para Dumbiá, e o Dumbiá no meio de dois, tenta soltar-se Dumbiá, aguenta a carga, mete a bola para Inácio, é o homem da abraçadeira, o capitão, o homem que indica o caminho aos seus companheiros, deixou ficar a bola para o Zena Debaste. Debaste deixou bola agora para a dita para Fresneda. Fresneda na faixa colocou a bola para o Flávio Gonçalves. Flávio curto para Catamo, olhou para a área. Catamo fez a desmarcação, deu um companheiro, entrega mal. Tira o Famalicão, tenta desbraço para a contra-ofensiva. Ainda bem, marca o Espanha a trabalhar a bola, a meter para a esquerda. Tem agora espaço para progredir a equipa do Famalicão. É o Sorriso. O Sporting também já compensou bem defensivamente. Sorriso a dar a bola para Marcos Espanha, está sobre o círculo central. Mete a bola para o Matias de Marinho um pouco mais à frente. A desmarcação é de Abubacar, vai com Zena de Bar. Melhor o belga, ainda Debaste, Abubacar não o larga, falta da Abubacar sobre Debaste, estatelou-se mesmo junto ao arte assistente Pedro Martins, livre para o Sporting.
2: Ficou caído junto à bandeirola de canto internacional belga. Atenção às alterações no Sporting, que sai Luís Guilherme, entra Rodrigo Salazar e sai também Flávio Gonçalves, é rendido por Fotis Ioannidis.
1: Na Antena 1, a leitura do comentador Luís Cristóvão, duas mexidas de Rui Borges ao minuto 63.
0: Sim, e acima de tudo uma mudança na forma como a equipa se vai apresentar, com Fotis Ioannidis a juntar-se a Luís Soares e Rodrigo Salazar a aparecer, provavelmente a partir da esquerda, para poder depois dar esse apoio aos dois da frente, com o Maxi Araújo também a ser chamado mais vezes a ter expressão ofensiva. O Sporting...
4: O Soares, desculpa Luís, o Soares a perguntar ao Ioannidis e agora, como é que isto vai ser? E o Ioannidis a explicar ao Soares, o Soares olhou para o banco e abriu os braços, tipo, como é que nos vamos posicionar?
2: E que é?
4: A coisa parece, exato, a coisa já está explicada, parece.
0: Sim, bem, não havia aqui muito em que pensar. O Sporting passa para um 4-4-2, apesar dessa mobilidade de Salazar de esquerda para dentro. Maxi sobe e fixa-se mais como extremo. O Sporting quer ter mais gente em zona de finalização, apesar de a bola mal lá chegar. Mas acredita Rui Borges que com dois pontas de lança pode acabar por ter alguma oportunidade para chegar ao gol.
1: Quanto à saída quanto aos jogadores que saíram, tanto o Luís Guilherme e o Flávio Gonçalves, não foi propriamente a noite de ambos?
0: Não, Flávio Gonçalves com demonstrações de talento que fazem pensar que é um jogador, em termos de características, mais singular deste plantel do Sporting. Luís Guilherme continua a estar muito longe de justificar a titularidade no Sporting, é um jogador... projeto, mas um projeto que também não sei se vai ter muitas pernas para chegar à concretização. Exatamente.
2: Está à espera do PDM.
1: Bola no ataque do Famalicão, falta sobre Abubacar, foi Zena Debaste entrar com tudo, terá agarrado também o avançado nigeriano, o jovem avançado nigeriano, muito possante Abubacar. É livre para o Famalicão, estamos com 65 minutos do jogo, 20 da segunda parte, ainda 0-0. Flávio Gonçalves deu a volta ao terreno, está agora a chegar aqui ao banco de suplentes do Sporting, complementar elementos da equipa técnica. Ali um abraço a Rui Borges. Bola no Famalicão, Finn Van Brimen mete na frente, bola à procura de Abubacar. Chega primeiro o Fresneda, depois sofre falta de Abubacar. O livre é para o Sporting, zona defensiva.
2: E levanta-se rapidamente para cobrar essa falta, Ivan Fresneda.
1: E já bateu na direção de Rui Silva, já fez uma grande intervenção nesta partida, na primeira parte, evitar gol cantado a Sorriso. Bola para Gonçalo Inácio. E o Inácio transporta no da pé esquerda, agora pisa a bola. Tinha a pressão de Matias de Amorim, deixa ficar jogável para o Altimira. Altimira para a Zena de Baste. A construção do Sporting agora sobre a direita, dá a bola de novo para o meio, para Altimira. Altimira para Salazar, mostra-se ao jogo, vem atrás, pega na bola. Salazar dá a bola para Luís Soares, mal na recepção, não se entenderam, os uruguaios, corta a fama por Vítor Rufino, mete na frente, também não mora ninguém da equipa da casa, à vontade a recolher o Gonçalo Inácio, recebe no pé esquerdo, Estamos a ouvir os traços sonoros que nos indicam as 22 horas em Portugal Continental e na Madeira, 21 nos Açores. 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
6: Boa noite, Moçambola voltou e com ele as suas peripécias. O Bad Pemba foi obrigado a equipar-se no autocarro porque os portões do estádio estavam trancados no jogo jogado. A Associação Desportiva de Vilanculo venceu por 2-0. Arthur Semedo não poupou nas críticas.
7: ADV bate Baía de Pemba por 2-0, regressa às vitórias de Moçambola 6 jogos depois. Os golos do triunfo da ADV foram apontados por Savimbi em cada metade da partida. A vitória sobre o Baía de Pemba sacode a pressão sobre a ADV e embala a equipa na luta pela manutenção no Moçambola do próximo ano. Na reação à derrota, o treinador do Baía de Pemba, Arthur Semedo, indicou que a sua equipa jogou condicionada na machixe.
8: Temos que aceitar que o Vilanculo está mal e precisa de sair desta situação em que se encontra e, portanto, tem que ganhar estes 6 pontos com os dois clubes de Pemba. Depois já de perder no outro sítio, porque alguém também quererá ganhar os jogos. Então vamos fazendo ajustamentos aqui e ali. E depois ficam sempre aqueles que a gente quer que continuem no Moçambola. Ganham aqueles que também já estão previamente acordados para ganhar o Moçambola.
7: Na ADV, o treinador Abdul Omar chama-se o domínio de jogo, sobretudo na primeira parte.
9: A equipa entrou bem, comportou-se e dominamos o jogo completamente, principalmente na primeira parte, onde nós dominamos o jogo e conseguimos fazer o gol. Podia termos feito mais, mas pronto, faltou um bocadinho de frieza dos homens do ataque. Para mim, a rapaziada estão de parabéns e temos muitas lesões, mas os jogadores que entraram corresponderam.
7: Abdul Omar, treinador da Associação Desportiva de Vilanculo, reagindo à vitória da sua equipa diante do Baía de Pemba por 2-0 este domingo para a jornada 20 do Moçambola. RM Desporto, Dinhambane, Avelino António.
6: A derrota no jogo deste domingo coloca o Baía de Pemba em 8º lugar com 19 pontos. A ADV está em 10º lugar com 17 pontos. Mas a norte do país, o Ferro Verde Lixinga espetou 3-0 ao homônimo de Nampula. As duas equipas estão a seguir uma à outra na classificação.
10: O Ferroviário de Lixinga derrotou este domingo o seu homônimo de Nampula por 3-0 em jogo da 20ª jornada do Moçambola. O resultado do Ferroviário de Lixinga foi construído e selado na primeira parte com os golos de Brízer aos 9, Lolo aos 39 e Cambala aos 40 minutos. Com uma equipa transformada, apesar dos golos que pesavam o intervalo, o Ferroviário de Nampula buscou refrescar o seu 11 na segunda parte, o que valeu-lhe domínio do jogo e diversas oportunidades não concretizadas. No fim do jogo, o treinador adjunto do Ferroviário de Lixinga, Nelson Malou, disse que a sua rapaziada esteve em dia mais, pelo que mereceu o resultado.
11: Fizemos o resultado muito cedo, podíamos ter feito mais golos, não conseguimos, é futebol, continuamos a lutar, fizemos um bom jogo, procuramos fazer mais golos, o adversário fechou-se um pouco, mas mesmo assim deu-nos espaço para a gente atacar, não conseguimos fazer golo, e fizemos um bom jogo. O adversário também se comportou muito bem, eu penso que estamos todos de parabéns pela vitória, para preparar a equipa para o próximo jogo.
10: Nasir Armando, que por alguns anos treinou o Ferroviário de Lixinga, disse que a sua turma, a da terra dos Axinene, teve um dia nublado e desastroso, o que originou a falta em muitas das vezes de atitude da coletividade.
12: Tivemos uma primeira parte desastrosa, acabamos criando erros que nos saiu caro, e na segunda parte fizemos as nossas mudanças, a equipa melhorou muito, mas mesmo assim com poucas oportunidades de fazer golo, mas conseguimos embriar e equilibrar. Em alguns lances, Félix acabou tendo uma e outra oportunidade para deletar o marcador, mas estou feliz para a segunda parte. Estou feliz pelo resultado e pela equipa toda, como nós nos comportamos na primeira parte.
10: História do jogo: Ferroviário de Lixinga 3-0 Ferroviário de Nampula, referente à 20ª jornada do Moçambola. A partida teve lugar em Lixinga, de onde vos falou Mércio João.
6: A 20ª jornada do Moçambola prossegue na terça-feira com o jogo que vai opor a Liga Desportiva de Sofala ao Ferroviário de Maputo no Caldeirão. Eugênio Nhantave dirige um encontro. Luísa Brasilião e Filimone Fernando são os assistentes. Arthur Alfinar é o quarto árbitro. Na quarta-feira, António Chivavel ajuiza a visita do líder Black Bull ao Ferroviário da Beira, auxiliado por Castro Betani e Bismuldo Madimba. Gomes Jamis é o quarto árbitro. Alifa Manzini vai orientar o jogo entre a União Desportiva de Songo e o Machacane. Nelson Chicoche e Arsênio Raiva são os assistentes. Antônio Dambi é o quarto árbitro. Paulino Dulamo arbitra o jogo. Xingal Costa do Sol com Albino Muxanga e Rui Kissimisse. Osmani Barbosa é o quarto árbitro. Black Bull lidera o campeonato com 38 pontos, seguido pelo Ferroviário da Beira com 34. Na quarta-feira, os locomotivas podem encurtar a diferença para um ponto. O Costa do Sol está à espreita com 31 pontos. Nos incômodos lugares de descida estão a Associação Desportiva de Pemba com 17 pontos, Machacane com 10 e Xingal, 9. Na quarta-feira vai rodar a bola da sorte quando a Federação Moçambicana de Futebol sortear a pool de apuramento ao Moçambola 2027. 33 clubes estão licenciados. Machete de Mucuba, Ferroviário de Inhambane, Testa África de Chimoio, Estrela Vermelha de Maputo e União Desportiva Jindal África estão entre os emblemas sem licença e por isso podem falhar a pool. Sofala far-se-á representar pelas formações do Teste do Pungui, campeão com 48 pontos e Sena de Marromeu, terceira com 35 pontos. Apesar de ter terminado o campeonato na segunda posição com 38 pontos, o Estrela Vermelha da Beira falha pool por não estar inscrito na plataforma FIFA Connect. Resultados da última jornada: Teste 0, Machete da Beira 0, Estrela 3, Isapol 1, Águias Especiais 15, Leões da Manga 0, Sena Futebol Clube de Marromeu 3, Futebol Clube da Beira 0, Liga Desportiva de Sofala 0, Ferroviário B 0. Em Tete, Planície de Mpadwe faz a festa da consagração.
13: Planície de Mpadwe vence o Zamalek Futebol Clube de Xuta por 2-0 e consolida o título da segunda divisão em futebol na conclusão da última jornada da prova. A equipa do bairro Mpadwe não teve muitas dificuldades para derrotar o Zamalek Futebol Clube de Xuta, que até não apresentou muita resistência nesse jogo, que foi dominado totalmente pelo Planície de Mpadwe. Abel Chico, técnico principal da equipa de Xuta, reconheceu o poderio da equipa do bairro Mpadwe e a qualidade desta equipa, que pela segunda vez consecutiva vai representar Tete na Personal Centro em futebol. Aliás, Abel Chico, o muito que fez foi evitar uma possível goleada neste jogo, tal como aconteceu na primeira volta, onde perdera por 0-4.
14: Vendo a qualidade da equipe adversária, nós em que posição estamos? Estamos em penúltimo. Eles já consagraram o campeão há 2 jornadas em falta. Então já era de esperar. O que eu queria evitar era só goleada. Eu que consegui. 2 golos, tudo bem.
13: Visivelmente satisfeito estava Valdo Mabui, técnico do Planície de Mpadwe, que fala de missão cumprida.
15: Nós conseguimos aquilo que era o objetivo, rodar todos os jogadores para que a gente possa ter imagem daquilo que cada jogador na pole pode oferecer e conseguimos.
13: E o presidente da equipa do Planície de Mpadwe, Caetano Vontade, aproveitou a ocasião para agradecer o apoio dos residentes do bairro Mpadwe, adeptos de futebol e aos tetenses em geral.
16: É tempo sim para agradecermos toda a massa associativa, todos os adeptos que estiveram conosco desde o primeiro minuto até hoje, mais adeptos, mais pessoas, todos aqui que são de Tete.
13: Para além de taça e medalhas, o Planície de Mpadwe teve como prêmio monetário de 150 mil BTKs, porque terminou a prova no topo com 53 pontos. E a Jindal África de Barara, que para além da taça e medalhas, recebeu 100 mil BTKs. Nomeni Ramaya, melhor marcador e guarda-redes menos batido, todos os jogadores do Planície de Mpadwe receberam como prémio 15 mm cada.
6: E Nampula quer colocar mais um clube no principal campeonato de futebol no país.
17: O Governo de Nampula e a Associação Provincial de Futebol estão a trabalhar em conjunto com o objetivo de garantir a presença de uma equipa da província no Campeonato Nacional de Futebol, o Moçambola, edição 2027. A informação foi avançada pelo chefe do Departamento do Desporto na Direção Provincial da Juventude, Emprego e Desporto de Nampula, Ndala Sueta. Sueta diz que a iniciativa visa devolver o dinamismo ao futebol da região e garantir que os talentos locais tenham uma montra ao mais alto nível do futebol moçambicano. De acordo com a fonte, o plano estratégico envolve a articulação de esforços entre as autoridades governamentais e os agentes esportivos para criar condições financeiras, logísticas e competitivas necessárias para que o projeto se concretize com sucesso nesta temporada.
18: Gostaríamos de instar a Associação Provincial um trabalho coordenado com a nossa instituição, cientes de que somos a timoneira provincial na componente do desporto, pelo que deve-se dinamizar os esforços empreendidos. Esforços ter se levado mais uma equipe ao Campeonato Nacional de Futebol da Primeira Divisão, em que referimos de Moçambola, trabalho coordenado entre o Governo da Província de Nampula e a Associação Provincial de Futebol.
17: Ndala Sueta, chefe do Departamento do Desporto, na Direção Provincial da Juventude, Emprego e Desporto de Nampula. A Regama Desporto, Calixto Pedro, Nampula.
6: E o Ferroviário da Beira termina a Liga Sazol lá no pódio. O campeão está ainda por definir ou Costa do Sol ou Ferroviário da Beira.
19: Ferroviário da Beira termina esta competição da Liga de Basquetebol em terceiro lugar, aposto hoje pela segunda vez frente ao Lazio por 51 a 48, sendo que o outro triunfo da equipa de BEF neste apuramento em terceiro lugar foi na última quinta-feira com um triunfo por 40 a 35. Vamos ouvir o técnico principal da equipa do Ferroviário da Beira, Miguel Takmir. Muito obrigado. Termina esta competição, lugar número 3. Como é que viu essa vossa presença e este jogo frente ao Lazio?
20: Estamos em terceiro lugar, esse era o nosso principal objetivo para esta temporada. Então, um campeonato muito difícil, com a nossa equipa com muitas lesões durante o ano todo aqui. Durante o Campeonato Nacional também tivemos algumas jogadoras com lesões que não puderam fazer parte do jogo final, mas no fim correu tudo bem e conseguimos o terceiro lugar. Agora é tentar lutar para ver se no próximo ano conseguimos melhorar mais a classificação.
19: Micael Takdir, técnico do Ferroviário da Beira, equipa que ganhou este domingo frente a Lazio por 51 a 48 e confirmou o terceiro lugar desta Liga Nacional de Basquete Feminino que acontece aqui na capital do país. Vamos tentar ouvir aqui o técnico principal da formação da Lazio, coach, muito bem. Como é que viu este jogo em que perdem e ficam no quarto lugar frente ao Lazio?
21: Acho que foi um bom jogo, foi um bom espetáculo. Tentamos ir atrás do resultado, estivemos sempre em alguma desvantagem. Tentamos ir atrás do resultado, mas não conseguimos. Está de parabéns o Ferroviário da Beira e está de parabéns também as minhas meninas. Nós vamos continuar a trabalhar para melhorar o plantel, melhorar a nossa organização para ver se conseguimos também melhorar a nossa posição.
19: Obrigado, Carlos Nequis, mais conhecido por Bicho, falando desta derrota do seu conjunto, Lazio ante o Ferroviário da Beira, no jogo de primeiro e terceiro lugar desta Liga de Basquetebol. Lazio perdeu neste domingo por 51 a 48.
6: Fechamos com os resquícios dos Jogos Escolares de Inhamane. Atletas de Doha e de Mutarara foram os últimos a chegar a casa em Tete.
13: Todas as delegações distritais da província de Tete que participaram no Festival Nacional dos Jogos Desportivos Escolares em Inhamane 2026 já regressaram às origens. As últimas delegações distritais a deixar a cidade de Tete na tarde deste sábado foram as dos distritos de Mutarara e Doha e num total de 10 elementos. Foram 4 atletas de Mutarara, 5 de Doha e um técnico que regressaram às origens com missão cumprida. Antes de partir, o governador de Tete, Domingos Viola, desejou a todos um bom regresso e disse que estava satisfeito pelo feito histórico alcançado 48 anos depois na história dos Jogos Desportivos Escolares do país. O governador de Tete quer que Tete comece desde já a preparar-se para a Zambésia 2028, onde quer revalidar o título de campeão conquistado no recente terminado em Inhambane 2026.
22: Viajem bem e 2028 ainda espera por vós. Alguns atletas vão voltar aos Jogos Escolares da Zambésia e queremos pedir aos professores para desde já começar a fazer acompanhamento desses meninos.
13: Governador de Tete, Domingos Viola, a desejar bom regresso e ao mesmo tempo apelando a todos a começar a desenhar Zambésia 2028. Como premiação, o executivo de Tete ofereceu à rapaziada e aos técnicos e campeões nacionais dos Jogos Desportivos Escolares desta edição de 2026, brindes e já atualizados e radiantes pelas ofertas, estavam os atletas Alson Euclides e Berna Carlos, que não esperava da surpresa do governador Domingos Viola.
0: Me sinto tão feliz e honrado pelo presente que o senhor governador nos deu.
3: Que as crianças tenham força de ter, jogar os jogos de escolar e que ganhem e que sempre que a gente saia em primeiro lugar.
13: Atletas Alson Euclides e Berna Carlos, satisfeitos com a oferta do governador de Tete, Domingos Viola, aos campeões do Jogo Desportivo de Escolares Inhambari 2026. Foram mais de 100 smartphones, pastas e material escolar que o governador de Tete ofereceu aos atletas e técnicos por via da consagração do título de campeão deste evento desportivo estudantil nacional. Arruinamento de esporto, Cidal de Tete, Manuel Cardoso.
6: Este é o resumo das notícias do desporto. Hoje é domingo, dia 13 de setembro de 2026. Boa noite.
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1: Vamos carimbar. Emissão Antena 1. 8 minutos para os 90. Bem, o jogo vai fazer correr tinta e tinta e tinta e vai gastar horas e horas daqueles programas de... não são de futebol, são de debate, de lavagem de roupa suja. Estamos então a 8 minutos dos 90 para já. Famalicão 0, Sporting 1, marcou Luís Suárez.
4: Aguardamos todos também as publicações nas redes sociais de Luís Godinho a elogiar o estado da arbitragem portuguesa no nosso país.
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4: Entretanto, volta a marcar o Paredes, minuto 85, Paredes 2, Faf 1, estamos na reta final do jogo da Série A da Liga 3. Famalicão.
1: Luís Cristóvão, experimento tudo isto, Sporting a vantagem a pouco mais de 10 minutos do final.
23: É, o Sporting consegue finalmente chegar à vantagem, não estava a conseguir criar lances de grande perigo, mas estava com muito volume ofensivo, acaba por conquistar um penalti numa situação que eu acho que é um erro crasso de Luís Godinho, aumentado e multiplicado pela não intervenção de Bruno Esteves no VAR. Não há explicação para este penalti, sinceramente, mas mete o Sporting na frente do marcador, num jogo em que é a única equipa que tem procurado essa vantagem, mas num jogo muito fraco. Seguramente vamos ouvir falar de capacidade de luta e de ultrapassar dificuldades e essas tretas do costume, mas é uma exibição fraquíssima do Sporting, coroada com um penalti inventado.
1: Ataca a formação do Famalicão, corredor central, bem, Matias de Amorim, ainda baixa o Fama, bola, atenção para uma entrada do jogador, cai a falta, agora Luís Godinho vai apitar, claro. Agora Godinho vai apitar tudo, ali também parece-me forçar um pouco a falta o Óscar Aranda, é livre para o Famalicão.
2: É Pedro Bondo que tem a bola ali perto dele, vai entregar para o Óscar Aranda, a bola vai titubeando, descaído para a esquerda, ainda bastante longe da baliza guardada por Rui Silva.
1: Beija a bola o Óscar Aranda, o espanhol com formação no Real Madrid. Há dois jogadores do Sporting que formam a barreira, o livreto esquido para a esquerda. Aí a uns 25 metros da baliza de Rui Silva, guarda-redes que nesta altura está encostado ao poste direito a orientar a barreira. Aí está Rui Silva, já orientou a barreira, já colocou como quer. Vai lá mais, vai lá dar mais uma olhadela. Agora sim, Óscar Aranda está em condições para bater este pontapé livre. Está o espanhol a respirar fundo, bateu o pé direito, Aranda atirou, poste! Ao poste da baliza do Sporting, grande tiro de Aranda.
2: Ainda se atirou para a sua direita, Rui Silva, a bola a esbarrar no seu poste, é ele que vai fazer a reposição, Aranda até levou as mãos à cara.
1: mas é um momento de perigo neste lance de bola parada. Grande pontapé, Esgaranda, a bola bateu no poste da baliza do Sporting. Agora pontapé cumprido à procura de Ioannidis, vai tirar depois o Rodrigo Pinheiro, bola para Silas Anderson, acaba por ganhar, é um gigante, impõe-se no meio campo, agora para Altimira. O Sporting tem dois grandes recuperadores de bola nesta altura no relvado. Este é o dinamarquês, Silas Anderson, a receber camisola 4, dá de pé esquerdo para o também canhoto, Gonçalo Inácio. Inácio deixa ficar jogável a bola no debaste, volta para Inácio. Agora o Famalicão também tem que ir mais atrás do jogo. Silas Anderson desquite na faixa esquerda, dá a bola para Zalazar, entrega mal no uruguaio, a bola vai sobrar para o Aranda, cai, falta mais uma vez sobre Aranda, falta foi de Luís Soares.
2: Está mais descontrolado o jogo nesta altura, uma falta junto ao círculo central. Luís Soares dá ali um chega para lá em Oscar
1: amarelo
2: Aranda, e há agora essa cartolina amarela a ser erguida pelo árbitro da partida, que estava ali no meio da molhada.
1: É amarelo para Luís Soares, minuto 86. Continua ali a trocar umas palavras na mesma língua do Oscar Aranda. Falam ambos castelhano. É livre para o Famalicão. Longe ainda, muito longe da baliza de Rui Silva. O Arte autorizou a cobrança, batida à maneira curta, bola para Pedro Bondo, bateu o pé esquerdo contra a muralha leonina. Ainda insiste o Sporting com o Irã Kunda, já não vai conseguir o australiano, embora sendo rápido, não chega a bola. O lançamento é para o Sporting, entende a equipa de arbitragem. Lançamento à direita para ser efetuado por Ivan Fresneda. Fresneda para fazer o lançamento. Já está em contagem de crescente o árbitro. Tem 5 segundos para lançar. Fresneda lançou para Irano Kunda, levantou, mas para um adversário. Tira a equipa do Omni Famalicão. Vai jogando atrás por intermédio do Omni Central, que é o Omni Victor Rufino. Rufino a colocar a bola para a direita, para o Romeu. Benay devolve a Rufino. Agora o Romeu vai ser expulso. O Romeu tem que ser expulso, dá um pontapé. Exatamente. Esta eu vi. O Maxi foi lá empurrar o Romeu e o Romeu levanta a perna direita e dá uma patada no Luís Soares. Foi aqui à minha frente válido, desde já, a decisão do Luís Godinho.
2: É mesmo esse o termo, é uma autêntica patada no jogador do Sporting, que estava perto também do lance. Luís Godinho nem se manifestou muito. O banco do Famalicão, ao contrário do Rui Borges, que saltou como uma mola, foi mesmo junto às áreas técnicas de ambos os treinadores, e por isso nada a dizer. Luís Godinho vai conversando com os atletas, quer de Famalicão, quer de Sporting, mas Romeu Bene vai tomar banho mais cedo.
1: O Maxi tanto moeu o juiz, ao Romeu Bene, que ele perdeu a cabeça, né? E acabou por dar uma patada com o pé direito, mesmo aqui à minha frente.
2: E não deve ter doído um pouco, porque foi de forma insolente, digamos assim.
1: Vermelho justificado. Está dado o vermelho, segue o jogo. Oitava expulsão para já na Liga Portuguesa, à sexta jornada, que ainda não está concluída. E agora vai jogando o Sporting, mais favorável ao jogo para os Leões. Vencem por 1-0. Estamos a 2 minutos de 90 e estão com mais humanidade, ou se preferirem, o Famalicão é que está com menos um. Expulsão de Romeu Benay. Bola no Zena de Basto. De Basto vai correndo, vai meter a bola para o Maxi Araújo. E o Famalicão continua sem pressionar muito. Primeira expulsão da época para os homens do Famalicão. Esta de Romeu Benay. Bola em De Basto a levantar. Longo à procura da velocidade de Irano Kunda. Vai Irano Kunda dominar para Antônio de Pedro Bondo. Ganha de Pedro Bondo. Melhor sobre o australiano. Deixa já ficar a bola jogada para um companheiro. Tenta o Famalicão virar-se para o ataque. É o Matias de Mourinho. Agora a passar bem pelo Soares. Ainda Matias de Mourinho. Não solta a bola. Agora tem menos uma unidade em campo. Tem menos um companheiro. Olhou para um lado para o outro. Acaba por soltar para Pedro Bondo. Bondo coloca para Aranda. E depois falta de Irano Kunda sobre Pedro Bondo. Mas o jogo segue, porque a bola está no Famalicão. Vai o Aranda. Lado esquerdo. Ainda Aranda. Mais uma finta, é desarmado. Sabra para o homem da fama, pode tirar de longe. Tentou o passe, corta Maxi, mas foi um corte desconchavado. É lançamento para a equipa do Famalicão.
2: A bola vinha muito veloz. Maxi era o recortar pela linha lateral. Vamos ter lançamento do lado direito.
1: Mas houve amarelo para Irano Kunda pela falta anterior. Irano Kunda vê também amarelo pela falta sobre Pedro Bondo na jogada anterior. Atacava a equipa do Famalicão, Rodrigo Pinheiro com Maxi Araújo, quem ganha? Que grande confusão, o que vai sair dali? Que molhada, ainda Rodrigo Pinheiro vai cruzar, não vai? Aparece Silas Anderson, mete na bancada, arremesso para o Fama.
2: E daqui a pouco teremos certamente o tempo de compensação dado pelo quarto árbitro, Ricardo Baixinho.
1: Arremesso para ser efetuado por Pedro Bondo. Não, ia Pedro Bonde pegar na bola, veio do lado contrário, da esquerda à direita. Rodrigo Pinheiro diz que não, que lança ele, lançou Pinheiro, bola na área, aparece o corte de Silas Anderson, ainda mexe na área do Sporting. É o Matias da Mourinho, linha final, vira-se para cruzamento, tira cruzamento, bola na área, corte defensiva do Sporting, muito perto de Debaste, e depois Irán Kunda estava a agarrar o Rodrigo Pinheiro. Ainda bem, Rodrigo Pinheiro a romper lá direito, pode cruzar, Rodrigo cruzou, corte Inácio, ainda mexe Matias da Mourinho, novo cruzamento, segundo posto, cabeceamento, dá o Bacar.

0: trás da casa, dá o golo a Omar Abubakar e foi uma loucura, porque toda a gente do banco de suplentes do Fama se instalou para festejar com Omar Abubakar.
1: Luís Godinho ainda dialoga com os jogadores do Sporting, está à espera talvez da decisão final da equipa de videoarbitragem. Já voltou a apitar, diz que não há nada, voltou a apitar para o centro do terreno, minuto 90 mais 2 e o jogo volta a estar igualado aqui em Famalicão. Famalicão 1, Sporting 1.
2: A cara de Frederico Varandas é impagável na tribuna presidencial do Sporting. A ganhar 1-0, a jogar contra 10, o Sporting de Rui Borges deixa-se apanhar por um Famalicão em inferioridade numérica. Insisto, a cara de Frederico Varandas é impagável.
1: E os adeptos do Famalicão aqui em frente a Frederico Varandas, mesmo aqui ao nosso lado, viraram-se todos para trás para efetivarem também o presidente do Sporting. Golo validado, 1-1, e a final. Luís, Zé, quem marcou?
3: Gonçalo Inácio toca na bola, segundo, e eu acho que a bola não iria para a baliza.
1: Golo, é o segundo autogolo consecutivo. Atenção, ao Sporting, pode marcar. Soares rematou, Karavich agarra a primeira e a segunda. Karavich agarra o remate de Luís Soares a ser Gonçalo Inácio. É o segundo jogo consecutivo em que Gonçalo Inácio
3: é
1: no autogolo, não é?
3: Sim, sim. E neste
1: autogolo de Gonçalo Inácio é o segundo consecutivo. Luís, Sporting a deixar-se empatar com mais um, já na compensação aqui em Famalicão.
3: A fragilidade estava lá, não é? Tem estado durante todo este jogo. O penalti tinha dado aqui uma ilusão de superioridade à equipa do Sporting no marcador. A expulsão de Bené parecia acabar com a conversa, mas o Sporting não consegue congelar nenhum jogo e tem sido um problema ao longo de toda a temporada. Também não congelou este mesmo já contra 10 e permite-se sofrer um golo com Gonçalo Inácio de novo no centro do furacão a desviar para a própria baliza, numa situação em que não tem ninguém a incomodá-lo. É ele que estende a perna para uma bola que talvez não vá na direção da baliza do Sporting, não parece que fosse. Dizer o quê? É o Sporting que temos visto esta temporada, sem grandes surpresas, mas não conseguindo marcar mais golos, acaba por se arriscar a este tipo de situações.
1: Mas o Sporting vai carregando, o Sporting à procura da vitória, ainda aqui no Minho 1, tempo está a escoar, já houve o tic-tac da Antena 1, cruzamento, tirado, bola na área, para Ionidis, o corte é de Vítor Rufino, ainda vai carregar o Leão, bola para Rodrigo Alazar, olha para a área, tem Maxi a passar nas costas, mas Alazar vai refletir para o miolo, faz a variação, mete à direita, coloca a bola para Zena de Basque, este para Altimira para Gonçalo Inácio, e Inácio vai colocar a bola mais na extrema para Maxi Araújo, implementária, pode cruzar, primeiro parou, ainda Maxi soltou para Altimira para Inácio, cruzamento de Inácio, bola para o segundo posto, bem tirado e chega ao corte de Oscar Aranda. Aranda no corte, ainda o Sporting insistir, e Fotis e Ioannidis lá direito, pode cruzar Ioannidis, ainda Ioannidis a passar no meio de dois, Ioannidis dá a bola para Irano Cunha, calcanhar, Ioannidis remata mal, atenção no remate, a bola vai entrar, não vai, chega às mãos de Karavich.
0: Estava lá Silas Anderson,
1: é de nervos, Ariana.
0: Estava lá Silas Anderson e Victor Rufino. Pedro Bondo há pouco conseguiu tirar a bola, mas foi um corte completo, os jogadores do Famalicão já vão fazendo alguns exercícios, estão completamente estourados. Lázaro Karavich ali aconselhado por Luís Godinho a levantar-se rapidamente. Pedro Bondo com a ajuda.
1: Ainda vai haver mais uma alteração, vai entrar o Paulo Moreira no Famalicão.
0: Com a ajuda de Soares e de Finn Van Brimen vai-se levantando. Van Brimen deu um chega para lá a Luís Soares, que ia insistindo com o lateral esquerdo angolano. Vamos ter essa entrada de Paulo Moreira no terreno de jogo. Vamos ver quem sai na equipa de Carlos Carvalho.
1: Os 5 minutos de compensação estão esgotados, mas claro, no período da compensação houve o golo, toda aquela paragem para validar o golo do empate do Famalicão. E talvez haja ainda uma substituição, e por isso Luís Godinho está a fazer rolar o Marfim. Bola no Altimira rapidamente, o Sporting tem pressa agora, dá a bola para Fresneda. Fresneda tem um caminho pela frente, deixa ficar a bola para o Irancunda com o Aranda. Pela frente ainda Irancunda, rompeu, vai até ao fim, Irancunda cruzou, Ioannidis cabeceou, lado! Cabeceamento de Ioannidis, saiu lá da baliza do Karavich.
0: Estava lá de Finn Van Brimen, ainda mede a baliza, cabeceia como pode, acaba por sair ao lado e ligeiramente por cima da baliza guardada pelo Montenegrino.
1: Ponta, pé de baliza, está a gasto o sexto de 5 minutos. Dados e apitou. apitou Luís Godinho e resultado final. O Sporting é travado pelo Famalicão, que ainda assim continua sem vencer, mas soma mais um empate nesta caminhada. Um empate que é festejado aqui na Azevedo como se fosse uma vitória. Se não, se dúvidas houvesse, escutem, o estádio está em delírio, o estádio está em êxtase com este empate alcançado no final da partida reduzida a 10 unidades frente a um Sporting que hoje não foi um leão que regisse de forma a levar daqui os 3 pontos. Agora contigo, Ariana, aí no relvado municipal de Famalicão.
0: Estão eufóricos os adeptos, sobretudo da bancada à descoberta do estádio do Famalicão, mas atenção, porque a minha mira está apontada para a zona onde está o árbitro da partida. Há ali muitos jogadores a tirar de esforço. Um deles é Luís Soares, que vai conversando muito com o juiz da partida. Muita gente concentrada ali na zona onde está o árbitro, perto do círculo central. De resto, há ali também os cumprimentos habituais. Vai-se preparando a flash interview. Alguns jogadores já com ânimos exaltados, também devido a este resultado. Há muitos cumprimentos a Omar Abubakar. O golo é atribuído a Gonçalo Inácio, mas ele merece ali algumas mãos na cabeça dos seus companheiros de equipa. O último empate aqui em Famalicão do Sporting tinha sido em agosto de 2021. Empata uma bola, precisamente este resultado. Foi à quarta jornada da época 21-22. Nuno Mendes, curiosamente, marcou na própria baliza aos 68 minutos, mas foi João Palhinha, agora no Benfica, que empatou aos 82. Já estão no terreno de jogo as bandeiras do Famalicão, vão voando à medida que os atletas do Fama vão aplaudir os seus adeptos.
1: Mariana, este é o momento que os jogadores de Sporting se aproximam. Isso. Das claques.
0: Eles vão naquela direção, os adeptos do Sporting estão concentrados sobretudo do lado esquerdo dessa bancada descoberto, serão uns 400, 500, continuam a mandar
1: aplausos,
0: as bandeiras,
1: aplausos
0: aos jogadores leoninos. Eles não se aproximam muito ali da zona da linha lateral, já vai tudo em catadupa.
1: Mas
0: na direção.
1: Aplausos, inclusive aquele gesto com os dois braços de levantar a moral, levantar a cabeça, de puxarem pela moral da equipa, apesar deste empate aqui em Famalicão.
0: Luís Godinho é o primeiro a abandonar o terreno de jogo. Recordo que o túnel de acesso aqui em Famalicão fica num dos topos, no topo sul do estádio. Os jogadores do Sporting já abandonam todos o relvado, à exceção de quem ficará naturalmente para a flash interview. Estava ali a tentar perceber quem é que está à conversa com o Filipe Amorim, com o assessor do Sporting. Eu creio que é o Maxi Araújo,
1: é ele que vai à flash.
0: É ele que vai à flash. Os jogadores do Famalicão agora vão também cumprimentar a bancada coberta do estádio. Daqui a pouco teremos então essas primeiras reações com o uruguaio Maxi Araújo.
2: Deixa-me só dar a indicação de que no meio desses protestos sportinguistas com o Luís Godinho, Ivan Fresneda viu o cartão amarelo. Foi com ele que protagonizou Abubakar o lance do golo do empate para o Famalicão, já na compensação, esse autogolo de Gonçalo Inácio. Protestava Fresneda, eventualmente uma carga pelas costas no momento de ascensão de Abubakar para conseguir cabecear para o desvio final de Gonçalo Inácio. Ajudem, Mariana e Carlos, temos protagonistas.
1: Maxi já fala.
0: Já daqui a nada.
1: Com o delay
2: muito
1: necessário,
2: bem.
1: Mas já fala.
2: Já cá está no nosso ecrã, aqui nos estúdios do Monte da Virgem, em Vila Nova de Gaia. Vamos escutar Maxi, hoje um dos capitães de equipa do Sporting.
4: Creo que bueno, era muito importante aguantar até o final. Creo que bueno, Famalicão é um grande equipo também. Creo que bueno. Todavía creo que no ganaron en el campeonato, pero tienen grandísimos jugadores, buen equipo. Y nada, creo que hoy nos faltó esa hambre ahí en defender los últimos minutos. Y bueno, creo que nos empatan ellos con un jugador de menos y creo que nos vamos tristes por eso, porque no pudimos defender el triunfo, que era muy importante para nosotros, pero bueno, creo que ellos son un gran equipo también y el empate termina siendo justo.
1: Pouco antes de sofrer o golo, vi um corte seu pela linha lateral, encurtou a bola e até mordeu a língua quase, aquela vontade de não permitir nada ao adversário. Sente que faltou um pouco ao Sporting
5: isso, morder mais a língua na parte final com um homem a mais para não deixar que surgisse um lance de perigo e um lance de gol?
4: Sim, sí, eu creio que sim, sí, porque, bueno, no último partido, no primeiro recebimos muitos goles, depois creio que fomos trabalhando muito, recebi poucos goles e, bueno, hoje creio que, bueno, recebimos um gol mais, temos que melhorar muito em isso, em cuidar mais a Ruiz, defenderlo mais com a vida. Mas, bueno, o rival também joga, são um grande equipo e. E o empate termina sendo justo.
5: A equipa vinha numa ótima sequência de vitórias. O que é que este empate pode trazer de mal?
4: Não, creio que nada. Não vai trazer nada de mal. Creio que somos Sporting e temos que agora descansar e pensar no seguinte partido e ganhar, que é o que demanda este escudo. Queda muita liga e não. Nos vemos allá na última fecha, que aí é o importante.
5: Muito obrigado, Max.
2: Pode não trazer nada de mal para o Sporting, mas a realidade é que os Leões, vice-campeões nacionais, fecham esta sua participação na jornada 6 da Liga, já a 4 pontos do líder Futebol Clube do Porto e a 2 do Benfica, que é segundo classificado, sendo que, em igualdade pontual com o Sporting, está também o Santa Clara. Vamos escutar já a Abubakar, declarações rápidas na Sport TV.
6: Thank you
5: very much. Omar Abubakar.
2: Foram, de facto, declarações muito rápidas. Recebeu apenas o prémio de melhor em campo. Penso que, se não me engano, vai falar
7: é
2: Pedro
7: Rufino.
2: Bondo.
7: Ah, Rufino.
2: É Vitor
7: Rufino,
2: bem.
7: Creio.
2: Muito bem. Estava na expectativa. Vamos escutar, então, Rufino, central da equipa do Famalicão, nestas declarações à Sport TV.
6: Com o que tu comentas. Sabor agridulce, porque queríamos os 3 pontos. Creo que hicimos um grande trabalho para ello. Por outro lado, contento. Estrellar em primeira divisão. Com este equipo e, bueno, já enfocados no partido de Madeira.
5: A equipa faz aqui um ótimo jogo do ponto de vista defensivo, não oferece quase nada ao Sporting. O Sporting teve poucos lances de perigo. Seria muito pesado caso não tivessem conseguido fazer este golo a acabar.
6: Sim, sí, bueno, era nosso objetivo, ir a por os 3 pontos. Creo que temos um equipo com grande qualidade. Hoje estivemos e se viu o sacrifício que hemos hecho, estivemos muito bem defensivamente. Bueno, uma pena não haver conseguido os 3 pontos.
5: Mesmo com 10, a equipa nunca desistiu. Esse é o grande mérito desta equipa no jogo de hoje.
6: Sim, sí, está claro, somos um equipo com qualidade. Se a isso lhe sumamos o coragem que mostramos hoje, vamos ser um equipo muito competitivo, o equipo que queremos ser.
5: Ainda não surgiu a primeira vitória, mas a jogar assim está para breve.
6: Claro, está claro. Era nuestro objetivo hoy, sumar los 3 puntos. Yo creo que el equipo salió para eso. Pero bueno, estoy convencido que con este trabajo, con este grupo tan fantástico que tenemos, va a llegar pronto.
5: Muito obrigado, Vítor.
2: Títulos desta flash interview da Sport TV, conduzida pelo jornalista Carlos Matos Rodrigues. Rufino a ansiar por essa primeira vitória e, sobretudo, que o Famalicão consiga encarrilar uma série de resultados que lhe permitam sair desta altura do 12º lugar. Voltando ao Axir Araújo, o título está mesmo aí feito. Faltou fome ao Sporting para conseguir levar de vencida o Famalicão, sendo que os Leões estiveram a vencer com um golo de penalti de Luís Soares e depois jogaram ainda vários minutos contra 10 unidades por expulsão de Romano, o jogador da equipa do Famalicão, que acabou por ser expulso por agressão a Maxi Araújo.
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2: Entretanto, já terminou também na Liga 3, na Série A, para o fecho da jornada 5. Confirmou-se a vitória do Paredes por 2-1 sobre o Fafo, que na prática coloca de novo o Paredes na liderança desta série com 12 pontos, 2 de avanço sobre o Marco 09. No terceiro lugar, o Varzim, e no quarto lugar, o Faf, 9 e 8 pontos, respectivamente. Isto relativamente à fase de apuramento de campeão, ou neste caso, melhor dizendo, no apuramento para essa fase de campeão, à qual passam os 4 primeiros. Acaba de marcar o Flamengo de Leonardo Jardim frente ao Corinthians. Golo de Lucas Paquetá no início da segunda parte. Com este resultado, em termos virtuais, a equipa do Mengão volta à liderança do Brasileirão.
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2: Pois bem, enquanto não temos treinadores, Carlos Rui Abreu e também Luís Cristóvão, vamos começar a descabeçar este empate do Sporting, que faz o Leão atrasar-se mais e perder pela segunda vez pontos fora de casa neste campeonato.
9: É o terceiro jogo do Sporting nesta Liga Portuguesa fora de casa e é o segundo empate. Começou por empatar 2 golos na Amadora, depois foi a Vila do Conde bater o Rio Ave por 4-0 e agora volta a jogar fora de Alvalade e volta a perder pontos com este empate a 1 aqui em Famalicão. Já o Famalicão continua sem vencer e em casa soma o segundo empate depois do 0-0 com o Gil. Empate agora com o Sporting, tinha perdido com o Marítimo por 2 bolas, a 1, ainda falta essa primeira vitória à formação de Carlos Carvalhal. Para atalhar caminho Palhinha, Luís Cristóvão, quem foi para ti o melhor em campo deste empate a 1 entre Famalicão e Sporting?
3: Num jogo com poucos jogadores a destacarem-se muito positivamente, Lazar Karevich acaba por ser aquele que merece o título de homem do jogo, só batido de penalti, de resto um punhado de boas intervenções que foram valendo a um Famalicão muito defensivo continuar no jogo.

0: jogo a partir do espaço do 6, mas no Famalicão faltou jogo ofensivo, desde do meio campo para a frente a equipa praticamente não existiu, a não ser nesta ponta final à procura do tento do empate, e do lado do Sporting, com muito volume ofensivo, pouquíssima capacidade para definir.
1: Faltou, na tua opinião,
2: Carlos,
1: espaço?
2: Sim. Deixa-me já, Rui Borges está a falar no sinal da Sport TV na análise a este empate. São 4 pontos já perdidos pelo Sporting fora de portas neste campeonato longe de Alvalade. Vamos escutar o técnico do Sporting na análise a este Famalicão 1, Sporting 1, com muita polémica à mistura.
3: O único lance do jogo que o Famalicão tem 1 na primeira parte, que o Rui faz uma boa defesa, um cruzamento fechado. Tirando isso, o único lance que o Famalicão tem é este, e faltou-nos sim alguma agressividade, alguma intensidade naquilo que eram encurtamentos. Num primeiro momento, no lance à nossa esquerda, fomos demasiado permissíveis naquilo que é a tomada de decisão do Famalicão. Depois, a infelicidade que o Famalicão tem tido nos outros jogos teve hoje, acabou por ser feliz no golo. Apenas só isso. O resto, um jogo onde nós tentámos sempre o controle do jogo, uma primeira parte onde entramos bem os primeiros 20, 25 minutos, depois a partir dali começámos a quebrar, começámos a falhar alguns passos sem necessidade, uma segunda parte onde entramos com alguma calma, que era isso que queríamos, tínhamos que trabalhar sobre o bloco do Famalicão, que era curto e baixo, e fomos tentando e fomos criando, e acabámos por ser penalizados no lance do jogo.
1: Esse bloco curto surpreendeu de alguma maneira, Rui, até pela forma como se percebeu ontem na antevisão que via a equipa adversária, surpreendeu hoje encontrar um Famalicão tão compacto a criar dificuldade ao Sporting para entrar?
3: Não, muito honestamente não, era algo que nós estávamos à espera, com um bloco médio. O Famalicão, mesmo nos seus jogos, não é uma equipa muito pressionante num primeira etapa de construção do adversário, tenta condicionar, mas não é condicionar e não pressionar. Nós sabíamos que eles iam andar num bloco médio à espera de transições, e foi o que aconteceu ao longo de todo o jogo. Foi o Famalicão sempre à espera de uma segunda bola para contra-ataque e ataque rápido. Nós sempre muito bem, muito ligados nesse momento, até que era um momento perigoso do jogo. Tivemos sempre ligados até aos 89, 90 minutos de jogo. Foi o único momento onde não fomos ou não tivemos essa intensidade e essa energia defensiva. E sermos penalizados, acabam por depois ter alguma sorte com o Inácio a tentar fazer o corte, acaba por desviar a bola para a baliza, mas isto é o jogo e temos que crescer nesse sentido.
1: O Rui ontem tinha falado sobre a questão da mudança de chip, que era importante alertar a equipa para isso. Não terá sido tanto por aí hoje que a equipa acaba por sair daqui só com um ponto?
3: A equipa teve um compromisso e uma atitude competitiva muito boa, é aquilo que eu digo, só que um minuto, não podemos, temos de estar 96, 97, 98 minutos, o que for, sempre ligados à corrente, sempre com energia em alta, não entrar em demasiado facilitismo, e a única vez que quando fomos mais permissíveis e não tão intensos naquilo que era a condicionar o portador da bola, saímos finalizados, e é isso que nós temos que perceber e temos que crescer. E não pode acontecer numa equipa como o Sporting.
1: Esta nuvem dos minutos finais tem pesado às vezes em cima da equipa, quase sempre, quando o Sporting é castigado é quase sempre na reta final dos encontros, e isto por vezes é difícil encontrar explicação para isto, imagino.
3: Sim, eu acho que, muito honestamente, não tenho como explicar. A equipa, como eu digo, teve uma atitude competitiva muito bem, em termos defensivos muito bem, tanto é que ao intervalo nem falei muito no aspecto defensivo, porque naquilo que era o jogo, que era transições defensivas, nós estávamos muito bem. Estávamos a conseguir anular o Famalicão nesse sentido, em contra-ataques e ataques rápidos. Por isso, uma segunda parte onde nós sabíamos que iria acontecer isso, e volto a dizer, o Famalicão acaba por ser feliz na forma como chegou ao golo, a infelicidade que não teve noutros jogos, teve hoje.
1: Essa infelicidade é maior também porque a equipa perde aqui pontos para os dois principais rivais que para a semana se encontram, e portanto o Sporting teria sempre algo a tirar do próximo fim de semana.
3: O Sporting está preocupado com ele mesmo, estamos preocupados com o Arouca, pensar já no Arouca, no jogo em casa, onde queremos vencer antes de uma pausa para as seleções.
1: Muito obrigado, Rui Borges, treinador da equipa.
2: Palavras de Rui Borges. Fazem lembrar aquela expressão do caldo requentado, quando as coisas não correm bem, o discurso de Rui Borges costuma ser este, costuma ser bastante redondo, como se percebeu, sendo que, instado pelo Carlos Matos Rodrigues a olhar para aquilo que será a importância, sempre a importância dos confrontos entre os grandes, e já no próximo domingo de hoje, 8 dias, no Dragão, no clássico entre Porto e Benfica, optar por dizer o treinador que, na época passada, se bem se lembram, dizia também que não era preciso vencer jogos grandes para ser campeão, a dizer que nada importa e que, neste momento, o Sporting a 4 pontos do líder Futebol Clube do Porto e a 2 do Benfica, nada tem a ver com esse jogo. Discurso bonito para o adepto que sente apenas o Sporting, mas as coisas não funcionam bem assim.
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0: Faça um compasso de espera para perceber se teremos Carlos Carvalhal dentro de instantes também na Flash Interview da Sport TV. São 10 horas e 46 minutos em Portugal Continental e na Madeira, menos uma nos Açores. Esta emissão vai até às 11 da noite. Aproveito para dar conta da vitória no basquetebol do Futebol Clube do Porto na final do primeiro torneio internacional de Luanda, no qual defrontou o Sporting. Final acalorada com expulsões também para as duas partes, fixando-se esse resultado final: Porto 88, Sporting 77. A equipa comandada por Fernando Sá conquista então esta primeira edição do torneio internacional de Luanda. Espreito ainda o andamento para já também do Brasileirão, com o Flamengo a continuar a bater o Corinthians por 1-0, sendo que no ténis, na final do US Open, nesta altura está pertíssimo Alex Zverev de conquistar o primeiro Grand Slam norte-americano da sua carreira. No quarto set está a bater Ben Shelton, um anfitrião, por 5-2. Agora sim, Carlos Carvalhal na Sport TV.
1: Mandamos a bola ao poste, depois temos a reação que culmina com o golo, a jogar com 10 jogadores. Isso significa que fizemos por isso, mas concordo, sim, houve jogos que nós amplamente tivemos mais oportunidades, merecíamos ter ganho e não conseguimos por este ou por aquele motivo. Hoje um jogo difícil contra um adversário muito forte, fortíssimo. Uma primeira parte que nós controlámos o jogo sem bola muito bem, muitíssimo bem. Temos a melhor oportunidade da primeira parte, sem dúvida, uma grande defesa do Rui Silva. Segunda parte, o Sporting retificou algumas coisas, parece-me a mim que retirou alguma, digamos, no seu posicionamento final, quando terminava as jogadas, não deixou que as nossas referências pudessem sair para ataque, encostaram mais nas nossas referências, e as nossas referências também, ou pelo menos os dois avançados, aqueles jogadores mais avançados, que eram o Kutsias e o Matias, também jogaram demasiado baixo relativamente à primeira parte. O que é que acontece? Ganhando bola, tu queres sair, a outra equipa está mais presente no meio campo ofensivo, bloqueia as possibilidades de contra-ataque e vivemos um pouco assim. Não era isso que nós queríamos, mas vivemos um pouco assim naquela altura. Mesmo assim, a equipa foi abnegada, foi concentrada, foi muito determinada e depois tem uma reação absolutamente fantástica. Esta equipa já na Amadora foi assim também, uma reação fantástica. Os jogadores que entram para acrescentar, e acabámos por ter alguma felicidade, sem dúvida, na parte final devido ao resultado, mas nós temos que dizer, fizemos muito para conseguir este, os meus jogadores correram muito e lutaram muito para conseguir este ponto.
2: O Kutsias é de facto o homem-gol deste início de temporada, mas o Abubakar hoje trouxe coisas diferentes ao jogo, com bola e sem bola, do ponto de vista da agressividade que trouxe ao jogo, de incómodo que causou à linha defensiva do Sporting, que estava a faltar ali a determinado momento.
1: Sim, olha, o Couto fez tempo a não jogar porque estava com um problemazito, mas depois um milagre e conseguiu recuperar, mas é que foi quase um milagre, não sei como é que ele conseguiu recuperar para jogar, que estava até para não jogar. E se calhar a semana esteve mais preparado a semana com o Abu Akar do que propriamente com o Kutsias, mas ele recuperou, tem estado bem, obviamente que arrancamos com ele. Mas sabíamos que, em função também de não ter treinado durante a semana regularmente, que ele até 60 minutos daria, a partir dali iria ser, seria difícil. Mas tínhamos e sabíamos que as características da Abubakar, com o resultado em 0-0, ou eventualmente positivo para nós, podiam ser vantajosas, porque ele tem um jogador que tem muita capacidade de ruptura, de luta, de jogo aéreo também. É um jovem ainda, digamos, muito, muito virgem, vá, virgem, mas ao mesmo tempo com um potencial enormíssimo, e sem dúvida que deu animação ao ataque, velocidade, mais capacidade, alguma capacidade também de incómodo no jogo aéreo, e acabou também no jogo aéreo por ser determinante na forma como conseguimos o empate.
2: É verdade que é só mais um ponto, a equipa ainda não venceu, mas é aquele ponto que pode ter aqui uma carga motivacional importante já no imediato para projetar a equipa para aquilo que quer, que é vencer.
1: Sim, olha, nós fomos, eu não sei se era a segunda ou uma das equipas que tinha mais posse de bola no campeonato, creio que até a segunda, creio eu, mas obviamente a posse de bola não ganha jogos. Hoje tivemos um jogo diferente, fomos mais dominados do que dominadores, diferente daquilo que fomos nos outros jogos, mas soubemos estar à altura das circunstâncias. O bloco funcionou muito bem, o bloco tinha funcionado muito bem com o Gil Vicente. Na Amadora, o nosso jogo apareceu, aquele jogo que nós queremos jogar apareceu principalmente na primeira parte, e o nosso propósito era este mesmo. Ao intervalo, aquilo que eu disse aos jogadores foi que nós tínhamos muitas situações para ser para ataque rápido, mas havia situações em que não era possível fazer ataque rápido e nós queríamos fazer ataque rápido e batíamos contra um muro, digamos assim, perdemos ali algumas bolas e tínhamos retificado exatamente isto, ou seja, discernir quando havia vantagem para ser em ataque rápido ou eventualmente quebrar o ataque e ficar mais com bola, que nós tínhamos capacidade para ficar mais com bola. Se calhar fruto também digamos, daquilo que estamos a falar, da pontuação, não haver esta tranquilidade em absoluto, as coisas não acontecem todas na perfeição, seria quase impossível, mas nós estamos a caminhar largamente para fazer uma equipa muito competitiva, muito boa, porque com esta competitividade e a jogar assim, o Famalicão vai ser difícil de ser batido.
2: Muito obrigado, Carlos Carvalhal, treinador do...
0: Declarações de Carlos Carvalhal, treinador do Famalicão, no final deste Famalicão 1, Sporting 1. Deixem-me só voltar rapidamente ao basquetebol, já tive acesso às imagens da confusão na final do torneio internacional de Luanda entre o Porto e o Sporting. Foi um incidente após uma falta antidesportiva de um atleta do Sporting, mas tudo o que se gerou a partir daí deveria mesmo fazer corar de vergonha o basquetebol português. Uma imagem muito má, dada num país irmão, num país dos Palop, com LeBron James a assistir a esta final do torneio internacional de Luanda. E uma palavra para Fernando Sá, técnico do Futebol Clube do Porto, que, na medida do possível, tentou, junto dos seus jogadores, mas também dos descontrolados jogadores do Sporting, chamar todos à terra e perceber que aquilo que estavam a dar era verdadeiramente um triste espetáculo.
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0: Carlos Rui Abreu, Luís Cristóvão, vamos ao bota fora deste empate do Sporting.
4: Muito bem, Luís, vamos para a tua análise também já com estas declarações de Rui Borges e de Carlos Carvalhal. De Rui Borges retive a insistência na ideia de que foi aquele minuto que deitou tudo a perder e que o Sporting não merecia a derrota, mas aquele minuto acabou por ser penalizador, que o Famalicão foi feliz. Carvalhal realçou a reação da equipa e numa primeira parte em que foi apenas defensivo, usou a expressão, que eu acho que é um eufemismo, o Famalicão controlou bem o jogo sem bola. Há muitas formas de dizer a mesma coisa, mas Luís, a tua análise a este empate e estas declarações finais dos dois treinadores, dos principais treinadores da nossa praça atualmente.
5: O jogo foi uma laranja com pouco sumo e os dois treinadores conseguiram fazer uma garrafa cheia de sumo nas suas palavras, porque cada um espremeu a laranja sem sumo, de forma a transformar a sua equipa, ou a vangloriar os feitos da sua equipa. O Sporting não perde pontos só no lance daquele derradeiros minutos, quando o Famalicão empata, não é o único erro do Sporting. O Sporting foi uma equipa imensamente passiva durante muito tempo do jogo. Na primeira parte, sobretudo, e na segunda parte, a espaços, mesmo com mais iniciativa. Percebe-se que é uma equipa que não tem grandes ideias, que não lança jogadores para dentro do campo, Rui Borges, e espera que alguma coisa aconteça. Poderia ter saído de Famalicão com os 3 pontos, porque a equipa acabou por ter um penalti a seu favor para transformar em golo. Sendo justo, a desastrosa exibição da equipa de arbitragem prejudica o Sporting num lance aos 7 minutos e depois prejudica o Famalicão num lance aos 79. O jogo poderia ter sido diferente se logo aos 7 minutos tivesse existido aquele penalti, seria seguramente diferente, mas depois compensar erros com erros também não torna a exibição de Luís Godinho e de Bruno Esteves mais aclamada, seguramente. Mas o Sporting tem muitas lacunas que eu creio que voltaram aqui a ficar destapadas nesta partida. Passividade, falta de ideias, falta de jogo coletivo, a incapacidade para jogar contra um bloco que de facto se encerrou em si mesmo e, depois de estar em vantagem, total incapacidade para gerir o jogo. Isso é inacreditável nesta equipa do Sporting, como tantas vezes já esta temporada.
4: E com uma
5: temporada...
4: nota também, Luís, desculpa, só meter aqui este sublinhado. Sporting marca o golo aos 70 e aos 81 e 6 minutos antes tinha feito as duas alterações, ou seja, as entradas de Irán Kunda e de Silas Anderson. Mas a verdade é que depois de estar a vencer por 1-0, a equipa Rui Borges não mexeu. Ele
5: sim,
4: não jogou
5: e podia ter feito
4: por fazer, não é?
5: Podia ter feito uma última substituição à procura de maior equilíbrio na equipa, o que fosse a partir daquele momento, porque estava de facto com 11 muito ofensiva em campo e não mexeu. E, portanto, mais uma vez, Rui Borges tem muitas, muitas responsabilidades naquilo que a sua equipa não consegue fazer ou nos erros que a sua equipa comete. É o melhor driblador a escapar a essa autocrítica, porque ele nunca, nunca assume alguma fragilidade do seu trabalho. São sempre os jogadores, são sempre coisas que acontecem, são pormenores, são erros, mas a verdade é que, mais uma vez, Rui Borges teve na mão decisões que poderia ter tomado e não tomou, e com isso deixa o Sporting destapado. Do lado do Famalicão, não é um Famalicão europeu aquilo que vimos aqui. Carlos Carvalhal pode dizer que vai ser difícil bater o Famalicão, mas aquilo que vimos foi uma equipa que luta pela sobrevivência. E eu tenho muitas dúvidas que Miguel Carvalho esteja disponível para lutar pela sobrevivência muito mais tempo. Por isso...
0: Miguel Ribeiro,
5: exato. Dizer que este Famalicão consegue aqui um ponto que de facto é um prémio para a equipa no momento em que parecia que o jogo estava perdido. A partir do momento em que sofre um golo, uma equipa que não ataca, mais provável é que venha a perder a partida, consegue esse prémio, mas sinais também preocupantes para um Famalicão que quererá ficar pelo menos no quinto lugar, e eu creio que começa a estar muito distante, não só nos pontos, mas sobretudo na atitude e nas exibições.
4: É uma equipa ainda, tal como o Sporting, em construção. Nós não temos tempo para mais nesta já longa emissão do Desporto da Rádio Pública. Fica por aqui a narração deste Famalicão 1, Sporting 1. Marcou Luís Soares de penalti aos 81, mas depois Gonçalo Inácio, na própria baliza, aos 90, mais um, marcou o golo que deu o empate à formação de Carlos Carvalhal. Despedidas aqui de Famalicão, trabalho da equipa da Antena 1, com as assinaturas do Edgar Barbosa, da Ariana Azevedo, do Luís Cristóvão, do Carlos Gabriel, para todos. Um grande abraço. Boa noite.
0: Um grande abraço, boa noite e bom regresso a casa.
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0: O Sporting a perder pontos no campeonato pela segunda vez, depois de ter empatado também na Reboleira na primeira jornada frente ao Estrela da Amadora. Duas notas finais antes de fecharmos esta emissão que, bem dizia o Carlos Rui Abreu, já vai longa. Arrancámos com a tarde desportiva da sua Antena 1 às 3 da tarde com o João Gomes Dias, para depois centrarmos atenções a partir das 6 da tarde, quer no Benfica Gil Vicente e também no Arouca Santa Clara, para fecharmos a noite com este Famalicão Sporting. Duas notas finais então, Campeonato Brasileiro, Série A, minuto 69, Flamengo 1, Corinthians 0. A equipa de Leonardo Jardim para já virtualmente a regressar à liderança do Campeonato Brasileiro. E já terminou o US Open 2026, vitória para Alex Zverev ao cabo de 5 sets. O germânico vence o seu segundo torneio do Grand Slam da história, ambos neste ano 2026, depois de Roland Garros. Zverev, que ainda foi finalista, vencido este ano em Wimbledon. Tudo contado, um abraço e votos de boa semana.

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